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1: Otônia de Paula, do PSD do Rio de Janeiro, presta solidariedade à ex-primeira-dama Michele Bolsonaro e à senadora Damaris Alves diante de críticas e ataques públicos. O deputado condena as declarações dirigidas às duas lideranças políticas e pede mais respeito no debate público.
2: Otônia de Paula avalia que divergências envolvendo integrantes do campo conservador podem enfraquecer a atuação da oposição ao longo do ano. De acordo com o parlamentar, é necessário preservar a unidade política e evitar conflitos que prejudiquem o debate democrático.
1: Charles Fernandes, do PSD da Bahia, registra a comemoração dos 40 anos do Rotary Club de Guanambi e a posse da nova diretoria da entidade. Ele destaca a trajetória da instituição e a sua atuação contínua em ações voltadas ao desenvolvimento da comunidade.
2: Charles Fernandes relata que, ao longo de 4 décadas, o Rotary promoveu iniciativas nas áreas de saúde, educação e assistência social. O deputado também menciona o passeio ciclístico que a organização promove para arrecadar recursos destinados a projetos beneficentes.
1: Aloysio Mendes, do Republicanos, parabenizou São Pedro dos Crentes pela realização da 15ª Cavalgada, ocorrida entre os dias 27 e 28 de junho. Na avaliação do parlamentar, o evento contou com o maior público já registrado e se consolidou como a maior festa do sul do Maranhão.
2: Aloysio Mendes agradeceu a recepção que recebeu na cidade, elogiou a gestão municipal pela organização da festa, cumprimentou as lideranças regionais presentes e reforçou que vai continuar apoiando o município para manter o alto padrão das festividades e o desenvolvimento local.
1: Termina agora o jornal Câmara dos Deputados, produzido pela Rádio Câmara, com trabalhos técnicos de Everson Urani e apresentação de José Carlos Andrade e Paula Bittar. Boa noite.
2: Uma ótima noite para você. A Voz do Brasil volta amanhã.

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0: Na Globo, na CBN, 96 no horário de Brasília. Muito, muito boa noite, galera do futebol Globo CBN. Tá no ar o Enquanto a Bola Não Rola, porque hoje é dia de mais um jogão na Copa do Mundo.
1: México, Equador.

0: é dia de mais um jogo na segunda fase da Copa do Brasil. De um lado, México, uma seleção que teve 100% de aproveitamento na fase de grupos. Do outro, o Equador, que precisou superar a Alemanha na fase de grupos para seguir na competição. A bola roda daqui a pouco, às 10, no lendário Estádio Azteca, para México e Equador. E você vai curtir toda a emoção do jogão com ele, a maior fera do futebol Globo CBN. Ao lado dele tem a opinião de um craque do nosso timaço. É o Rafael Prates. E todas as informações da partida com o Renan Moura. Estarei o tempo todo na central da bola, de olho em tudo, eu disse em tudo, do esporte no Brasil e no mundo. E você? Você participa com a gente? Pode mandar mensagem no WhatsApp aqui do Rio, hein? 97.9988. O que que é? Você não tá no Rio? Coloca o 21 na frente, é fácil demais. 21 97.9988. Mensagem também no X, no Instagram e ainda no Fale Conosco, nos aplicativos da Globo e também da CBN.
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0: Então tá combinadaço, Ramonzinho. A bola vai rolar, a gente conta tudo e você faz um montão de coisa. Você interage, você participa, você curte, você compartilha, mas eu sei que você gosta disso aqui, ó, ó, ó, ó. Você gosta de cornetar, né? Ah, você então corneta geral. Então tá liberado cornetar aqui no Futebol Globo CBN. Acesse as nossas redes sociais. A gente tá no Face, no X, no Insta. Tudo isso no Futebol Globo CBN.
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1: Na Globo, na CBN, 9:10 no horário de Brasília, com a produção do Renan Moura. E na mesa de efeitos, a fera brabíssima, o Ramon Lemes. Vem aí aquele F5 no seu feed aqui no Enquanto a Bola Não Rola. Hoje é dia de Copa do Mundo, segunda fase. Já já tem México e Equador. O primeiro destaque do jogo. Fala você, Renan Moura.
2: Fala sim, Francisco Aiello e amigos ligados do Enquanto a Bola Não Rola. Informação de agora. Aquecimento atrasado em função das condições climáticas na cidade do México. Chove uma barbaridade na capital mexicana e com isso o jogo pode começar com atraso, marcado para as 10 horas da noite, horário de Brasília. O México quer ser o segundo país sede classificado para as oitavas de final, após o Canadá se garantir na próxima fase, invictos na fase de grupo e também com uma das melhores campanhas. Os mexicanos contam mais uma vez com o apoio de um Azteca completamente lotado para ir mais longe na Copa do Mundo. O Equador, por sinal, vem motivado após superar a Alemanha no último jogo da fase de grupos e avançar com 4 pontos entre os melhores terceiros colocados. Quem avançar hoje enfrenta a Inglaterra ou Congo, que jogam somente no próximo domingo. A seleção mexicana já está confirmada pelo técnico Javier Aguirre. Existia uma dúvida se Fidalgo ou Brian Gutierrez entraria no meio campo, mas o meio vai ser formado por Eric Lira, Romo e também Mora. Na frente, atenção para dois jogadores: Quiñones, o principal nome, ao lado do centroavante Raul Jiménez, que superou quase que o fim da sua carreira no futebol para continuar vivendo o sonho de disputar uma Copa do Mundo em casa no estádio Azteca, seu primeiro estádio como jogador profissional. Do lado dos sul-americanos, o técnico Sebastián Becasese mantém a sua linha defensiva com 3 marcadores. E muita atenção também ao ataque, porque hoje tem novidade. Angulo entra no sistema ofensivo ao lado de Gonçalo Plata, o salvador da classificação, e também o experiente Ener Valencia. México e Equador se enfrentaram em 25 ocasiões, 7 delas em torneios nacionais. O retrospecto é favorável aos mexicanos: 14 vitórias, 7 empates e 4 derrotas. Entre esses duelos, há um empate sem gols na Copa América de 2024 e a vitória mexicana na Copa do Mundo de 2002. Naquele Mundial, o México venceu por 2-1, fase de grupos com gols de Borghetti e Torrado. Delgado marcou o único gol do Equador. No entanto, os resultados mudaram nos últimos anos. Desde 2021, a seleção mexicana enfrentou o Equador 4 vezes. Nenhuma vitória, 3 empates e 1 derrota, Chico.
1: Legal, Renan Moura, com as primeiras informações de México e Equador. A bola rola às 10. Será mesmo, gente, que a bola vai rolar às 10? México, e na hora que Equador, a bola rolar, tem Hugo Lago, tem o Renan Moura. Eu estarei no comando da central da bola e a opinião com ele. Mais um cracaço do nosso timaço. O que esperar de México e Equador? Boa noite, Rafael Prates.
3: Alô, Francisco Aiello, boa noite. Boa noite, ouvintes do Futebol Globo CBN. Espera um jogo muito bom daqui a pouco no Azteca lotado, viu, Aiello? Porque o México teve uma campanha muito segura na primeira fase, passou com 100% de aproveitamento, não sofreu gols na fase inicial, e sempre que teve o Azteca lotado, e teve algumas vezes já na Copa do Mundo, soube jogar com esse aspecto. Não transformou o Azteca lotado em uma situação de pressão para a seleção do México. O México se mostrou uma seleção muito rápida com a bola quando precisou, saiu bem dos seus problemas que apareceram contra a África do Sul, contra a República Tcheca, contra a Coreia do Sul também. O México me parece que chega confiante no trabalho do Aguirre. O time já foi observado de algumas maneiras diferentes e geralmente deu boa resposta. E o Equador também chega empolgado. O Equador veio de uma classificação contra a Alemanha, virando o jogo contra a Alemanha na última rodada da fase de grupos. Não fez jogos ruins contra Costa Marfim e Curaçao, mesmo não vencendo nenhum dos dois. E o Equador reclamou muito do que houve no pré-jogo, né, Aiello? Isso traz para a partida
4: também.
3: Uma rivalidade diferente. O Equador reclamou do buzinaço da madrugada em frente ao hotel da delegação. Reclamou de como a logística foi difícil para chegar ao Azteca ontem para treinar. O BKSS falou isso abertamente.

0: diz que a arbitragem não pode aparecer mais que os jogadores. O Equador criou um clima, assim, de reclamar e se queixar da véspera do que recebeu no México. E o México está em casa para fazer a parte dele. O México, para mim, chega um pouquinho melhor para o duelo, mas espera um jogo muito bom, muito disputado daqui a pouco, para a gente conhecer quem vai se classificar à próxima fase. Aiello.
1: Valeu, Prates, 9h15 no horário de Brasília, na Central da Bola. Dois jogos já aconteceram na segunda fase da Copa do Mundo nesta terça-feira. A Noruega venceu a Costa do Marfim por 2-1 e será adversária da seleção brasileira, hein, gente? No próximo domingo, 5 da tarde, tem Brasil e Noruega. 2 para a Noruega, 1 para a Costa do Marfim. Há pouco, a França. Mais uma vitória da França na Copa do Mundo. A França atropelou a Suécia e venceu por 3-0. A França segue na Copa do Mundo e a Suécia vai embora e volta para casa. Já já tem México e Equador. Já já eu falo também dessa sequência de Copa do Mundo, de tabela, já olhando para as oitavas de final da competição. Mais um destaque da seleção mexicana. Volta você, Renan Moura.
2: Beleza, Chico, e o experiente técnico Javier Aguirre está apostando alto na força da torcida mexicana para avançar. Segundo o treinador, o time vem tendo um 12º jogador a cada partida. Fator esse que pode pesar diante do Equador hoje à noite. O discurso é igual aos jogadores. Nas entrevistas pré-jogo, Gallardo e Gonzalez repetiram as frases do comandante e elogiaram a sintonia com as arquibancadas e também a mídia local. Não à toa, o México repetiu o feito de outros países como Brasil, Argentina, Itália e Uruguai, que terminaram uma fase de grupos com 3 vitórias em Copas do Mundo. Ainda assim, isso não é garantia de título. Aguirre é um nome importante nesse ciclo. Treinador nas Copas de 2002 e também 2010, ele também foi jogador em 86, quando jogou em casa. Apesar da campanha com 100% de aproveitamento, Aguirre ressaltou que agora é um novo campeonato, mas espera manter baliza zero como melhor defesa nesse torneio. Ainda assim, não espera facilidade perante os sul-americanos. Javier Aguirre citou que o Equador deve duelar por cada centímetro de campo e tem uma equipe de alta intensidade e que não permite jogar por vezes somente no campo ofensivo. Só uma correção: Inglaterra e Congo, amanhã, 1 da tarde, nessa segunda fase de Copa do Mundo. É muito jogo, Chiquinho.
1: Totalmente corrigido já, Renan. Pratis, essa seleção mexicana, né? Você já pontuou isso, 100% de aproveitamento na fase de grupos, foram 3 jogos, 3 vitórias. O fator casa pesou muito para essa campanha na primeira fase, Pratis?
0: Ele foi importante, Aiello. Inegavelmente, o México, que é um país que respira futebol, tem torcedores fanáticos pelos clubes e pela seleção também do país, foi um fator que ajudou a seleção mexicana, né? Javier Aguirre é um técnico muito experiente, já dirigiu o México em outras Copas, está de saída, depois da Copa vai embora, não vai continuar no comando técnico do México, né? Quem vai dirigir a seleção é o Rafael Márquez, que jogou 5 Copas do Mundo pela seleção e é auxiliar técnico do Aguirre agora na Federação Mexicana. Mas o Aguirre soube trabalhar muito bem com isso, né? Ele foi muito perguntado em relação, olha, vai jogar em casa o México, as melhores campanhas do México foram quando a seleção foi sede, quando o país foi sede da Copa do Mundo em 70, 86, como que vai ser isso agora? Ele falou, olha, é uma situação que eu considero favorável. Eu vou jogar com o estádio a meu favor. Torcida que vai empurrar o time. Claro que se o time não conseguir jogar bem, pode virar uma pressão, vaia, impaciência, mas o México soube jogar bem com isso. O México, em determinado momento em alguns jogos, tentou marcar mais à frente, marcou bem a saída de bola do adversário. Quando teve campo para jogar, foi muito rápido para contra-atacar. Quando enfrentou seleções mais fechadas, teve paciência para trabalhar a bola e encontrar os pontos que jogam muito bem, como Quiñones de um lado, Alvarado do outro. Então, assim, até agora, jogar em casa para o México foi muito bom negócio. Veremos hoje. Começa mata-mata, começa só mata, né? Outra história. E o Equador é um time de bom nível do outro lado, viu, Aiello?
1: Legal, Prates, você disse bem, né? Eu tenho falado muito isso. É só mata, gente. Não tem jogo de volta, não. É diferente até de Copa do Brasil, de Libertadores da América, porque nessas competições você joga uma partida e depois tem a outra. Se joga fora, tem a segunda em casa. Se começa em casa, faz a segunda fora. Copa do Mundo, a partir de agora, é só mata, é um jogo só. Ou 90 minutos, ou então prorrogação, e se precisar, a decisão da vaga nos pênaltis. Oitavas de final da Copa do Mundo, já com 3 confrontos decididos. No sábado, às 14h, em Houston, a bola rola para o jogo do Canadá diante de Marrocos. Às 6h, na Filadélfia, tem Paraguai e França. E no domingo,

0: 5 da tarde em Nova Jersey, tem o jogo do Brasil, a bola rola para Brasil e Noruega. Brasil. Outro destaque da seleção do Equador.
1: Equador.
0: Volta você, Renan Moura.
2: E atualização do aquecimento, próximo informativo da FIFA sobre o clima será às 9h30 da noite, ou seja, daqui a 10 minutos a FIFA vai trazer um novo panorama, mas chove demais nesse exato momento na cidade do México, no estádio Azteca. Todo mundo abrigado porque muitos raios também no entorno do estádio, ou seja, promessa de jogo começando não no horário, às 10 da noite, promessa de jogo começando, portanto, de forma atrasada nessa segunda fase de Mundial. E o Sebastián Becasese promete ser usado hoje à noite. Treinador argentino escapou de uma demissão precoce caso o time fosse eliminado na fase de grupos. O próprio técnico colocou o cargo à disposição se o resultado não viesse diante da Alemanha. Agora no mata-mata da Copa do Mundo, ele espera mostrar o lado ousado e rebelde do Equador. O treinador classificou como um lindo desafio pela frente, já que terá do outro lado os donos da casa no imponente Azteca. O Becasese prometeu um empenho máximo e acredita na confiança de ter passado por uma tetracampeã para surpreender mais uma vez no Mundial, quando todos já davam o Equador como eliminado após a derrota para a Costa do Marfim e o empate com o Curaçao. O Equador chega com uma reclamação à cidade do México. Devido ao mau tempo, a preparação para o jogo foi afetada com uma viagem que durou no total 9 horas por conta dessa questão da chuva. A própria entrevista teve um atraso, mas o Becasese evitou usar isso como desculpas antes do jogo. O técnico disse que estavam cansados, mas gratos pela chance de continuar sonhando com um título inédito ao povo equatoriano, Chico.
0: Legal, Renan. Prates, a vitória sobre a Alemanha, mesmo a Alemanha tendo já se despedido da Copa do Mundo, que tipo de motivação pode ter a seleção do Equador para essa sequência de Copa do Mundo, sobretudo, né, de uma forma imediata para o jogo de hoje? Do tipo assim, ganhamos da Alemanha, isso dá moral para o jogo de hoje, Prates?
3: Muita, muita moral. Um excelente combustível que o Equador traz para o jogo de hoje contra o México, né, Aiello? A gente tem que pontuar que a seleção equatoriana dessa era, Sebastián Becasese, é uma seleção de pouquíssimos gols sofridos, mas tem muita dificuldade em fazer gols. Então, assim, o Equador é uma equipe que geralmente chuta muito, finaliza muito. Agora, para aproveitar, para finalizar bem, aí já é uma outra história. Então, o Ener Valencia, que obviamente tem uma história na seleção equatoriana, já não é o mesmo há algum tempo. O Plata é um jogador de muita movimentação, de muita dedicação, mas não é um exímio finalizador. O Angulo, que fez o primeiro gol contra a Alemanha, também não é um grande finalizador, é um ponta muito rápido pelo lado do campo. O Yeboah ainda é um jovem, trabalhado para ser, talvez nas próximas Copas, um jogador mais pronto para o Equador. Então, assim, o Kevin Rodrigues, por exemplo, entrou bem contra a Alemanha. Imaginei que ele pudesse começar jogando. Começa o Ener Valencia. O Becasese não vai mexer no ídolo da seleção, que até tem uma passagem interessante nesses últimos dias, Aiello, porque foi o seguinte: a faixa de capitão a partir de agora será do Moisés Caicedo. E o Becasese fez fez uma cerimônia para o Ener Valencia entregar a faixa de capitão para o Moisés Caicedo, que vai ter mais tempo para jogar pela seleção, jogador do Chelsea da Inglaterra. E o Ener é um ídolo local, é um ídolo da seleção equatoriana, né? Mas fazer gols é um desafio do Equador. E se não tiver gol hoje, na pior das hipóteses, né, Aiello, tem prorrogação e pênaltis. Sim, eu acho que verdade. Pensar em pênaltis, ninguém está pensando antes da bola rolar, não, né?
0: Não, ninguém tá pensando. Esse é Rafael Prates, comentarista do Futebol Globo CBN, que tá sempre com o Carlos Eduardo Éboli, no 4 em Campo, aqui na Rádio CBN, de segunda a sexta, às 8 da noite. Não é isso, Prates? Tá sempre no 4 em Campo.
3: É isso. Não, já marquei aqui, ó, Aiello, marquei. Aiello, 21
0: não
3: horas.
0: Não tem problema.
3: Éboli, muita das gente 20 confunde. Às 21.
0: Isso.
3: Pronto, tá marcado
0: isso.
3: Aqui, Chico Aiello.
0: Não tem
3: Eu
0: problema.
3: Eu vou te chamar de Chico Aiello. Muita gente
0: isso,
3: chama de
0: é
3: Francisco
0: fácil.
3: Aiello, é.
0: É verdade. Chama de Chico que fica fácil pra caramba,
3: fechado,
0: e não confunde
3: aí,
0: com Éboli. Tá fechado e todo mundo confunde. Você tá ligado aqui no Futebol Globo CBN. Acesse aí as nossas redes sociais. 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Dá aquela curtida. Eu tô esperando a sua mensagem no WhatsApp, hein? 97.9988. Ah, você tá fora do Rio? Coloca o 21 na frente. 21 97.9988. E manda a sua opinião. E aí, hein? Sobre Brasil e Noruega, o que você tá achando, hein? Você tá com medinho já da Noruega? Ou tá confiante na seleção brasileira? 97.9988. E pro jogo de daqui a pouco, México e Equador, você vai torcer pra quem? Quem é que vai vencer
4: México,
0: esse jogo? Quem
4: Equador.
0: É que

para as oitavas de final. Tá liberado aqui o WhatsApp do Futebol Globo CBN. 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Aí você coloca 97.9988. 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Sabe onde é que você tá? Você tá com a gente no Futebol Globo CBN.

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0: CBN, 9 horas e 32 minutos no horário de Brasília. Já já não sei nem mais se é 10, né, gente? 10 não vai ser, né? 10 não vai ser mais. Mas daqui a pouco a bola rola para México e Equador. E o Futebol Globo CBN vai contar tudo com a maior fera do nosso timaço. A opinião de um craque.
1: Rafael Prati.
0: Isso, e todas as informações da partida com ele, que traz agora outras de México, outras México, do Equador. Equador. Fala você, você tá na área, Renan Moura?
2: Tô na área sim, meu amigo Francisco.
0: Essa bola vai rolar que horas, Renan Moura?
2: Oi?
0: Essa bola vai rolar que horas, Renanzinho?
2: Deus lá sabe, Deus lá sabe. É bom só pra questão do tiquitim, né, porque... Cada minuto que passa após as 10, a gente sorri um pouquinho mais dentro dessa tragédia que é um jogo quando não começa no horário. Mas graças a Deus está todo mundo abrigado no estádio na Cidade do México, porque chove muito forte ainda. A FIFA vai divulgar um boletim dentro de mais alguns instantes para atualizar esse panorama sobre o horário que a bola realmente vai rolar. Claro que é um protocolo que a FIFA vem adotando desde o Super Mundial no ano passado nos Estados Unidos. O jogo hoje acontece no México com os donos da casa em campo, mas de toda forma a segurança, a precaução sempre prevalece em torneios como esse, também com a chancela da FIFA. Mas voltando a falar sobre esse duelo envolvendo essas duas equipes, o México vem como o franco favorito, né, Chico? 3 jogos, 3 vitórias, conseguiu entrar aí em um seleto grupo de seleções que conseguiram somar 3 vitórias nas primeiras 3 partidas na fase de grupos, algo para poucos. E o detalhe é que o México não sofreu nenhum gol até aqui nessa Copa do Mundo de 2026. E com o apoio do seu torcedor, a expectativa é conseguir avançar para enfrentar Inglaterra ou então Congo, que se enfrentam amanhã. 1 hora da tarde, a bola rola para esse outro duelo da segunda fase, valendo vaga às oitavas de final. O técnico Javier Aguirre vai para mais uma Copa do Mundo à frente da sua seleção, já é a terceira. Disputou também Copa do Mundo como jogador em 1986 e, como eu disse aqui na nossa abertura, o México tentando melhorar o seu aproveitamento em Copas. Talvez não esse ano para conseguir o título inédito, mas pelo menos melhorar as campanhas quando também sediou Copas. Em 70 e em 86, 2 vezes a seleção terminando na 6ª posição. Hoje, um estádio Azteca completamente lotado. Todos os ingressos comercializados de maneira antecipada. Teremos um grande público para esse duelo contra o time mexicano. E eu quero trazer aqui alguns trechos da entrevista de pré-jogo, né? Ontem, o técnico Javier Aguirre conversou com os jornalistas lá no México e ele falou sobre essa questão anímica, né? A questão da confiança de jogar perante o seu torcedor. Ele inclusive cita que a própria imprensa também tem ajudado o México a ter essa boa campanha.

0: com esses três resultados positivos nos três primeiros jogos. E ele acredita que o empenho também das arquibancadas dá ao México essa ligeira vantagem, digamos assim, de ter um 12º jogador. E faz um paralelo também com algumas situações das quais ele já conviveu em Copas, sendo surpreendido. E ele espera que isso não aconteça justamente hoje no Estádio Azteca.
1: Bueno, vamos a intentar llevar adelante nuestra idea, ¿no? Que va más allá de los escenarios y va más allá de los adversarios. Esa idea después hay que bajarla al campo, ¿no? Veremos si somos capaces, confío en el grupo que tengo, como vengo diciendo, confío en los futbolistas, confío en el trabajo que nos trajo hasta acá y obviamente tendremos una prueba más de la dificultad que vos mencionaste. Y tendremos que mostrar nuestra rebeldía, ¿no? Ese foco puesto en hacer historia, cada partido que toca es el más importante. O sea, para nosotros lo vivimos así. Entonces, como estamos también con el grupo y estamos disfrutando de este Mundial, nos gustaría seguir unos días más. Deseamos de corazón estar más tiempo acá.
2: Muito bem, a gente está já na Renan Moura volta para trazer, antes do Renan seguir com esse noticiário de México e também Equador, Pratis, a gente olha para a campanha do México na fase de grupos, foram três jogos com três vitórias, e a gente olha para o grupo, né? México, África do Sul, Coreia do Sul e República Tcheca. Era esperada mesmo essa campanha do México, esse bom desempenho, essa performance do México em três jogos com três vitórias? Ou dava para imaginar, de repente, que o México até poderia ser o primeiro, mas não com esse desempenho, Pratis?
3: A liderança do México era esperada assim, Aiello. O que me surpreendeu foi ter passado uma primeira fase zerado, não sofrer gols, como não sofreu o México em três jogos, né? O jogo mais difícil é hoje. E, naturalmente, isso vai ser uma história durante a Copa do Mundo para todo mundo. Você vai avançando, os jogos seguintes são mais complicados, na teoria, que os jogos que você já enfrentou. No caso do México, a primeira fase contra a Coreia do Sul, República Tcheca e África do Sul, né, que já foi eliminada, a tendência do jogo do Equador hoje ser mais complicado mesmo. O Equador teve desafios maiores que os do México, por exemplo, né? O Equador perdeu da Costa do Marfim num jogo que foi muito bom na estreia. Foi 1-0 para a Costa do Marfim, mas poderia ter sido 1-0, 2-1 para o Equador tranquilamente. Depois não passou por Curaçao, um jogo que o Equador finalizou quase 20 vezes. O Lung, goleiro do Curaçao, fechou o gol. E o Equador não venceu e ganhou da Alemanha, que era o jogo mais improvável de vencer. O Equador venceu. Então, assim, a campanha do México é muito boa, Aiello. E mais do que a campanha muito boa, de não sofrer gols, ter feito 100% de aproveitamento, 3 jogos, 3 vitórias, eu acho que o que fica para o mexicano hoje, imaginar que a seleção continue avançando na Copa do Mundo, é o desempenho da seleção. O México passou por situações adversas ao longo da primeira fase, né? O jogo com a Coreia do Sul foi um jogo muito difícil, segundo jogo. O jogo com a República Tcheca foi um jogo que ficou 3-0, mas não era tão tranquilo assim, até o México abrir o placar. O jogo contra a África do Sul foi um jogo de domínio do México, marcando bem a saída de bola da África do Sul. Fica mais isso do que propriamente os números da campanha do México. Claro, 3 jogos, 3 vitórias, isso tudo é excelente. Não sofrer gols,
2: é um impacto muito
3: também
2: grande, né?
3: Claro que sim. Mas eu acho que o México conseguiu se mostrar de maneira diferente ao longo da Copa do Mundo. Veremos se isso vai ter peso hoje para o México eliminar o Equador e seguir na Copa.
2: Muito bem. Renan, a gente acabou ouvindo o técnico do Equador, e aí você agora atualiza, né, esse noticiário do México, ouvindo o técnico mexicano, né, Renanzinho?
0: Exatamente. Ele falando justamente sobre essa questão de ter um 12º jogador nessa partida contra o Equador por jogar em casa no estádio Azteca completamente lotado.
4: Muitas coisas aprendi em esses dois partidos, esos dos pues momentos difíciles a nivel personal y a nivel profesional, y me equivoqué seguramente en ambos casos, y seguramente me seguiré equivocando a lo largo de mi carrera, porque uno nunca deja de aprender en esto. Lo importante es, creo yo, no sé, no equivocarse en lo mismo, eso sería un doble error, ¿no? Yo creo que son connotaciones y momentos distintos a nivel personal inclusive, y la gran diferencia sin lugar a dudas es nuestra localía, ¿no? Yo creo que eso es como nunca, es nuestro gran jugador número 12. No quiero decir que en otros lugares no nos apoyen, ni muchísimo menos. La afición mexicana es le gusta, es alegre, va, viaja mucho, pero así estamos conscientes de que estamos con un país detrás de nosotros, y eso nos motiva muchísimo, fíjate, muchísimo. Entonces,

0: manos a manos, un equipo muy intenso, muy valiente, como su técnico, y no tengo más que decir que tenemos que ser un partido casi perfecto para seguir en la competencia.
1: Tá aí a palavra do técnico Javier Aguirre, apostando que o Equador não vai jogar de forma defensiva, vai marcar com linha alta e tentando roubar a bola no campo ofensivo, ou seja, um duelo aberto, segundo ele, nesse jogo de mata da segunda fase da Copa do Mundo. Detalhe aqui, México e Equador já se enfrentaram em 25 ocasiões, ou seja, já jogaram bastante vezes, 7 delas em torneios oficiais. O retrospecto geral até é favorável ao México, com 14 vitórias, 7 empates e 4 derrotas. Já se enfrentaram em Copa do Mundo em 2002, mas nesse recorte mais recente, desde 2021, a seleção mexicana não conseguiu vencer a seleção equatoriana. Nenhuma vitória, 3 empates e 1 derrota. Se enfrentaram, inclusive, nesse ciclo de Copa do Mundo em um amistoso que terminou empatado. A última informação, Chico, a respeito da bola rolando no Azteca, é que a FIFA vai anunciar dentro de instantes o protocolo a ser seguido. Se os raios em um perímetro de 30 quilômetros de distância do Azteca já cessaram, se há segurança para que os atletas pisem no gramado para o trabalho de aquecimento. 20 minutos. Mais 10 minutos do protocolo com o hino nacional e tudo mais das duas seleções. Ou seja, vamos ter aí um atraso de pelo menos 15 minutos. Pelo menos disso, porque nesse momento ainda a FIFA não confirma que as duas seleções já têm autorização para pisar no gramado para o início do trabalho de aquecimento. É claro que no México não há a mesma lei que rege lá nos Estados Unidos, mas a FIFA vem adotando essa mesma medida de segurança. Ah, é claro, ainda muita chuva na cidade do México, no estádio Azteca. Torcedores até permanecem nas arquibancadas. Muitos desses torcedores, já sabendo da chuva ao longo das últimas horas na capital, já estão lá com capas, se abrigando nas arquibancadas, mas o panorama é esse. A FIFA, dentro de instantes, vai divulgar um novo boletim para autorizar ou não a presença dos jogadores e das comissões técnicas no gramado para o trabalho de aquecimento. 20 minutos, além dos 10 minutos de protocolo com as entradas das duas equipes, os hinos oficiais e a bola rolando. Ou seja, 10 da noite. Esquece, vai ter um pouco mais enquanto a bola não rola aí, Chiquinho.
2: Ah, deixa com a gente aqui então, 9h48 no horário de Brasília, sem pratis.
3: Não, o Renan noticiava aí sobre esse temporal que cai no estádio Azteca, que vai atrasar o começo de México e Equador, né? Só pra gente trazer que hoje o México viveu um drama em relação a um terremoto de magnitude 6 que atingiu o noroeste do México, a costa do estádio de Sinaloa, que não fica próxima à cidade do México. Mas assim, essas condições climáticas adversas no México, ou de chuva, no caso de terremoto hoje, que é algo obviamente muito mais sério, muito mais grave, tem sido um problema do México durante a Copa do Mundo, né? Então assim, esse temporal da cidade do México hoje não é um temporal apenas isolado, que hoje especificamente choveu na cidade do México, não. Tem chovido em muitos lugares do México.
4: Sim.
3: E hoje houve um terremoto que no noroeste do México, que causou ali muito desconforto aos mexicanos também que moram na região.
2: Pois é, e a gente lamenta, né, e ao mesmo tempo é solidário, né, com o povo mexicano. Tomara que não tenha havido, né, nada de grave, né, como lamentavelmente a gente está acompanhando e viu acontecer na Venezuela. 9h49 no horário de Brasília, um intervalo rapidinho e já tem muito mais no Futebol Globo CBN.
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0: na CBN, 9h51, horário de Brasília. Já já tem México e Equador, o jogo tá atrasado, chove demais na cidade do México, ali na região do estádio Azteca, e o jogo tá atrasado, não vai mais começar às 10 da noite. Enquanto isso, vamos falar de seleção brasileira, né, gente? O Brasil tá nas oitavas de final da Copa do Mundo. Ontem o Brasil venceu a seleção do Japão por 2-1, e hoje a Noruega, no mesmo placar, ganhou da equipe da Costa do Marfim e vai enfrentar a seleção brasileira no próximo domingo. Eu volto aos Estados Unidos, o Leonardo Dai tem informações da seleção brasileira o dia seguinte após a vitória, Léo.
1: Depois da segunda-feira de fortes emoções que viveu a seleção brasileira com a classificação de virada por 2-1 contra o Japão na segunda fase, trabalhos retomados já nesta terça-feira em Morristown. A seleção voltou ainda ontem para Morristown, então hoje de manhã já estava por lá para treinar. Treino cedo para liberar os jogadores para um período aí de mais de 24 horas de folga, né? Não vai haver assim um dia inteiro de folga, por exemplo. A terça-feira toda é folga, ou a quarta-feira inteira é folga, isso não. Mas haverá aí, está havendo no caso, né, um período de mais de 24 horas de descanso, porque eles jogaram na segunda-feira, treinaram na terça, o treino acabou aí no comecinho da tarde, no horário norte-americano, e eles voltam a trabalhar amanhã no fim da tarde. Então mais de um dia inteiro, mais de 24 horas aí para ficar com a família, para descansar, para recolocar a cabeça no lugar depois da tensão do jogo contra o Japão. E o pós-jogo já veio com uma preocupação para o jogo de domingo, né, oitavas de final. O Brasil não vai sair de Nova Jersey nas oitavas de final, então fica em Morristown e só vai para East Rutherford para jogar mesmo, né, contra a seleção, no MetLife Stadium, perdão, com a seleção brasileira não precisando se deslocar. E aí o que acontece é que o Brasil já tem agora essa preocupação com o Lucas Paquetá, que acabou sendo saindo machucado no intervalo do jogo contra o Japão. E a notícia de hoje é a de que o Paquetá foi diagnosticado com uma lesão muscular na região posterior da coxa esquerda, num exame de imagem feito nesta terça-feira. É praticamente a mesma coisa que foi dita quando o Rafinha se machucou depois do jogo contra o Haiti. Exame de imagem, lesão na coxa esquerda, tratamento intensivo para voltar ainda nessa Copa do Mundo, né? A diferença é que no caso do Rafinha foi na coxa direita, do Paquetá na coxa esquerda, mas é uma situação muito semelhante, muito parecida, com a diferença de que o Paquetá se machuca faltando 20 dias para a final da Copa. Ou seja, o prazo para recuperação está muito mais curto, muito mais apertado. É difícil imaginar que o Lucas Paquetá tenha condições de jogo ainda nessa Copa do Mundo. Seria uma recuperação milagrosa. Se no caso do Rafinha já era uma recuperação complicada, né, e ele se machucou depois da segunda rodada, então você já tem aí um período muito maior, né? O jogo foi no dia 19 de junho, tinha aí um mês para acabar a Copa, agora tem 20 dias praticamente. Então a situação ela é bem mais delicada pela questão tempo, né? É um terço do tempo a menos aí de recuperação para o Lucas Paquetá. Opções: reforçar o meio de campo, né? Manter um tripé de meio de campo, não com um meio campista de armação como é o Paquetá, mas com o Danilo Santos, né? Que é um volante, seriam três volantes nesse caso, mas é um jogador que pode fazer essa função, uma função parecida, né? O Fabinho seria uma redundância em relação ao Casemiro, então é mais difícil da gente imaginar que seja essa opção. E aí no ataque você tem duas opções, né, que seriam válidas, interessantes. Uma é o Endrick, que entrou ontem, aí volta para o 4-2-4, Vini de um lado, Raia do outro, Matheus Cunha e o Endrick mais por dentro. E a outra opção é o Martinelli.

0: Legal. Leonardo Dai com informações da seleção brasileira diretamente dos Estados Unidos. Prates, enquanto não rola a bola para México e Equador, vamos bater uma bola aqui nós dois para falar um pouquinho, né, sobre Chico, seleção brasileira. Sim, Renan.
1: Só uma informação. A FIFA acaba de confirmar que trabalho de aquecimento começa às 10h05 da noite e a bola rola às 11 da noite. Então, atenção, hein? 11 da noite, com uma hora de atraso, bola vai rolar para esse jogo envolvendo México e Equador. Se você estava pensando em voltar 00h30 para casa, pode esquecer, Chiquinho.
0: Não, vamos juntos aqui no Futebol Globo CBN, sem nenhum tipo de problema. Até às 11 da noite, vou bater uma bola aqui com o Prates, a gente vai ouvir o torcedor brasileiro, a expectativa dele. Pode mandar mensagem para a gente aqui, hein, galera? 97.9988. Tá fora do Rio? Coloca o 21 na frente, 21 97.9988, e dá sua opinião aí para esse jogo de domingo entre Brasil e Noruega. Já queria saber da galera, né? Quem é que você escala para o lugar do Paquetá? Quem é que você coloca aí nessa vaga do Paquetá? É o Danilo, jogador do Botafogo? É o Martinelli, que entrou ontem e fez o gol? É o Endrick? É o Neymar? Quem é que você coloca aí no time do Brasil no lugar do Paquetá? Luiz Henrique, de repente? Quem é que você coloca aí para a vaga do Paquetá, que está fora já desse jogo do próximo domingo? Já te faço essa pergunta, Prates. Quem é que você acha que, de repente, cairia melhor no time do Brasil para esse lugar do Paquetá, Prates?
2: Me parece que, assim, igual ao Paquetá, em relação às características, à maneira de jogar, a seleção brasileira não tem no grupo de jogadores. Tem jogadores muito bons, mas com outro estilo, Aiello. Eu imagino que vai começar o Danilo Santos. O Martinelli entrou muito bem contra o Japão, pode sim, em alguma situação aí, um camisa 10, né? O jogador mais de armação de jogo. Danilo Santos não é igual ao Paquetá, mas me parece que pelas opções que a seleção brasileira tem para a posição, está mais para ele. O Ederson chegou quase de última hora, foi pouco observado pelo Ancelotti no campo mesmo. O Ancelotti o conhece mais na seleção brasileira. Ele tem 10 minutos jogados aí em amistoso antes da Copa do Mundo, né? O Ederson, que veio, o meio-campista que veio da Atalanta. O Martinelli
0: jogou, entrou contra o Haiti, né?
2: Exatamente. O Martinelli tem esse presságio muito bom, que foi o gol da vitória, a maneira que ele entrou contra o Japão, mas era o jogo que o Brasil perdia quando o Martinelli é chamado, empatava o jogo para tentar ganhar ali nos últimos minutos para virar como virou o jogo na fase da segunda fase da Copa do Mundo. Está mais para o Danilo Santos, me parece, Aiello. Me parece que está para o Danilo Santos, mais porque é um jogador que pode chegar um pouco mais à frente, não é um armador como o Paquetá. O que eu tenho assim de senão em relação ao Danilo Santos é o seguinte: Danilo não é um jogador de ser um grande protetor de defesa. Um jogador que se manda muito bem pro ataque. Chega muito bem à frente, pode dividir a armação com o Bruno Guimarães, que tem jogado muito já na Copa do Mundo. Mas pelas opções do Brasil, me parece que a primeira, a ficha 1, é o Danilo Santos para jogar domingo contra a Noruega, sem o Paquetá à disposição do Ancelotti.
0: Você acha que pesa também o adversário, a forma que joga a seleção da Noruega, que tem um meio-campo, né, de muita qualidade, de muita força também, Prates?
2: Também tem um peso isso, né, Aiello? O Ancelotti fala muito de colocar a seleção brasileira de acordo com o que ele imagina do adversário, né? Então, assim, a Noruega é uma seleção que do meio para frente tem jogadores de um nível muito alto. Do meio para trás, nem tanto. Então, o Danilo Santos também pode ser alguém para preencher um pouco mais o meio-campo, para tentar ser um marcador, alguém para ajudar Casemiro e Bruno Guimarães em alguns momentos. Não é exatamente como o Paquetá. O Paquetá era um jogador que encontrava até em alguns momentos lançamentos, uma bola mais esticada, uma saída de jogo um pouco mais rápida. O Danilo é um jogador de carregar mais a bola, de chegar mais à frente, mas carregando a bola.
0: São características diferentes.
2: Mas me parece que das opções que o Brasil tem nesse momento, tá mais pro Danilo começar domingo contra a Noruega. Minha aposta seria ele. E a sua, Aiello? Qual seria?
0: Não, eu tô contigo. É o Danilo mesmo. Eu acho que é um jogador que preenche mais ali o setor de meio campo. Penso como você, ele joga diferente, né, do Paquetá. O Danilo é um carregador mais de bola, né, e o Paquetá já é mais lançador. Mas assim, eu fiquei muito impressionado hoje, né, com a força do meio campo da seleção da Noruega. Acho que é um meio campo muito forte, de qualidade também, né. A capacidade do Ødegaard, né, de criar jogadas. E sem falar, Prates, que o Brasil vai para esse jogo já com o primeiro volante, o Casemiro, pendurado, né?
2: Exatamente, é isso.
0: Isso pode ser muito preocupante, porque assim, se você coloca o Martinelli no jogo, e eu concordo com você também, quando você faz uma menção ao Martinelli sobre estrela, sobre sorte, sobre bom momento, né? O cara que consegue fazer um gol no minuto final da partida, é assim, né? O técnico sempre olha com carinho para esse tipo de...

0: jogador do tipo assim, cara, isso aqui é um jogador que tá com sorte, pode ser o momento dele, pode ser a Copa dele, mas assim, o Martinelli é muito mais agressivo do que o Danilo, né? Assim, são jogadores completamente diferentes na questão envolvendo função dentro de campo, né? Um é atacante, um é atacante, e o Danilo é mais um jogador de marcação, não que não seja também um jogador que possa se aproximar dos jogadores de ataque, ele já jogou muito assim no Botafogo, né? Jogando ali como segundo, terceiro homem de meio campo. Mas o fato de ter o Casemiro pendurado, eu acho que pede muito que a gente tenha mais um jogador ali de marcação, justamente para ajudar ali, né, a conter esse meio campo da Noruega, junto com o Bruno Guimarães e também com o Casemiro.
1: Não, você tem um ponto importantíssimo, interessantíssimo agora, Aiello, porque realmente o Casemiro pendurado, é claro que ele não vai entrar em campo pensando no cartão, se tiver de tomar cartão, vai tomar. Né? Agora, claro, isso não tem jeito, né? Inclusive, ter um cartão amarelo no jogo também evitou que o Casemiro fez essa falta no Sano no gol do Japão. Foi um erro do Danilo. Exatamente. Que erra o passe. Mas o Casemiro facilmente é batido porque ele não pode fazer uma falta ali. Seria uma falta que ele seria expulso, verdade, né? E ali saiu o gol do Japão, verdade, também. Já tinha um cartão naquela hora do jogo.
0: E aí, Prates, virou até meme, né? Porque assim, todo mundo ontem, no intervalo do jogo, quando acaba o primeiro tempo, assim, pelo menos a maioria das pessoas, e eu sou uma delas, eu me incluo, eu não sei você, mas achava que o Casemiro deveria sair do jogo.
1: Eu também achava.
0: Não
1: achava que era um risco ele continuar em campo.
0: Isso. Exatamente. Isso. Porque assim, ele poderia ter tomado um segundo cartão amarelo com 15 minutos do segundo tempo e o Brasil não tinha ainda empatado o jogo. E aí o Brasil ia jogar contra um Japão que estava vencendo o jogo, a seleção japonesa, e o Brasil com um a menos. Então eu achei um risco muito grande. Mas é aquela história, o Ancelotti não achou, pensou diferente, manteve o Casemiro no time, no jogo. Casemiro vai lá, empata o jogo, né? Faz um gol de cabeça e depois o segundo gol marcado pelo Martinelli. Então, assim, às vezes a gente acha uma coisa e o futebol tem muito disso, né?
1: Muito.
0: Às vezes acontece.
1: Muito, claro.
0: E às vezes não acontece. E não quer dizer assim, aí, porque todo mundo hoje, é por isso que o Ancelotti está lá treinando e vocês estão aí desse jeito e assim e tal. Eu acho que não se trata disso.
1: Não é por aí.
0: Eu também acho que não é por aí. Eu também acho que não é por aí. Eu acho que ontem pedia isso, de repente. Uma entrada do Fabinho e a saída do Casemiro, justamente para ele não correr o risco de tomar um segundo amarelo, como você lembrou muito bem no gol do Japão. Ele evita, né, atropelar o Sano, fazer a falta em cima do Sano, porque ele já estava pendurado, né, Prat?
1: Sem dúvida, Aiello. Não, e quando assim, claro que o treinador, ele está no dia a dia, ele conhece o jogador muito mais do que quem vai analisar, do que o jornalista. É uma obrigação, inclusive, do treinador, que ele está lá, né? Ele é remunerado, ele é contratado para aquilo também. E conta muito o Ancelotti conhecer o Casemiro como ele conhece já do Real Madrid, da convivência que eles tiveram durante muito tempo na Espanha. Agora, ontem, o gol do Casemiro, não quer dizer que o Casemiro se redimiu e jogava bem até então. Ele fez um gol, obviamente, importantíssimo. O Brasil empatou o jogo com o gol do Casemiro.
0: Sim.
1: Agora, o primeiro tempo dele não foi bom e tem essa história do cartão que você cita agora, Aiello. A gente já viveu isso com o Casemiro em outros momentos. O Casemiro perdeu um jogo contra a Bélgica, que ele toma um cartão contra o México nas oitavas de final. E o Casemiro, naquele jogo contra a Bélgica, poderia ser um jogador importante que não estava presente. Contra a Croácia, ele é um jogador que toma um giro do Modric, e é um jogador que poderia ter parado a jogada mais à frente, o lance segue, saiu o gol da Croácia e o Brasil perde nos pênaltis depois. E ontem ele fez um gol quando jogava mal, ele empatou o jogo, mas ele ter um cartão já também é um alerta que fica para o jogo de domingo contra a Noruega. Porque se ele toma um segundo cartão contra a Noruega, ele toma um amarelo contra a Noruega, ele perde o jogo das quartas de final. Né? Então assim, já está pendurado agora o Casemiro também. E ele não está num momento muito bom. Ele fez ontem um gol que empatou o jogo. O Brasil já pressionava o Japão no segundo tempo. Mas o gol não pode apagar os jogos, os momentos ruins do Casemiro. Ele tem bola para mais. E também essa história de Casemiro, Bruno Guimarães com mais liberdade. Isso me parece que tem um peso também para ser o Danilo escolhido. E não talvez o Martinelli, que é um jogador mais ofensivo. Né? Mais um atacante como 10 do que alguém para um meio campista como é o Danilo, por exemplo, que é um outro tipo de jogador, né?
0: É verdade. Já vou discutir com o Rafael Prates aqui no Futebol Globo CBN. A gente confirma mais uma vez que o jogo México-Equador está atrasado, gente. A bola ia rolar agora, né? Às 10 da noite, não vai rolar mais. A bola rola somente às 11 da noite. E já tem jogos, né, decididos e definidos nas oitavas de final da Copa do Mundo. Já vou discutir aqui com o Prates. Já tem jogo para sábado, né? Dois jogos no sábado. Tem Canadá e Marrocos. Marrocos eliminou a poderosa Holanda. A candidata a título, a favorita Holanda, e tem esse jogo.

diante da equipe do Canadá no próximo sábado. E tem também Paraguai e França. Que jogo hoje de novo da França, hein, gente? Mas um ótimo jogo da França, fez 3-0 em cima da Suécia. E a gente vai discutir tudo isso. Rapidinho a gente está de volta no Futebol Globo CBN.

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0: 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Você tá ligado aqui com a gente no Futebol Globo CBN. Jogo atrasado, México e Equador. Mau tempo na cidade do México e o jogo tá atrasado em uma hora. A bola só rola às 11 no estádio Azteca e o Futebol Globo CBN vai contar tudo com Hugo Lago, com Rafael Prates, Renan Moura e eu estarei no comando da Central da Bola. Eu tô chamando a galera para participar com a gente, hein? 97.9988. Esse é o WhatsApp do Futebol Globo CBN do Rio de Janeiro. Você tá fora do Rio? Coloca o 21 na frente. Anota aí, ó. 21 97.9988. Quer cornetar? Pode cornetar geral. Pode cornetar geral. E você participa com a gente. Fala, fala aí, galera.
1: Hugo, boa noite, Aelo. Leandro Peixinho, flamenguista. A seleção pra ganhar tem que jogar. Só jogar bola.
0: É mesmo, é?
1: Foco, força e fé. Só isso. Nessa Copa pro Brasil é isso. Foco, força e fé e raça.
0: Obrigado,
1: eu
0: obrigado.
1: Tô na Globo.
0: Valeu, obrigado. Obrigado pela participação, ó. Todo mundo participando com a gente, o Brasil inteiro mandando mensagem. 97.9988, fala. Fala aí, galera.
2: Bem, rapaziada, boa noite.
0: Opa.
2: Brasil e Noruega.
0: E aí?
2: Brasil passa tranquilamente.
0: É mesmo, é?
2: Tá. Tranquilamente não. A gente só não vai sofrer igual ontem, né? Mas falo pra vocês o seguinte, a seleção brasileira tá em ascensão. E referente à França, se eu tô com medinho da França...
0: Tá com medinho?
2: Tô não, pô. O jogo é jogado.
0: Boa.
2: O jogo é jogado. O jogo é jogado, eu lambaria pescado. E é jogo de mata. É um jogo só,
0: isso, só mata.
2: Pode acontecer.
0: Só mata.
2: Grande abraço, aqui é Marcelo de São João de Muriti. É, motorista de aplicativo.
0: Valeu, Marcelo. Obrigado pela participação. Deus abençoe você. Valeu, obrigado pela participação com a gente aqui no Futebol Globo CBN. Prates, acha que vai ser um jogo mais difícil com a Noruega do que foi Brasil e Japão? Ou você entende que seja da mesma intensidade, a mesma dificuldade, Prates?
3: A dificuldade pode ser semelhante a ela, mas o Japão, para mim, é uma seleção melhor que a Noruega, como equipe. Coletivamente, o Japão funciona melhor que a Noruega. O Japão não fez um bom jogo contra o Brasil, sobretudo no segundo tempo, ficou muito perto da própria área, ficou muito assim, ficou muito amedrontado para jogar, teve uma maneira de jogar que não é a maneira japonesa de jogar. O Japão não chegou a essa fase contra o Brasil, jogando dessa maneira que jogou no duelo de ontem contra o Brasil.
0: Você acha que nessa hora, o Prates, pesa o fato, né, do adversário olhar para frente e ver a seleção brasileira, né, o Penta, a seleção, a única seleção Penta campeã do mundo, jogadores brasileiros, né, porque assim, acho que ninguém discorda, né, que a seleção brasileira não tem ainda um time, não existe um conjunto, não existe uma unidade. Agora, ninguém discute aqui a qualidade de Paquetá, de Vinícius Júnior, de Bruno Guimarães, né, de Marquinhos, de Gabriel Magalhães, esses caras jogam nas principais competições do mundo,
3: sim,
0: do mundo. Então, assim, você acha que isso pesa na hora?
3: Talvez ontem, eu não sei se isso pesou ontem, Aelo, porque a gente já viu o Japão com o mesmo treinador que já estava na última Copa, né, com alguns...

0: dos mesmos jogadores também desse último ciclo, enfrentando seleções europeias, seleções sul-americanas e não se intimidando. Agora, não era uma Copa do Mundo também, né? O peso de um amistoso não é igual ao peso de uma Copa do Mundo. O peso de uma Copa continental não é o peso de uma Copa do Mundo. É uma outra história.
1: Mas Japão não ganhou de Espanha e Alemanha?
0: Ganhou. Agora, ontem não. Ontem foi uma seleção que no segundo tempo, principalmente, tentou conservar a vantagem que tinha, não conseguiu sair da defesa. Tem mérito do Brasil, obviamente, nisso. Mas uma seleção que tem como destaque, um dos destaques, troca de passes, posse de bola, ontem a seleção do Japão não apareceu. O Japão tem bola para muito mais do que ele jogou ontem. Agora, isso não diminui nada o mérito do Brasil, a dificuldade que o Brasil teve para ganhar, né? Então, acho que no domingo, Aiello, a Noruega talvez faça algumas concessões para ser uma seleção um pouco mais precavida defensivamente, para tentar marcar um pouco melhor no próprio campo. Por quê? A Noruega tem no meio para frente jogadores de muito bom nível. Tem um artilheiro nato, que é o Haaland, que tem mais gols que jogos na seleção norueguesa, e quase na carreira toda dele é assim. O Odegaard, que você citou, é um meia de muita habilidade para jogar.
1: Não,
0: né?
1: Tem o Musa, tem o Bob.
0: Exatamente, o Bob, que é um jogador que muitas vezes vem do banco e ajuda muito. O Berg, sim, é um bom meio-campista também. Agora, defensivamente, é uma seleção que requer, assim, cuidados. Não é uma seleção que passa a segurança defensiva. Né? O Nyland, goleiro, hoje, para pegar uma bola aos 50 minutos, era uma falta, não foi uma jogada trabalhada pela Costa do Marfim, que era o gol da prorrogação. Ele foi pegar lá no ângulo, uma defesaça do goleiro norueguês aos 51 minutos do segundo tempo. Então me parece que uma Noruega que talvez para domingo, Éboli, Aiello, ó, tô com o Éboli na cabeça, Aiello. Para domingo, Aiello, contra sem o Brasil, a Noruega faça alguma concessão em relação a ser mais precavida defensivamente, ter alguns jogadores para marcarem um pouco mais no meio do campo. Porque o que eu vi da Noruega até agora na Copa do Mundo foi uma seleção que ataca bem, que tem maneiras diferentes de atacar, mas que não defende-se bem. E não se defender bem contra o Brasil é um convite para derrota. Então imagina a Noruega talvez um pouco diferente para jogar domingo, fazendo algumas diferenças em relação às atuações, se não, pode trazer dificuldades ao Brasil quando tiver a bola, mas vai ter problemas quando o Brasil atacar, e aí para o Brasil vai ser bom, para a Noruega não vai ser tão bom se esse cenário for repetido domingo pela Copa do Mundo.
1: Qual é os melhores jogadores da seleção brasileira até agora? Quem é que você coloca assim, né, numa prateleira acima? Quem é que, nesses quatro jogos, os jogadores que mais te chamaram a atenção, o Pratis?
0: Para mim, o melhor é o Bruno Guimarães, depois o Vinícius Júnior, quase um empate técnico aí, são diferentes. Vinícius Júnior é muito decisivo, com os gols, com jogadas, mas o Bruno Guimarães muito constante, tem feito uma Copa do Mundo muito boa até agora, o camisa 8 da seleção brasileira. O Rayan entrou muito bem na equipe, o Rayan é uma gratíssima surpresa, ele tinha pouquíssima experiência de seleção brasileira, até de tempo de carreira, e mudou muito o lado direito para atacar. Gabriel Magalhães ontem foi um jogador que não começa tão bem, mas entra depois bem no jogo. Eu destacaria individualmente esses jogadores que eu citei agora, Aiello. O Matheus Cunha tem alguns bons momentos também, melhorou muito a seleção em relação ao equilíbrio do meio para frente. Mas individualmente, Bruno Guimarães e Vinícius Júnior são os melhores do Brasil até agora.
1: Posso colocar um jogador aí que
0: talvez pode,
1: você...
0: Claro.
1: Não é que não,
0: Douglas Santos.
1: O Douglas.
0: Bem lembrado, bem citado.
1: Douglas Santos.
0: Assim, muito regular.
1: Copa...
0: Muito regular.
1: E assim, regular...
0: Pra bom. Ele não é regular ruim. Isso. Regular é coisa... Regular
1: exatamente.
0: De um nível bom.
1: E já tem uma fila, né? Já se formou uma fila pra pedir desculpa, tá? Pra ele, né?
0: Tem isso, né?
1: Porque antes da Copa do Mundo, todo mundo dizia, caramba... os laterais do Brasil são Alexandre e Douglas. Né, a gente não vai a lugar nenhum com esses dois jogadores e tal. E aí o Douglas Santos, para mim, eu acho que está um pouquinho abaixo do Bruno Guimarães. Concordo com você, o Bruno Guimarães é o principal jogador da seleção brasileira. Mas Douglas Santos vem fazendo uma boa Copa do Mundo. Vini, né, quase ali no mesmo nível do Bruno Guimarães. Mas surpresa muito positiva. A segurança e o bom desempenho, né? A regularidade do lateral esquerdo da seleção brasileira, o Douglas Santos. 10h15 no horário de Brasília. Você tá ligado aqui no Futebol Globo CBN? Gente, não rolou a bola ainda, tá? Para México e Equador. A bola só rola às 11 da noite para México e Equador. Chove ainda, ou choveu forte ali na região do estádio Azteca, na cidade do México. E por isso a bola não rolou, o jogo está adiado em uma hora. Daqui a 45 minutos, a bola vai rolar para México e Equador. E o Futebol Globo CBN vai contar tudo. Hugo Lago, Rafael Prates, Renan Moura. E eu estarei também no comando da Central da Bola. E a galera continua participando, hein? 97.9988. 21 é o código do Rio. 97.9988. E aí, hein? Brasil e Noruega, no próximo domingo. Tá com medinho da Noruega ou tá confiante na seleção brasileira? Fala aí, galera.

0: A Elo e ouvintes da Rádio Globo CBN.
1: Opa!
0: Medinho nenhum da Noruega
1: e nem
0: do Cometa Halley.
1: É mesmo,
0: mas tem um tal de Musa e um tal de Odegar.
1: Sim.
0: Que queremos que ter muito cuidado. Mas muito cuidado, senão vai dar ruim. Aqui é o Evandro, motorista de aplicativo.
1: Obrigado, obrigado pela participação, viu, rapaz? Atenção em cima do Odegar e também do Musa. Que golaço do Musa hoje, hein, Prates?
2: Golaço, golaço,
1: pintura,
2: né?
1: Hein?
2: Golaço.
1: Que pintura, hein,
2: no bico assim da área, lado esquerdo, né? E aquela bola que sai do goleiro, né? É, o Fofané é um goleiro muito alto, o goleiro da Costa do Marfim, ele coloca quase no ângulo, do outro lado, né? Golaço do Musa, um golaço da Noruega hoje, o primeiro. E o segundo gol, uma jogada bem trabalhada também, né? O passe do Bob é muito bom, o Berg vai muito bem para a área, ele quase que entrega o gol pro Haaland fazer. Gols bem bonitos da Noruega mesmo hoje.
1: É verdade, na vitória sobre a equipe da Costa do Marfim, 2-1 para a Noruega. A Noruega será adversária da seleção brasileira na Copa do Mundo no próximo domingo, dia 5 de julho. A gente vai para um rápido intervalo e já tem muito mais, hein? Sabe onde? Aqui, ó, no Futebol Globo CBN.

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0: 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Você tá ligado aqui com a gente no Futebol Globo CBN e falando muito de Copa do Mundo, Rafael Prates e a França hoje, hein, Prates? Mais uma vitória, França 3-0 para a Suécia. Que máquina essa França, hein, Prates?
1: E mais uma atuação assim, muito inspirada, né, Aiello? Porque é uma seleção que, além de ter muita qualidade individual dos jogadores, coletivamente tem crescido muito, né? E aí tem a participação de um treinador que é um grande nome de Copa do Mundo, como é o Didier Deschamps, mas que ele não, também não tem essa história de dividir protagonismo com jogadores, ele não é tão performático, muito midiático, apesar de ser um grande nome do futebol francês. Né, o Deschamps foi capitão da seleção francesa campeã em 98, foi treinador campeão em 2018, com boa parte de alguns jogadores que estão com ele até agora, outra geração também veio depois da de 2018, e é uma seleção coletivamente que está funcionando muito bem, né? A gente tem impressão vendo alguns jogos da França, cara, né, Aiello? Que é o seguinte,
0: perfeito,
1: não,
0: né,
1: que parece assim, a França agora não vai jogar, ela que determina. Agora em 30 minutos eles vão jogar um pouco menos, sim, aí parece que tá trotando.
0: Acelera o jogo, desacelera.
1: Aí agora vai jogar um pouquinho. Aí quando você joga um pouquinho, isso, domina os adversários. Aí faz um, dois gols. Aí agora desacelera um pouquinho. Agora, e hoje contra a Suécia, eu não esperava assim, muita resistência da Suécia, mas pensei que a Suécia pudesse jogar um pouco melhor. A Suécia foi uma presa muito fácil, foi batida assim tranquilamente. O segundo tempo, então, parou 3-0, porque a França, em determinado momento, viu que 3-0 estava definido, classificação garantida, e pensava no Paraguai no sábado, porque se forçasse um pouco mais o ritmo que estava, no espaço que tinha para o Olivier jogar, pelas finalizações, pela movimentação do Mbappé, o Barcola, então assim, do meio para frente, dominou amplamente, do meio para trás não foi tão incomodada pela Suécia. A Suécia tem um trio de atacantes, assim, de respeito, mas pouco incomodou a França hoje. É uma seleção de grande nível, joga assim um nível que nenhuma jogou até agora na Copa, tem muita coisa para acontecer, é verdade, mas nesse momento, bola, futebol, mais que a França, ninguém jogou na Copa até agora não, viu, Aiello?
0: Eu também estou contigo, e você falou de acelerar e desacelerar, eu lembrei muito do jogo com a Noruega, né? Porque a França acelera o jogo, o Dembélé faz 3 gols, e aí a França tira o pé, desacelera o jogo, a Noruega consegue fazer 1 gol, vem para o segundo tempo, um pênalti a favor da Noruega, pênalti desperdiçado, e

0: Aí a França acelera de novo o jogo e faz o quarto gol. Ela faz justamente isso. Ela controla o jogo, né? Ela controla a intensidade do jogo, a rotação do jogo. É impressionante a capacidade dessa seleção francesa. Talvez seja, e eu tô contigo, né? A melhor seleção até agora nessa Copa do Mundo em termos não só de resultado, mas sobretudo, né? E principalmente de desempenho. 10 horas e 21 minutos no horário de Brasília, jornalismo CBN em ação. Eu vou até Brasília e chamo a repórter Rani Veloso.
1: O presidente Lula afirmou nesta terça-feira na cúpula do Mercosul no Paraguai que ninguém é dono do mundo e nem da América do Sul. Sem citar nominalmente o presidente dos Estados Unidos, Donald Trump, Lula se posicionou contra alinhamentos automáticos e defendeu a autonomia e a capacidade de diálogo da região com todos os países no atual cenário geopolítico. Em um recado ao crescimento da direita, o que chamam de Onda Azul, Lula disse que o projeto de integração sul-americano deve estar acima de ideologias.
2: Ninguém é dono do mundo e ninguém é dono da América do Sul. Nenhum país do Mercosul ganhará mais liberdade de ação por meio de alinhamentos automáticos ou escolhas excludentes. Nossa força estará na capacidade de dialogar com todos, sem deixar de lado nossos interesses.
1: Durante o encontro, o presidente também falou de improviso. Disse que será candidato à reeleição aos 80 anos para manter a democracia no Brasil e impedir que, nas palavras dele, irresponsáveis voltem a governar o país. Lula destacou ainda que a economia brasileira vive o seu melhor momento.
2: Eu, aos 80 anos, com vitalidade de um jovem de 20, vou concorrer pela quarta vez à presidência da República do meu país. E vou concorrer às eleições para poder garantir que o Brasil mantenha-se como um país democrático, porque não é possível a gente imaginar, sabe, irresponsáveis governando um país de 215 milhões de habitantes, uma população que há muitas décadas sonha em ser um país desenvolvido e que nunca consegue ser, porque nunca deixou ser.
1: Lula cobrou o fortalecimento do Mercosul frente ao que ele chamou de ressurgimento do protecionismo como resposta falaciosa à complexidade dos desequilíbrios macroeconômicos globais e defendeu que o bloco atue unido para competir com os outros mercados, deixando de ser apenas um exportador de matérias-primas. O presidente propôs a integração financeira regional inspirada no PIX. O objetivo é reduzir os custos das transações comerciais entre os vizinhos, ampliar o uso das moedas locais e proteger a região contra crises e choques externos. Lula cobrou ainda o fortalecimento das instituições do Mercosul para que o bloco não dependa apenas da vontade dos presidentes eleitos. De Brasília, Rani Veloso.
0: Obrigado, Rani, pelas informações. 10 horas e 24 minutos no horário de Brasília. Já já, ainda aqui a 36 minutos. Tem bola rolando na segunda fase da Copa do Mundo. Tem um jogo entre México e Equador. E o Futebol Globo CBN vai contar tudo. Eu explico mais uma vez. A bola não está rolando ainda, gente, por causa da forte chuva, né, que atingiu ali a região do estádio Azteca. E aí, obviamente, a FIFA, por medida de segurança dos jogadores, dos torcedores, a FIFA adiou o jogo, início do jogo, em uma hora. A bola só rola às 11 da noite. E é claro que o Futebol Globo CBN vai contar tudo. Deixa eu chamar de novo o Renan Moura, que tem informações agora da seleção do Equador, adversária do México daqui a pouco, né, Renanzinho?
3: Exatamente, Chico. O trabalho de aquecimento segue acontecendo no gramado do estádio Azteca. A chuva realmente já cessou bastante, apenas uma leve garoa, digamos assim, né, nesse momento, e os raios também já se dissiparam, ou seja, bola vai rolar de fato, como a FIFA confirmou, às 11 horas da noite. O trabalho de aquecimento começou às 10h05, tudo dentro desse cronograma atualizado por parte da FIFA. Vale a gente trazer aqui a informação a respeito da seleção do Equador, que conseguiu essa classificação de forma muito dramática, né, Chico? Começou com uma derrota, de certa forma, até inesperada para a Costa do Marfim na Filadélfia por 1-0. Logo depois, um empate com Curaçao em Kansas City, e a última rodada foi pro tudo ou nada contra a Alemanha. Precisava de uma vitória para conseguir se classificar entre os 8 melhores terceiros colocados. Isso veio com um gol já no finalzinho de Gonçalo Plata, jogador que atua no futebol brasileiro, mais precisamente no Flamengo.

0: Domingo. Essa vitória deixou o Equador aí como adversário do México. E o Equador vai tentar aí surpreender o dono da casa. Para isso, vai tentar se impor como se impôs na própria eliminatória para a Copa do Mundo, tendo uma das melhores campanhas. Sofreu apenas 2 gols em 12 partidas. Porém, um grande problema ainda do Equador tem sido o seu sistema ofensivo. Fez apenas 2 gols na fase de grupos e é independente de Ener Valencia, que não vive um grande momento, pelo contrário, vem de uma má fase desde a Libertadores da América, quando o Fluminense foi campeão. De lá para cá, deixou de ser aquele goleador nato, mas o Equador também não conseguiu, dentro desse novo ciclo, um jogador que pudesse substituir esse experiente atacante. É claro que tem aí um prodígio, Kendry Páez, mas também é um jogador que não conseguiu ainda se firmar entre os titulares e aposta muito na experiência do jogador de 36 anos, o ex-colorado, o Ener Valencia. Além disso, tem no meio-campo também o seu craque, que é o Moisés Caicedo, jogador que defende o Chelsea da Inglaterra, jogador ex que tem sido o principal nome da equipe nessa edição de Copa do Mundo. Deixa eu trazer aqui a palavra do técnico argentino Sebastián Becasese. Ele, inclusive, tinha colocado o cargo, digamos assim, à disposição caso o Equador não conseguisse a classificação para essa segunda fase da Copa do Mundo. O próprio treinador reconheceu, como a gente conhece aqui tão bem no futebol brasileiro, que só é mantido no cargo técnico que traz resultados. E isso acabou acontecendo com essa classificação. Se hoje o Equador for eliminado, ninguém sabe qual vai ser o futuro do Sebastián Becasese. Por mais que ele tenha admitido que estava muito bem adaptado, entendendo como era o futebol equatoriano e que gostaria de seguir à frente da seleção para um novo ciclo para a Copa de 2030. De toda forma, ele está fazendo uma projeção de um Equador com muita rebeldia, ou seja, com um futebol que possa surpreender os donos da casa daqui a pouco no Estádio Azteca.
1: Bueno, vamos a intentar llevar adelante nuestra idea, ¿no? Que va más allá de los escenarios y va más allá de los adversarios. Esa idea después hay que bajarla al campo, ¿no? Veremos si somos capaces, confío en el grupo que tengo, como vengo diciendo, confío en los futbolistas, confío en el trabajo que nos trajo hasta acá y obviamente tendremos una prueba más de la dificultad que vos mencionaste y tendremos que mostrar nuestra rebeldía, ¿no? Ese foco puesto en hacer historia, cada partido que toca es el más importante. O sea, para nosotros lo vivimos así. Entonces, como estamos tan bien con el grupo y estamos disfrutando de este Mundial, nos gustaría seguir unos días más. Deseamos de corazón estar más tiempo acá.
0: E o Sebastián Becasese também falou sobre o que o Equador precisa ter de cuidado com relação a esse adversário, que, como eu já trouxe aqui dentro do Enquanto a Bola Não Rola, tem um ataque positivo, marcou em todos os jogos e não sofreu nenhum gol.
1: Bueno, eso nosotros lo tenemos muy claro, pero puertas adentro, ¿no? Nosotros sabemos bien el poderío que tiene México, hemos visto los partidos que ha jugado. Como te digo, ¿no? Ha sacado la totalidad de sus puntos, no ha recibido goles, por lo cual es un rival de mucha exigencia para nosotros. Y siempre le doy importancia a lo propio, ¿no? Considero que lo importante está en lo propio, en lo que hagamos nosotros, a pesar de lo que va a ser la atmósfera, todo el escenario adverso, el rival que lo hace muy bien. Lo importante es que Ecuador pueda contagiar esa emoción que viene contagiando, ¿no?
0: Y el Becasese ficou un poco, digamos, revoltado, frustrado con el questionamento na entrevista coletiva ontem sobre o favoritismo do México. Segundo ele, está longe de existir, tá?
1: Los papeles se quemaron hace rato ya en el Mundial, ¿no? Nos dieron por eliminado, que íbamos a golear a Curazao, que no le podíamos ganar a Alemania, que si no ganábamos el primer partido estábamos eliminados porque era determinante. Yo no sé por qué se insiste con los papeles en el fútbol, porque no existen los papeles en el fútbol. Lo que existe son lo que pasa en la cancha. Ahí se ve la verdad, ahí es lo que realmente importa. Todo lo que se

0: Antes rápidamente se olvida según lo que acontece un resultado, hay poca memoria, hay poco análisis en base al desarrollo, solamente se analizan resultados últimamente, así que yo no gasto energía en eso, sinceramente, ¿no? Me enfoco en armar un plan, en armar una estrategia, en convencer a un grupo de futbolistas, en mantenerlos unidos, en transitar momentos adversos con dignidad, con integridad, con confianza, en los momentos prósperos no perder la humildad, mostrar respeto siempre al adversario. Son las cosas que me enfoco yo, ¿no?
1: Está aí a palavra do técnico Sebastián Becassese, se referindo à questão de números. Segundo ele, isso daí não vai entrar em campo. De um lado, uma seleção com 100% de aproveitamento contra a sua, com apenas 44% na fase de grupos, nesse grupo E da Copa do Mundo, para conseguir essa classificação para a segunda fase do Mundial. As duas equipes já definidas, trazendo a escalação do México e também do Equador.
2: Vamos lá, vamos lá.
1: México definido com Raul Rangel, Sánchez, Montes, Vázquez e Gallardo, Eric Lira, Romo e Moura, na frente Quiñones, Alvarado e Raul Jiménez. Já o Equador, com Galíndez, uma linha de três zagueiros, Incapié, Ordóñez e o Pacho. Mais à frente, temos aqui a presença de Moisés Caicedo, Alan Franco, Vite, Yeboá, Angulo, Plata e também o Ener Valencia, o atacante que não gosta de marcar, Chiquinho.
2: É verdade. O Prates, o Becassese falou, né, que não se apega a números, mas, cara, os números do Equador nas eliminatórias sul-americanas, os números foram excepcionais.
3: Muito bom.
2: A seleção do Equador, Prates, tô aqui dando uma olhadinha aqui, ó. Seleção do Equador, segunda colocada com 29 pontos. A Argentina foi a primeira com 38, né, disparada na frente. Mas vamos lá, vamos lá. É, 8 vitórias, 8 empates, somente 2 derrotas. Gente, 2 derrotas. A Argentina perdeu 4 vezes, tá? Comparando com o Brasil teve 6 derrotas, meia dúzia de derrotas. É, gols sofridos. A Argentina líder, tomou 10 gols. O Equador, 5 gols. A defesa menos vazada das eliminatórias. Brasil tomou 17 gols nas eliminatórias. Então, Prates, os números do Equador nas eliminatórias, esses números são excepcionais, apesar do Becassese não querer levar os números, não só das eliminatórias, mas também da Copa do Mundo, para a sequência da competição, Prates.
3: E você acrescente a isso aí, Aiello, o fato do Equador ter começado com uma pontuação negativa. O Equador começou com menos pontos, né? E uma
2: verdade,
3: pontuação negativa por causa do Byron Moreno, lateral, por causa de problemas de documentação, enfim. O Equador começou com pontos a menos que a concorrência, né? Fez uma campanha muito segura, muito sólida o Equador, agora muito baseado no seu sistema defensivo. O Becassese é um treinador que virou treinador depois de 2018, né? Foi auxiliar do São Paulo durante muito tempo. Depois da Argentina na Copa do Mundo, eles romperam ali. A partir dali, o Becassese começou uma carreira solo como técnico, passou pelo futebol espanhol, trabalhou na América do Sul também em outras equipes, até chegar à seleção equatoriana. E o Becassese tem com a torcida do Equador uma relação um pouco de amor e ódio. Os números são bons, as campanhas foram boas com ele, mas o torcedor do Equador nunca gostou muito do jeito da seleção jogar com o Becassese, que tenta, obviamente, repetir sempre essa postura. E o Aguirre falou em uma entrevista há instantes que o Renan Moura rodou aqui pra gente, o Javier Aguirre, técnico do México, falou o seguinte: olha, o Equador é uma seleção que gosta de pressionar, sair de bola, muitos duelos individuais, muita pressão para roubar a bola no campo do adversário, que é a marca do Becassese. Ele gosta de uma seleção que faça isso, o Equador faz isso. O Equador peca quando ele tem a bola para fazer o gol. Aí é um problema. Qualidade do jogador para fazer o gol nem sempre a qualidade desejada, nem sempre a finalização é a mais correta. Agora é um time muito seguro, é um time que defende-se bem, tem zagueiros de muito bom nível. O Incapié, que é um zagueiro barra lateral esquerdo no Equador, acabou de ser campeão inglês no Arsenal. O Pacho é bicampeão europeu no PSG, joga ao lado do Marquinhos no Paris Saint-Germain, por exemplo. Enfim, há jogadores muito bons do meio para trás e bons jogadores do meio para frente, mas não do mesmo nível do sistema defensivo. Então, o desafio do Becassese hoje, para o Equador seguir na Copa do Mundo, me parece esse. Olha, se eu crio 10 chances, eu tenho que converter pelo menos 3 ou 4. Se eu crio 3 ou 4, eu tenho que converter uma. O Equador tem que fazer muita força para fazer gol, né? Isso talvez fale menos sobre o treinador e mais sobre os jogadores que atuam ali para fazer os gols, né? Agora, uma seleção difícil de ser batida, perdeu pouquíssimo na era Becassese.

0: E repito, quando se propõe a marcar mais à frente, como eu acho que vai fazer daqui a pouco no Azteca, dificulta para o adversário sair jogando. É um desafio do México daqui a pouco para vencer o Equador, viu, Aiello?
1: Isso aí, Prates. 10 horas e 36 minutos no horário de Brasília, mais um rápido intervalo e já já tem a sequência do Futebol Globo CBN. Pode ligar, que aqui tem Copa.

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0: Na Rádio Globo, na CBN, 10 horas e 37 minutos. A partir das 11, tem bola rolando na Copa do Mundo. México, segunda fase da competição. A bola rola para México e Equador. E o Futebol Globo CBN vai contar tudo. Porque agora, jornalismo CBN em ação. Eu vou até São Paulo. Ana Luísa Bessa.
1: As buscas por sobreviventes sob os escombros na Venezuela se aproximam de uma semana. Segundo a estimativa da ONU, cerca de 50 mil pessoas ainda estão desaparecidas. A Organização Mundial da Saúde alertou para a pressão que há no sistema de saúde após os terremotos da semana passada. Segundo o porta-voz da OMS, Christian Lindmeier, dos 21 hospitais checados, ao menos 3 centros de saúde sofreram danos críticos e outros 6 estão danificados, operando parcialmente. Além dos danos estruturais, o porta-voz disse que diversos profissionais de saúde de La Guaira, que é a região mais afetada, continuam desaparecidos. Letícia Lussardi, especialista em parcerias do Unicef na Venezuela, conta que os venezuelanos precisam mais do que nunca agora do apoio de outras nações para garantir serviços básicos.
2: Seja um agente de cuidado e saúde, seja para água, higiene, combustível ou sangue, garantia de serviço de proteção à criança, no momento em que elas tanto precisam. Não temos ministro da saúde. Há muitas crianças separadas de suas mães e de seus países, com medo, desejando voltar para casa e retomar uma vida normal. Por isso eu digo, o apoio de que precisamos aqui não se limita ao momento imediato. A ajuda imediata é essencial, obviamente, pois salva vidas. Mas também precisamos de apoio a longo prazo.
1: A Embaixada do Brasil na Venezuela afirmou que um hospital de campanha brasileiro já funciona na região de La Guaira, com capacidade para 100 atendimentos por dia. Quase 150 brasileiros, entre eles socorristas, bombeiros, profissionais da saúde e militares, desembarcaram na Venezuela em 4 voos da Força Aérea Brasileira. O ministro da Defesa do Brasil, José Múcio Monteiro, se reuniu com a presidente interina da Venezuela, Delcy Rodrigues, para discutir a ampliação da ajuda humanitária ao país, afetado pelos recentes terremotos. O governo brasileiro já enviou o 5º voo humanitário para a Venezuela, com mais de 45 militares, para ampliar o hospital de campanha em La Guaira. Além disso, a Embaixada do Brasil em Caracas pediu aos brasileiros que vivem na Venezuela para doar sangue. Em meio aos desafios impostos, a terça-feira guardou um momento de esperança. Uma criança de 3 anos foi encontrada com vida nos escombros de um prédio. O resgate ocorreu em Caracas e foi realizado por uma equipe de buscas jordaniana, que está ajudando nas operações. Segundo a Diretoria de Segurança Pública da Jordânia, os resgatistas levaram horas para chegar até ela. De São Paulo,

0: Ana Luísa Bessa.
1: Obrigado pelas informações, Ana. 10:41 no horário de Brasília. Prates, enquanto você falava aí sobre o desempenho ruim do ataque do Equador, ou seja, cria, mas não consegue fazer gol, eu fiz uma conta rápida aqui, ó. Fiz uma pesquisa rápida aqui, ó. Só nessa Copa do Mundo, o Equador finalizou 29 vezes. 12 no primeiro jogo, 12 no segundo jogo. 29 não, são 31 vezes aqui. 24 mais 7, isso, 31 vezes. 12 no primeiro jogo, 12 no segundo e 7 no terceiro jogo com a Alemanha. Só foi fazer gol no terceiro jogo com a Alemanha. Então, assim, foram 31 finalizações, 2 gols marcados, sendo que esses 2 gols só no terceiro jogo. E do jeito que você pontuou, se cria 12 oportunidades, meu Deus do céu, faz pelo menos 1, 2, 3 gols. Se cria 7, faz pelo menos 1, né, Prati?
2: É isso daí. O desafio do Equador nas eliminatórias já foi muito esse, né, Aiello? Os resultados são muito bons. 2 derrotas apenas na caminhada toda, uma classificação muito, muito segura do Equador. O Equador em nenhum momento deu alguma brecha que não chegaria à Copa do Mundo, né? Agora, a dificuldade ofensiva existe já há algum tempo. Antes o BKSS existia, e com o BKSS persiste essa situação ofensiva do Equador, que cria muitas chances, repito, passa pelo Ener Valencia, que já está em um momento ruim há algum tempo, mas é um símbolo da seleção equatoriana, e me parece que nessa era BKSS está muito bem com o treinador. O BKSS aposta e confia muito no Ener Valencia, mesmo o Ener Valencia em baixa há algum tempo, e depende muito dos pontos.
1: Da torcida do Fluminense, né?
2: Ah, sem ele, acho que não teria Libertadores 23, né, Aiello?
1: É verdade.
2: Sem ele no Beira-Rio naquele jogo da volta, então nem se fale, né?
1: Aquele título do Fluminense estaria muito ameaçado.
2: Muito ameaçado. Talvez o Inter seria campeão e não o Fluminense, né?
1: Sim, é verdade.
2: Mas aquele Ener Valencia já estava em baixa, não apenas naquele momento do Inter. Depois do Inter, ele continuou em baixa, tecnicamente. É o momento dele. Agora, ele é um símbolo da seleção, tem muito tempo de estrada, é o maior artilheiro da história da seleção do Equador. Isso deve ter um peso, certamente, né? Então o Equador depende muito, além do Ener Valencia, que está mal há algum tempo, talvez hoje ele nos cale e jogue que ele já jogou algum dia pela seleção, coisa que não acontece há algum tempo. O Kevin Rodríguez é uma sombra para ele, mas o BKSS não começa com o Kevin Rodríguez hoje, que entrou bem contra a Alemanha no jogo da classificação na semana passada, e depende muito dos pontas inspirados para fazerem gols. Agora, não há nenhum grande artilheiro aí. O Yeboah é um jovem, mas não é um artilheiro. O Plata não é um artilheiro. O Angulo, que fez gol contra a Alemanha, não é um artilheiro. Então, o Alan Minda, que é do Atlético Mineiro, foi testado, foi titular contra a Costa do Marfim, jogou alguns minutos na Copa do Mundo, não é um artilheiro também. Então, o Equador carece disso. Bem arrumado, marca muito, desarma muito à frente, bom jogo físico, bom jogo defensivo, mas para fazer gol é uma luta pro Equador, viu, Aiello?
1: É difícil demais. 10:43 no horário de Brasília. A partir das 11 a bola vai rolar. No estádio Azteca tem México e Equador. Jogo da segunda fase México, da Copa do Mundo. Equador. Tem Hugo Lago, tem o Rafael Prates, o Renan Moura. E eu estarei no comando da Central da Bola. 97.9988. Você continua participando com a gente. Fala aí, galera.
3: Rafael Américo de Maricá, junto com a Rádio Globo. Bora, Brasil! Brasil passa fácil pela Opa. Noruega. Vai ser, acho que, o jogo mais tranquilo pro Brasil. E anota aí, 3-1 Brasil, 2 gols do Vinícius Júnior.
1: Vou anotando aqui.
3: E um do...
1: De quem?
3: Bruno Guimarães. 3-1 Brasil. E o Haaland vai deixar aquele golzinho dele lá para dizer que ele fez a parte dele.
1: Obrigado, tô anotando aqui. Bruno Guimarães faz o terceiro gol do Brasil. Tá anotado aqui, hein? Vou cobrar, hein? 97.9988. Pode mandar mensagem pra gente. Ah, Aiello, eu tô fora do Rio. Faço o quê? É fácil demais. Coloco 21 na frente. 21 97.9988. Fala aí, galera.
4: Ô, Éboli.
1: Manda lá.
4: Já reparou que ninguém vai terminar esta Copa como pentacampeão?
1: É mesmo?
4: A Itália nem foi.
1: Verdade.
4: A Alemanha caiu fora.
1: Bem lembrado,
4: agora,
1: hein?
4: Hoje é México na cabeça, né? Bora, irmãos. Um abraço, boa transmissão para vocês.
1: Obrigado, valeu. Obrigado pela participação.
4: De Campinas.
1: Obrigado. Mandando abraço pro Carlos Eduardo Éboli, né, Prates? Que nesse, né,
2: exato
1: momento.
2: Não, e muito tá citado aqui, né, Aiello? Muito citado por mim e pelos ouvintes também, você vê? Os ouvintes também confundiram aí.
1: Eu tô acostumado já com isso, rapaz.
2: E quando chamam o Éboli de Aiello? Como que é a reação do Éboli?
1: Não, pra mim é muita honra, né?
2: Pra ele.

0: Também
1: sabe? Eu fico
0: pra
1: muito
0: também
1: honrado,
0: é,
1: cara.
0: Pra
1: porque
0: ele também
1: assim,
0: é.
1: Caramba, é lá no Redação, é a mesma coisa, é aqui na Rádio Globo, na Rádio CBN, é geral, é no Conto
0: e Manda também, né?
1: Todo mundo, todo o gigante do nosso Timão. Cara, 2,04 metros de
0: impressionante,
1: muito
0: talento, né? Não, 2,04 metros descalço, né, Aiello?
1: Isso!
0: Quando coloca sapato, fica mais alto, né?
1: Quando acorda que tá frio, quando acorda que tá frio.
0: Exatamente, isso aí.
1: Meu Deus do céu, é muito talento do Carlos Eduardo Éboli, que honra pra mim ser confundido, ser chamado de Éboli. Meu Deus do céu, ganho meu dia com isso. 10h46 no horário de Brasília. Tem mais gente participando? Fala aí, galera. Cadê a galera?
2: Aiello.
1: Opa.
2: Boa noite. Chamo Ed, ouvinte da Rádio Globo.
1: Oh, obrigado.
2: Sobre Brasil e Noruega?
1: Sim.
2: Nada a falar. Tô com saudade de ver o Flamengo jogar no Brasileiro e na Libertadores. É isso que eu tô interessado.
1: Tá,
2: entendeu?
1: Bom.
2: Não torço muito por seleção brasileira, não. Aliás, você devia fazer uma pesquisa perguntando aos ouvintes o que eles preferem, seleção brasileira ou Campeonato Brasileiro e Libertadores.
1: É,
2: faz
1: mesmo,
2: essa pesquisa aí para saber o resultado.
1: Boa ideia.
2: Um abraço.
1: Tá anotado aqui também, ó. Fazer pesquisa sobre Copa do Mundo ou Campeonato Brasileiro. Acabei de anotar aqui, ó. Obrigado. Rafael Prates, temos dois jogos, temos três, né? Além de Brasil e Noruega, a gente também já tem mais dois confrontos definidos nas oitavas de final da Copa do Mundo. Tem Paraguai e França, esses dois jogos no sábado, tá? Às 14h, em Houston, tem Canadá e Marrocos. E depois, às 18h, tem Paraguai e França. Dá para imaginar em surpresas nesses dois jogos? Ou dá para cravar França e Marrocos, Prates?
0: Não, o favoritismo de França e Marrocos, para mim, assim, é destacado, viu, Aiello? Porque o Paraguai tem uma grande classificação, eliminar a Alemanha, independentemente do momento da Alemanha, é um grande feito do Paraguai, que teve um jogo defensivo muito competente, a proposta do Alfaro foi muito bem executada pelos jogadores, e o Paraguai escreveu uma história bonita, eliminar a Alemanha ontem nos pênaltis. Mas hoje, a França é uma seleção superior à Alemanha. Superior a qualquer outra, né? Então é preciso piorar muito a França e contar com um jogo ainda melhor do que o Paraguai fez contra a Alemanha para pensar em outro feito de eliminar a França na próxima fase, nas oitavas de final. Tá mais para a França. E vale também um pouco isso para Marrocos e Canadá. Canadá é uma seleção muito rápida, muito veloz, né? Até pela maneira
1: que... Nesse caso, o fator casa pode dar uma força para o Canadá? Você pensa nisso também, ou para...
0: Pode pesar? Pode, mas eu acho que um pouco menos, Aiello, porque a diferença é grande também. Seleção de Marrocos é uma seleção de muito bom nível, né? Os meio-campistas de Marrocos são muito bons com a bola, ditam o ritmo do jogo. Uma seleção que o Mohamed Ounahi, que é o técnico que assumiu 3 meses antes da Copa, trabalhou com muitos desses jogadores do sub-20 de Marrocos, foi campeão do mundo com ele em outra categoria, né? Ontem dominou a Holanda, não era para chegar aos pênaltis o jogo contra a Holanda. Ontem Marrocos jogou muito bem e é favorito contra o Canadá. Canadá é uma seleção muito rápida, de marcar muita saída de bola, de correr muito, muito, muito veloz, até erra algumas jogadas de tanta velocidade que coloca no jogo, mas tecnicamente bem inferior a Marrocos. Marrocos e França têm favoritismo destacado sábado, respectivamente, contra Canadá e Paraguai nesse final de semana, Aiello.
1: Bacana. Esse é Rafael Prates, comentarista no Futebol Globo CBN. E a Copa do Mundo segue nesta quarta-feira, hein, gente? 1º de julho, são 3 jogos. Tem Inglaterra e Congo, 13h. Depois tem às 17h, Bélgica e Senegal, com transmissão no Futebol Globo CBN. E depois às 21h, Estados Unidos e Bósnia. Esse jogo aqui, eu confirmo, 21h. 10h50, tá na hora do jogo da Copa do Mundo. Vem aí, México e Equador, com ele, a maior fera do nosso timaço.
3: Aquele abraço pra você ligado no Futebol Globo CBN. Nesta terça-feira, hoje é dia 30 de junho e já a bola vai rolar, esperamos, no Estádio Azteca para esse confronto que vai colocar mais uma seleção na fase oitavas de final da Copa do Mundo. E nós estamos aqui no Futebol Globo CBN para transmitir para você as emoções de México e Equador, direto do Estádio Azteca, na Cidade do México. Muita chuva que fez com que o jogo tivesse 1 hora de atraso para o seu início, mas parece que agora está tudo pronto e a bola vai rolar. E nós estamos por aqui para transmitir para você as emoções desse jogão. Eu vou contar tudo com os comentários do Rafael Prates, craque do Timaço Globo.

0: CBN, ele que já está por aqui pronto para analisar, opinar, comentar durante os 90 minutos do intervalo, fim de jogo, as reportagens, as informações, o que de mais importante o jogo apresentar, o Renan Moura vai contar pra gente, e a central da bola com o Chico Aiello, atualizando informações sobre a Copa do Mundo, como está o chaveamento, quais são os confrontos já definidos, quais as projeções para os próximos jogos nessa segunda fase da Copa do Mundo, e a aquilo que de mais importante estiver rolando no Brasil e no mundo, tudo isso a gente vai curtir dentro da Central da Bola. São 10 horas e 51 minutos, 10h51, já vejo jogadores da seleção mexicana, atletas da seleção equatoriana em campo para aquele protocolo inicial da FIFA. Daqui a pouco bola rolando, daqui a pouco mais um jogo que vai colocar uma seleção nas oitavas de final. Quem é que avança? É o México, dono da casa, que faz uma campanha irretocável até aqui, a exemplo do que aconteceu em 1970 e 1986, quando foi o país sede, o México vai fazendo a sua torcida sonhar com algo maior, mais grandioso dentro da competição. Será que vem? Será que não vem? Será que o México avança? Será que o Equador vai estragar a festa da galera mexicana? É o que estamos prontos para transmitir para você aqui no Futebol Globo CBN. 10 horas e 52 minutos, faltam 8 minutos para as 11 da noite. Por isso eu confirmo que está na hora do pontapé inicial na nossa conexão com você, você que está por aqui pronto, você que está por aqui pronta para acompanhar as emoções de México e Equador, e a partir de agora vai curtir na voz do Renan Moura como as equipes vão entrar em campo. Ele vai escalar a seleção mexicana, os equatorianos também, além do time de arbitragem, tudo isso no Futebol Globo CBN, aqui tem Copa.
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0: O México do técnico Javier Aguirre querendo fazer história na Copa do Mundo. Definido e escalado com um Raul Rangel, dois Sanches, três Montes, quatro Vázquez, 23 Galhardo, 6 Eric Lira, 7 Romo, 19 Mora, 16 Quinhones, 25 Alvarado e 9 Raul Jiménez. Esse é o México de Javier Aguirre.
1: Equador!
0: Alatrido, técnico argentino Sebastián Becasese. Definido e escalado o Equador com um Galíndez, 3 Incapié, 4 Ordóñez, 6 Pacho, 23 Moisés Caicedo, 21 Alan Franco, 15 Vite, 9 Eboá, 20 Angulo, 19 Gonzalo Plata e 13 Ener Valencia. Esse é o Equador de Sebastián Becasese.
1: A arbitragem do jogo.
0: O trio é da Eslovênia. O árbitro, Slavko Vintic. Assistente 1, Tomas Klanknik. O 2, Andras Kovacic. E o VAR, da Argélia, Mukirani Gourari.
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3: Três horas e 55 minutos, faltam 5 minutinhos para a bola rolar na Cidade do México, no Estádio Azteca, o grande Estádio Azteca, o histórico, lendário, o emblemático estádio.

0: prontos já para a bola rolar na Cidade do México. Estamos vendo a movimentação dos jogadores equatorianos, a torcida nas arquibancadas, evidentemente, fazendo a festa, pronta para empurrar esse time rumo à classificação, às oitavas de final. Os equatorianos contando com o artilheiro do jejum, Ener Valencia, para, quem sabe, aí surpreender a seleção mexicana e garantir presença na próxima fase, nas oitavas de final. Lembrando que no caminho de México ou Equador estão aí Inglaterra e Cabo Verde, no mesmo chaveamento do Brasil, ou seja, México e Equador estão no caminho do Brasil para chegar a uma etapa de decisão da Copa do Mundo. Está tudo por ali, então a gente está aqui pronto também para acompanhar um, em teoria, possível adversário da seleção brasileira na sequência desse chaveamento aí na Copa do Mundo. Cumprida parte do protocolo oficial, e a gente está aqui acompanhando. É a seleção do Equador já ali na movimentação, a do México também, o casacão reluzente ali, ó, todo brilhoso ali da seleção mexicana, enquanto a seleção equatoriana já está com seu uniforme de jogo ali, já estão todos ali prontos para aquela última corrente. A bola vai rolar na Cidade do México. México e Equador, quem é que avança, quem é que vai, quem é que fica? Já estamos na segunda fase que tem confirmada a classificação da seleção brasileira. O Brasil pegou o Japão, avançou, está nas oitavas. Domingo, 5 da tarde, horário de Brasília, tem Brasil e Noruega. Os noruegueses, os Vikings, que derrotaram a seleção da Costa do Marfim hoje mais cedo pelo placar de 2-1, estão aí vivos, buscando também uma sequência dentro da Copa do Mundo. Será que o Brasil supera a Noruega? Será que o Brasil ficará a partir de domingo a 3 jogos do hexacampeonato mundial? A galera está esperando e, claro, todo mundo ligado, todo mundo sintonizado aqui no Futebol Globo CBN. Estamos acompanhando os últimos detalhes antes da bola rolar no Estádio Azteca. Jogadores equatorianos ali perto do banco de reserva, assim como os mexicanos, e arbitragem já ali olhando os últimos detalhes para autorizar o início desse confronto que vai definir mais uma seleção classificada para a sequência, para as oitavas de final da Copa do Mundo. Movimentação ali no gramado agora, os jogadores equatorianos aparecendo, os do México também aos poucos saindo ali dos arredores do banco de reservas. Enquanto isso, a gente vai por aqui transmitindo as emoções desse confronto para a gente saber, evidentemente, qual é a seleção mexicana que vai para essa partida. Qual é a seleção equatoriana? O México veio com uma campanha de 100% na fase de grupos. A seleção equatoriana conseguiu a classificação batendo a Alemanha. Para muitos, não uma Alemanha muito forte, já que ontem, inclusive, ela foi eliminada da Copa do Mundo nos pênaltis para o Paraguai, mas um feito para a seleção equatoriana, que chega, pelo menos psicologicamente, forte para essa segunda fase da Copa do Mundo, em Prates.
1: Sem dúvida, Hugo. Espera um jogo muito bom no Azteca agora. Primeiro por esse ambiente espetacular, que tem um estádio mítico, lendário, como você destacava, que é o Estádio Azteca, na Cidade do México. O México tem jogado muito bem com o seu torcedor. É uma equipe que, na primeira fase, além dos resultados bons, não ter sofrido gols, deixou uma impressão positiva de maneira diferente de jogar, de atacar, de pressionar o adversário quando perde a bola. E o Equador, uma seleção que geralmente dificulta para qualquer time que o enfrenta. Pressiona muito a de bola do adversário, um jogo de muitos duelos individuais, duelos físicos. O jogo promete muito. Acho que vamos contar a história de um jogão agora entre México e Equador, Hugo.
0: É isso aí, estamos nessa expectativa. Renan Moura tem uma informação, diga, Renan.
2: O Ener Valencia joga no futebol mexicano, no Pachuca, depois que ele rescindiu o contrato com o Internacional de Porto Alegre. 22 jogos na equipe mexicana, 8 gols marcados e 1 assistência, e tá levando a melhor contra o goleiro Raul Rangel, mexicano que defende o Chivas Guadalajara. Por enquanto, 1 vitória e também 1 empate. Primeiro jogo ocorreu em outubro de 2025, um amistoso entre as seleções, um empate em 1-1.
0: A bola vai rolar, a saída vai ser da seleção mexicana, o árbitro apitou e no Azteca já temos bola rolando.
3: México, Equador.
0: Pela esquerda, campo de ataque, a seleção mexicana tentou articular a jogada, o desvio aconteceu na volta, a bola bateu por último ali no jogador Mora, saiu pela linha lateral, a seleção equatoriana cobra o arremesso, já tirada a bola do campo defensivo, vai saindo ali o goleiro Rangel para fazer a proteção, ele domina com o pé direito perto da jogada, mais pela esquerda tem o posicionamento ali do Gallardo, a bola foi tocada novamente na canhota. Vázquez vem com ela dominada agora, buscando a jogada no pé esquerdo, ameaça o lançamento, faz ali a proteção, recebe novamente o goleiro Raul Rangel na altura da marca do pênalti, ele vem movimentando a jogada agora, ele gesticula, pede a movimentação dos jogadores de linha da seleção mexicana, entrega pelo lado direito agora, Montes vem com a bola dominada.

0: A seleção equatoriana não pressiona a saída de bola do México, apenas cerca os espaços, abre os braços pelo lado direito ali, o Sanches buscando ali, pedindo a jogada, que foi tocada, trabalhada novamente com o goleiro Rangel, saindo da grande área, ele entrega o lance pelo lado esquerdo, vai o Gallardo pedindo mais aberto, Vázquez devolve a jogada com o goleiro Rangel, que está ali tentando plantar uma isca para atrair a seleção equatoriana, sai do campo de defesa agora César Montes, manda a bola para o campo de ataque, toque na cabeçada, chega tirando na zaga equatoriano Ordóñez, na tentativa agora do desarme, a segunda bola sobrando ali, a dividida agora conseguiu a roubada, era o Alvarado, mas a arbitragem pegou a falta a favor da seleção equatoriana. Um minuto e meio quase deste primeiro tempo, a movimentação, a seleção mexicana vai ali para a recomposição, enquanto a do Equador vai tentando articular a jogada pelo lado esquerdo, ameaça a cobrança de falta agora ali, na verdade, pela canhota, estava pedindo lá na frente, mas o Pátio cobrou, foi pela direita, entregando a Ordóñez novamente com Pátio, no pé esquerdo ele recolhe a jogada, a seleção mexicana também não pressiona a saída equatoriana, apenas cerca os espaços, um toque ali no Pátio, grande jogador Pátio do Paris Saint-Germain, segura mais uma vez pelo lado direito, o passe feito, aparece o Ordóñez também ali, o Incapieta tentando ali o domínio, preferiu recuo, o goleiro Galíndez dentro da grande área, segura a jogada agora na proteção, a bola vai direto pela linha lateral, Sanches apenas acompanhou, não alcançou a jogada, o Angulo, e a bola se perdeu em arremesso, é para a seleção do México cobrar, batemos 2 minutos de jogo, 2 minutos dessa primeira etapa, já cobrado arremesso lateral, a bola sai ali na linha defensiva da seleção mexicana com Vázquez, ele faz a entrega novamente no campo de defesa, Montes com a bola no lançamento, rasteiro abre jogada na direita, Sanches ameaçou o lançamento na frente da marcação do Angulo, na primeira não deu, voltando novamente, agora com Montes, lançamento, campo de ataque, vai arrancando agora o Alvarado, ele se manda na velocidade, no toque, no pique, deixou 2 para trás, entregando a Gallardo pelo lado esquerdo, olhando para dentro da grande área, a movimentação, ele recomeça a jogada, aparece o Vázquez pela esquerda, no campo defensivo da seleção mexicana, passe de lado da canhota, vem pelo lado direito, o toque do Montes, achando posicionado pelo lado direito, Sanches, a bola não saiu, trama de ataque, toques curtos, a seleção mexicana vem ao ataque, Alvarado fez o lançamento, abertura pela ponta, vem o Mora para cima da marcação, ele é jovem, ele é habilidoso, gingou, deixou para trás ali, o jogador que era o Pátio, fez o toque na entrada da grande área, Alvarado ganhou na marcação, buscando jogada no pé canhoto, bateu, a bola explode na zaga equatoriana, teve até galera aí reclamando de pênalti, mas o árbitro deixou o lance seguir, dormiu na jogada, o Vité, pegou a seleção mexicana novamente, agora com a posse de bola, o Romo abre jogada na ponta, Quinones fez ali o toque nas costas da marcação, Gallardo achando novamente Romo, deixando bola no meio, Lira quem fica com ela, no pé direito, abre os braços aqui também, o Sanches pedindo a jogada, ele é quem recebe, vem ao ataque a seleção mexicana, entrega a jogada agora novamente com o Alvarado, lançamento perto da meia lua, chapada de primeira com a proteção agora do Mora, ele no pé direito vem pra cima da marcação, não driblou, tocou pro Lira, linha de fundo pela direita na grande área, cruzamento, ninguém da seleção do México pronto pra dominar, lá dentro da área, fora dela, agora sim, Gallardo recomeça com Vázquez, Romo tem a posse de bola na altura da intermediária, seleção equatoriana na trombada do Ener Valencia, vem ali tentando a roubada, mas é o México quem evolui, progride na jogada pela ponta direita, olha o Romo pedindo no meio, vem o Mora no bico direito da grande área, devolução de primeira, Mora, cruzamento rasteiro, vai sair o primeiro gol, Quinones, antes dele, vem o corte da zaga equatoriana, olha a blitz do México aí, Renan Moura.
1: Impressionante, Hugo, e com gritos de olé, com menos de 5 minutos de jogo, de pé em pé, a zaga do Equador salva praticamente em cima da linha, volta o México.
0: 4 minutos e meio deste primeiro tempo, a bola tocada agora com Lira na altura do círculo central, ele descola o lançamento, ainda com posicionamento do Mora, abrindo o lance pelo lado esquerdo, avança ao campo de ataque, o Vázquez está quase toda a linha defensiva da seleção mexicana, agora sim, toda a linha defensiva da seleção mexicana no campo ofensivo, esticada de jogada do César Montes pela ponta direita, agora com Sanches, olhou para dentro da grande área, não deu por cima, voltou por baixo, chute de primeira! Na batida de longe do Mora, olho nele, é habilidoso, é arisco, é muito qualificado esse camisa 19 da seleção mexicana, que quase fez um golaço, essa batida de primeira foi por cima. Prates, estamos vendo uma seleção mexicana com 5 minutos de uma proposta para encurralar o Equador lá no campo de defesa, hein?
2: O Hugo, o México começou no 220, o Equador está no 10, no 15 volts. É. O México começou muito em cima. Olha nesse garoto Gilberto Mora, 17 anos, é o mais jovem da Copa. Olha o México aí.
0: Alvarado fez o toque, olha o chute de longe, buscando o Romo, a bola acabou subindo, saiu em tiro de meta, com o México mais uma vez, deixando ali a defesa equatoriana preocupada, esse chute do Romo aí poderia ter sido um pouquinho mais caprichado, hein, Renan?
1: Exatamente, o jogador de 31 anos, um dos mais experientes da equipe, da entrada da área, bateu com a perna.

0: Direita, foi lá na arquibancada, pelo menos fez a festa do povo mexicano.
1: É, por falar em povo mexicano, a torcida mexicana certamente está contente com esses uniformes que a seleção do México tá usando aí na Copa do Mundo. Conversava outro dia com o André Neto sobre o desfile, né? Porque os três uniformes da seleção mexicana são lindíssimos. Esse, claro, inclusive. Olha o Romo pela ponta direita, cruzamento, toque de cabeça para fora! Eu não acredito que o Jiménez perdeu essa oportunidade. Ele errou a direção do gol na hora de escorar o cruzamento certeiro, preciso, precioso do Romo, que veio da direita, Renan.
0: Eu até achei que o cruzamento inicialmente tinha sido forte, mas não. Foi na medida para o camisa número 9 que errou a cabeçada. Ele foi tentar tirar do goleiro. O Galindo esmachirou e mandou para fora. Perde a melhor chance do jogo até aqui, 0-0.
1: Aí é complicado, né, Prates? Um cruzamento maravilhoso como esse, acho que é o sonho de consumo de todo centroavante, é receber um cruzamento maravilhoso como esse. E o Jiménez desperdiçou a oportunidade.
2: É, o Raul Jiménez perdeu um gol, e né, geralmente um atacante perder gols assim, né? Bola muito boa do Romo pela direita. México está muito rápido para roubar a bola, está encontrando muito espaço atrás de uma linha de marcação do Equador próxima aos zagueiros equatorianos. O México, em 6 minutos em Estádio Azteca, sufocou o Equador. Não fez o gol no começo. A ver se o ritmo do México vai ser o mesmo e se o Equador não vai entrar mais no jogo. O Equador está muito distante, muito perdido no jogo ainda, marcando mal. Só deu o México no começo até agora, Hugo.
1: 7 minutos, primeiro tempo. Olha o toque de cabeça do Jiménez buscando o lance pelo lado esquerdo. Gajardo não chegou, a zaga desviou, a bola se perdeu em arremesso lateral. O último toque foi do Franco, já cobrado arremesso lateral, mas bate de novo. É lá atrás, está mandando ir lá para trás ali o jogador mexicano para a cobrança desse arremesso lateral. A seleção do México no campo de ataque, a seleção do Equador está lá completamente atordoada, mas o arremesso lateral é para a seleção equatoriana. Franco já está pronto para cobrar. Quase 8 minutos do primeiro tempo, manda a bola agora no pé direito, o lançamento que acabou não saindo, a bola se ofereceu de graça, Vázquez, ele trabalha a bola no meio, Lira devolve a Vázquez, ainda pelo lado esquerdo, pressiona a saída de bola da seleção mexicana ali, o time do Equador, enquanto vem o goleiro Raul Rangel, tocando bola ali na entrada da grande área, protege o jogador que é o César Montes, ameaçou o lançamento longo, devolveu ali no Rangel, volta pelo lado direito, Sanches, acionado, ele faz o lançamento na distribuição, mas pela ponta direita, busca jogada para cima da marcação, é o Mora, na primeira tirou, na segunda não, perdeu na dividida, acabou ficando no chão, a zaga equatoriana chegou tirando tudo ali de trás, era o lançamento do Pátio, que acabou encontrando ali novamente o toque em cima do Mora, e a bola se perdeu em arremesso lateral para a seleção do Equador bater pelo lado esquerdo. Incapieta indo ali para fazer a cobrança do arremesso lateral, faz o toque lá no campo ofensivo, corta na cabeçada, a seleção mexicana chega tirando tudo com Montes, é mais um arremesso lateral para a seleção equatoriana bater pelo lado esquerdo aos quase 9 minutos deste primeiro tempo. Movimentação no campo de ataque, o Equador tenta chegar, corta na cabeçada, Sanches chegou tirando, a sobra de bola ainda no campo de ataque, buscando ali a seleção do Equador, é com Caicedo, ele lá da frente recua com o goleiro Galíndez, saindo pelo lado direito ainda no miolo defensivo, com a bola dominada ali, o Ordóñez, Pátio pedindo pela esquerda, também dando opção o Vité pelo lado esquerdo no campo de defesa da seleção equatoriana. Passamos dos 9 minutos de jogo, 9 minutos do primeiro tempo, a linha defensiva da seleção do Equador trabalhando jogada, agora Caicedo é quem se apresenta nas costas da marcação do Jiménez ali, que não pressionou, apenas ocupou o espaço, lado direito da defesa equatoriana, encontrando Gonçalo Plata, jogador do Flamengo, ele no pé esquerdo, dá ali uma puladinha, dá até uma gingada ali para cima do jogador da seleção mexicana, mas acabou ficando com a posse de bola lá no campo de defesa, sem proposta para evolução, chegou ali no giro, Ordóñez da primeira tirou, o toque de cabeça, a seleção mexicana tentou a roubada, na primeira conseguiu, na sequência não, protege, pela esquerda tenta tirar lá de trás, a posse de bola agora com Ordóñez, fazendo o lançamento, rouba a seleção mexicana, Romo não dominou, no bate-rebate, tem a bola invertida agora da direita, chegando na canhota, corre, evita a saída pela linha de lado, Vité, é ele quem tem a posse dela, a seleção mexicana vai ali tentando a recomposição, enquanto o Equador trabalha a bola na defesa. E eu confirmo a hora certa, são 11:11. Ligado no nosso timaço, você confere agora o tempo e o placar do jogo. 10, passados 10 no primeiro tempo, 35 para o intervalo. E no placar do Futebol Globo CBN, Copa do Mundo. É a segunda fase da competição no Estádio Azteca, na Cidade do México. Confere aí.
3: México, Equador.
1: Tá 0-0.
4: Central. Nesta terça, Noruega venceu a Costa do Marfim por 2-1 e será adversário do Brasil no domingo.

0: Brasil. Contra-ataque da seleção mexicana, buscando jogada agora com Quinones. Ele acabou no giro fazendo a falta e a arbitragem parou para marcar. Tá caído ali na altura da meia, era o Caicedo, é isso mesmo. Caicedo estava ali, já se levantou, teve um puxão de camisa ali, o Quinones acabou atingindo, mas ele também teve a camisa puxada ali, né? Foi isso que eu vi, Renan.
1: Exatamente, primeiro árbitro da partida marcou uma falta em cima do Caicedo, depois o puxão é apenas um mero detalhe.
0: Bom, vamos passando dos 11 minutos deste primeiro tempo. Prates e o jogo até aqui.
2: Começo muito do México. O Equador, nos últimos minutos, pelo menos, Hugo, tenta trocar um pouco mais de passe. O que isso quer dizer? Para acalmar aquele ânimo, aquela empolgação mexicana. O México, em 6, 7 minutos, colocou o Equador muito perto da própria área e muito sufocado no jogo. O Equador agora se apresenta um pouco para jogar. Fica mais com a bola no campo de defesa, principalmente para sair jogando com bola pelo chão. Para tentar diminuir o ímpeto mexicano. O México começou melhor, o Equador está tentando entrar no jogo.
0: Gonçalo Plata perde a posse de bola pela ponta direita, vem o Nira, ele já foi trombado duas vezes, acabou na terceira caindo, arbitragem, eu tô vendo ali o auxiliar, o Tomás Klantnitz, apenas marcando o arremesso lateral, não sei se houve falta, pra mim houve uma tripla falta ali, e parece que a arbitragem vai marcar, vai dar mesmo, é a falta a favor da seleção mexicana, agora na tribuna de honra estamos vendo Hugo Sanchez. Grande atacante, né? Da seleção mexicana, jogou no Real Madrid também.
3: E o Jorge Campos tá ali também.
0: Tava ali,
3: tá estranho.
0: Campos, goleirão aí.
3: Por que o paletó, o terno dele não é colorido?
0: Ah, mas aí já
2: tá errado. Isso é quando jogava, né, Renan? Agora para de jogar.
3: Não,
2: agora
3: tá errado.
0: É página virada.
3: O terno também tem que ser colorido, cara.
0: Você agora virou personal stylist do goleiro, do ex-goleiro mexicano?
3: Não, porque o Jorge Campos, pra mim, é como se fosse o Chaves, né? Ele tem que ter aquela vestimenta. Se não tiver, pra mim, não é a mesma pessoa, não.
0: É, mas até o Chaves mudava, botava a roupa do Chespirito, do Chapolin.
3: Depende do
0: Dr. Chapatin.
3: Depende da série que você via.
0: Vem com essa não, Renan. Deixa o Jorge Campos lá com o terninho dele lá. Hugo Sanchez, grande atacante, né? Fez muitos gols pelo Real Madrid, fazia muito gol de voleio, né? Hugo Sanchez, grande atleta. Vem a seleção equatoriana, manda a bola para o campo de ataque. A bola direto nas mãos do goleiro Raul Rangel. Ele ameaça tocar pelo lado direito, agora fica com a bola nas mãos. A arbitragem já está ali na contagem, dedinho para cima, ele bota no chão. Sai jogando agora, prende a jogada, na verdade, ali entre a marca do pênalti e a entrada da pequena área. Com a seleção mexicana tendo a posse de bola pelo lado esquerdo. Vem Gallardo fazendo o lançamento, pé canhoto na bola, dá uma chicoteada. Chega lá na frente o Jiménez, conseguiu ali o lançamento no giro para o Quinones, se toca na direita. O Alvarado pode fazer o primeiro gol no pé direito, ele chutou com desvio, essa bola sai pela linha de fundo, a seleção mexicana pela esquerda vai cobrar um escanteio, tive a impressão do Alvarado levar para a canhota, mas não, mas do jeito que ela veio na direita, ele bateu, hein, Renan?
1: Exatamente, mas bateu muito mal, tentou buscar até o companheiro Quinones no segundo pau, há um leve desvio no pé do Pátio, vai pela linha de fundo, é escanteio a favor do México.
0: Quase 14 minutos de jogo, o escanteio já foi cobrado, mas não está valendo nada. Não tá valendo nada porque o árbitro tá ali, ó, perto da entrada da pequena área, dando uma trava em todo mundo. Tá enquadrando ali o Ordóñez e um outro jogador também mexicano. Chegou ali botando moral, nosso árbitro da Eslovênia ali, o Slavko 20, é isso mesmo. Vai pra cobrança do escanteio, é a seleção mexicana querendo abrir o placar, é a seleção do México querendo fazer o primeiro gol. O escanteio cobrado de forma rápida ali, tendo pelo lado esquerdo a posse de bola, mas o árbitro parou de novo. Parou de novo, tá ali no Franco agora. Agora é com o Franco, tá pedindo ali, ó, basta, você não sabe o que é basta? Também é uma fala lá do nosso seriado, ó. 14 minutos e meio, agora sim vai cobrar o escanteio, é fora ou dentro da grande área? Parece que vai fazer o levantamento lá dentro, o escanteio é a favor da seleção mexicana, o árbitro já autorizou o pé direito na primeira trave, tentou a batida, a bola explode na zaga, sobrando novamente na meia, voltou com o Sanchez, entrada da grande área, ele tentou ali armar pro chute, mas não teve ângulo para bater, abrindo pela ponta direita, o companheiro dele de defesa, o Montes, de pé direito, faz o cruzamento, chega tirando a zaga, a bola vai sobrando na direita, é a chance do México, olha o chute colocado para fora! Esse Mora é muito qualificado, do jeito que ela veio, quase sem ângulo, ele buscou a direção do gol e por pouco não abriu o placar, hein, Renan?
3: Eu já tava no isso, quase que faz um golaço, Mora, um chute, meu amigo, colocado, bola passa pertinho do poste esquerdo do Galíndez, por enquanto... Tá 0-0 na Vila.
0: Impressionante a qualidade desse jogador, que acho que de promissor já não tem mais nada, né? Ele já é uma realidade em prática.
2: É uma grande revelação, joga no Tijuana, né, Hugo? É um jogador que é o mais jovem da Copa do Mundo, 17 anos, 289 dias, se não me engano, se eu não vi errado a idade, o dia.

0: dia, né? Os dias também de nascimento do Gilberto Mora. Uma novidade do Aguirre para o jogo de hoje, né? O Aguirre tinha uma opção de começar com o Fidalgo, tinha uma opção de começar com o Gutierrez, começou com o Gilberto Mora. Começa muito bem o jogo, né? O México aproxima 3-4 jogadores perto da bola de um lado, perto da bola do outro lado. Tem tabela, tem troca de passe rápido e quase o Mora abriu o placar no Azteca agora.
1: 16 minutos do primeiro tempo, a tentativa da inversão de jogada, o Quinones se esticou, não dominou, a bola se perdeu em arremesso lateral para o Equador cobrar. Está ali todo cheio de gestos o treinador Javier Aguirre da seleção mexicana, bastante agitado na área técnica, eu confirmo. Passamos dos 16 no primeiro tempo, a seleção mexicana tem a posse de bola, Mora, que ele dominou, já deu um tapa na frente, ela acabou correndo demais, acompanhou a saída ali o Franco, ela se perdeu em arremesso lateral para o Equador cobrar. Diga lá.
0: Gilberto Mora, 17 anos, 259 dias. É o segundo titular mais jovem a jogar um mata-mata de Copa do Mundo, ou um mata de Copa do Mundo, só perde do Pelé. Em 58 jogou com 17 anos, 239 dias, 20 dias a menos que o Gilberto Mora. É o segundo mais jovem a jogar um mata de Copa do Mundo hoje, o meia mexicano.
1: Plata puxa a jogada pela seleção do Equador, da direita, a bola chega na canhota, aparece para tentar ali o cruzamento, Incapié conseguiu a entrada da grande área, divide a jogada no chute de longe, para fora! Na batida do Zamora, quase, quem surpreende abrindo o placar é a seleção equatoriana, hein, Renan?
2: Exatamente, o Yeboah fez uma jogadaça, caneta pra cima do Montes, bateu de bico, o goleiro trave, né? Raul Rangel ainda espalmou, era escanteio, mas o árbitro não viu, espalmou, foi na trave e pra fora, mas ninguém viu, 0-0.
1: É, e a seleção do Equador aí, ó, a seleção mexicana tá demorando a fazer o primeiro gol, a seleção do Equador quase chegou de forma perigosa aí com o Yeboah. É isso aí. Bom, estamos nesse momento com 17,5, quase 18 deste primeiro tempo, com 0-0 por enquanto. Lembrando que qualquer empate nesta etapa da competição leva a decisão da vaga para a prorrogação. E aí, permanecendo a igualdade, vamos para os pênaltis. Quase 18, batemos agora 18. Sai jogando errado a seleção mexicana, não consegue o domínio. Gajardo, o Vasquez foi quem tocou a bola. Ele reclamou, mas a bola se perdeu em arremesso, já cobrado pelo Equador, segurando o lance na defesa. Aparece Pátio mais pela esquerda, ele no pé direito domina. A galera mexicana vaiando ali o domínio do camisa 6 equatoriano. Toca a bola no meio, Caicedo fazendo o lançamento na direita. No que domina, já tenta tirar da marcação. Plata estava perto dele, mas aí acabou sendo deslocado o Yeboah. A falta aconteceu, é a favor da seleção equatoriana na chegada mais forte ali do Gajardo na seleção mexicana. 19 minutos quase. Estou vendo a movimentação. Jogadores do Equador lá na frente. Os jogadores da seleção mexicana nesse momento no campo de defesa. É o Equador quem toca a bola no sistema defensivo. A bola vai sendo invertida da direita, chega centralizado com Pátio pedindo pela direita a jogada, não deu em bola na proteção, volta novamente, centralizado na intermediária defensiva da seleção equatoriana. É o Pátio abrindo pelo lado esquerdo com Incapié, fazendo o lançamento lá na frente, toque de bola, deixa ela passar, domina, para, prende Angulo, busca o lance, mas a bola desviada pelo Sanches, acabou saindo. É pela linha de lado que a bola foi tocada, é arremesso lateral. A seleção equatoriana dando uma animada, tentando chegar ao campo ofensivo de forma mais perigosa. Passados 19 minutos no primeiro tempo, 19 do primeiro tempo, a bola jogada agora novamente chega ali o Incapié para cobrar o arremesso lateral. Toma distância, manda a bola ali para dentro da grande área, tentativa da jogada, desvio de cabeça do Plata, chega tirando na zaga mexicana o Montes. Ele tenta organizar um contra-ataque, só que aí o Pátio acabou protegendo e essa bola acabou saindo, hein? E a arbitragem tá marcando falta, hein? A arbitragem está marcando falta, o Jiménez está ali levantando na bronca. Aliás, por falar em levantar, não ficou um sentado ali no banco do Equador, hein, Renan?
2: Detalhe é que eu, sinceramente, não vi falta não, tá? O jogador mexicano, ele cai ali naquela câmera que está no centro do gramado, ele se choca. Mas não sei se aquele braço que há de proteção foi para esse encontro com a proteção ali do câmera, no meio do gramado não, mas de toda forma é a pressão que existe do time da casa pra cima da arbitragem.
1: E eu confirmo a hora certa, são 11h21. Ligado no nosso timaço, você confere agora o tempo e o placar do jogo. 20, passados 20 no primeiro tempo, 25 para o intervalo. E no placar do Futebol Globo CBN, Copa do Mundo. É a segunda fase da competição, vale vaga nas oitavas de final, no estádio Azteca, na Cidade do México. Confere aí.
3: México, Equador.
1: 0-0.

0: 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Olha a seleção mexicana buscando jogada na arrancada agora com Quinones pela ponta esquerda, ele vai invadir a grande área, deu o drible, levou o pé direito, mandou a bomba e placou! Saída rápida do campo defensivo, acionado pelo lado esquerdo, camisa 16, foi se livrando da marcação e em diagonal invadiu a grande área, tirou do marcador, armou pro pé direito e soltou uma bomba, fulminando o goleiro Galíndez, abrindo o placar no estádio Azteca. Aos 22 minutos do primeiro tempo, eu confirmo, 22, primeira etapa, Quinones, de pé direito, abre vantagem pro México.
1: México,
0: 1,
1: Equador,
0: 0. Fala, Renan Moura.
2: Belíssimo gol da seleção mexicana. Um passe em profundidade do Alvarado em busca do Quinones. Invadiu o campo de ataque, partiu do campo de defesa, ou seja, não tem impedimento. Quando ele entra na grande área, ele fuzila a baliza do Galíndez, que nada pôde fazer. Abre o placar. Quinones, colombiano de natureza, mexicano de coração, 1 a 0 para o México.
0: 22,5 deste primeiro tempo, está aberto o placar, fazendo justiça aquilo que o jogo apresentava em prática.
3: Sim, o México era melhor, o Equador havia atingido a trave, acertado a trave instantes antes com o Yeboah num grande lance individual. Foi muito bonito o gol do México, como destacava o Renan agora, Hugo. Porque o Equador sempre para marcar mais à frente, e além da linha defensiva do Equador estava no meio campo. E a importância dos pontos do México, que joga uma Copa do Mundo até agora muito boa. O Alvarado da direita vem lá para a esquerda para jogar, leva o marcador com ele. Dá um lançamento para o Quinones, que é muito rápido, é muito ligeiro. Ele vai caminhando, caminhando, solta uma bomba, um balaço no alto do gol do Galíndez. Quinones abre o placar e explode o Azteca. México 1, Equador 0, Hugo.
0: 23 minutos deste primeiro tempo, a seleção equatoriana tenta se mandar a jogada individual do Angulo pela ponta canhota, descolou o cruzamento, chega tirando tudo lá de dentro da grande área. O posicionamento do Romo também na cabeçada afasta o perigo, mas a seleção do Equador continua pressionando. Angulo pela ponta esquerda não está impedido, entregando jogada mais atrás. Vite no pé direito, ele domina no esquerdo, ele inverte jogada, agora aparece pela meia direita para fazer a proteção, lançamento rasteiro, Franco buscando lá na frente. O posicionamento do Yeboah com o pé direito, ele faz ali a dominada com a canhota, entrega Caicedo, fazendo agora o toque novamente com Pátio, ele vai ao campo de ataque, toda a linha equatoriana tentando impressar o México, agora com o Equador em desvantagem no marcador. A esticada de jogada foi parado no Alvarado, ele fez ali a desacelerada, conseguiu tirar do primeiro adversário, tabela feita no campo defensivo, aparece o Vázquez apertado pela marcação ali do jogador Gonçalo Plata, tudo pelo lado esquerdo no campo de defesa da seleção mexicana, se livrou da marcação, Romo deixou para trás, mas a arbitragem está parando o jogo. Jogadores mexicanos não se conformam e o árbitro tá ali, ó, cheio de gesticuladas, encenando bastante, hein, Renan?
2: Exatamente, tô achando que ele deu uma de Anderson Daronco. Tá cansado porque o jogo tá bem movimentado e meteu um hydration break.
0: É parada para hidratação e o árbitro tá agitado ali, o jogo na verdade tá agitado. Diga, Prates.
3: Eu tô com a impressão que o Slavko Vintić, o árbitro do jogo, ele obstruiu sem querer o jogador do Equador. Eu acho que o jogador do Equador foi dar o bote para tentar roubar a bola à frente. O árbitro foi uma posição que ele impediu o movimento equatoriano. Aí ele parou a jogada, porque o ataque era promissor do México. Ele parou o jogo no meio campo, chamou a hidratação, parada para hidratação, mas me parece que o árbitro mesmo impediu o movimento do jogador do Equador. Por isso que ele parou a jogada, fiquei com essa impressão.
0: É, e agora parada para hidratação. Ô Prates, o México está na frente, você dizia há pouco, o México estava buscando mais o gol, estava pressionando mais a seleção equatoriana, saiu na frente do placar e o Equador agora precisa apresentar um fato novo se não quiser dizer adeus à Copa. E o que fazer? Pelo lado equatoriano para buscar tirar essa desvantagem e o lado mexicano que está tentando aí até aumentar a vantagem no marcador, em Prates?
3: O Equador precisa ter um pouquinho mais a bola no Azteca, né? O Equador tentou equilibrar o jogo, que é mais do México até agora, meio tempo de jogo muito bom do México e não tão bom assim do Equador.

0: Foi quando conseguiu ter uma troca de passe para sair da defesa com bola no pé, tentava pelo menos demonstrar alguma evolução no jogo. Mas o jogo é muito do México até agora. O Equador, para não falar que não chegou nenhuma vez, chegou com perigo naquele lance antes do gol do Quiñones, que o Yeboah dribla o César Montes, bate de perna esquerda, o Rangel toca na bola e apaga no travessão e sai. Pega na trave e vai embora. Agora é um jogo do México com uma alta rotação, Hugo. Chama atenção como o México coloca velocidade no jogo. Muito rápido com a bola. O México geralmente tem 3, 4 jogadores perto da bola para receberem passe. O Alvarado pela direita é uma opção muito boa. Ele participa do gol lançando pela esquerda. O Quiñones, que faz um bonito gol quando corre com a bola. E os zagueiros do Equador estão muito atrás do Quiñones para acompanharem o atacante do México. Lira está distribuindo o jogo no meio. O Mora aparecendo muito bem nesse começo do jogo até agora. O Equador não achou o México ainda para marcar. O Equador está distante para marcar. Quando tenta encurtar o campo, tem algum mexicano sobrando para receber a bola. Tem muito mexicano perto da bola para jogar e pouco equatoriano perto da bola para desarmar. Melhor o México, o Equador vai ter que ter um pouco mais a bola. Ficar um pouco com a bola para trocar passes, para entrar no jogo, que é muito mais do México até agora no Azteca.
1: Jogadores estão voltando nesse momento a campo, depois da parada para a hidratação, com quase 27 minutos passados no primeiro tempo. A seleção mexicana na frente, o gol marcado pelo Quiñones vai colocando a seleção mexicana na fase oitavas de final, na Copa do Mundo. Copa do Mundo que já tem seleções classificadas e confrontos definidos. Além de Brasil e Noruega, que vão se enfrentar no próximo domingo, temos também aí outras partidas já prontas para acontecer. Como, por exemplo, lá no outro chaveamento, Paraguai e França, Canadá e Marrocos, são dois confrontos já definidos. Lembrando que Paraguai e França, Canadá e Marrocos, quem for passando desse chaveamento só tem condições de pegar o Brasil numa eventual final, caso a seleção brasileira também se classifique. No chaveamento do Brasil, por enquanto, só o jogo da seleção brasileira definido, Brasil e Noruega. Esse confronto entre México e Equador vai classificar uma seleção para enfrentar Inglaterra ou Cabo Verde. Vem a seleção mexicana pela ponta esquerda. Olha o Jiménez, deu ali uma girada ali. Parecia o Marcelinho Carioca comemorando gol nos anos 90, hein, Prates?
0: Foi. A cena é engraçada, né, Hugo? Porque é um lançamento pro Raul Jiménez. Ele faz ali, pelo menos ele reclama de um empurrão do Ordóñez. Ele vai se desequilibrando até cair. Caiu e a bola é do Equador para cobrar lateral agora.
1: Ele parecia que estava ali, ao melhor estilo Marcelinho Carioca.
0: Exatamente, girando os braços, né? Vai girando os braços e caindo. E a bola ali, quase no escanteio. E foi lateral para o Equador, né? A cena foi engraçada. O Jiménez reclamou de falta que não aconteceu.
1: 28 minutos e meio, primeiro tempo. A seleção equatoriana prepara para a cobrança do arremesso lateral. Vai pelo lado direito, Franco já bateu. Chega tirando a seleção mexicana. Roubada de bola com Lira no meio de dois. Ele conseguiu o drible, deixou mais à frente. Romo não dominou, o Equador tomou. Olha o Enem Valencia na bola arrancada. Chega por baixo, Lira na bola dividida. Ele tomou na boa, deixou como Alvarado. A seleção mexicana na pressão. Alvarado no carrinho, chegou ali no toque para trás. E a falta aconteceu. O Enem Valencia está dizendo que não. O árbitro, olha, se o árbitro não tiver pulso, esse jogo vai descambar. A falta foi a favor da seleção mexicana. Fala, Renan.
2: No grande círculo, derrubaram o Alvarado. Uma entrada dura também, acertando o joelho do jogador no carrinho, quando ele tentava ficar com a bola. Falta do Ener Valencia, 1-0 México.
1: 29,5 do primeiro tempo. A falta já cobrada ali pela seleção mexicana. Aparece o Montes na altura do círculo central, estica pelo lado direito, se apresenta o Alvarado, a bola volta no meio, a seleção mexicana tem a posse dela. O Equador chega ali tentando diminuir o espaço na meia, era com o jogador Caicedo, na primeira não conseguiu. A seleção mexicana vem na invertida, aparece agora mais pela canhota, o posicionamento do Mora, abrindo com o jogador Gallardo, fazendo o lançamento. Quiñones devolveu, Mora no pé direito, agora são dois jogadores equatorianos. Ele recomeça com César Montes lá no campo defensivo da seleção mexicana. Evolui a jogada pela canhota, Mora bota na frente, tirou num belo drible, Yeboah ficou para trás, o toque feito, Gallardo olhou para a grande área, cruzamento para ninguém, chega ali apenas de pé esquerdo, afastando tudo, Incapié pela seleção equatoriana. E eu confirmo a hora certa, 11:31. Ligado no nosso timaço, você confere agora o tempo e o placar do jogo. 30, passados 30 no primeiro tempo, olha a seleção equatoriana, saiu jogando errado, Jiménez tocou, Quiñones dominou na meia lua, devolveu, Jiménez pé direito, chutou, emplacou! Gol!

0: errada da seleção equatoriana, roubada de bola, o toque para o Quinones, quase dentro da meia lua, ele se livrou da marcação, achou o posicionamento do camisa 9, que aí sim, frontal de pé direito, colocou no ângulo superior esquerdo do goleiro Galíndez, aumentando a vantagem para a seleção mexicana. Jiménez, 31 minutos de jogo com a 9, faz o segundo gol e coloca a seleção mexicana muito mais perto da classificação.
1: México
0: 2,
1: Equador
0: 0. Fala, Renan Moura.
2: Ordões, todo enrolado, foi tentar cortar da grande área, aí ele escorrega, e aí, meu amigo, não consegue se recuperar a tempo, porque a bola sobrou para ele, Raul Jiménez, na entrada da área, ele não vai perdoar, já tinha perdido o primeiro gol fácil, dessa vez com a perna direita, bola no alto, no ângulo, indefensável para o Galíndez. O México não tem essa de prorrogação, não. Não tem essa de pênalti, não. O México está classificado 2-0.
0: Calma, calma. Volta pela esquerda, já já eu vou ao Prates. A tentativa do Incapié, cruzamento, a bola desvia na zaga mexicana. Mas o último toque, segundo o árbitro, foi do jogador equatoriano. Está dando tiro de meta. Prates, 32 minutos, primeiro tempo. A vantagem mexicana é maior.
3: 30 minutos mágicos do México no Azteca, né? O México faz um grande jogo. Tira essa de bola do Equador, tem muito jogador para ter tabela, para encontrar passe, tem muita jogada ensaiada, trabalhada no México, e o Equador até agora não conseguiu achar o México na partida. E falou muito bem o Renan Moura, né? O William Pacho vai sair para dar o combate lá fora da área, e o Ordões dá uma bela engrossada, ele vai tirar a bola da área e tira muito mal. E aí vira um ataque promissor do México. E aí uma tabela muito rápida pelo meio da defesa equatoriana. Raul Jiménez, Quinones, Raul Jiménez. Estou muito bem o Jiménez. O Jiménez perdeu um gol até mais fácil que esse que ele fez agora, né, Hugo? De cabeça no começo do jogo.
0: Verdade.
3: Bonito arremate do Jiménez. México joga uma grande partida até agora. México 2, Equador 0.
0: Ené Valência correndo pela ponta esquerda, ele tentou o cruzamento, a bola bateu por último no Monte, saiu linha de fundo, o Equador vai bater o escanteio pela esquerda, Renan Moura.
2: Exatamente, vem o Pacho e também Ordóñez, os dois zagueiros altos para a grande área.
0: 33, primeiro tempo, vem bola na cobrança do escanteio, o Equador quer diminuir a desvantagem, está 2-0 para a seleção mexicana. O primeiro gol marcado pelo Quinones, o segundo pelo Jiménez, vai se aproximando da classificação, a seleção do México jogando em casa, jogando diante da sua torcida, jogando diante de um torcedor apaixonado. É, um torcedor mexicano está aí vibrando com esse resultado que vai colocando o México nas oitavas de final da Copa do Mundo. Agora teve um strike ali, ó. Caíram Sanches e também ali o Gallardo. Já se levantaram, está tudo bem. O árbitro está chegando ali na tentativa de abafar o caso, porque a disputa por espaço está realmente intensa. Mas o árbitro, ó, esse árbitro tá meio bolado aí, hein? Tá olhando pra cara ali do jogador mexicano, já deu uma enquadrada nos dois capitães e agora sim vai autorizar a cobrança do escanteio. Tá pedindo de boa ali o fim do empurra-empurra, mas ninguém tá interessado em aceitar a sugestão do árbitro. O escanteio vai ser cobrado. Prepara para a cobrança, Caicedo lá do lado esquerdo. Sai de soco o goleiro Raul Rangel. A bola sobrando na entrada da grande área. Vite tocando mais atrás. Tem a seleção do Equador, a seleção do México. Quer o terceiro gol. Tira de qualquer maneira. Angulo manda a bola lá para frente. Alvarado apenas acompanhou a saída pela linha de fundo. É só tiro de meta para o México cobrar. 34 minutos e meio. 34 e meio do primeiro tempo. A seleção equatoriana, por enquanto, se despedindo da Copa depois do resultado. Do ótimo resultado, né, de vitória sobre a Alemanha 2-1 na fase de grupos, a seleção equatoriana por enquanto não viu a cor da bola. A do México sim, está vendo todas as cores com nitidez. Tira a jogada agora a seleção do Equador, a seleção do México, quem fica com a posse de bola, Alvarado, de primeira o tapa pelo lado direito, avança na jogada o Sanches, ele bota na frente, tentativa do lance, mas aí teve a falta do Angulo, a arbitragem parou para marcar, mas ele está dando o lance anterior. A falta ali perto da linha que divide o gramado, em cima do Alvarado, que está caído com a mão ali na altura do pé direito. O Ener Valência reclama com o árbitro de uma possível cera, mas a falta a favor da seleção mexicana está marcada, foi cometida pelo Angulo, em cima do Alvarado. Agora o Montes está ali na resenha com o árbitro, que já assinalou a falta, enquanto a seleção equatoriana vem para a recomposição. Jogador do México ali, o Alvarado ainda está caído, hein? Vai levantando, de boa, agora sim, levantou. Firma aí o pé para saber se está tudo legal aí. Parece que sim, o árbitro vai autorizar a cobrança de falta. Quase 36 minutos deste primeiro tempo. A seleção mexicana tem a posse de bola.

0: No campo de ataque, manda a bola lá para trás, recomeça agora com Vasquez, descolando o lançamento, Quinones de primeira, dando tapa, descolando também a jogada agora pela ponta canhota, vem pela meia, girando o jogador que é o Mora, deixando mais atrás, toque de primeira no campo de ataque, corta na cabeçada, Pátio chegou afastando pela seleção do Equador, a bola sai em arremesso lateral para o México bater, batemos 38 minutos neste primeiro tempo, 38 primeira etapa, já cobrado arremesso lateral ainda no campo de defesa, Gallardo faz ali a proteção de pé canhoto, recua para o goleiro Rangel, ele fora da grande área, está tentando ali jogar uma isca para atrair o Equador, para tirar a seleção equatoriana lá de trás, enquanto vem o toque pelo lado esquerdo, consegue ali levar vantagem na jogada do Vasquez, vai com passadas curtas, tentando chamar a aproximação de um companheiro no campo de ataque, faz ali a aproximação, novamente na jogada, Quinones está perto do lance, faz o lançamento lá para o campo de ataque, Romo não dominou, acabou ficando sem ela na bola dividida, resposta equatoriana, ainda pelo lado direito, tentando jogar o Gonçalo Plata, a Ener Valencia pedia, mas ele acabou ficando sem ela no drible, que não deu certo não, hein, Renan?
1: Costuma não dar. 2-0 México.
0: Ah, é? Tem isso, é? Tá bom.
2: É isso.
0: 37 do primeiro tempo. Tu tá vendo, né, Prat? Você tá vendo o que uma chuva faz. A chuva não atrasa apenas a partida, ela causa efeitos muito maiores.
2: Alterou o nosso humor aí do grande Renan Moura.
0: Mas o Gonçalo Plata, o Gonçalo Plata tá aí. Vem dominando o Angulo pelo lado esquerdo, ele afundiu na jogada, aparece na altura da intermediária, a bola não achou o Caicedo, agora sim, no toque curto, era mais atrás com o Yeboah, ficou no chão o jogador Caicedo, a arbitragem tá pegando uma falta cometida em cima do jogador equatoriano, que não quis saber ali de ajuda para se levantar não, hein, Renan?
1: Quinones foi lá pedir desculpas ao Moisés Caicedo, estendeu a mão. Caicedo não quis não, tá?
0: É, mas também o Quinones deu uma varrida nele, né?
1: É, mas pediu desculpa, né? Nem isso ele aceitou.
0: Ah, é?
1: Aceitou não.
0: É assim? Então tá. Bom, Caicedo ali tá na bola pra cobrar essa falta. Quase 38 minutos deste primeiro tempo. Quase 38, primeira etapa. A falta é a favor da seleção do Equador. O próprio Caicedo, será que ele cobra? A seleção mexicana posicionada na sua defesa. O goleiro Rangel tá ali orientando todo mundo. Enquanto tem resenha dos jogadores do Equador na tentativa do primeiro gol. Na tentativa de diminuir a desvantagem da seleção equatoriana. Caicedo prepara pra cobrança no pé direito. Manda a bola direto pela linha de fundo. O goleiro Rangel apenas acompanhou a saída em tiro de meta para a seleção mexicana cobrar. 2-0 para o México. O México está indo por enquanto com sobras para a fase oitavas de final da Copa do Mundo. A seleção mexicana, ela oferece ao torcedor a possibilidade de sonhar até quando? Fala, Prates.
2: Ah, pelo menos de caminhar mais um pouco na Copa do Mundo, né? Está caminhando para o quinto jogo, que era um desafio de México e Equador. Os treinadores falaram sobre isso antes do jogo de hoje, né, Hugo? Que chegar ao quinto jogo era o desafio. O Equador não havia feito ainda o quinto jogo, né? Porque era o quinto jogo era quarta de final, agora é oitava de final, né? Tem uma fase a mais. E o México também vale isso, né? Porque o México vai enfrentar a Inglaterra, a República Democrática do Congo na próxima fase. Se passar agora, vai para as oitavas de final jogando em casa contra talvez uma Inglaterra, que é uma seleção que é uma das favoritas para chegar longe da Copa do Mundo. A bola de hoje é uma bola que anima o mexicano. O México faz uma partida muito boa até agora no Azteca, Hugo.
0: Tentativa pela ponta direita, buscando jogada para cima da marcação. É a seleção equatoriana dentro da grande área aqui. Finta bonita. Olha o chute de longe. O goleiro Rangel se esticou porque o Yeboah ia fazer um golaço. Que lance individual maravilhoso do camisa 9 equatoriano, hein, Renan?
1: Impressionante. Belíssima defesa do goleirão do Chivas Guadalajara, fazendo aquela ponte. Escanteio pela esquerda, Moisés Caicedo na bola.
0: Eu falei que Cabo Verde estava no caminho do México com o Equador. Não, Cabo Verde está lá no. Tá lá na, é problema da Argentina. O Congo é que será o adversário, a República Democrática do Congo é que será a seleção adversária da Inglaterra, que poderá aparecer no caminho do México. Sim, levantamento para a grande área. México ou Equador, né? Por enquanto está dando México. Vem atirada agora, jogada agora de dentro da grande área. Sobra de bola com Franco pelo lado direito no campo ofensivo. A seleção mexicana vai saindo lá de trás, a seleção equatoriana tenta ficar com a posse de bola e eu confirmo a hora certa, 11:41. Ligado no nosso timaço, você confere agora o tempo e o placar do jogo. 40, passados 40 no primeiro tempo, 5 para o intervalo, tem a seleção do Equador no cruzamento, a bola tocada para dentro da área pelo Angulo, a zaga mexicana desviou e essa bola saiu em escanteio para o Equador cobrar e no placar do Futebol Globo CBN, Copa do Mundo, é a segunda fase da competição no estádio Azteca na Cidade do México, confere aí.
3: México
0: 2,
3: Equador
0: 0.

0: largo. Escanteio vai ser cobrado. Caicedo autorizado pela arbitragem. Levantamento na segunda trave. Sai de soco o goleiro Rangel. Tira o perigo lá de dentro. A bola vai direto pela linha lateral. Mais um arremesso para a seleção equatoriana cobrar. É pela direita, campo de ataque. Tem pressa para bater ali o Franco. Deixando a jogada mais atrás. Aparece para fazer a recolhida. Ainda com ela dominada. O jogador que é o Franco fez o lançamento. Aparece pela esquerda. Incapié olhou para a grande área. Cruzamento. A bola bate no rosto do jogador mexicano ali, o Sanches. E saiu em escanteio. 41 minutos deste primeiro tempo. Escanteio, arremesso lateral. Acho que ele vai dar o escanteio mesmo. Essa bola saiu pela linha de fundo ali. Está pronto para cobrar pela seleção equatoriana. O Angulo com uma camisa 20. Preocupado o goleiro Rangel dentro da pequena área. Orientando todo mundo. O Ener Valencia está ali procurando a bola. A bola está ali fugindo dele. Vai levantar essa jogada na grande área. É mais um escanteio para a seleção equatoriana. É mais uma tentativa do árbitro de dar uma acalmada na galera que está ali buscando diminuir o espaço. Na galera que está buscando achar um espaço maior. Levantamento feito primeira trave. Deu de zagueiro o jogador equatoriano. E a bola foi direto pela linha de fundo. É só tiro de meta. Não deu de zagueiro, não. Foi o Incapié mesmo, hein, Renan?
1: Exatamente. Ora zagueiro, ora lateral. Depende da necessidade no Arsenal. Mas foi zagueiro dessa vez. Mandou para longe. Linha de fundo. 2-0, é o México que tá passando, Gão!
0: É, mas o Yeboah pra cima ali do jogador Gajardo causou um probleminha ali na altura da região lombar do camisa 23 mexicano, hein, Prates?
2: E tá faltando alguém pra acompanhar o Yeboah no ataque do Equador, né, Hugo? O Yeboah é o jogador responsável pelas jogadas individuais, já levou perigo duas vezes ao gol do México, mas pouco Ener Valencia, pouco Nilson Angulo, pouco Plata. É praticamente o único jogador mais inspirado do ataque do Equador. É pouco para incomodar o México. É um primeiro tempo muito do México. O México tem jogo coletivo mais trabalhado, melhor feito que o Equador até agora. O Equador está vivendo o Yeboah. Por enquanto, para chegar a um empate, para vencer coisa grande no jogo, precisa de mais o Equador também.
0: Bola pelo lado direito, chegou ali no Mora, conseguiu depois o passe de calcanhar de primeira abertura. Mora pela ponta direita, ele vem correndo para cima da marcação. México quer o terceiro gol, cruzamento para a grande área no toque de cabeça do Jiménez. Chegou ali na tentativa da finalização, ela subiu, saiu em tiro de meta. 43 minutos do primeiro tempo, 43 minutos da primeira etapa. A seleção mexicana vencendo por 2-0. O primeiro gol marcado pelo Quinones, o segundo pelo Jiménez. E o México está por enquanto com uma sobra, indo às oitavas de final da Copa do Mundo. A seleção mexicana, uma das donas da casa, lembrando que a Copa do Mundo, ela tem três sedes, Estados Unidos, México e Canadá. Vem buscando jogada a seleção mexicana mais uma vez pela canhota. O desarme feito pela direita de defesa equatoriana. A bola sai em arremesso lateral. México não tem pressa para bater. Mas tem que ter pressa, sim, porque tem ali, ó, na regra nova, não dá para ficar fazendo cera, não. Lado esquerdo, campo de defesa, Gajardo recua pro goleiro Raul Rangel, ele na altura da entrada da pequena área, fazendo a proteção, chega apertando agora o Ener Valencia. Rangel manda a bola pro setor ofensivo, chega ali na tentativa do toque de cabeça e tirar na zaga equatoriana, é o Ordóñez. A bola acabou sendo mal afastada, contra-ataque pro México na altura da meia, lançamento vai invadir a grande área, o Sanches levou perto da linha de fundo, descolou o cruzamento, a batida de primeira no desvio de cabeça. Olha, o Mora estava impedido, mas o chute de longe com o Jiménez batendo pro gol quase resultou num belo, seria o terceiro gol. Fala, Renan.
1: Tenho lá minhas dúvidas se o camisa número 19, o Mora, não tinha condição, tá? Tá atordoada a defesa do Equador. Não sabe quem marcar, onde marcar e como marcar. 2-0, Mexicão.
0: 44 minutos, primeiro tempo. Daqui a pouco, no intervalo, tem a central da bola com o Francisco Aiello, trazendo informações pra gente sobre a Copa do Mundo e o que de mais importante estiver rolando por aí, claro. Vamos ouvir a opinião deste primeiro tempo com o Rafael Prates falando, por enquanto, desse placar parcial de 2 para o México, gols de Quinones e Jiménez, 0 para a seleção do Equador. Vamos a 50 minutos, em 5 minutos mais além dos 45, neste primeiro tempo. Vai para cobrança do arremesso lateral, é a seleção mexicana no campo de defesa, vendo a seleção equatoriana também na recomposição, tentando ali tirar a jogada do campo defensivo. Agora está mais tranquilo ali o Javier Aguirre, que no início do jogo estava agitadíssimo. Corre pela direita, Sanches, ele fez ali a proteção, acabou adiantando demais. A roubada de bola agora com Caicedo, deixando no campo de defesa da seleção equatoriana, girando o lance mais pelo lado direito. Agora tem ali o pedido centralizado do Caicedo, ele faz a devolução no campo de defesa, vem o Ordóñez, no que dominou, girou, recuando para o goleiro Galíndez dentro da grande área.

0: altura da marca do pênalti, ele traz pro pé direito para mandar essa bola no campo de ataque, tentativa da ajeitada, Gonçalo Plata, a bola acabou fugindo dele, sobrando com Quinhones, ajudando tudo lá atrás, já recebeu a falta, a arbitragem deu vantagem na primeira, na segunda não, foi cometida pelo jogador do Equador e ó, 1, 2, 833, 834, tantas faltas assim, o que que aconteceu, Renan?
1: Recebeu o cartão amarelo, Franco, Alan Franco com a camisa número 21, primeiro cartão do jogo.
0: É, o primeiro cartão amarelo do jogo aí pro Franco. Foi pela chegada mais dura ou pela repetição, na sua opinião, em prática?
2: Repetição, né, Hugo? Você falou muito bem. Não foi a primeira, não foi a segunda, foi a terceira. Faltou o Alan Franco, que está tentando acompanhar o Quinhones, mas não consegue. O Quinhones está levando o Alan Franco para onde ele quiser no jogo. O Quinhones está deitando e rolando na marcação equatoriana do Alan Franco, principalmente. Amarelo bem aplicado. Pela repetição de faltas, está pendurado o lateral barra meio campista do Equador.
0: Chega tirando na defesa mexicana, jogada lá pelo lado esquerdo, lançamento, a bola se ofereceu para o Ener Valencia, por baixo corte do Vasquez, a bola vai embora pela linha lateral, o Ener Valencia estava ali entre dois zagueiros, mas o corte da defesa mexicana foi mais mais produtivo na tentativa de impedir que os equatorianos chegassem com perigo ali na entrada da grande área. Passe na direita, aparece para fazer a jogada novamente Yeboah, foi desarmado com falta, levou um rapa ali pela direita. Tá olhando para a arbitragem e a chegada do Quinhones ali não foi para brincadeira não, hein, Renan?
1: Quinhones não tá querendo brincadeira. O Gallardo. Deu uma entrada firme em cima do Yeboah. Falta foi marcada pelo lado direito. Moisés cai cedo na bola.
0: É, vai para a cobrança de falta. Pode ser um dos últimos lances desse primeiro tempo para a seleção equatoriana, que pela direita está pronta para cobrar essa falta. Caicedo com a camisa 23, ele vai erguer a bola na grande área, a seleção equatoriana quer o gol, a seleção equatoriana quer diminuir a desvantagem, o árbitro autorizou. Caicedo muito forte, essa bola passou por todo mundo, inclusive pelo Ordóñez, que apenas acompanhou a saída pela linha de fundo. É tiro de meta para a seleção mexicana cobrar, quase 48 minutos, pouco mais de 2 minutos para acabar o primeiro tempo na cidade do México, no estádio Azteca, onde a seleção mexicana com gols de Quinhones e Jiménez vai derrotando o Equador pelo placar de 2-0 e vai garantindo presença. República Democrática do Congo ou Inglaterra, por enquanto a seleção mexicana está só na expectativa entre esses dois times, entre essas duas seleções que vão se enfrentar amanhã. 48 minutos e meio, um minuto e meio para acabar o primeiro tempo na cidade do México, com a seleção mexicana tentando desacelerar o jogo, com a seleção equatoriana tentando pisar no acelerador para partir ao campo de ataque. A seleção mexicana apenas acompanha ali a cobrança do tiro de meta, agora pelo goleiro Galíndez, mandando a bola no setor ofensivo, tenta tirar na cabeçada, a bola afastada pelo Vasquez, sobrando na direita, entregando jogada agora com o Ordóñez, a bola direto pela linha lateral, é arremesso para a seleção equatoriana cobrar, mas o árbitro vai dar. Peraí, que o Franco queria cobrar ali da linha que divide o gramado. Foi lá no, na placa do festival lá, ele estava querendo ali, ó. Quase na do México? Não, dá uma voltada aí, já voltou, agora sim, já cobrou pela direita, Franco, pressão da seleção mexicana tentando a roubada, posse de bola ainda dos equatorianos, Incapié pelo lado esquerdo, ele arranca, descola o lançamento, buscando o posicionamento do jogador que é o Angulo, para cima da marcação, ele aposta a corrida, levou na linha de fundo, chega por baixo ali a cobertura da zaga, com o Sanches cortando na boa, evitando que a jogada evoluísse, mas o escanteio para a seleção do Equador, tá marcado, Renan.
1: Pelo lado esquerdo, tem pressa o Equador para colocar a bola lá na grande área.
0: 49 minutos e meio, menos de um minuto, aliás, menos de 30 segundos para acabar o primeiro tempo no estádio Azteca, na cidade do México. Enquanto Angulo prepara para a cobrança do escanteio, prepara para levantar essa bola na grande área, a seleção do Equador está ali tentando neutralizar a investida, aliás, a seleção do México, tentando neutralizar a investida da seleção equatoriana. O árbitro já autorizou a cobrança do escanteio, curto, fora da grande área, o passe com o Vité, devolução feita novamente com o Caicedo, entregando na verdade ao Angulo, ele faz ali a rolada de bola no campo de ataque, a seleção equatoriana tenta o lançamento, quando o árbitro apita pela última vez, fim de primeiro tempo no estádio Azteca.
3: México
0: 2 com gols de Quinhones e Jiménez.
3: Equador
0: 0. 11:51, 11:51 nesta noite de terça-feira. Eu anuncio que vem aí mais uma atração para você ligado, ligada no Futebol Globo CBN. Aqui tem Copa.
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4: Francis Maiello. Na CBN, 11:51 no horário de Brasília, intervalo de jogo no México, no estádio

0: Azteca e tá dando México. Vitória da seleção mexicana, 2 para o México. O primeiro do Quiñones, o segundo do Jiménez, 0 para a equipe do Equador. Já já tá em Rafael Prates, comentarista no futebol Globo CBN. E a opinião dele para esse primeiro tempo, de 2 para o México, 0 para a equipe do Equador. E você vem comigo no Futebol Globo CBN.
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1: Na Rádio Globo, na CBN, 11:53 no horário de Brasília, intervalo de jogo no Azteca. O México está vencendo 2-0 para a equipe do Equador. Rafael Prates, comentarista do Futebol Globo CBN, eu quero um destaque. O resumo do primeiro tempo, que já você vai contar tudinho. Qual é esse resumo, Prates?
2: Primeiro tempo excelente do México, dominou o Equador amplamente. O Equador marcou mal, jogou mal, incomodou pouco, foi dominado pelo México no primeiro tempo. Aiello.
1: Já tem Rafael Prates no Futebol Globo CBN.
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0: 9h55 no horário de Brasília. O México está vencendo o Equador por 2-0. Nesta terça-feira, Noruega 2-1 para a equipe da Costa do Marfim. Noruega, adversária do Brasil na Copa do Mundo, domingo 5 da tarde em Nova Jersey. E depois a França atropelou a Suécia. França 3-0 Suécia. O que foi o primeiro tempo? De 2 México, 0 Equador. O jogo, na voz dele, um craque do nosso timaço.
1: Rafael Prates.
2: Aiello e ouvintes do Futebol Globo CBN, o México fez um primeiro tempo mágico no Estádio Azteca. Dominou amplamente o Equador. Quero chamar atenção para a movimentação mexicana do meio para frente, principalmente. Se a gente olha no papel, o Alvarado é o ponta direita que não fica parado na direita. O Jiménez é o centroavante, é o jogador mais de referência, mas também sai muito da área. O Quiñones faz de novo um grande jogo como um jogador pela esquerda que vem muito pro meio para jogar. E os meio-campistas Luiz Romo e também o Mora, o Gilberto Mora, eles confundiram a marcação equatoriana. Como o Equador tem uma marcação de acompanhamento individual, de um jogador que persegue o outro individualmente em grande parte do campo, né? Esses jogadores do Equador sofreram demais com a movimentação do México. O México teve tabela, sempre tinha um jogador mexicano sobrando para receber o passe. O mexicano que tinha a bola tinha 3 ou 4 companheiros livres para receberem um passe mais à frente. O Equador tentando entender a movimentação.

0: México muito rápido para desarmar, muito rápido para encontrar passe. Teve tabela do México de um lado, teve tabela do México do outro lado. Saiu o primeiro gol com o Alvarado colocando o Quiñones em condição para disparar. Quase meio campo, né? Carrega a bola o atacante colombiano, naturalizado mexicano, chuta no alto, faz o México 1-0. Sai o segundo gol, que o Pátio sai da área e é driblado. Aí o Ordões, que é outro zagueiro, tira muito mal a bola fica viva. Tem tabela no meio da marcação do Equador, na meia-lua. Quiñones, Raul Jiménez no alto, México 2-0. O México não diminuiu o seu ritmo. Isso é importante destacarmos. O México fez o primeiro tempo bem melhor que o do Equador, não tirou o pé do acelerador, não. Continuou marcando em cima, continuou tendo boa troca de passe, boa movimentação e confundiu, né? Enrolou a marcação equatoriana. Para o Equador entrar no jogo, é preciso um outro tipo de atitude. Foi um Equador passivo, muito facilmente marcado, muito facilmente dominado pelo México. Eu, no lugar do BKC, já pensaria no Kevin Rodrigues, no lugar do Ener Valencia, por exemplo. Pode pensar em trocar os laterais. O Preciado pode ser uma boa opção pela direita. Estupiñán, que é um ponta, corre de lateral pela esquerda. Do jeito que foi o primeiro tempo, 2-0 para o México, ficou até barato para o Equador. O México fez um grande jogo no primeiro tempo, muito bem treinado pelo Aguirre, muito rápido, muitas opções de passe, muita movimentação. México 2-0 e foi para isso mesmo. México melhor que o Equador e tem vantagem depois do primeiro tempo no Azteca. Yelo.
1: Bacana, esse Rafael Prates, comentarista do Futebol Globo CBN, e opinião do Prates para esse primeiro tempo de 2 México, 0 para a equipe do Equador. Já tem todo o segundo tempo na voz dele, a maior fera do Futebol Globo CBN, Hugo Lago. E você faz o quê? Você vem com a gente, sabe onde? No Futebol Globo CBN. Agora...

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1: Na Globo, na CBN, meia-noite um, gente. Já estamos na quinta-feira. Rapaz, tudo novo, ó. É dia novo, é quinta-feira, é mês novo, 1º de julho. E a gente tá aqui no Futebol Globo CBN. Quinta-feira, 1º de julho de 2026. Já tem o segundo tempo, de 2 para o México, 0 para a equipe do Equador. O primeiro gol do México foi do Quiñones e o Hugo Lago...

0: Voltou assim, ó.
1: Olha a seleção mexicana buscando jogada na arrancada agora com Quinones pela ponta esquerda. Ele vai invadir a grande área. Deu o drible, levou o pé direito, mandou a bomba e placou! Saída rápida do campo defensivo, acionado pelo lado esquerdo, camisa 16, foi se livrando da marcação e em diagonal invadiu a grande área, tirou do marcador, armou para o pé direito e soltou uma bomba, fulminando o goleiro Galíndez, abrindo o placar no estádio Azteca, aos 22 minutos do primeiro tempo, eu confirmo, 22, primeira etapa, Quinones, de pé direito, abre vantagem para o México.
0: México,
1: 1-0.
2: E o Jiménez chegou a fazer o segundo gol da equipe mexicana, aos 30 minutos do primeiro tempo. México 2-0 para a equipe do Equador. Prates, você falou da necessidade, né? Já da volta do Equador para o segundo tempo de uma forma diferente. E o México, nesse exato momento, jogadores o quê dentro do vestiário, né? Só ouvindo palavras bonitas do técnico Javier Aguirre pelo bom primeiro tempo do time, né, Prates?
3: Não deixar a peteca cair, né, Aiello? Porque o México tem de tentar repetir o nível que apresentou na primeira etapa. Com esse nível vai se classificar para as oitavas de final. Repito, o México jogou um primeiro tempo muito bom. Excelente primeira etapa mexicana, contrasta obviamente com a dificuldade muito grande do Equador em marcar, em jogar, em defender, em fazer alguma coisa interessante para incomodar o México. Agora, isso não diminui o que o México jogou. O México tem de manter esse nível de concentração, de ritmo de jogo, com a bola, sem a bola.
2: Intensidade, né?
3: Impressionante. O México jogou muito bem. Muito bem,
2: Aiello. Na tua primeira participação, você falou que o México estava com 120, 130 e o Equador jogando a 10, 15, né?
3: Volts,
2: né?
3: Não, e é um jogo de mata de Copa do Mundo. Você não tem uma segunda chance, né? Você vai mal hoje, perdeu hoje, acabou. Tchau, Copa do Mundo, né? Então, assim, o Equador demorou, me parece, a entender, a entrar no jogo. Quando quis entrar, o México já dominava a partida. México muito bem, grande primeiro tempo do Alvarado, grande primeiro tempo do Quinones, muito bom o primeiro tempo do garoto Gilberto Mora, muito bem no jogo, um garoto de personalidade, de bola para jogar. México fez um primeiro tempo de alto nível no Azteca, viu, Aiello?
2: Muito bem, o México já voltou pro segundo tempo, gente, e nada do Equador, né? Imagina que o Becacés esteja lá, né, conversando com os jogadores, ajusta daqui, ajusta dali, fazendo cobranças... Sobretudo de atitude, né? Porque faltou muita atitude ao Equador nesse primeiro tempo. Início de jogo, o México atropelou, passou por cima da equipe equatoriana. 5:00 no horário de Brasília. Confirmo que nesta terça-feira, Noruega 2-1 para a equipe da Costa do Marfim. A França fez 3-0 em cima da Suécia. E já temos jogos definidos nas oitavas de final da Copa do Brasil. Além de Brasil e Noruega, domingo, 5:00 em New Jersey, temos também dois jogos já no sábado, às 14:00. A bola rola em Houston, para Canadá e Marrocos. E depois, às 18:00, também no sábado, tem o jogo do Paraguai. O Paraguai que eliminou a Alemanha diante da França, que nesta terça-feira atropelou a Suécia e venceu por 3-0. Equador voltando lentamente para o segundo tempo e o México já está de volta. E quem está voltando, gente, no Futebol Globo CBN, é ele, a maior fera do nosso timaço.
1: Valeu, Francisco Aiello, comandando a central da bola nesse intervalo até aqui. 2 para a seleção mexicana, Quinones e Jiménez, 0 para a seleção equatoriana. E o México, por enquanto, vai com tranquilidade se classificando para as oitavas de final da Copa do Mundo. Já duas alterações, hein? Já tô vendo aí o Medina e também o Preciado. Duas mexidas já serão promovidas pelo Becacés para que o Equador tente apresentar um fato novo. Parece que é o Ordões que está saindo. Bom, Preciado.
4: Sai o Ordões com a 4 e o Franco com a 21. Entram Medina com a 26 e Preciado com a 17.
1: Fala, Rafael Prates.
3: O Becacés tem de mexer no time mesmo, porque além de trocar jogadores, é preciso que o Equador tenha um outro comportamento. Um Equador muito passivo no primeiro tempo, foi amplamente dominado pelo México. O Preciado pode ser uma opção pela direita. Ângelo Preciado, lateral do Atlético, é mais um ponta quando joga do que um lateral por ali. E vem o Medina para a zaga ao lado do Pátio. Veremos se o Equador apresenta uma outra maneira de jogar. O primeiro tempo do Equador foi muito fraco, foi dominado pelo México no primeiro tempo no Azteca, Hugo.

0: vai começar o segundo tempo. Com a seleção equatoriana pronta para dar a saída nesta segunda etapa, o árbitro da partida já olhando os últimos detalhes, apitou e no segundo tempo já temos bola rolando.
1: México, Equador.
0: Com a seleção mexicana, Caicedo entregando a jogada lá atrás, buscando o passe ainda com Pátio, devolução feita, Caicedo pelo lado direito, descolando o lançamento, buscando nas costas da marcação, é o passe do Preciado, levando a linha de fundo, cruzamento para trás, a zaga mexicana ficou parada, a bola voltou, ainda com o Angulo na ponta canhota, ele no braço esquerdo, ele gesticula, é para lá, é para cá, voltou no bico esquerdo da grande área, passe de pé direito, Gonçalo Plata na devolução de calcanhar, caiu o Angulo, tá no chão. E o árbitro mandou ele levantar, hein, Renan?
2: De volta do México.
0: Diga.
3: Não, só para falar para você que o Incapié veio para a defesa ao lado do Pátio, Medina pela esquerda e pressado pela direita no Equador agora.
0: Quinhones pela ponta canhota, tocando jogada agora centralizado, Mora de primeira, Quinhones na devolução, abrindo lá pelo lado direito, com a proteção feita, olha o chute colocado do Alvarado e a bola subiu, foi pra fora, é tiro de meta, o México com pouco mais de um minuto, quase fazendo o terceiro, Renan Moura.
2: É o sósia do Chicharito Hernández, lembra dele?
0: Ah, lembro.
2: É a cara dele, o Alvarado, tentou com a canhota, mas mandou muito longe da meta do Galíndez.
0: Eu achei que tinha passado perto, mas agora com o ângulo reverso no replay, acabei identificando que a bola foi muito longe ali do gol do Galíndez, do goleirão da seleção do Equador. Um minuto e meio do segundo tempo, um minuto e meio da segunda etapa, vai dando o México por enquanto 2-0 e o árbitro tá ali, ó. O árbitro tá numa carga de adrenalina alta, hein? Tá, porque o jogo tá exigindo. Pelo lado esquerdo chegou tirando tudo lá de trás, o Medina, é como disse o Prats, o Incapié mudou de lado, né? E o Medina tá lá pelo lado esquerdo na defesa do Equador. O México sai jogando com o goleiro Rangel, tocando curto ainda pelo lado esquerdo, na bola tocada na entrada da grande área, jogada perigosa, apareceu ali o Lira para tirar depois do toque da direita, Sanches manda a bola pro setor ofensivo, a bola amortecida com Medina, ele ameaçou na primeira, agora sim devolução feita, dominou errado, também vou te falar, cara, vou te contar, o toque feito ali pro Medina pelo lado esquerdo foi um chute em cima dele, aí fica realmente complicado. 2 minutos do segundo tempo, a seleção mexicana prepara para a cobrança do arremesso lateral, é com Sanches, prepara na movimentação, vendo o Jiménez posicionado mais centralizado, a bola voltou pelo lado direito, corte feito no meio do caminho, a seleção do Equador tenta o lance agora com o Angulo, bota na frente, tudo pelo lado esquerdo, não conseguiu a devolução boa, melhor para a seleção mexicana, Romo descolou o lançamento na ponta direita, no meio do caminho teve o novo toque de cabeça do próprio Romo, a bola se ofereceu para ele, com Quinhones chegando agora na altura da intermediária, distribuindo na direita, seleção mexicana no campo de ataque, toque para dentro da área antes do Jiménez, chegou o Pátio tirando tudo lá de trás, volta na tentativa agora da proteção, Montes fazendo o lançamento, meio esquisito, tomou a frente do lance, protegeu e a falta aconteceu mais uma vez com o Mora, chamando para ele a responsabilidade.
2: É jovem mesmo, com a cara cheia de acne, espinha, cravo, lembra dessa época?
0: Lembro.
2: Eu não tinha não.
0: Não? Ah, tinha que ser bobo, Renan. Claro que tinha. Sei que tinha que falar, cara. Ai, ai, ai. 10:30 aí. Já estamos na quarta-feira, hein? Volta, volta.
2: A primeira mentira do dia.
0: É verdade, verdade. Você começou cedo, hein, Renan? Também na mentira, né? Não só. Bom, vem tentando o lançamento lá para o campo de ataque. A seleção mexicana buscando jogada. Agora tenta a proteção. Medina busca o toque no recuo pro goleiro Galíndez dentro da pequena área. Ali de pé direito. Manda a bola lá para frente. A seleção mexicana veio para roubada. Toque de cabeça. O passe feito. Não conseguiu domínio ali. O Quinhones reclamou que sofreu a carga. A arbitragem mandou o jogo seguir. E Eboá na sequência botou na frente. E acabou ali desarmado pelo Gallardo e a falta está marcada a favor da seleção do Equador, que trabalha pelo lado direito com a jogada agora para cima, é o Preciado, deixou mais atrás, vem na altura da intermediária, o toque na abertura, Vitê mais pelo lado esquerdo, lançamento lá na frente, era para a tentativa do contra-ataque, aparece o Angulo ali no pé esquerdo, domina no direito, tentou ali a jogada, mas teve que desacelerar, voltando o toque, ainda com a seleção do Equador tendo a jogada no campo ofensivo, gira, para, prende, volta, 4 minutos e meio, com o Caicedo deixando pelo lado direito, agora centralizado, aparece o jogador Vitê na canhota, lançamento rasteiro, buscando jogada com o Incapié, voltando mais uma vez com o Angulo para cima da marcação, ele tenta ali tirar no drible, não deu ali o espaço à seleção mexicana, o Equador volta com a inversão, Caicedo, lado direito acionado pela ponta, aparece o Yeboah para cima da marcação, ele tenta no pé canhoto, deixou para trás o Quinhones, tentou também tirar ali da marcação do Romo.

0: Fazendo passe curto na meia canhota, chega o Incapié, pingou na frente do marcador, a bola voltou com o Angulo ainda pelo lado esquerdo, ele traz para o pé direito, ameaça o cruzamento na primeira, não deu, voltou com o Incapié ainda pela canhota, novamente na ponta, aparece para fazer a dominada, a seleção do Equador tentando ficar com a bola no campo de ataque para abrir uma brecha na defesa mexicana, sustentando essa vantagem por enquanto de 2-0, Gonçalo Plata, passe na ponta direita, aparece ali o jogador que era o Preciado, levantamento não foi feito, volta Gonçalo Plata, entrada da grande área, batida de longe do Vite, e ela subiu, saiu em tiro de meta com o Equador tentando uma articulada. Faltou qualidade aí, hein, Renan?
1: E bota qualidade nisso. Tentou o Vite na entrada da área com a canhota, longe, mas longe. Muito longe, 2-0 Mexicão.
0: 5 minutos e meio, segundo tempo. Jogadores do México que estão no banco de reservas levantam agora, todo mundo indo para o aquecimento. Já havia ali o Álvares também ali na. Ainda ninguém tirou o colete ainda. Foi só o aquecimento que começou. Alvarado, lançamento na ponta direita, buscando jogada para cima da marcação. Na bola dividida, chegou ali uma hora, duas vezes. Era o Vasco, o Sanches com a bola dominada. Incapié chega tirando a dominada errada e ela vai embora pela linha lateral. E arremesso, ai, ai, ai, é a favor da seleção mexicana pela direita. 6 minutos do segundo tempo, 6 minutos, segunda etapa. Vai dando México 2-0. Os gols marcados no primeiro tempo: um pelo Quinones, outro pelo Jiménez. E a seleção mexicana, por enquanto, garantindo classificação nas oitavas de final da Copa do Mundo. Volta pela direita, o cruzamento. A seleção mexicana na entrada da grande área. Olha o Mora na jogada individual, acabou chutando e com a finalização mascada na defesa do Equador. A posse de bola ainda com o México. Lançamento do Montes na ponta canhota, não esticou ali a perna direita, o Quinones, para evitar qualquer tipo de problema muscular. A bola foi embora pela linha de fundo. É só tiro de meta para a seleção equatoriana cobrar. Tá indo embora a seleção do Equador, tá indo às oitavas de final a seleção mexicana. Tá 2-0 no placar do jogo. Olha o passe feito lá dentro da grande área. O Pátio girou para cima da marcação, entregando a Caicedo. Pátio, jogador experiente, fez ali a abertura de jogada enquanto o Equador tenta o passe, conseguiu na direita e Yeboah arrancando na velocidade. Ele se manda no toque, no pique, no pique, no toque. Ener Valencia recebe na ponta direita, dentro da grande área. Tentou o chute de fora! Fora do alcance, né? De todo mundo, porque essa bola aí, olha, foi lá por cima. Mas se ela entrasse também não valeria nada, hein, Renan?
1: Pois é, mas a finalização, mais uma horrorosa desse time do Equador, que tem uma dificuldade para marcar, que é impressionante. O Ener Valencia também não sabia se arrancava ou se tentava fugir de um impedimento. No final das contas, foi o Ener Valencia.
0: É, estava realmente impedido, pouco, mas estava. Mas independentemente disso, a finalização do Ener Valencia foi o Ener Valencia sendo Ener Valencia. Quase 8 minutos deste segundo tempo. A bola tocada no campo de defesa. A seleção mexicana trabalhando com Romo. O Equador dá uma pressionada ali na saída mexicana, que pelo lado esquerdo manda a bola lá pra frente. Não dominou o Jiménez. Veio pra roubada, jogada agora no campo de defesa. O toque entregou a Incapié. Ele no pé direito domina, no esquerdo faz o toque. Ainda curto, vem a seleção equatoriana, vaiada pela galera do México na arquibancada. Caicedo abre o lance, distribui jogada com o Yeboah pela meia direita, tentou ali um lance incrementado, tá perdendo o jogo e querendo dar aquela enfeitada, ainda na firula, voltando mais atrás, agora com o Vite, deixando com o Incapié, lado esquerdo vem a seleção do Equador, novamente na tabela, aparece o Angulo, protegeu, chamou a falta, o árbitro disse que não, ele conseguiu se levantar, recomeçando o lance com a seleção equatoriana, tendo a posse dela no setor ofensivo, vem Caicedo, intermediária, abre pela ponta, Gonçalo Plata, no que ele domina, já manda na frente, acabou dividindo, Quinones perdeu a posse de bola no bate, rebate, bateu por último no Quinones, saiu em arremesso lateral. A seleção do Equador tem pressa, perde por 2-0, cobrou rápido, quase 9 minutos do segundo tempo, quase 9 da segunda etapa. Aparece agora o Gonçalo Plata com a bola deixada, mais atrás aparece Caicedo, voltou no Plata, ajeitou Yeboah, não conseguiu o ângulo pro Yeboah, acabou desarmado no toque na bola dividida, ficou no chão ali o camisa 9 da seleção equatoriana, enquanto mexe com a tribuna jogada na proteção feita, lado direito, deixou ali no toque, Alvarado, Alvarado tentou um passe de calcanhar ali, não arrumou nada, hein, Renan?
1: Pois é, faltou um pouco de categoria ao jogador. E o árbitro da partida agora está parando o jogo para o atendimento a dois atletas, um mexicano e um equatoriano, depois de uma dividida pela posse da bola, o Yeboah e também o camisa número 7 mexicano, Romo.
0: É, na verdade o Romo tomou a bola do Yeboah, que acabou chutando sem querer o tornozelo dele. Foi um lance involuntário, mas pegou, né, Prati?
2: Pegou, pegou sim, né? O Yeboah falou muito bem agora, né, o Gulago? Porque o Yeboah fez movimento para chutar, e o Romo atrás, né, toca a bola e aí é atingido.

0: Né, o Yeboah chuta, obviamente, sem intenção, o pé do meio-campista mexicano. O lance seguiu normalmente, o jogo seguiu normalmente, dois foram atendidos e voltam para a partida normalmente também para continuarem jogando.
1: E eu confirmo a hora certa, 00:17. Ligado no nosso timaço, você confere agora o tempo e o placar do jogo. 10, passados 10 no segundo tempo, 35 para o fim da partida. 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Confere aí.
2: México
1: 2,
2: Equador
1: 0.
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1: Com a seleção equatoriana evoluindo o jogado agora pelo lado esquerdo, deixou com Vitor pelo lado esquerdo, novamente com o Angulo, tá na movimentação Gonçalo Plata, já dentro da grande área, também por lá o Ener Valência, enquanto vem a seleção do Equador, é pela esquerda, para, prende Angulo, levou pro pé direito, não conseguiu cruzar, recomeça tudo, encontrando na intermediária de ataque, agora o posicionamento do Caicedo, mais atrás, tem a posse de bola a seleção equatoriana. O México vai recuando, vai baixando as suas linhas, tá jogando uma isca para sair em contra-ataque, agora com a vitória parcial por 2-0, são cuidados que a seleção mexicana está tomando, sobretudo no campo de defesa. Busca o passe ainda na bola esticada, Incapié pelo lado esquerdo, deixou para Medina, olhou para dentro da grande área, nada de cruzar, faz ali um jogo de paciência, seleção equatoriana tentando abrir a brecha na defesa mexicana, que está ali postada. A seleção mexicana, nesse momento, repito, com cuidados defensivos maiores, hein, Rafael Prates?
0: Sem dúvida, né? O Equador tem mais a bola, o Equador marca mais à frente, coloca o time inteiro para jogar no campo de ataque, não tem muita outra opção o Equador para tentar jogar. O México agora mais conservador. O México faz um jogo de esperar o Equador, de sair de vez em quando tem opção para contra-atacar. É o México mais preocupado em administrar a vantagem que tem, o Equador tentando jogar no segundo tempo, Hugo.
1: Medina pelo lado esquerdo, ele toca mais atrás, é a seleção equatoriana com a posse de bola, tá tentando ficar mais com a bola para fazer, repito, jogo de paciência para tentar abrir aí a defesa mexicana, que nesse momento está quase que intransponível, com todos os jogadores da intermediária para trás. Tem a dominada no cruzamento para dentro da grande área, chegou tirando ali o jogador Vasquez, a bola sobrou novamente com Medina, empurrando na ponta canhota para Angulo, ele no pé direito tentou a jogada, agora no pé direito faz ali o levantamento, não, eram dois na marcação, tocando mais atrás, a bola como Incapié, devolução para o Angulo pela ponta esquerda, a seleção mexicana rouba, posse de bola, errou no passe o Angulo, olha o contra-ataque do México, vai correndo como ela dominada agora ali, o jogador que o Mora, tirou no drible, foi apanhado pelo Incapié, no pé de apoio, a falta aconteceu, a arbitragem parou para marcar, não sei se vai ter alteração aí, porque o árbitro apitou ali no sentido do quarto árbitro, mas o que temos de certeza é, o Mora foi derrubado, Renan.
5: Foi derrubado sim, o Incapié deixou aquele joelho para evitar a passagem do adversário, e é o Mora que está deixando o gramado, com a 19 para a entrada do camisa número 26, Gutierrez. Alteração, portanto, na equipe mexicana, a primeira do Javier Aguirre e vai ser também a terceira do Sebastián Becasés. Aí, ó, quem vai sair?
6: Quem?
5: O atacante do quase gol, o Ener Valencia, sai com a 13 para a entrada do 11, Rodríguez. Agora começa a minha preocupação.
6: Por quê?
5: Porque agora tem chance do Equador marcar, né?
6: Ué, mas por
5: quê? O Ener Valencia
6: tá torcendo pro México ou...
5: Eu tô torcendo com toda certeza, ô Prats. Você também deveria torcer.
6: Não, mas tá chamando
5: pra
6: de mexicano
5: embora
6: por
5: rápido
6: isso.
5: Pra casa.
6: Não, tá preocupado em ir embora pra cá. Calma, daqui a pouco o aplicativo chega. Fica tranquilo aí, Renan.
1: Vai a seleção mexicana com a bola recuada agora pro goleirão. Ele vai ali aparecendo, Raul Rangel, pelo lado direito, entregando jogada no lançamento. Montes fazendo o lançamento lá pro campo de ataque. Incapié acabou empurrado ali na tentativa do jogador que era o Gutierrez. E a falta aconteceu. Prates, 14 minutos do segundo tempo. E o jogo até aqui?
0: O jogo tem o Equador mais com a bola, jogando um pouco mais do meio pra frente. Agora, é um jogo de domínio de intermediária apenas. Domínio de alguns metros em campo do Equador e não domínio do jogo propriamente dito, né? O México mudou a estratégia, aquele México marcando mais à frente, muito rápido com a bola, já não tem no segundo tempo. A vantagem é boa para o México tentar conservar. A alteração do Javier Aguirre agora é para ter mais força no meio campo. Gutierrez no lugar do Gilberto Mora. O garoto fez um bom primeiro tempo, cansava, correu um pouco mais no segundo, cansou um pouco mais. É menos marcador que o Gutierrez, que pode ajudar mais na marcação no meio campo do México. O jogador está tentando mexer daqui, troca de lá, troca colar. Veremos o Kevin Rodríguez na área. Ener Valencia despediu-se possivelmente da seleção do Equador com uma atuação apagadíssima. Mal de novo o Ener Valencia hoje no Azteca, Hugo.
1: Vamos chegando a...

0: Quase 15 minutos neste segundo tempo com a seleção mexicana pronta para fazer aí a sua condição de vitoriosa do jogo acontecer. Está dando México por enquanto 2-0. O México está indo sim para as oitavas de final da competição com a condição de dono da casa sendo aí determinante mais uma vez. Porque mais uma vez, a gente sempre lembra aqui a informação que trazemos, que trouxemos na verdade, e vamos repetir. O México, quando foi sede da Copa do Mundo em duas oportunidades, 1970 e 86, foi justamente quando conseguiu aí as suas melhores campanhas em mundiais. E hoje está com essa vitória aí se mandando para a fase oitavas de final da competição. Fala, Renan.
1: E o detalhe é que o México, nessas duas vezes que sediou a Copa do Mundo, né, terminou na sexta melhor colocação. Mas, de lá pra cá, de 94 até 2018, caiu 7 vezes seguidas na fase de oitavas de final. Então não tem sido fácil ultrapassar essa fase aí da Copa do Mundo.
0: É isso, quase 16 minutos, segundo tempo. Olha pelo lado direito, a bola arrancada agora, Yeboah. Ele ginga na frente da marcação do Quinones, lançamento errado, chega, deu errado, mas deu certo. Voltando com Medina, entrada da grande área, a bola na tocada agora se ofereceu, girou, Rodrigues voltando, novamente com o Angulo no pé direito, ele deu o traço para cima da marcação, ficou no chão, Alvarado, cruzamento rasteiro, chega afastando a zaga mexicana. Ali dentro, o Vasquez afastou o perigo com o Equador, de forma perigosa, buscando esse golzinho, hein, Renan?
1: Já em busca do Rodrigues, lá na grande área, tentando diminuir o prejuízo e quem sabe ainda transformar esse jogo em um jogo emocionante.
0: 17 minutos quase no segundo tempo. Olha pelo lado direito, a bola tocada, apreciado, fazendo lançamento, tentando Gonçalo Plata, afasta ali a zaga mexicana. Do jeito que veio, a bola foi retirada e acabou se perdendo em arremesso lateral. Ali teve um princípio de confusão com o jogador mexicano ali, ó. O árbitro agora está dando uma travada ali nele. Segura também aí, porque o Preciado queria cobrar rápido o arremesso lateral, mas o Gallardo já está tomando uma trava do árbitro ali. Também não tinha a menor necessidade desse empurrão. Enfim, agora sim, o arremesso lateral já cobrado. A seleção do Equador tendo a bola dominada. Pacho empurrando da direita, chega lá pelo lado esquerdo com o Incapié, fazendo o lançamento na meia, gira agora a Vité para fazer o toque. Aperta ali o Lira na tentativa de roubada pela seleção mexicana, enquanto o Equador acha a jogada pelo lado esquerdo com o Angulo, bota na frente. Ele tenta ali com passadas curtas, na gingada leve, tentando furar esse bloqueio mexicano, que nesse momento vai defendendo seu placar de vitória parcial 2-0. Olha a bola esticada pelo lado direito com o Caicedo, olhou para dentro da grande área, fez o cruzamento, a bola desvia ali na tentativa do desarme com o jogador, o Quinones, fazendo o último toque, a bola saindo linha de fundo. O Equador pela direita vai bater o escanteio, Renan.
1: Exatamente, tentando diminuir, pelo menos marcar o primeiro gol contra o México. Vem os zagueiros para a grande área.
0: Vem zagueiro para a grande área, vem os jogadores mais altos, já tô vendo ali chegando para tentar a cabeçada o Caicedo, enquanto prepara para a cobrança do escanteio. É pelo lado direito, vai fazer o Vité, o levantamento, pé esquerdo, levantamento, entrada da pequena área, chegou a zaga mexicana tirando a posse de bola, ainda com a seleção do Equador, pega a sobra pelo lado direito, o lançamento aconteceu, volta com Vité, devolução feita na meia direita, aparece o Preciado descolando o lançamento, a bola muito forte na esticada para o Angulo, ele evitou, não, correu, mas não conseguiu evitar a saída pela linha de lado. É só arremesso lateral para o México cobrar. 2-0, a seleção mexicana está derrotando o Equador e está avançando às oitavas de final da Copa do Mundo. O Equador está ficando pelo caminho. Até aqui, o grande feito do Equador mesmo se limita àquela vitória em cima da Alemanha, né, Rafael Prats?
2: Sem dúvida, né, Hugo? E uma primeira fase com jogos melhores do que o Equador realiza até agora no Azteca, né? O Equador no segundo tempo tenta atacar, mas está tomando contra-ataque agora.
0: A arrancada da seleção mexicana pode sair no terceiro gol pela ponta direita, bola cruzada, não alcançou, Quinones estava pronto na entrada da grande área para receber essa bola, vai administrando mesmo o placar parcial de 2-0 a seleção mexicana, mas é o Equador quem tenta sair agora do campo de defesa com o jogador que é o Preciado, descolando o toque, Caicedo aparece na intermediária defensiva, perto do círculo central, agora na tentativa do lançamento, ele ameaçou na primeira, na segunda ficou com ela, curto toque no campo de defesa, faz esticada, Vité pedindo pela canhota, o toque agora do Incapié, descolando o lançamento, vai Angulo de três dedos, a devolução para ninguém, foi muito forte ali o passe, não alcançaria o posicionamento do Medina e a bola chegou ali tranquila, de graça para o goleirão Raul Rangel fazer a defesa. O jogo vai indo para o seu fim, o jogo está no transcorrer do segundo tempo, temos 19 minutos e meio passados, por enquanto 2-0 o México está derrotando a seleção do

0: Olha a bola tocada, mais uma vez a seleção mexicana perde, a posse dela melhor para a seleção equatoriana, recomeça tudo no campo de defesa, agora com Preciado, fazendo passe no meio, Vité, depois o toque do Pacho, pé esquerdo na bola, vai girando pelo lado direito, aparecendo novamente o Preciado, lançamento, chega a zaga mexicana, tirando com Gallardo, tocando para Lira, ainda na intermediária lá de trás, o toque novamente com Lira, ele no pé direito, deu aquela sambada ali na frente da marcação equatoriana, enquanto o México fica com a posse de bola, tentando abrir uma brecha na defesa. Vem a tentativa da defesa agora mexicana, não conseguiu na primeira, veio o desarme, Quinones vai invadir a grande área pela ponta canhota, a chance do segundo dele, terceiro da seleção mexicana, um chute com desvio, essa bola sai em escanteio, bateu por último no Pacho, a seleção mexicana vai cobrar o escanteio pela esquerda. Renan
1: tentou cruzamento rasteiro, a bola pegou na canela do zagueiro e foi pela linha de fundo. Escanteio, Jiménez pede bola, que é o segundo dele.
0: A chance do gol da seleção mexicana, se acontecer, vai ser o terceiro. Tá 2-0 pro México, dominada a jogada agora ali perto do quarto de círculo para cobrar o escanteio. A seleção mexicana vai erguer a bola na grande área ou vai tocar curta ali fora da grande área para quem sabe fazer o terceiro gol. Prepara para cobrança, 25 na camisa, Alvarado de pé esquerdo vai levantar essa bola na grande área. Escanteio para a seleção mexicana, tá valendo, não tem ninguém empurrando ali pro agora. Assim, o negócio ali tá feio ali, o árbitro tá realmente tendo que o tempo inteiro apartar ali disputas mais acaloradas. Vai pra cobrança, o Alvarado, pé esquerdo, levantamento na segunda trave, no toque de cabeça, que defesaça do goleiro Galíndez! O César Montes subiu mais que a marcação e estava pronto para fazer o terceiro gol mexicano, hein, Renan?
1: Preciado ficou com um e apareceu o zagueirão Montes. Cabeçada forte e a defesa do Galíndez é outro escanteio.
0: Quase 22 minutos do segundo tempo, prepara para cobrança o Alvarado, vai erguer essa bola na grande área, o árbitro autorizou o levantamento feito, entrada da pequena área, olha o toque de cabeça do Montes, de novo ele perdeu, dessa vez não achou a direção do gol, mas subiu de novo, o Montes, que é um jogador bem alto, ele venceu mais uma vez a marcação equatoriana e por pouco não fez o gol, também estava ali na bola dividida o Vasquez, mas essa bola acabou indo para fora, a seleção equatoriana se salvou de levar este terceiro gol. Bom, temos 22 minutos passados no segundo tempo. Estou percebendo uma seleção mexicana até aqui administrando bem esse placar de vantagem em Prates.
2: E até agora o Equador não tirou o conforto do México para administrar essa vantagem, né, Hugo e ouvintes do Futebol Globo CBN. O Equador tem mais a bola no segundo tempo, mas é uma posse de bola assim que engana um pouquinho, muito intermediária. Por mais que o Becacés tenha trocado os laterais, o Medina pela esquerda, o Preciado pela direita, trocou o centroavante a instante, saiu o Ener Valencia, entrou o Kevin Rodrigues. O Equador não consegue jogar com a bola mais à frente, não consegue carregar a bola para uma zona perigosa para o México jogar. O México está defendendo-se bem, o México é muito perigoso quando tem esse contra-ataque à disposição. Com o Alvarado pela direita, com o Quinones principalmente pela esquerda. O México, por enquanto, tem a vantagem. No segundo tempo não é pior, mas tem um jogo mais equilibrado com o Equador em relação ao primeiro tempo, muito do México e pouco do Equador. Mas o México não é incomodado pela seleção equatoriana. Isso é preocupante para o Equador. Precisa de pelo menos 2 gols para a prorrogação. E vai ter de mudar um pouquinho o jeito de jogar, vai ter de talvez recorrer a uma bola mais pelo alto na área mexicana. Do jeito que está, o jogo para o Equador está muito complicado. E para o México está bom, está tranquilo para jogar. Uma pergunta para você, Hugo Lago. Sabe qual é o apelido do Javier Aguirre, técnico do México?
0: Qual é o apelido do Javier Aguirre, técnico do México?
2: Vasco Aguirre. É, mas nada a ver com o grande clube de regatas Vasco da Gama, não é isso?
0: Ah, entendi. Porque
2: os pais do Aguirre... nasceram em cidades do País Basco. E nessa tradução, Vasco Aguirre, ficou Vasco Aguirre, chamado no México de El Vasco Aguirre. Olha o Vasco aparecendo então, quando o México está ganhando,
0: Vasco,
2: tá vendo?
0: Vasco Aguirre.
2: É o Vasco Aguirre, entendi. Tá ganhando mais uma aí, Hugo.
0: Tá bom, então, ó, vou botar aqui, hein? Acabou Javier, então agora é Vasco Aguirre.
2: Opa, então vai fazer o terceiro gol daqui a pouco, né? Se for na toada do Vasco da Gama, daqui a pouco sai o terceiro, Hugo.
0: É, então, ó, Javier Aguirre. Agora já estamos íntimos aí. Então, nada de Javier. Pô, como dizem os italianos, possiamo darsi del tu. Então, ó, Javier tá fora. Vai virar Vasco Aguirre.
2: Pronto.
0: Vasco Aguirre.
2: Aí acertou.
0: Anotei aqui. 24 minutos e meio, segundo tempo. O jogo ainda está parado, estamos na parada para hidratação. Jogadores mexicanos ali ouvindo orientações do técnico Becacés, enquanto o Vasco Aguirre também já está ali, ó, na resenha com os jogadores mexicanos. A seleção mexicana só mexeu uma vez, a seleção equatoriana já fez

0: 3 alterações. O México, como você disse, está numa condição confortável, administrando um placar parcial que lhe favorece, enquanto o Equador está tentando de todo jeito sair. Enquanto isso, a gente observa que Javier Zanetti jogava direitinho, hein, Prates?
1: Jogava
0: ali
1: muito
0: bem. Na tribuna de honra do estádio.
1: Excelente, né? Lateral, jogador histórico da Inter de Milão, da seleção da Argentina, né? E não sei se é ainda, mas era até alguns meses, Hugo, diretor esportivo da Inter de Milão. Trabalhou na direção da Inter também. É um grande nome da Inter e da seleção argentina, o Javier Zanetti.
0: Pois é, está ali o argentino Javier Zanetti, né, que foi o capitão da conquista da UEFA Champions League na temporada 2009-2010 com a Inter de Milão. Inclusive a camisa 4 da Inter de Milão foi imortalizada por conta da história construída por esse jogador com a camisa da Inter, né? Então, Javier Zanetti, grande jogador, com certeza. Bom, alterações aí na seleção mexicana. Fala, Renan Moura.
2: Vão entrar o 11, Jiménez, e o 18, Vargas.
0: Então, portanto, aí o técnico Vasco Aguirre pronto para fazer 2 mexidas mais na seleção do México. Mas é o Equador que vem ao setor ofensivo agora com a bola dominada, busca Angulo lá pela ponta esquerda, na marcação dele, o Sanchez fazendo o toque mais atrás, era a proteção feita, não deu para cruzar, a bola volta na altura da meia, é a seleção equatoriana com o Vité deixando bola novamente, é tudo pela meia esquerda, vai ao ataque a seleção equatoriana, vai a defesa agora a seleção mexicana, busca o toque, Pacho, ele traz do pé direito para o esquerdo, voltando com o Vité na altura do círculo central, lançamento rasteiro, novamente a seleção do Equador toda posicionada lá no campo de ataque. A seleção mexicana agora querendo só um contra-ataquezinho para matar o jogo, fazer o terceiro. 26 minutos e meio passados no segundo tempo, pelo lado esquerdo, tenta a jogada agora na paralela, devolveu a Yeboah, agora tá caindo pela canhota, ele vinha pela direita, volta agora pela esquerda, o passe mais atrás, é a seleção equatoriana com o Vité, abrindo a jogada na canhota, cruzamento para dentro da grande área, vai sair o gol do Equador, chega a zaga mexicana, tirando tudo lá de trás, na sequência, a arbitragem está pegando o desvio feito, não sei se pelo Alvarado, mas quem tocou por último foi o jogador mexicano e a bola se perdeu em escanteio. Fala, Renan.
2: Exatamente, depois de um cruzamento para a área, vem escanteio pelo lado esquerdo, cai cedo na bola.
0: Foi o Gutierrez que tocou nessa bola aí, a bola saiu em escanteio para a seleção equatoriana, já cobrado o escanteio fora da grande área, a batida de longe no cruzamento, não alcançou ali o Plata dentro da grande área, jogador mexicano aí, o zagueirão Montes caiu lá fora com a mão no rosto, hein, Renan?
2: Mas o Plata tá falando, não, falando que não foi nada, mas na verdade ele se choca é com a trave, e aí o jogo tá paralisado. Foi nada assim que pudesse também parar o jogo, mas enfim, sai o 7, o Romo, e o 9, Jiménez, entram 11, Jiménez, e também o 18, Vargas.
0: É, mas é Jiménez também, né, enfim. Bom, a seleção mexicana promovendo alterações, o que é que está tentando aí o Vasco Aguirre a partir dessas alterações mais, visando, claro, a classificação para as oitavas, hein, Rafael Prates?
1: O Vasco Aguirre não mexe na estrutura do México não, viu, Hugo? Porque as alterações são para jogadores da mesma posição entrarem na partida. Agora, jogadores descansados. É o Jiménez um pouquinho à frente, no lugar do Raul Jiménez que saiu agora. O Vargas faz o meio campo ali próximo de Gutierrez e Eric Lira, que também são os meio campistas do México. México é para manter o que tem feito até agora bem na partida, que é marcar bem no próprio campo e muitas vezes jogar mais à frente com velocidade. O jogo do México está bem feito, está encaixado agora em relação ao que o Equador apresenta.
0: Corta na cabeçada, César Montes manda a bola para o campo ofensivo, tentativa ali do contra-ataque, não conseguiu chegar ao Jiménez, a bola sobrando para o goleiro Galíndez dentro da grande área, ele sai mais centralizado, aparece ali o Pacho, zagueirão da seleção do Equador, toque feito agora com Caicedo, manda a bola para o campo ofensivo, a tentativa matou no peito, Plata, vai sair o gol do Equador, a bola batida para fora! Era o posicionamento do Kevin Rodrigues dentro da área, a posição era boa, ele não fez o gol porque errou a direção, o goleirão chegou para abafar o Rangel, mas o Kevin Rodrigues errou aí o gol, desperdiçou uma boa chance, hein, Renan?
2: Noite de Ener Valência, né? Fez até certo, conseguiu ajeitar o posicionamento do corpo para matar a bola no peito, no escudo da Federação Equatoriana de Futebol, mas na hora da conclusão ele estava igual o titular. Bola pela linha de fundo, cara a cara. 2-0 México.
0: É, agora quem está caído ali é o goleiro Raul Rangel, da seleção do México. E o árbitro está ali perto dele para saber se será necessário o pedido de atendimento ou não. Os médicos também já estão em campo. O Caicedo é que está ali, ó.

0: na catimba, na reclamação por conta da paralisação do jogo. O árbitro já mostrou ali o relógio para ele e a gente vê nesse momento o goleiro Ochoa. Será que ele vai entrar de novo nessa Copa do Mundo, Rafael Prates?
1: A ideia do Vasco Aguirre não era essa, né, Hugo? Porque a homenagem que o Ochoa recebeu, que joga a sua sexta Copa, sim, do Mundo pela seleção mexicana, foi exatamente contra a República Tcheca. Naquele jogo da primeira fase que ele entrou, foi ovacionado, foi aplaudido, né? Porque ele é uma lenda da seleção mexicana. Agora, teremos que ver esse lance aí. Kevin Rodrigues toca pro gol, a bola vai para fora. E sem intenção, Kevin Rodrigues atinge depois o Rangel. Mas acho que vai continuar o Rangel no gol do México. O Ochoa só aqueceu, mas ficou no aquecimento por enquanto.
0: E eu confirmo a hora certa, 12:38. Ligado no nosso timaço, você confere agora o tempo e o placar do jogo. 30, passados 30 no segundo tempo, 15 para o fim da partida. 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Confere aí.
2: México.
0: 2 com gols de Quinones e Jiménez.
2: Equador.
0: 0.

0: minutos, segundo tempo. Olha a bobeada da defesa mexicana. O Equador vem tentando a jogada agora na entrada da grande área, mas o lance está parado. O que, que houve, Renan?
1: Impedimento. 2-0 México.
0: Bom, e agora vai entrar ali o arranha-céu com a camisa de número...
1: Jordi Caicedo. Gigantesco, hein? Centroavante. Deixa eu ver aqui a altura dessa fera. 1,87m. Ah, passa na porta tranquilo.
0: Então vem aí o
1: Jordi Caicedo. 1,87m, 28 anos. Defende o Huracán da Argentina.
0: É, vem aí. Bom, vai para uma espécie de tudo ou nada aí, hein? Fala, Prates.
2: É, o Becacés não tem muito para onde correr. O Equador está indo embora da Copa do Mundo agora e oferecendo pouco perigo ao gol mexicano com a desvantagem de 2-0 para o México no placar à frente. E me parece também, viu, Renan, que o Kendry Páez, camisa 10, foi chamado pelo Becacés para entrar agora também na próxima parada do Equador.
0: É isso aí. Já, então, duas alterações, a seleção equatoriana indo para o tudo ou nada. Não tem mais para onde correr, só para o aeroporto. Por enquanto está indo embora. Então já o Jordi Caicedo com a 16 e também o camisa de número 10.
1: Paz.
0: Então, Paz. Já aí teremos duas alterações na seleção equatoriana. O árbitro autorizou a cobrança do arremesso lateral. México tem pressa, não tem pressa para bater. Agora sim, já repôs. Manda a bola para o campo de ataque na tentativa do Jiménez de fazer a dominada. Acabou puxado e a falta aconteceu, cometida pelo Incapié que está ali, ó. Irritadíssimo com essa marcação. 33 minutos, segundo tempo. 33, segunda etapa. Agora sim vai autorizar a alteração. Primeira, podemos confirmar, Renan.
1: Saiu 9, Yeboah. Para a entrada do 10, o Paz. E também saiu 20, o Mungulo. Para a entrada do 16, o Jordi Caicedo.
0: Bom, no caso do Angulo, ainda apareceu ali tentando fazer uma fumaça pelo lado esquerdo, né? E o Yeboah acabou mudando de lado nesse segundo tempo, em Prates.
2: É isso, né? E o Yeboah foi no primeiro tempo o único jogador do ataque do Equador que tentou alguma coisa que incomodou, levou perigo à defesa mexicana. Fora ele, mais ninguém. Nem o Angulo, muito menos o Ener Valencia, nem o Plata. Veremos agora, porque o Jordi Caicedo, possivelmente para ficar ao lado do Kevin Rodríguez, para tentar aproveitar cruzamento, para brigar na área do México com a bola pelo alto. Pelo chão está muito difícil para o Equador conseguir jogar e esperar a marcação mexicana. Então entra o Kendry Páez, que é mais um meia, que joga pelo lado do campo também quando precisa, um jogador de mais drible, de carregar mais a bola. Jordi Caicedo, Kevin Rodríguez na área. E Plata também. Outro atacante agora no Equador, para ver se o Equador tem alguma reação para voltar para o jogo ainda, Hugo.
0: E o México também mexendo, Renan Moura.
1: Sai o Quiñones com a 16 e o Alvarado com a camisa número 25 para as entradas do 15, Reyes e o 17, Pineda.
0: O México também aí renovando seu estoque de oxigênio para segurar essa vantagem que lhe favorece, Prates.
2: É, e o Vasco Aguirre agora coloca dois laterais direitos em campo praticamente, né? O Reyes na estreia contra a África do Sul foi o lateral direito, não foi o Sanches. Então Sanches e Reyes, dois laterais pela direita praticamente, Pineda pelo outro lado. Alvarado muito bem, Quiñones muito bem. Os pontas do México jogam uma Copa do Mundo até agora muito boa. Os dois foram aplaudidos no Azteca. O México troca jogadores para colocar jogadores

0: descansados para pelo menos levar o 2-0 no placar e garantir vaga à próxima fase, Hugo.
1: Tentativa do México na jogada agora no campo de ataque, a bola não alcançou ali o Pineda, fazendo a devolução na roubada de bola, consegue novamente ali para tentar a jogada na altura da direita, o lançamento, pede o Sanches mais à frente na bola dividida, acabou Gonçalo Plata tirando na primeira, acabou perdendo duas vezes na falta que acabou cometida, o Sanches, não sei se o árbitro vai dar amarelo, não. Só pediu a bola ali para não ter nenhum tipo de problema. O Vargas foi lá e deixou ali a bola com o árbitro aos 35 minutos deste segundo tempo. 35, segunda etapa. A seleção mexicana está ali confirmando aos poucos a sua classificação para as oitavas de final da Copa do Mundo. Será que a seleção mexicana vai pegar a Inglaterra ou a seleção da República Democrática do Congo? Estou falando de México, por enquanto. Quem está se classificando é a seleção mexicana. O Equador, por enquanto, está indo embora da Copa. Aparece agora deslocado pelo lado esquerdo, buscando passe novamente agora no toque feito, não conseguiu ali, o Jordi Caicedo fica sem a posse dela, a bola se oferece com Vitê ainda pelo lado esquerdo do campo de ataque, fazendo a entrega de jogada na intermediária ofensiva com o jogador Caicedo, 23 na camisa, ele abre com Vitê pelo lado esquerdo, ainda na ponta, para cima da marcação, a galera mexicana está ali posicionada enquanto vem o Incapié para descolar o cruzamento, a bola bate por último no Sanches, sai em escanteio, a seleção do Equatoriano ameaçou bater rápido, na sequência agora sim, tocada de bola na canhota, levantamento feito para dentro da grande área, chega tirando na cabeçada o César Montes, enquanto vem novamente a seleção do Equador, do Caicedo, levantamento, subiu o goleiro, Raul Rangel foi lá para fazer a defesa. Bom, 1, 2, 3, 4, 5, mexeu 5 vezes a seleção mexicana, assim como a seleção do Equador, ou seja, com a classificação mexicana de forma direta, com a busca pelo empate aí da seleção do Equador, independentemente do que aconteça, as duas seleções vão com o que tem, já promoveram as alterações e está todo mundo em campo nesse momento buscando o seu respectivo objetivo. A seleção mexicana e a seleção equatoriana estão nesse momento, uma se despedindo, a outra avançando às oitavas de final. O Equador está indo embora da Copa do Mundo. Até aqui, justo o resultado, Prates?
2: Até aqui sim, Hugo. E é bom a gente começar a perceber agora que vai ter muito bola voadora na área do México. O jogo pelo chão do Equador não entrou, não funcionou. Em determinado momento o Equador tentou incomodar, mas não conseguiu incomodar. Agora o México formou uma linha de 5 para defender. E o Equador tem quase 5 atacantes lá para receberem cruzamentos na própria área. A ver agora como o jogo muda.
1: Tentativa do cruzamento do Medina para dentro da área. Agora a arbitragem está pegando, é uma falta, hein? Jogadores equatorianos ameaçaram ali irritação, mas saíram, já dispersaram. O árbitro marcou a falta cometida pelo camisa de número 16, que acabou de entrar, o Jordi Caicedo, em cima do Vázquez, né? Agora como sobe aí? O cara já é grande, com uma impulsão dessa, hein, Renan?
3: Pois é, meu amigo, mas achou que o cara embaixo fosse um cavalo, né? Porque ele praticamente montou no Vázquez. Só faltou fazer pocotó, pocotó, pocotó com ele. 2-0 México.
0: Só no matopé aí foi brabo, hein, Renan? Cara, também não começa, né? Meia-noite 45, dá uma segurada aí. 38 do segundo tempo. Vai o goleiro Raul Rangel, manda a bola pro campo de ataque. A tentativa no corte de cabeça. Tocou por último ali no Pacho. Saiu, não. Tocou por último. Foi no jogador mexicano. Pacho estava no lance, mas o arremesso lateral é para os equatorianos cobrarem agora pelo lado direito. Campo de defesa. Manda a bola lá para frente. A seleção mexicana roubou na primeira. Último toque foi do jogador Vargas. Na sequência, ela se oferece com o Vitê. Fazendo a esticada na canhota. Incapié. Arranca na velocidade. No toque, no pique, no pique, no toque. Que cruzamento buscando na grande área, era o posicionamento do Kevin Rodrigues, na primeira não deu, a seleção mexicana consegue a roubada, consegue a tirada, fez ali o corte com falta, ele ia tomando a frente da jogada ali o Jiménez, mas acabou desarmado por baixo, levou um rapa com a seleção equatoriana tendo que apelar para esse tipo de situação, porque o México está tentando agora aí, é um, não vou dizer o último, porque dizer o último é talvez muito forte, mas está querendo um contra-ataque. Um contra-ataque, que aí fazendo o terceiro gol, mata de vez a classificação, garante presença nas oitavas de final da Copa do Mundo para enfrentar Inglaterra ou República Democrática do Congo. Passados 39 minutos do segundo tempo, vem bola lá para o campo de ataque, ou será que vai tocar curto na defesa? Prepara para a cobrança, vai lá o Reis, ainda com a bola dominada, na sequência ficou sem ela, a seleção do Equador toma novamente a posse de bola, Paes fazendo a inversão da direita, vai para o lado esquerdo, a arrancada de jogada, lançamento pronto para fazer ali a dominada pela canhota, não deu em bola, a roubada agora com Medina, fazendo a devolução novamente no campo de ataque, chega Caicedo na seleção.

0: Equatoriana, lançamento para dentro da grande área, tentativa do corte na antecipação do César Montes, a batida de primeira do Caicedo, a bola foi à direita do goleiro Rangel, com a seleção do Equador tentando alguma coisa, hein, Renan?
1: A zaga cortou da entrada da área com camisa número 3, o Montes. A bola sobrou para o Moisés Caicedo, do Chelsea, bateu longe da meta do Raul Rangel. 2-0, o México vai avançando às oitavas.
0: E eu confirmo a hora certa, 12:47. Ligado no nosso timaço, você confere agora o tempo e o placar do jogo. 40, passados 40 no segundo tempo, 5 para o fim da partida. E no placar do Futebol Globo CBN, Copa do Mundo, vale vaga nas oitavas de final da competição, no Estádio Azteca, na Cidade do México. Confere aí.
2: México
0: 2.
2: Equador
0: 0.
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0: Jimenez tentando jogar agora isolado na ponta direita, desarmado por baixo, chega a sobra de bola, novamente com a seleção do Equador. Preciado tentou na devolução, volta na tentativa pelo lado direito, descolando o lançamento para ninguém, o goleiro Raul Rangel, ele foi para fazer a defesa, olha, perigosamente ele gosta de viver, o jogo está meio monótono para ele, ele está querendo um aporte de emoções, hein, Prates?
4: Só se o Rangel recolocar ou colocar o Equador no jogo. Porque a gente conta da direita para a esquerda agora, o México para defender, né, Hugo? Tem o Jorge Sanches, que é o lateral direito, o Reyes entrou como um zagueiro pela direita, César Martins, Vázquez e Gallardo. Uma linha de 5 do México para defender, para tentar evitar o cruzamento do Equador para a área mexicana. O jogo do Equador agora está baseado em cruzamento, em bola parada, em talvez escanteios. E o México, se complicar ou se entregar algum para o Equador agradece. Porque para jogar para o Equador está difícil. O Azteca joga junto com o México para garantir a classificação da seleção mexicana.
0: Pois é, para quem precisava reagir, um pouco de pobreza de ideias, de qualidade, de disposição tática aí na seleção do Equador, hein, Prates?
4: É isso, o Equador está por esse lance que nós vamos ver agora, Hugo. Lançamento para a área, cruzamento, para ver se alguém aproveita. Pelo menos tem dois jogadores altos lá no meio da área do México, né? Kevin Rodrigues e Jordi Caicedo. Não tiveram chance clara para cabecear. Mas o jogo do Equador agora é em cruzamento, bola parada, para ver se consegue um primeiro gol e esquenta o jogo na reta final.
0: Preciado, ele pela direita, ameaça ali a cobrança do arremesso lateral, ameaça, não, ele vai bater, toma distância, manda a bola para dentro da grande área, a tentativa do corte na cabeçada, a bola vai sobrando, ainda na esquerda dentro da área, a seleção equatoriana tentando na bola dividida com o Vité, não conseguiu na primeira, na sequência, a bola sobra agora com o Sanches. Ele ameaçou sair pelo lado direito, acabou se atrapalhando com a bola, permitindo a roubada de bola da seleção equatoriana. Na altura da intermediária, aparece Gonçalo Plata, devolveu na grande área. Era para o Jordi Caicedo, chegou tirando da zaga mexicana. A bola ainda está viva, Paes faz o lançamento, desvio na cabeçada, a bola vai para fora. É só tiro de meta, reclama ali o Jordi Caicedo, mas já levantou. Foi tocada a bola por último na cabeça dele, saiu em tiro de meta para a seleção mexicana cobrar. 43, segundo tempo, 43 minutos. Minutos da segunda etapa, o México está se classificando para as oitavas de final da Copa do Mundo. Amanhã tem República Democrática do Congo e Inglaterra. Desse confronto sairá o adversário do México nas oitavas de final da Copa do Mundo. Já estou tratando o México como nas oitavas de final, como adversário de República Democrática do Congo ou Inglaterra, porque o jogo está indo para o final e o México está realmente confirmando esse resultado parcial. Fala aí, Elo.
5: Não, e se der Inglaterra e México, daí sai o adversário do Brasil.
0: Sim.
5: Nas quartas, se o Brasil passar.
0: É isso aí. Vamos ficar de olho mesmo. Você é supersticioso, Prates?
4: Eu sou místico, ainda mais com futebol, Hugo. Não brinco com essas coisas, não.
0: Eu também não. Minha pegada é exatamente essa. E a Inglaterra nas quartas de final é uma possibilidade bastante interessante, levando em consideração que em 2002 houve esse adversário pelo caminho, né?
4: É verdade. E olha o México aí, Hugo.
0: Tentativa da jogada pelo lado direito, pode sair o terceiro gol, são 2 contra 2, deu a opção na entrada da grande área, por baixo, dividiu, não dominou, Pineda, a bola acabou desperdiçada, jogadores mexicanos no banco de reservas pedem ali o pênalti, a arbitragem deixou o jogo seguir, mas a bola na sequência acabou saindo pela linha de lado e arremesso lateral, se levantou ali o Pineda, mas na verdade o contra-ataque puxado foi muito bom, mas a seleção mexicana desperdiçou, 44,5, então ó, podemos ter nas quartas de final a Inglaterra pelo caminho, hein, Prates?
4: É verdade, agora quero só lembrar, primeiro que a Inglaterra tem de passar amanhã da República Democrática do Congo, mas se passar, Hugo, vai enfrentar o México nesse Azteca do jeito que está hoje aí, hein? 80

0: pessoas, saindo gente por cima do estádio, gente que não cabe mais num estádio lendário como esse. Quem passar de Inglaterra e República Democrática do Congo vai enfrentar o México nesse cenário que o Equador enfrentou hoje e sucumbiu, sobretudo no primeiro tempo.
1: Exatamente, exatamente isso. A seleção mexicana muito forte pelo lado psicológico, pelos resultados que vai acumulando na Copa do Mundo, até aqui 4 jogos, 4 vitórias, e com toda a energia da torcida que está desde a primeira rodada da fase de grupos na Copa do Mundo, empurrando essa seleção rumo aos objetivos.
2: Mais 7.
1: Vamos a 52 neste segundo tempo. Vamos a 52 na segunda etapa do lançamento para dentro da área. Gajardo apenas de peito ali acompanhou a saída do goleiro Raul Rangel, que foi lá e fez a defesa. Já passamos dos 45. 45 minutos e meio do segundo tempo. A seleção mexicana muito próxima de garantir presença na fase oitavas de final da Copa do Mundo. Amanhã tem Inglaterra e República Democrática do Congo, falávamos há pouco. Vem a seleção do México, bota na frente com Pineda por baixo, corte tirado ali pelo Paes, a bola saiu em arremesso lateral, México vai bater pela esquerda, 46, chegamos 46, faltam 6 minutos para acabar o jogo no estádio Azteca, o lendário, o emblemático, histórico, o gigantesco Azteca, que em Copas do Mundo viu grandes, grandes acontecimentos envolvendo a seleção brasileira, envolvendo a seleção argentina, as duas campeãs, quando o México foi sede da Copa do Mundo, respectivamente em 1970 e 86. Em 70 deu Brasil, em 86 Maradona foi lá com a Argentina e conquistou o bimundial. Olha a seleção mexicana, bola dominada pelo Pineda na grande área, juntou, colocado para fora! Ele buscou o ângulo superior esquerdo do goleiro Galíndez. E essa aí passou perto, hein, Renan?
2: Ia ser um golaço, tá? O goleiro só rezou, só pediu a Deus, porque se ele acerta, ia ser um golaço hoje no Azteca. 2-0 México.
1: O Equador se lança tentando aí no finalzinho da partida, quem sabe um golzinho, a bola sobrando com o Jordi Caicedo. Ele na entrada da grande área teve que fazer o giro, tocando mais atrás. Caicedo também ali com a 23, agora deixando com Paes pela ponta direita. Aparece para fazer a dominada, buscando cruzamento para dentro da grande área do Preciado. A bola bateu no jogador mexicano, sai do alcance dele. A proteção também do Pineda, buscando contra-ataque pelo lado esquerdo. Levou um rapa ali o jogador mexicano, e acho que o árbitro vai dar cartão. Pelo menos a tendência é essa, hein, Renan?
2: Exatamente, o Paes deu aquela butinada para cima do adversário e o cartão está aplicado ao 10 do Equador.
1: Portanto, aí com a camisa 10, o Paes, cartão amarelo que o árbitro da partida aplicou para ele nesses últimos minutos, ao que tudo indica, da seleção equatoriana na Copa do Mundo. Vamos a 48 quase. O jogo terá 52 minutos no segundo tempo. 7 minutos mais além dos 45. Desses 7, 3 praticamente já foram embora. E a seleção mexicana, podemos dizer, está a 4 minutos de garantir classificação para a fase oitavas de final da Copa do Mundo. Olhando para o futebol que o México pratica nesse momento, num eventual cruzamento com a seleção brasileira, é para ter medo, Prates?
3: Ah, é para respeitar pelo menos, né, Hugo? Primeiro que assim, se a Inglaterra passar amanhã, a Inglaterra vai ter um desafio duro nas oitavas de final contra o México. O México é uma seleção que evoluiu durante a Copa do Mundo. Da estreia contra a África do Sul até o jogo de hoje contra o Equador, a gente viu uma seleção de maneira diferente jogar, muito rápida com a bola, e pode ter expulsão agora, hein? Incapié e Santiago Jiménez do México se estranharam e um ficou tocando a cabeça perto do outro, e o Incapié fez aquele movimento de falar com a mão próxima à boca. Isso geralmente sugere uma expulsão. O Equador pode terminar o jogo com 10 e a gente ficar fora da Copa do Mundo. Vai pro VAR o árbitro.
1: E ele vai ser expulso. Possibilidade de cartão vermelho para o jogador equatoriano, hein, Renan?
2: Incapié. Exatamente, vai ser expulso. Se eu não me engano, Prat, vai ser a primeira vez que esse protocolo vai ser utilizado na Copa do Mundo.
3: O Almirón do Paraguai. O Almirón do Paraguai foi expulso assim, viu, Renan, contra a Turquia. Um lance muito parecido. Ele colocou a mão na boca para falar alguma coisa e foi expulso. O Incapié pode ser expulso agora do Equador. Ele vai ser expulso, né?
1: E vai ser expulso, vai ser expulso. O árbitro já observou, não precisou de muito tempo para identificar que vai ter que aplicar o cartão vermelho. Já ele meteu a mão no bolso, já está com o cartão vermelho na mão, e vamos ouvir. Portanto, cartão vermelho para o Incapié, que está saindo ali, aplaudiu ironicamente a arbitragem e vai jogar nesses minutos finais de partida a seleção do Equador.

0: Simbólica, né, a despedida da seleção equatoriana, que não apresentou nenhum repertório para esse jogo com a seleção mexicana, o que faz a gente ter a certeza de que a classificação do México às oitavas de final é totalmente justa pelo que apresentou durante o primeiro tempo e esses quase 51 minutos de segunda etapa. Vem o México, campo de ataque, a bola lançada, Jiménez tentou na proteção, nas costas da marcação ele caiu, pediu a falta, a arbitragem disse que não, mas vai dar falta dele, do Jiménez, que agora reclama de ter sido pisado, está ali deitado em campo, o árbitro está perto do lance, não quer saber de atender a um capricho não, hein, Renan?
1: Pois é, tá difícil pro árbitro do jogo conseguir encerrar o jogo no tempo regulamentar e no tempo também concedido aí pelos acréscimos de 7 minutos nessa segunda etapa, porque o jogo é muito catimbado nesse fim, um jogador já expulso, cascudo agora para cima do atleta mexicano. E a câmera no Azteca, balança que balança, meu amigo. Esse lá ele.
0: O estádio está pulsando com a galera mexicana, totalmente empolgada depois dessa vitória parcial 2-0 e que provavelmente vai se confirmar com a seleção do México garantindo presença nas oitavas da Copa do Mundo. Chegou tirando tudo na zaga, a defesa mexicana mostrando bastante solidez, bastante consistência nessa Copa do Mundo e hoje mais uma vez passa sem ser batida. 52 minutos, o árbitro vai encerrar o jogo no estádio Azteca, classificação da seleção mexicana para as oitavas de final da Copa do Mundo. Mais uma seleção avança, a seleção do México está indo às oitavas de final da Copa do Mundo. Já com mais de 52 minutos, a bola chega lançada lá pelo lado direito. Jiménez tentou a roubada, a proteção feita pelo Jordi Caicedo. Não, quem estava ali era o Medina. A bola tirada de qualquer maneira, sai em arremesso lateral. É para a seleção mexicana bater pelo lado direito. O árbitro vai pedir a bola, o árbitro vai encerrar o jogo, vai terminar no estádio Azteca. Vitória mexicana sobre o Equador. O México está nas oitavas de final da Copa do Mundo. Tenta um terceiro gol na jogada pela ponta direita, dividida, sobrando novamente, chega no recuo, goleiro Galíndez dentro da grande área, dá um chutão pra frente, o árbitro quer jogo já com quase 53 minutos na segunda etapa, lançamento pro campo de ataque, tenta se esforçar ali o Pineda, na sequência apenas viu a bola sair pela linha de lado, já cobrado arremesso lateral pela seleção do Equador, era o Preciado, a bola tocada lá atrás com Galíndez, ele ameaça o lançamento, consegue, vai ali na tentativa do toque pra entrada da grande área, cortou a seleção mexicana, voltou com Pineda, derrubado o Caicedo, fez a falta e tome cartão amarelo. Camisa 23 da seleção equatoriana, cartão amarelo por tentar interromper, conseguir, né? Interromper um contra-ataque da seleção mexicana que iria tentar partir em velocidade. 53 minutos e meio do segundo tempo, já temos 8 minutos e meio, além dos 45 na segunda etapa. A seleção mexicana não tem pressa, vai bater essa falta com o goleiro Raul Rangel, é lá da intermediária defensiva, ele vai mandar a bola lá na frente, vai tentar aí, quem sabe, organizar uma jogada de terceiro gol para a seleção mexicana, manda a bola na ponta, tenta ali na cabeçada o Pineda, a bola voltou com a seleção equatoriana na roubada, o México tem a posse de bola novamente pela meia esquerda, mata no peito e bota no chão, tentativa da jogada em contra-ataque na velocidade, se manda no toque, no pique, no toque, era o Vargas, mas o árbitro não deixou a jogada prosseguir. Fim de jogo no estádio Azteca.
2: México
0: 2 com gols de Quinones e Jiménez.
2: Equador
0: 0. A seleção mexicana está nas oitavas de final da Copa do Mundo. Festa no Azteca. 1:01 da madrugada. Já estamos na quarta-feira e eu anuncio que vem aí na Globo e na CBN mais uma atração para você. 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

0: Na Rádio Globo e na CBN, Rafael Prates, comentarista do Futebol Globo CBN. Em um minuto que foi o jogo, a vitória do México 2-0 em cima do Equador. Ele é um craque do nosso timaço.
1: Rafael Prates.
2: Incontestável classificação mexicana nas oitavas de final da Copa do Mundo. Um primeiro tempo muito bem jogado pelo México, que dominou o Equador. A marcação equatoriana não funcionou, não conseguiu acertar, não conseguiu deter os ataques mexicanos. Muita movimentação do México do meio para frente. O garoto Gilberto Mora fez um grande jogo no meio campo. Um titular com 17 anos, jogando mata de Copa do Mundo com a Azteca lotado. Muita personalidade para jogar. Quinhones de novo muito bem, o Alvarado muito bem pela direita, bom jogo do Luiz Romo, Raul Jiménez fazendo um gol de centroavante, finalizando muito bem, num erro do Ordões, zagueiro do Equador que sai, vai bater pra frente e bate errado da área equatoriana, e o Equador assim, muito apagado pra jogar, não incomodou o México no primeiro tempo, nem no 0-0, nem no 1-0 contra, nem no 2-0 contra, no segundo tempo o Becasés faz alterações pra ter mais força pelo lado do campo, troca o centroavante no meio do primeiro tempo com o Ener Valencia de novo muito mal, entra no segundo tempo o Kevin Rodrigues, mas é quase nada para incomodar o México. O México fez um jogo assim de excelência no primeiro tempo, de inteligência para administrar vantagem no segundo tempo e ganhou com merecimento. Incontestável. México avança, Equador fica pelo caminho e o México entre os 16 melhores da Copa do Mundo. Aiello.
0: Bacana, Prats. E para fechar contigo, vamos no pacote aqui. O craque do jogo, pior em campo. E qual é a nota que você dá para a arbitragem, Prats?
2: Melhor em campo, Gilberto Mora. Jovem do México, jogou um primeiro tempo de luxo hoje no Azteca. Pior em campo, Ordóñez. Ener Valencia muito mal também, o Ordóñez, zagueiro do Equador, o pior em campo. Arbitragem, 8,5. Slavko Vincic apitou muito bem, em cima dos lances, não interferiu no resultado de México 2, Equador 0. Aiello.
0: Valeu, Prates. Um abraço, foi um prazer, até a próxima, hein?
2: Prazer todo meu, até a próxima.
0: 1h05 no horário de Brasília, estamos fechando aqui esse Futebol Globo CBN, está feito o convite. Nesta quarta-feira, às 5 da tarde, tem Bélgica e Senegal e o nosso timaço vai contar tudo. A produção do Renan Moura e na mesa de efeitos, a fera brabíssima, o Ramon Lemes. 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

0: quarta-feira, 1 de julho de 2026. O ministro da Defesa, José Múcio Monteiro, se reuniu nesta terça-feira com a presidente da Venezuela, Delcy Rodrigues. Ele colocou o Brasil à disposição do país vizinho para colaborar com o processo de reconstrução de casas na região atingida por terremotos na última semana. A informação foi divulgada pelo Ministério da Defesa após o encontro entre as duas autoridades. Durante a viagem a Caracas, Múcio também se encontrou com o ministro da Defesa venezuelano. O Senado aprovou um projeto que libera a venda e posse de aerossóis de extratos vegetais, como spray de pimenta, para mulheres acima de 16 anos. A proposta segue para a sanção do presidente Lula. Segundo o texto, o spray poderá ser utilizado de forma moderada para repelir a agressão injusta, atual ou iminente. Mulheres entre 16 e 18 anos precisarão de autorização de um responsável legal para a compra do produto. O presidente do Senado, Davi Alcolumbre, reclamou de ser chamado de homem das pautas bombas por autoridades por causa dos projetos que tem pautado. O presidente falou durante sessão para debate de uma PEC que cria uma aposentadoria especial para agentes comunitários de saúde e de combate às endemias. A proposta é considerada uma pauta-bomba pelo impacto bilionário que propõe para as contas públicas. Alcolumbre afirmou que as falas são inadequadas, além de agressões, ofensas e ataques. O presidente do PSD, Gilberto Kassab, afirmou que a escolha de quem será o vice na chapa à eleição presidencial do partido caberá a Ronaldo Caiado, pré-candidato à presidência da República. A fala, feita em entrevista para a Globo News, acontece no mesmo dia em que os dois políticos se reuniram em São Paulo. No horário de Brasília, 1h11.
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Muito bom dia para você que acompanha o CBN Madrugada desta quarta-feira, 1 de julho de 2026. Já passaram 6 meses deste ano. Ricardo Garcia, um bom dia para você. Olha só, bom dia aí do Ricardo Garcia para todo mundo. E vamos lá, vamos nessa que...

0: Paulo Galvão daqui a pouco está de volta aí das férias para acompanhar vocês nos próximos meses e até o fim do ano. Assim a gente espera, certo? Então, contem comigo até as 5 horas da manhã desta quarta-feira e a gente traz hoje os principais destaques das notícias aqui no Brasil e no mundo. O governo põe fim hoje à subvenção do diesel após os avanços no conflito no Oriente Médio. Igor Cardim.
1: O governo vai encerrar nesta quarta a subvenção de 35 centavos por litro do diesel criada durante a guerra no Oriente Médio. A decisão foi tomada após a queda da cotação internacional do petróleo e a estabilização do mercado. Com o fim do subsídio, a Petrobras cortou o preço do diesel em 35 centavos nas refinarias, numa tentativa de manter os preços nas bombas. A equipe econômica também prepara a retirada gradual do benefício de 44 centavos concedido à gasolina, se os preços permanecerem estáveis. Outra subvenção ao diesel de R$ 1,12 por litro segue em avaliação pelo governo.
0: Novos desdobramentos aí no impasse político entre Michele Bolsonaro e Flávio Bolsonaro. Samantha Clay traz as notícias.
2: Em meio à crise com Flávio, Michele Bolsonaro deixa a presidência do PL mulher e cogita desistir da corrida ao Senado. Ao menos por enquanto, o presidente do partido, Valdemar Costa Neto, conseguiu evitar que a ex-primeira-dama deixasse a política. Criticado por não desautorizar os ataques de aliados a Michele nas redes, Flávio não contará nem com a presença da madrasta, nem de Damares Alves, em encontro com mulheres nas esta quarta-feira.
0: Davi Alcolumbre adia votação de pautas bombas. Novamente, Igor Cardim.
1: O Senado adiou a votação da PEC da aposentadoria especial para agentes comunitários de saúde, após a primeira reunião entre Davi Alcolumbre e a nova líder do governo, Tereza Leitão. O adiamento amplia o prazo de negociação do governo. A pauta bomba pode gerar impacto de 30 bilhões de reais em 10 anos. Alcolumbre também rebateu críticas sobre a pauta do Senado e afirmou que não aceitará pressões. Na Câmara, Hugo Mota sinalizou que pretende barrar o avanço de projetos de alto custo para as contas públicas.
0: Presidente Lula defende a autonomia da América do Sul, Rani Veloso.
3: Na cúpula do Mercosul, no Paraguai, o presidente Lula defendeu a autonomia da América do Sul e afirmou que a integração regional deve estar acima de diferenças ideológicas. Sem citar diretamente os Estados Unidos, o presidente criticou alinhamentos automáticos, cobrou fortalecimento do bloco contra o protecionismo e propôs a criação de um sistema financeiro inspirado no PIX para facilitar o comércio entre os países vizinhos. Ainda durante o encontro, Lula confirmou que aos 80 anos será candidato à reeleição no Brasil para manter a democracia e impedir o retorno do que classificou como irresponsáveis no poder.
0: Supremo Tribunal Federal libera penduricalhos que, olha só, foram limitados pela própria corte. Ana Carolina Tomé.
4: O STF decidiu liberar o pagamento de penduricalhos que haviam sido limitados pelo próprio tribunal. Com a flexibilização, ficam liberados os pagamentos de benefícios, como férias não usufruídas, plantões judiciais e licença-prêmio adquiridos até março de 2026. 6 ministros fixaram o teto de 35% sobre os salários. Outros 4 ministros divergiram da maioria ao defender que não houvesse limite percentual nenhum marco temporal. Especialista afirma que recuo do STF atende à pressão de associações de magistrados e fortalece a desigualdade social.
0: Uma semana após os terremotos, as buscas por sobreviventes continuam na Venezuela. Ana Luísa Bessa.
5: As buscas por sobreviventes sob os escombros na Venezuela se aproximam de uma semana. Segundo uma estimativa da ONU, cerca de 50 mil pessoas ainda estão desaparecidas. A Organização Mundial da Saúde alertou para a pressão que há no sistema de saúde após os terremotos da semana passada. Segundo o porta-voz da OMS, dos 21 hospitais checados, ao menos 3 centros de saúde sofreram danos críticos e

0: outros 6 estão danificados, operando parcialmente.
1: Caiado anuncia nesta quarta-feira Kassab como vice. Será? Pedro Pupuli.
2: Um dia antes de anunciar Gilberto Kassab como vice, Ronaldo Caiado afirmou que a formação imediata da chapa não inviabiliza outras alianças até as eleições. Segundo o pré-candidato do PSD à presidência da República, a decisão foi tomada em conjunto com outros membros experientes da sigla. Kassab deverá ser anunciado no posto de vice do Goiano em um evento na sede do partido nesta quarta, em Brasília.
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1: Com Jade Ramos.
4: A quarta-feira segue com alerta para temporais no sul do país, com destaque para as áreas do extremo norte do Rio Grande do Sul, no sul e oeste do Paraná e em grande parte de Santa Catarina. Nessas áreas, os altos acumulados de chuva podem causar transtornos ao longo do dia. Já no sudeste, o sol predomina e apenas no litoral do Espírito Santo e no nordeste de Minas Gerais, as chuvas podem vir de forma fraca e isolada. E no centro-oeste, o dia começa com tempo mais firme e temperaturas amenas. Ao longo da tarde, a umidade relativa do ar pode ficar baixa em grande parte da região. Já no nordeste, a chuva permanece concentrada na faixa litorânea entre o Rio Grande do Norte e a Bahia. E na região norte, as pancadas de chuva atingem áreas do Amazonas, Roraima, Amapá e no norte do Pará. Jade Ramos, da Climatempo, para a CBN.
1: Para você que acompanha o CBN Madrugada, nós estaremos aqui até as 5 horas da manhã, por inúmeros canais, seja pelo WhatsApp, YouTube, Globoplay, o site da CBN e no Dial, famoso Radinho. Para você que quer acompanhar a gente, mande uma mensagem no 11 999 11 9981. Vou repetir aqui para você: 11 999 11 9981. Eu sou o Luiz Fernando Figliage e acompanho vocês aqui até as 5 horas da manhã, antes do Frederico Goulart assumir o Primeiras Notícias, certo? Então, o governo federal encerra hoje a subvenção de 35 centavos por litro do diesel após a queda da cotação do petróleo e a estabilização do mercado. Com isso, a Petrobras decidiu reduzir o preço do combustível para tentar manter os valores nas bombas. Quem conta é o Igor Cardim, de Brasília.
5: O governo federal vai retirar, a partir desta quarta-feira, a subvenção de 35 centavos por litro do diesel, criada para reduzir os impactos da alta dos combustíveis durante a guerra no Oriente Médio. O valor é pago pelo governo federal diretamente aos produtores e importadores do óleo diesel. Após o anúncio do governo, a Petrobras informou que vai reduzir em 35 centavos por litro o preço da venda de combustível às distribuidoras a partir desta quarta. Com isso, o valor final da venda às distribuidoras deve permanecer, em média, em R$ 3,30 por litro, sem impacto imediato no preço praticado pela companhia. A equipe econômica, no entanto, prepara a retirada de forma gradual da subvenção de 44 centavos por litro da gasolina. A medida deve ser anunciada nos próximos dias, caso os preços dos combustíveis continuem estáveis. A equipe econômica ainda avalia o fim de uma outra subvenção ao diesel, de R$ 1,12 por litro. Segundo o ministro da Fazenda, Dario Durigan, a decisão foi tomada após a estabilização dos preços internacionais do petróleo.
6: Nós estamos hoje com o Brent, que não está exatamente no mesmo patamar do período pré-guerra, mas também já diminuiu bastante em relação ao período mais dramático ali da guerra, que mais nos impactou. Então, sempre com muito cuidado, mas sempre com prontidão, nós estamos diariamente revendo as medidas que foram colocadas de pé.
5: Durigan explicou ainda que os incentivos foram adotados para conter os efeitos da disparada do petróleo provocada pelo conflito no Oriente Médio, mas que a queda recente do preço do barril Brent, de cerca de 10% desde o anúncio de uma possível trégua entre os Estados Unidos e o Irã, permitiu iniciar a retirada das medidas. Segundo ele,

0: O governo pretende reverter os benefícios na mesma velocidade com que foram implantados, quando deixarem de ser necessários. O governo, porém, descartou a realização de leilão. Além do fim da subvenção, a equipe econômica também informou que outras ações emergenciais já foram encerradas, como a desoneração do PIS/COFINS sobre o diesel e o acordo com os estados para compensar o ICMS. De Brasília, Igor Cardim.
1: Os preços do petróleo vêm baixando aí desde as novas negociações entre Estados Unidos e Irã, depois dos ataques aí de fevereiro que ocorreram no Oriente Médio. Mas a gente vai continuar aqui no noticiário em Brasília. O Senado adiou a votação de uma das pautas bomba após a primeira reunião entre Davi Alcolumbre e a nova líder do governo, Tereza Leitão. A decisão amplia aí o prazo de negociação do governo federal.
0: O presidente do Senado voltou atrás e adiou a votação da PEC, que cria regras especiais de aposentadoria para agentes comunitários de saúde, considerado uma pauta-bomba pelo Planalto. A decisão foi tomada após a primeira reunião com a nova líder do governo, senadora Tereza Leitão. No encontro, a parlamentar pediu a retirada da proposta da pauta por causa do impacto fiscal de cerca de 30 bilhões de reais em 10 anos. Alcolumbre decidiu manter a tramitação da matéria, mas seguindo o rito constitucional. Serão 5 sessões de discussão antes da votação em primeiro turno e, posteriormente, a possibilidade de análise da quebra do interstício para o segundo turno. Com isso, o governo ganha mais tempo para negociar. Durante a sessão desta terça, Alcolumbre reagiu às críticas de integrantes do governo, que o acusam de impulsionar uma pauta-bomba e de não colocar em votação propostas de interesse do Executivo, como a PEC do fim da escala 6x1. O presidente do Senado afirmou que tem sido alvo de ataques injustificados e disse que não aceitará pressões.
2: Mais de 50 matérias dizendo que o presidente do Senado Federal é o homem da pauta-bomba. Eu tenho um discurso de uma autoridade importante do Brasil que disse que a PEC da escala 6x1 precisa ser deliberado agora, antes da eleição, porque ela vai servir para o calendário eleitoral. Pode isso? Não pode isso. Eu acho que não pode. Inclusive, falando na palavra, fora Alcolumbre. Então, se é fora Alcolumbre, essa autoridade não está pensando nos trabalhadores. Talvez essa autoridade esteja pensando na eleição.
0: Na Câmara dos Deputados, o presidente Hugo Mota informou aos líderes partidários que não pretende colocar em discussão as pautas-bomba já aprovadas na casa vizinha. Entre eles, o projeto de renegociação das dívidas rurais, com impacto estimado pela equipe econômica, 140 bilhões de reais ao longo de 10 anos. De Brasília, Igor Cardim.
1: Para você que acompanha o CBN Madrugada pelo 11 99911 9981, manda sua mensagem aqui para a gente conversar. Ficarei aqui com vocês até as 5 horas da manhã. Fala de onde você é, qual o seu nome e o que você está fazendo agora. Está trabalhando? Está só acompanhando a gente pelo radinho, pelo YouTube, pelo Globoplay ou pelo site? Manda uma mensagem no 11 99911 9981. Faça que nem o Ângelo Macedo, de Guarulhos, São Paulo, mandando aqui uma boa madrugada com boas notícias. A gente espera sim, Ângelo, um abraço para você que está ouvindo a gente aí diretamente de Guarulhos, em São Paulo. Tô esperando o seu alô aqui no WhatsApp 11 99911 9981 para a gente continuar conversando aí durante essa madrugada. E para quem está acompanhando aí a Copa do Mundo, acabou de ver o México se classificar para as oitavas de final da competição após vencer o Equador. Os mexicanos tiveram aí uma atuação sólida durante o mata-mata e, sem grandes dificuldades, eles venceram por 2-0 com gols de Quinones e Jiménez. O adversário sairá do confronto entre Inglaterra e República Democrática do Congo. Estou aguardando aqui a sua mensagem.

0: Quem tiver acompanhado esse jogo, quem tiver assistido México e Equador, fala aqui comigo no 11 99911 9981 e me diz o que achou do jogo. Também eu quero a opinião de vocês, certo? E a gente continua no noticiário nacional, porque o Supremo Tribunal Federal liberou alguns penduricalhos que haviam sido limitados pela própria corte. Ficam permitidos agora benefícios como férias não usufruídas, plantões judiciais e licença-prêmio adquiridos até março de 2026. Quem conta é a Ana Carolina Tomé.
1: O STF recuou e decidiu flexibilizar parte das restrições impostas aos chamados penduricalhos, pagos a magistrados e integrantes do Ministério Público. O Supremo havia adotado uma tese mais rígida, restringindo pagamentos de verbas indenizatórias. Mas agora, por unanimidade, a Corte decidiu autorizar o pagamento de verbas como férias não usufruídas, plantões judiciais, licença-prêmio e valores retroativos reconhecidos antes da tese fixada pelo próprio Supremo. A ministra Carmen Lúcia consolidou a unanimidade, acompanhando os ministros Flávio Dino, Alexandre de Moraes, Gilmar Mendes, Cristiano Zanin, além do presidente da Corte, Luiz Edson Fachin. O grupo defendeu que poderão ser pagos benefícios adquiridos até março de 2026, como férias, licença-prêmio e plantões judiciais, desde que respeitado o limite de 35% e com validação do Conselho Nacional de Justiça. No voto, Carmen Lúcia afirmou que cabe ao Congresso aprovar uma lei para definir as regras sobre salários, indenizações e demais verbas pagas aos servidores públicos. Segundo a ministra, isso daria mais transparência aos gastos públicos. Os ministros Luiz Fux, André Mendonça, Dias Toffoli e Cássio Nunes Marques também votaram pela liberação dos pagamentos, mas sem marco temporal ou limite de 35% do teto. Nunes Marques afirmou que o modelo para o pagamento deve ser discutido, mas ressaltou que as verbas são legítimas. O Helder Lima, conselheiro permanente do Observatório Social de Brasília, afirma que a decisão sugere que o Supremo cedeu à pressão de associações ligadas aos magistrados.
2: Transmite, assim, um posicionamento corporativista, né? Essa pressão dessas associações, que transmite, assim, que essas desigualdades sociais, elas não dão nenhum indicativo de que isso muda, né? Ao contrário, se acentua uma parte significativa do orçamento público, é gasto exatamente com o pagamento do funcionalismo. O próprio Congresso Nacional, que é quem cabe o voto da ministra Carmen Lúcia, foi nesse sentido, né? Não dá sinais de que vai mudar isso, né? Também tem se legislado de maneira corporativista, né? Porque todos se beneficiam.
1: Em maio, o STF havia proibido que juízes recebessem em dinheiro por plantões judiciais e de custódia não compensados com folga. Agora, a Corte abriu uma exceção e permitiu esse pagamento em casos específicos. Além disso, os ministros autorizaram que parte dos magistrados mais antigos acumule vantagens semelhantes, incluindo um adicional de 5% sobre o salário a cada 5 anos de serviço. De Brasília, Ana Carolina Tomé.
0: Faça que nem o Francisco Versosa, Interlagos, São Paulo, desejando aqui um bom dia para a equipe do CBN Madrugada. Um abraço para você, Francisco, bom dia. Manda sua mensagem no 11 99911 9981. Olha só, Elielson Pereira é caminhoneiro e está acompanhando a gente diretamente da cidade de Americana, no interior de São Paulo. Um bom dia para você, bom trabalho, Elielson. José Alberto de Guarulhos fala aqui para gente, Ricardo Garcia e Matheus de Souza, que ele ouve a CBN dia e noite, parabenizando a todos pela excelente companhia. Obrigado por estar aqui com a gente, José. Um abraço para você. Bom dia. Manuel Júnior de Caruaru, em Pernambuco. Grande abraço, bom dia. Tudo de ótimo aqui para vocês. Tô na audiência. E disse que o jogo foi bom, hein? O pessoal tá gostando do... O pessoal gostou desse jogo do México contra o Equador. Jogaço mesmo. Tava acompanhando por aqui também. Olha só, a gente tem ouvintes até na Espanha. Deixa eu ver aqui. Márcio mandou um bom dia pra gente.

0: E um bom dia para você também, Márcio. Continue acompanhando a gente até às 5 horas. Quem vem aqui é o Matheus de Souza, com o Repórter CBN.
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0: quarta-feira, 1º de julho de 2026. O STF faz hoje a última sessão de julgamentos do semestre. Na pauta está a conclusão do julgamento da validade de trechos da Lei de Improbidade Administrativa. A corte entra em recesso durante o mês de julho e casos de repercussão devem ficar para o segundo semestre. Em agosto, podem entrar na pauta o processo que discute se existe vínculo de emprego entre motoristas, entregadores e aplicativos, a validade da chamada Lei da Dosimetria, que pode beneficiar o ex-presidente Jair Bolsonaro, e a análise do modelo de eleição para o governo do estado do Rio de Janeiro. O presidente Lula lançou nesta terça-feira o Plano Safra para a Agricultura Familiar, com oferta de 85 bilhões e 200 milhões de reais em crédito para financiamentos na temporada 2026-2027. Ao todo, o plano promete movimentar 97 bilhões e 300 milhões de reais entre programas de crédito, seguro agrícola, compras públicas, assistência técnica, extensão rural e outras ações. O Tribunal de Contas do Amazonas aprovou uma inspeção extraordinária nos contratos da Secretaria de Estado de Administração Penitenciária. A medida ocorre no âmbito de uma representação que apura suspeita de irregularidades em um edital de licitação cujo valor estimado é de quase 4 bilhões de reais. No horário de Brasília, 1h34.
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2: Bom dia para você que acompanha o CBN Madrugada desta quarta-feira, 1º de julho de 2026. Manda sua mensagem pra gente no 11 99911 9981, aqui no WhatsApp. Fala de onde você é, o que você está fazendo, está trabalhando? Vamos continuar conversando aqui até as 5 horas da manhã. E nem a Isaura, que manda um bom dia pra gente. E lembra sobre um acontecimento inusitado. O jogador do Equador tapou a boca ao falar com o jogador do México. Foi expulso por suposta ofensa. É, eu estava acompanhando aqui, Isaura. Obrigado pelo seu recado, obrigado pelo seu bom dia. E o zagueiro do Equador, ele foi expulso aos 49 minutos do segundo tempo do jogo contra o México, aí pela segunda fase da Copa do Mundo, por cobrir a boca durante uma discussão com o atacante do Equador. Os mexicanos venceram a partida no estádio Azteca por 2 a 0 e avançaram para as oitavas de final para enfrentarem o ganhador do duelo entre Inglaterra e República Democrática do Congo. Ambos se desentenderam aos 47 minutos e passaram a discutir. Em certo momento, o defensor equatoriano cobriu a boca enquanto falava com o adversário. O mexicano avisou a arbitragem sobre

0: sobre o gesto e o VAR chamou o árbitro para revisar o lance. Ele apresentou o cartão vermelho. Essa foi a segunda expulsão nesta Copa por causa da chamada Lei Vini Júnior. A gente relembra aí esse caso porque o Vini Júnior ele sofreu com ataques racistas nos últimos anos e em alguns momentos esses jogadores que fizeram isso contra o Vini chegavam perto dele e colocavam a mão na boca, né? Então por isso a Lei Vini Júnior. O paraguaio Miguel Almirón também levou cartão vermelho por tapar a boca em uma discussão em um outro jogo, só que contra a Turquia na primeira fase. Então essa é a segunda vez que esse protocolo é acionado aí durante um jogo da Copa do Mundo e a gente continua acompanhando esse caso para saber quais foram as ofensas. Tendo novas atualizações, a gente traz aqui para você que está nos ouvindo no CBN Madrugada. Está acompanhando a gente por onde? Pelo YouTube? Pelo WhatsApp? Pelo Globoplay? Pelo site? Pela rádio? Manda aqui um oi para nós no 11 99911 9981. Boa madrugada, Geraldo Humberto Lopes, Vila Jaiara, Anápolis, Goiás. Bom dia para você, Geraldo, um abraço. Bom dia, sou o Matheus, falo aqui de Osasco, estou trabalhando de vigilante. Um abraço para você, Matheus, bom trabalho, a gente continua com você aí até as 5 horas da manhã. Zé Alves, de Sergipe, estou ouvindo aqui vocês, um bom dia para vocês, Zé Alves. E o pessoal aqui no YouTube, manda sua mensagem também que a gente vai ler. A Isaura tá no WhatsApp e tá no YouTube, mandando bom dia. E também lembrando da gente sobre o jogo do México, que avançou às oitavas de final após vencer o Equador. Ela também trouxe para nós sobre esse caso, que foi a segunda vez que a FIFA, é que um jogo na Copa do Mundo foi acionado aí, a Lei Vini Júnior. O jogador ele foi expulso após cobrir a boca durante uma discussão. Então, a gente continua acompanhando esse caso e traz mais informações para vocês ao longo da nossa programação. E no noticiário em Brasília ainda, o presidente Lula defendeu a autonomia da América do Sul durante reunião de cúpula dos países que integram o Mercosul e afirmou que a integração regional deve estar acima de diferenças ideológicas.
1: O presidente Lula afirmou nesta terça-feira na cúpula do Mercosul no Paraguai que ninguém é dono do mundo e nem da América do Sul. Sem citar nominalmente o presidente dos Estados Unidos, Donald Trump, Lula se posicionou contra alinhamentos automáticos e defendeu a autonomia e a capacidade de diálogo da região com todos os países no atual cenário geopolítico. Em um recado ao crescimento da direita, o que chamam de Onda Azul, Lula disse que o projeto de integração sul-americano deve estar acima de ideologias.
2: Ninguém é dono do mundo e ninguém é dono da América do Sul. Nenhum país do Mercosul ganhará mais liberdade de ação por meio de alinhamentos automáticos ou escolhas excludentes. Nossa força estará na capacidade de dialogar com todos, sem deixar de lado nossos interesses.
1: Durante o encontro, o presidente também falou de improviso. Disse que será candidato à reeleição aos 80 anos para manter a democracia no Brasil e impedir que, nas palavras dele, irresponsáveis voltem a governar o país. Lula destacou ainda que a economia brasileira vive o seu melhor momento.
2: Eu, aos 80 anos, com vitalidade de um jovem de 20, vou concorrer pela quarta vez à presidência da República do meu país. E vou concorrer às eleições para poder garantir que o Brasil mantenha-se como um país democrático, porque não é possível a gente imaginar, sabe, irresponsáveis governando um país de 215 milhões de habitantes, uma população que há muitas décadas sonha em ser um país desenvolvido e que nunca consegue ser, porque nunca deixou ser.
1: Lula cobrou o fortalecimento do Mercosul frente ao que ele chamou de ressurgimento do protecionismo como resposta falaciosa à complexidade dos desequilíbrios macroeconômicos globais e defendeu que o bloco atue unido para competir com os outros mercados, deixando de ser apenas um exportador de matérias-primas. O presidente propôs a integração financeira regional inspirada no PIX. O objetivo é reduzir os custos das transações.

0: relações comerciais entre os vizinhos, ampliar o uso das moedas locais e proteger a região contra crises e choques externos. Lula cobrou ainda o fortalecimento das instituições do Mercosul para que o bloco não dependa apenas da vontade dos presidentes eleitos. De Brasília, Rani Veloso.
1: E o impasse entre a Michelle Bolsonaro e o Flávio Bolsonaro nessa terça-feira teve novos desdobramentos, porque Michelle Bolsonaro deixou a presidência do PL Mulher e cogitou desistir da corrida ao Senado em meio a uma crise com o pré-candidato Flávio Bolsonaro. Por enquanto, o presidente do PL, Valdemar Costa Neto, conseguiu evitar que a ex-primeira-dama deixasse a política. Samantha Klein.
2: A ex-primeira-dama Michelle Bolsonaro decidiu deixar o comando do PL Mulher após o desgaste com o pré-candidato Flávio Bolsonaro e aliados dele, que lançaram uma série de ataques em tom machista. Ela anunciou a saída em conversa com o presidente da sigla, Valdemar Costa Neto, encontro esse que teve pouco efeito para conter a crise. No momento, Valdemar conseguiu convencê-la a não abandonar a política e concorrer ao Senado, considerando a força que ela tem junto ao eleitorado feminino. Em nota, Michelle afirmou que, após muito refletir com o marido sobre o momento vivido pela família, decidiu priorizar o cuidado ao ex-presidente e à filha. Ela também defendeu o papel das mulheres na política e nas esferas de decisão e de poder. Na sequência, o presidente Valdemar divulgou nota admitindo que há um conflito dentro da sigla. Ele disse que o PL cresceu demais, as divergências também, e afirmou que isso é natural. Em meio à crise, Michelle não vai participar de uma reunião com mulheres da direita nesta quarta, convocada pelo enteado. A senadora Damares Alves, que também virou alvo de ataques machistas de conselheiros de Flávio, confirmou que não vai ao encontro. O ex-ministro da Secretaria de Comunicação Social durante o governo Bolsonaro, Fábio Weingarten, afirmou que a ex-primeira-dama cria ruídos dentro do bolsonarismo e prejudica a pré-campanha de Flávio.
3: Cada um faz o que julga correto. Não é hora de criar ruídos na campanha do Flávio. É hora de se alinhar e cadenciar, se juntar à campanha do Flávio. Se tanta gente foi pro sacrifício, não é hora de criar ruídos. Se diz que cuida do marido por tanto tempo, e continue cuidando do marido, não crie ruído.
2: Após ser alvo de novos ataques de aliados de Flávio, Michelle compartilhou um post do ex-governador do Rio, Antônio Garotinho. Ele afirmou ter visto cenas de uma festa patrocinada por Daniel Vorcaro, na qual homens que defendem a família aparecem ao lado de mulheres nuas. Embora o nome do senador não tenha sido citado nas festas do banqueiro até o momento, a revelação da negociação de 24 milhões de dólares para financiar o filme Dark Horse deu munição para os opositores associarem Flávio ao esquema master. De Brasília, Samantha Klein.
1: Aí, a gente continua, ano de eleição, família Bolsonaro trazendo aí novos destaques nessa cobertura política, cada dia, cada semana, uma coisa diferente. Na semana passada, Michelle publicou um vídeo nas redes sociais falando que teve um desentendimento com Flávio Bolsonaro. E aí na terça-feira, na tentativa de estancar essa crise, né, o Valdemar Costa Neto entrou em campo e parece que conseguiu evitar aí um problema maior. Michelle continua na vida política, mas deixa o comando do PL Mulher aí em meio às eleições. Um momento, inclusive, que Flávio Bolsonaro vem dizendo que pode ou não ter uma vice na sua chapa à presidência da República. A gente continua acompanhando e trazendo essas informações para vocês aí nos próximos dias, com esses desdobramentos da política, principalmente aí no campo da direita, né? Que sempre traz novas informações nesse espectro político das eleições aí de 2026. E a gente continua, inclusive, no tema, porque o Pedro Pupulin,

0: lhe traz mais informações sobre o PSD, porque antes de anunciar Gilberto Kassab como vice, o pré-candidato à presidência Ronaldo Caiado disse que a formação da chapa não inviabiliza outras alianças até as eleições. Kassab deverá ser anunciado no posto em um evento na sede do partido em Brasília nesta quarta-feira.
1: Na véspera do anúncio de Gilberto Kassab como vice, o pré-candidato do PSD à presidência, Ronaldo Caiado, afirmou que a formação da chapa neste momento não impede necessariamente que outros partidos embarquem na candidatura dele até outubro. Gilberto Kassab é presidente do PSD, partido que negociava com outras siglas para evitar uma chapa com presidente e vice da mesma legenda. As negociações, no entanto, não avançaram. Para o ex-governador de Goiás, existem alternativas para atrair outras legendas sem precisar adiar a escolha.
2: Então você tem várias maneiras de poder buscar também pessoas aliadas que estarão conosco no segundo turno e ainda com a possibilidade de ser no primeiro turno. Agora, o partido não pode ficar engessado, imobilizado, por não ter amanhã uma ampliação maior da sua base.
1: As declarações foram dadas após um encontro de Caiado com investidores na sede de uma corretora nas imediações da Faria Lima, em São Paulo, antes de o pré-candidato viajar a Brasília, onde pretende oficializar a escolha de Kassab nesta quarta em um evento na sede do PSD. Ao deixar o encontro, Caiado afirmou que a decisão foi tomada em conjunto com diversos membros do partido que carregam experiência política. O pré-candidato ainda fez uma metáfora comparando a formação da sua chapa com a entrada de Gabriel Martinelli no jogo da Copa do Mundo em que o Brasil eliminou o Japão. O jogador fez o gol da vitória. Para o pré-candidato, a empolgação do eleitor com o nome escolhido num primeiro momento pode até ser questionada, assim como a entrada de Martinelli na partida. Ele avaliou que sabe escalar a chapa, assim como o técnico Carlo Ancelotti sabe escalar a seleção. Até o momento, além de Caiado, o presidente Lula, do PT, já tem o vice definido, repetindo a chapa com Geraldo Alckmin. Já os pré-candidatos ao Planalto, Romeu Zema, do Novo, e Flávio Bolsonaro, do PL, ainda buscam costurar acordos para fecharem as chapas. De São Paulo, Pedro Pupulin.
0: Então Caiado pode anunciar aí hoje Gilberto Kassab como vice na chapa do PSD. A presidência da República. Ao longo da nossa programação, você vai acompanhando essa informação com a gente também. E para você que está ouvindo o CBN Madrugada, manda o seu oi aqui no 11 99911 9981. Fala de onde você é, seu nome, o que você está fazendo agora, está trabalhando, só escutando a gente pelo rádio, ouvindo a gente pelo Globoplay, YouTube ou no site. Pessoal, aqui no YouTube, Ivoneide Lima Fonseca, bom dia. Estou ouvindo da cidade de Areia, Paraíba, fazendo um trabalho da universidade, ouvindo a CBN dia e noite. Bom dia para você, Ivoneide, bons estudos, continue estudando, é isso aí. Ademir manda um bom dia aqui pra gente, parabéns pelo programa. E já está fazendo a sua aposta para a final da Copa. França e Argentina de novo, repetindo 2022. Olha só. Tem que acreditar no Brasil, hein? Ô Ademir, vamos torcer para o Brasil chegar nessa final e conquistar o Hexa. A gente precisa dessa nova conquista aí, porque a gente não leva a taça da Copa do Mundo desde 2002, em 24 anos de espera. Então, vamos torcer para o Brasil chegar na final, seja com a França, pode ser? Vamos saber. Mas eles fizeram um bom jogo ontem contra a Suécia. 3-0, dois gols do Mbappé. E já está próximo do Messi, já na artilharia da Copa, com 18 gols, Messi 19. Então, eles estão brigando aí para ver quem que vai ser o maior artilheiro de todos os tempos da Copa do Mundo. E agora no noticiário internacional, a Ana Luísa Bessa conta que após os fortes terremotos da semana passada, seguem as buscas por sobreviventes na Venezuela. Segundo uma estimativa da ONU, cerca de 50 mil pessoas

0: ainda estão desaparecidas e o sistema de saúde do país está sob intensa pressão.
1: As buscas por sobreviventes sob os escombros na Venezuela se aproximam de uma semana. Segundo a estimativa da ONU, cerca de 50 mil pessoas ainda estão desaparecidas. A Organização Mundial da Saúde alertou para a pressão que há no sistema de saúde após os terremotos da semana passada. Segundo o porta-voz da OMS, Christian Lindmeier, dos 21 hospitais checados, ao menos 3 centros de saúde sofreram danos críticos e outros 6 estão danificados, operando parcialmente. Além dos danos estruturais, o porta-voz disse que diversos profissionais de saúde de La Guaira, que é a região mais afetada, continuam desaparecidos. Letícia Lussardi, especialista em parcerias do Unicef na Venezuela, conta que os venezuelanos precisam mais do que nunca agora do apoio de outras nações para garantir serviços básicos.
2: Para brindar,
3: sejam agentes de cuidado e saúde, seja para água, higiene, combustível ou sangue. Garantia de serviços de proteção à criança, no momento em que elas tanto precisam. Não temos ministro da saúde. Há muitas crianças separadas de suas mães e de seus países, com medo, desejando voltar para casa e retomar uma vida normal. Por isso eu digo, o apoio de que precisamos aqui não se limita ao momento imediato. A ajuda imediata é essencial, obviamente, pois salva vidas. Mas também precisamos de apoio a longo prazo.
1: A Embaixada do Brasil na Venezuela afirmou que um hospital de campanha brasileiro já funciona na região de La Guaira, com capacidade para 100 atendimentos por dia. Quase 150 brasileiros, entre eles socorristas, bombeiros, profissionais da saúde e militares, desembarcaram na Venezuela em 4 voos da Força Aérea Brasileira. O ministro da Defesa do Brasil, José Múcio Monteiro, se reuniu com a presidente interina da Venezuela, Delcy Rodrigues, para discutir a ampliação da ajuda humanitária ao país, afetado pelos recentes terremotos. O governo brasileiro já enviou o 5º voo humanitário para a Venezuela, com mais de 45 militares, para ampliar o hospital de campanha em La Guaira. Além disso, a Embaixada do Brasil em Caracas pediu aos brasileiros que vivem na Venezuela para doar sangue. Em meio aos desafios impostos, a terça-feira guardou um momento de esperança. Uma criança de 3 anos foi encontrada com vida nos escombros de um prédio. O resgate ocorreu em Caracas e foi realizado por uma equipe de buscas jordaniana, que está ajudando nas operações. Segundo a Diretoria de Segurança Pública da Jordânia, os resgatistas levaram horas para chegar até ela. De São Paulo, Ana Luísa Bessa.
0: E as organizações humanitárias, elas vêm alertando aí que o sistema de saúde da Venezuela está sendo levado ao limite aí, quase uma semana, né? Já completa uma semana nessa quarta-feira, hoje. Vários hospitais danificados, com falta de pessoal, muitos médicos sobrecarregados por conta dos feridos. E o número de resgates oficiais caiu drasticamente nos últimos 3 dias. Conforme o governo da Venezuela, né, de 5.380 pessoas salvas nos primeiros dias após os terremotos, para apenas 4 pessoas encontradas vivas na segunda-feira pelas autoridades. Aí, segundo os especialistas, o período crucial para encontrar sobreviventes de terremotos é normalmente de 48 a 72 horas, mas é possível sobreviver por mais tempo, dependendo de fatores como temperatura e acesso a água ou comida. Então, uma semana depois dos terremotos que atingiram a Venezuela, o sistema de saúde está colapsando. Muitos feridos, médicos sobrecarregados. E a gente continua acompanhando e trazendo mais informações para vocês dessa cobertura que vai durar aí por muitas semanas ainda. A gente deve ter novas atualizações aí ao longo dessa quarta-feira sobre os números de mortos, né? Então, as equipes de busca continuam

0: de Itapema, Santa Catarina. Tá ouvindo a gente pelo aplicativo. Bacana, John, bom dia para você. E um abraço. Boa madrugada, Maria Tereza. Ela tá descansando e ouvindo a CBN em São Paulo, capital, Cambuci. Um abraço para você, Maria Tereza. Agora são 1h58 e a gente continua aqui no CBN Madrugada. Daqui a pouquinho tem Matheus de Souza no repórter CBN, mas antes a gente traz novas informações sobre o PM, tenente da Rota, Ronickson Pimentel, que foi baleado. Aí, o estado de saúde dele é considerado grave. O Lucas Taveira conta um pouco mais dessa história.
1: O governador de São Paulo disse que a polícia identificou o homem que atirou contra o tenente da Rota, Ronickson Pimentel, no fim de semana em São Caetano do Sul, no ABC Paulista. A declaração de Tarcísio de Freitas foi dada em evento no Batalhão de Ações Especiais de Polícia do Estado. Ronickson Pimentel, de 39 anos, estava de moto e parou num semáforo quando dois homens em uma outra moto se aproximaram e atiraram nele. O tenente foi atingido na cabeça. Dois suspeitos de participação na logística do crime estão presos preventivamente. Segundo as investigações, a dupla atuou de forma coordenada com os executores por meio de veículos que acompanharam a moto usada no atentado. Dois carros que estavam com suspeitos também foram apreendidos. Nesta terça, a equipe médica que atende o tenente Pimentel informou que avalia a possibilidade de reduzir o nível de sedação dele. O agente está internado na UTI do Hospital Estadual Mário Covas, em Santo André, também no ABC. Ele já passou por uma cirurgia neurológica e continua em estado grave. Ronickson é irmão de Eloá Cristina Pimentel, morta aos 15 anos após ser mantida em cárcere privado pelo ex-namorado Lindenberg Alves, em Santo André, no ano de 2008. De São Paulo, Lucas Taveira.
0: 2 horas, repórter CBN, Matheus de Souza.
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0: quarta-feira, 1 de julho de 2026. O presidente da Câmara, Hugo Mota, informou a líderes partidários que vai bloquear o avanço do projeto de renegociação de dívidas rurais aprovado no Senado devido ao impacto fiscal. A expectativa é que o Ministério da Fazenda apresente uma proposta alternativa ainda nesta semana. Mota deve discutir o novo texto com a Frente Parlamentar da Agropecuária após reunião com a Fazenda. O governo federal busca limitar o benefício a produtores afetados por crises, evitando o uso indiscriminado. O Senado aprovou o uso de spray de pimenta por mulheres para se defenderem de agressões. O texto já havia sido aprovado pela Câmara dos Deputados em março e agora segue para a sanção presidencial. A proposta autoriza a venda, a compra e a posse de sprays com extratos vegetais para defesa pessoal, desde que o uso seja proporcional. A medida valerá para mulheres acima de 18 anos e para jovens entre 16 e 18 anos, desde que responsáveis autorizem a compra do produto. A Organização Mundial da Saúde anunciou um auxílio inicial de 50 milhões de dólares para alimentar cerca de 500 mil pessoas na Venezuela após terremotos recentes atingirem o país. O Programa Mundial de Alimentos faz um apelo para apoio contínuo, destacando a escassez de alimentos e o risco de doenças. Com mais de 3 mil toneladas de alimentos estocados, o foco é evitar um ciclo prolongado de insegurança alimentar. O horário de Brasília, 2:02.
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1: Bom dia para você que acompanha o CBN Madrugada aqui, 1º de julho de 2026. Já passaram 6 meses deste ano, ainda temos Copa do Mundo, logo logo eleições, certo? E daqui a pouco, Paulo Henrique Galvão está de volta no comando do CBN Madrugada, certo? Hoje eu estou aqui, enquanto Clauson Dutra, que o substituiu nesse tempo, está em casa descansando. Mas o Paulo Galvão logo logo está de volta, e o Clauson, vocês acompanham durante o dia. Nas próximas semanas ele volta aí para a reportagem. Bom dia, meu amigo. Sou Ana Paula, daqui do Jardim João 23, em São Paulo. Bom dia, Ana Paula. Sou Luiz Fernando Figliage. Está perguntando meu nome aqui. Está ouvindo a CBN fazendo jantar. Olha só, Ana Paula, um bom dia para você. Um abraço. Geraldo Humberto Lopes, Anápolis, Goiás. Boa madrugada. Estou na audiência em casa por um de meus 10 rádios. Na falta de um, o Geraldo tem 10. Olha só. Muito bom. Um abraço para você, Geraldo. Bom dia. Continua com a gente aqui. Liga os 10 rádios. Pode ligar. Liga eles para ficar na audiência, para marcar a CBN nos 10, para ouvir a gente até as 5 horas da manhã. Certo, que eu fico aqui com vocês. Um abraço para você, Geraldo. Alessandro Rosa, motorista de aplicativo em Cuiabá, trabalhando e na sintonia CBN 24 horas, bem informado. Um abraço para você, Alessandro. Bom trabalho, viu? Não sai do radinho, não. Continua ouvindo a gente. Lauri de Sorocaba, ouvindo a CBN. Bom dia para você, Lauri. Marcos, em Monteiro Lobato, ouvindo a CBN. Bom dia, Marcos. Você que continua acompanhando a gente, manda um oi. Fala de onde você é, seu nome. O que você está fazendo aí nessa madrugada de 1º de julho de 2026, logo depois desse jogaço entre México e Equador, que classificou os mexicanos aí para as oitavas de final. E nesta quarta-feira, Matheus de Souza vai trazer para a gente agora os principais jogos de hoje. Fala, Matheus de Souza, quais são as seleções que jogam hoje e vai ter jogão? Me conta aí.
2: Vai, Luiz, bom dia a você, bom dia também ao nosso ouvinte.
1: Bom dia.
2: CBN Madrugada. São 3 jogos que acontecem hoje pelos 16avos de final da Copa do Mundo.
1: Muito bem.
2: O dia é aberto 1 da tarde com Inglaterra contra a República Democrática do Congo. A Inglaterra foi líder do Grupo L com 2 vitórias e 1 empate, enquanto a seleção africana avançou com 1 vitória, 1 empate e 1 derrota no Grupo K. A partida acontece em Atlanta. Quem vencer enfrenta o México nas oitavas e poderá se encontrar com o Brasil em uma eventual quarta de final. Na Inglaterra, o lateral Rhys James é dúvida por causa de uma lesão muscular. A República Democrática do Congo mantém a esperança no atacante Oani Issa, que fez 3 gols em 3 partidas nesta Copa do Mundo. Depois, às 5 da tarde, tem um duelo bem esperado, um duelo muito equilibrado.
1: Não, de quem?
2: Entre Bélgica e Senegal, em Seattle.
1: Não,
2: as duas seleções garantiram a classificação com goleadas. A Bélgica, que havia empatado com o Egito e com o Irã, venceu a Nova Zelândia por 5-1 para segurar o primeiro lugar do Grupo G, enquanto a seleção senegalesa, depois de perder para a França e para a Noruega no Grupo I, goleou o Iraque por 5-0 para seguir viva no torneio como uma das melhores terceiras colocadas. Por fim, quem fecha o dia são os anfitriões, os Estados Unidos, que pegam a Bósnia às 9 horas da noite.
1: Boa.
2: A seleção norte-americana terminou na liderança do Grupo D e garantiu a classificação antecipadamente, e a Bósnia foi a terceira colocada no Grupo B e avançou ao mata-mata com 1 vitória, 1 empate.

0: empate e uma derrota. Os europeus chegaram ao mata-mata pela primeira vez e já fazem o melhor resultado da história em Copas, enquanto os Estados Unidos ainda têm um caminho longo até o recorde deles. A equipe não pisa nas quartas de final desde 2002. Além disso, os americanos também precisam dar um jeito no histórico recente, que também é um pouco preocupante. Os Estados Unidos perderam os últimos 10 jogos consecutivos contra as seleções europeias. Essa é uma sequência negativa que já dura 5 anos. O técnico Maurício Pochettino, ele está ciente disso, foi perguntado isso e disse que a estatística não é uma maldição, é uma coincidência, mas isso veremos hoje se é ou não, o que é e o que não é, Luiz.
1: Olha só, Matheus, e uma pergunta aí para você. A gente vê o Harry Kane agora aí na Inglaterra despontando, será que esse time consegue quebrar os mais de 40 anos, né? Desde o primeiro título e único.
0: Sim, sim.
1: O que você acha dessa seleção inglesa? Será que ela tem condições? E o Harry Kane aí, um craque, ele marca gol, sabe fazer passe como ninguém, mais de 500 gols na carreira, acredito, sim, né?
0: Forte candidata, sempre forte candidata à Inglaterra, mas geralmente não passa muito disso, né?
1: Uhum.
0: Chega em toda a Copa ao ser um forte candidata e... sempre é uma decepção ou outra. Essa República Democrática do Congo joga bola.
1: Joga.
0: Tá difícil.
1: Tá
0: difícil menosprezar qualquer seleção africana nessa Copa do Mundo. Não pode fazer isso. E mesmo que no papel não pareça, vai ser uma briga tensa, vai ser uma partida complicada pra Inglaterra.
1: E a geração belga, hein, Matheus? Me conta um pouco mais aí. Porque antigamente... no time que eliminou o Brasil naquela Copa, foi 2018. Tínhamos Lukaku, De Bruyne e Hazard, né?
0: Sim.
1: E agora, dessa geração, tem só o De Bruyne, né? Ou o Lukaku tá jogando ainda? Como é que é?
0: Lukaku tá jogando ainda, mas a gente pode dizer que a geração de ouro da Bélgica já passou,
1: foi,
0: né?
1: Passou.
0: Passou. Agora a Bélgica ainda é uma seleção forte, como sempre foi. Mas candidata à Copa do Mundo, entre as favoritas, aí acho que já é forçar um pouco.
1: Aí já dificulta, né? E os Estados Unidos? Que eles estão vindo de mansinho, faz um jogo bem organizadinho aqui e ali. Será que eles vão dar conta de avançar? E aí a sua opinião? Será que Donald Trump, se os Estados Unidos estiver na final, ele vai comparecer e nem ele compareceu na final da NBA, entre os Knicks?
0: Honestamente, acho que é um palanque muito grande para ele ignorar,
1: olha,
0: né?
1: Olha só.
0: É propaganda de um nível imenso você se pôr numa final de Copa do Mundo. Mas esses Estados Unidos, essa seleção norte-americana, tem jogado muita bola, talvez não só por ter... uma geração muito, muito talentosa, jogando nas principais ligas europeias, mas também por estar jogando em casa, ter uma torcida americana que surpreendeu. Não costuma se mostrar como tem se mostrado.
1: Eles trocaram o soccer pelo futebol.
0: Tem jogado futebol. O Pulisic, que eles chamam de LeBron James do futebol, finalmente mostrou pela seleção toda essa pompa. Por que ele é mantido num conceito tão alto entre os americanos? Tem jogado bola, Balogun também.
1: Bacana.
0: A seleção americana vem jogando muito futebol nas últimas partidas por essa Copa do Mundo. E pode ir longe.
1: Inventa
0: uma Bósnia embalada e pode...
1: Vamos ver, vamos acompanhar aí nos jogos desta quarta-feira. Então, Inglaterra e...
0: República Democrática do Congo.
1: Que horas?
0: 1 da tarde.
1: Bélgica.
0: E Senegal, às 5 da tarde.
1: Estados Unidos.
0: E Bósnia, às 9 da noite.
1: Beleza. Vocês acompanham esses jogos, as informações desses jogos, ao longo da programação da CBN nesta quarta-feira. E o seu palpite você manda aqui no 11-999-11-9981. Agora a gente muda um pouco o tema, a gente sai da Copa do Mundo e vai diretamente para um tema super sério aqui no Brasil, que é a nossa...

0: economia, estamos de olho aí, porque a dívida pública, né, subiu a um déficit de 81,1% do PIB. E eu conversei com o professor Gilberto Braga sobre isso. A gente traz aí um debate sobre essa situação, desse déficit aqui no Brasil, e também sobre o pacote de bondades do presidente Lula e do governo federal aí há poucos meses das eleições. Ouça um pouquinho.
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0: professor. Seguinte, o Banco Central, ele divulgou, né, nessa terça-feira que o Brasil registrou aí 81,1%, a dívida pública sobe 81,1% do PIB. Eu queria entender com você aí nessa questão, o quão isso está impactando a economia brasileira, né? E a gente sabe que o FMI, ele também, ele tem uma indicação para países emergentes que essa dívida aí não pode ultrapassar os 70% do PIB. Eu queria saber com você como isso está impactando a economia do Brasil, né? E o que esperar para os próximos meses em relação a se vai subir, se deve permanecer, como é?
1: Olha, Figueiredo, isso é uma situação extremamente complexa, né? Porque, primeiro, essa medição do FMI, que você falou, é uma recomendação do que seria assim, um limite máximo, né? Uma espécie de teto. Então, a gente já ultrapassou esse teto. E mais, a metodologia do FMI, ela é diferente da metodologia que nós adotamos aqui no Brasil. Então, a metodologia do FMI, que fixa 77,2, ela soma dentro da dívida alguns títulos que o Brasil exclui, né, que são os títulos do Tesouro e que não estão sendo computados, que são chamados fora do mercado. Se você reconstituir isso, a nossa dívida já estaria algo em torno de 94,3% do PIB. Então, é um pouco maior do que esse 80,7%, que era a expectativa do mercado, a dívida bruta, e a dívida líquida é 68,1%. Isso é extremamente assim, elevado, veio acima das expectativas que os especialistas tinham para a dívida pública brasileira. E por que que isso acontece? Quais são as expectativas para o futuro? Taxas de juros muito elevadas, né? Então, essas taxas elevadas faz com que a rolagem dessa dívida, a necessidade que o governo tem de remunerar os títulos, seja do Tesouro Direto das pessoas, seja daquilo que o governo, o Tesouro, vende no mercado, é cada vez maior. Então, você precisa saciar o mercado, e a manutenção de taxas de juros, apesar da queda da Selic por um período muito longo, faz com que esse endividamento cresça. O outro lado, que também ajuda e de maneira bastante material, relevante, é o próprio crescimento da despesa pública, né? Nós estamos em 2026, todos nós sabemos que é um ano eleitoral e que, sobretudo nessa reta final que fechou aí à meia-noite, né? Que é o período aí de obras, de desincompatibilização de muitos governantes e para esses eventos que possam ter cunho eleitoral, né? Então nós temos aí nós tivemos um incentivo, digamos assim, do governo nesses últimos dias, com pacotes de bondades, muitas delas, essas bondades, muitas delas justas, porém que alguém vai pagar a conta, né? Então, nesse momento, nós não temos um superávit gordo, não temos dinheiro sobrando no caixa, e isso vai ser

0: pago via emissão de títulos, ou seja, via dívida pública.
1: Certo, professor. Você citou aí o pacote de bondades do governo. Ele passa aí pelo desenrola, né, que teve aí no primeiro semestre do ano, já em relação ao desenrola 2.0. Eles estão falando também sobre esse desenrola de adimplentes, tem como garantia o FGTS. Então a gente vê aí esse pacote de bondades aumentando em ano eleitoral. Estamos aí próximo, né, das eleições. Eu queria ver com você, professor, como isso pressiona a economia brasileira e se isso tem uma relação clara com essa dívida pública subindo aí 81,1% do PIB.
0: A gente costuma dizer no mundo das finanças que não existe almoço grátis, né? Então, de alguma maneira, alguém tem sempre algum interesse por trás disso. E é sintomático que o governo esteja fazendo tudo isso no momento em que ele precisa decolar na campanha eleitoral. Então, sem nenhum caráter aqui de ser a favor ou contra A, B ou C, ou contra ou a favor do governo, ou contra ou a favor da oposição, é fato que são medidas que têm caráter eleitoral e que, de alguma forma, podem ter sido tomadas ao longo de todos os 4 anos de mandato do presidente da República, estão sendo tomadas agora e de maneira quase que acavalada, simultaneamente, num curto espaço de tempo, né? Então, o desenrola 2.0, o desenrola 2 é um sucesso. Efetivamente, é um programa que avançou em relação ao desenrola 1. Muitas pessoas estão recorrendo a ele, né? Teve mais facilidade, menos burocracia, ficou mais comunicado, houve um apoio maçante, né, massivo dos bancos, através da FEBRABAN, que é a Federação de Bancos do Brasil, e que congrega praticamente todas as grandes instituições financeiras, as mais importantes, e isso chegou até o devedor, né? Então, muita gente do Desenrola 1 também voltou para o Desenrola 2, né, porque limpou o nome e já estava sujo novamente, e agora foi lançado esse desenrola para os adimplentes, ou seja, para aquelas pessoas que não têm dívidas em atraso. Entretanto, o programa, ele praticamente não agradou o mercado. A própria FEBRABAN, que caiu de cabeça, mergulhou no desenrola 2.0, já anunciou formalmente que não vai adotar o programa, deixando para que cada associação, cada associado, cada banco faça adesão de caráter individual, se assim desejar. Ou seja, não vai haver um estímulo institucional, como houve para o desenrola 2.0, para aquelas pessoas que estão endividadas, né, que estão inadimplentes. Para os adimplentes, o que existe é, primeiro, uma limitação de até 15 mil reais, é considerado um patamar muito baixo, sobretudo porque não alcança a classe média, que tem dívidas superiores a 15 mil reais. A taxa para refinanciar é de 1,99 e durante esse período de atraso, não pode ter mais de 4 parcelas, ou seja, é considerada a pessoa que está em dia e desde que ela possa ter até 4 parcelas em atraso, tá? E essas 4 parcelas não podem estar atrasadas mais de 90 dias, senão não é, digamos assim, elegível para esse programa desenrola para adimplentes, né? Então ele busca a economia informal, busca o trabalhador de baixíssima renda, né? E que você hoje fazer uma dívida de 15 mil reais, a gente está falando aí de alguma coisa perto de 10 salários mínimos ou como ordem de grandeza, não é nenhum absurdo, né? Então, isso é algo bastante, eu diria assim, factível no mundo real, e o corte é muito baixo, ou seja, você exclui do programa uma série de pessoas. A grande questão é que quando você dá o desenrola, e aí tem o FGTS para garantia do dos empréstimos com crédito consignado, que foi aí um relançamento com modificações que o governo fez. Nós temos também outros programas que o governo lançou recentemente, como o crédito para estudantes, né, do FIES, que praticamente saiu de graça, ou seja, você paga a dívida parcelada com praticamente com 90% de desconto em relação aos juros. Então significa o seguinte, amigo, paga o que você deve, eu só vou te cobrar 10% dos juros que já eram subsidiados pelo próprio governo. Então é uma taxa de juros bem módica e que faz com que as pessoas que pagaram em dia fiquem extremamente com cara de bobas, né? Porque a pessoa que atrasa ganha aí o refis, né, da pessoa física, para a empresa vem o refis, para o estudante que não paga, a gente não está dizendo aqui que isso não é justo, tá? Mas é extremamente confuso do ponto de vista de quem cumpre com as suas obrigações e paga todos os seus boletos, porque na prática a pessoa que tem uma dívida maior, né, do que 15 mil reais, mas que vem ali pagando em dia a prestação, não pode ter desconto. Ela tem que continuar pagando aqueles juros escorchantes elevadíssimos que os bancos cobram. E aí você fica com cara de bobo. Então seria melhor ficar devendo, porque em algum momento algum governo vai lançar um programa de refinanciamento com desconto e eu vou me livrar disso daí. Não é essa a sensação que dá? Ou... O que você acha?
1: Sim, sim, claro, professor, com certeza. Eu acho que a grande questão, né, pelo que eu estou entendendo, é a pessoa aí que está com a dívida, é importante que ela tente renegociar, correto?
0: Correto. E aí a gente pode falar que tem crédito de até 80 mil para um novo refis para empresas, tem a garantia de operações para as primeiras prestações. Então, tem uma série de programas aí que foram lançados recentemente, sem falar nessa questão da dívida pública, que tem as pautas bombas que estão sendo debatidas lá no Congresso, que pode vir tornar todo esse pacote ainda pior para o governo, né? Ou seja, aumenta a dívida e sobra menos dinheiro. E também foi anunciado ontem, né, pelo deputado Hugo Mota, né, do Republicanos da Paraíba, que é o presidente da Câmara, a elevação do teto do faturamento das MEIs, dos microempreendedores individuais, que hoje é de R$ 81 mil reais para R$ 140 mil a partir do ano de 2026, né, uma proposta que vai ser votada ainda na Câmara. Mas a ideia é de R$ 81 mil passar para R$ 140 mil, e, para 110 mil em 2026 e 140 mil em 2028. Então tem uma escala até chegar nos 140 mil. Então sai dos 81 para 110 e depois para 140 mil. Além disso, vai permitir que os microempreendedores tenham mais de um empregado. Atualmente só pode ter um funcionário, né? Então cria aí uma flexibilização. E essa é uma proposta interessante, só que isso tudo faz com que a arrecadação do governo também diminua mais, né? Ou seja, o microempreendedor individual, quando você aumenta o limite, significa que ele vai pagar menos.
1: Entendi. Professor, só para a gente retomar essa questão da dívida pública, e eu depois eu queria voltar nessa questão dos MEIs também, a gente vê muito um debate em torno da China e dos Estados Unidos, que são as maiores economias do mundo, mas eu queria tentar compreender e até trazer uma pergunta aqui para a gente aumentar essa discussão. A China, ela está em déficit orçamentário há um bom tempo, os Estados Unidos também não registram um superávit, então a dívida para esses países funciona de uma forma diferente do que ela é, do que ela funciona aqui no Brasil? Porque quando as pessoas olham para a China e para os Estados Unidos, elas pensam que há um crescimento da dívida pública ali e, mesmo assim, esses países continuam se mantendo ali no topo, né, das maiores economias do mundo. Por que que para o Brasil a dívida funciona de uma forma diferente e para os Estados Unidos e para

0: China parece que é de outra maneira?
1: Bom, o que a gente pode dizer é que, em relação ao Brasil, a gente tem uma dependência muito grande do endividamento, né? Tanto do ponto de vista público quanto do ponto de vista privado. Isso tem a ver com uma concepção de país em desenvolvimento, e aí a gente está falando de dois países desenvolvidos do ponto de vista econômico, Estados Unidos e China, na comparação. Então, um país em desenvolvimento, como o Brasil, historicamente, nós temos tido os governos que, ao longo da nossa história, nos últimos, pelo menos, mais de 100 anos, entende que o governo tem um papel de indutor do desenvolvimento, e para isso, essa indução se faz via financiamento público, uma série de programas, vários deles exitosos e outros nem tantos. Então, se criou a ideia de que, até o presidente da República, o presidente Luiz Inácio Lula da Silva, chegou a dizer que investimento bom é feito com dívida, né? Então, que sim, tem dívida, você não investe, né? E que é uma dívida boa, né, para investir. Então, o que nós temos é uma cultura de que o gasto público, ele, através do endividamento, ele prevalece. Ou seja, o importante é você ter o investimento e programas sociais, porque traz, em tese, desenvolvimento e a melhoria da qualidade de vida. Esta é uma forma de pensar, né? E isso é do ponto de vista público. Do ponto de vista privado, a gente também tem um país que, ao contrário de vários outros, ele cresce, mas ele não conserta ou não melhora de maneira significativa, salvo determinados momentos, a distribuição de renda entre a população. Então, o endividamento da população também é algo que está na raiz do consumo, né? Para que o brasileiro possa ter casa própria, para que o brasileiro possa ter uma televisão de telapanha para assistir a Copa do Mundo, seu carro, fazer um quarto, reformar sua casa, ele acaba que ele não tem dinheiro sobrando, não tem poupança para isso culturalmente. O brasileiro, ele vive endividado, né? Seja não necessariamente inadimplente. Muitas vezes essa dívida é uma dívida administrável que cabe nos orçamentos, mas o brasileiro não tem a cultura, como há em muitos países envolvidos, de você acumular para depois comprar e gastar, né? Então, o acesso a bens e serviços, a conforto, historicamente, culturalmente falando, se dá com base no endividamento. Então, é isso que a gente precisa, num certo sentido, entender, né? Enquanto que esses outros países, Estados Unidos e China, por mais que eles tenham, no momento passado, e vem crescendo a dívida pública, né, em relação ao PIB, eles têm um comprometimento menor e, teoricamente, uma distribuição de renda mais equilibrada. Ou seja, quando você olha para a pirâmide de distribuição, ela é menos perversa do que a brasileira, entre os muito pobres e os muito ricos. Então, o que acaba acontecendo, milionário e bilionário vai ter em qualquer país com uma economia capitalista, mas a média da população, ela se dá da distribuição de renda de maneira diferente entre o Brasil e outros países.
0: Entendo, professor. E com essa questão dessa pauta aí do Hugo Mota em relação aos MEIs que você citou, corre um risco de o governo não ter a arrecadação desse mercado, que por mais que seja um mercado onde a gente tem aí uma força de trabalho empreendedora, mas ele corre o risco de não ter uma arrecadação, porque essas pessoas aí, elas não estão asseguradas, até mesmo pelos direitos da CLT em si. Então, há uma correlação entre endividamento e essa questão de arrecadação por parte desse mercado mais informal?
1: Olha, são escolhas que o governante tem que fazer, né? Então, ele pretende, não é errado você estimular determinados setores ou grupos econômicos ou empresariais ou profissionais. dentre essas, digamos assim, lista de bondades, talvez me parece que a elevação do faturamento do MEI para fins de isenção de pagamento é a que é a menos perversa ou a mais justa, né? Se é que a gente pode dizer assim, porque efetivamente ela ajuda, né, o nosso ouvinte que é empreendedor, que tem seu próprio negócio, que trabalha por conta própria, que tem seu PNPJ, seu CNPJ, que batalha ali para trás de um cliente, né? Então, de alguma maneira, você está estimulando aquela pessoa que pode estar contratando mais empregados, ou seja, gerando novas vagas no mercado de trabalho formal. Você estimula que essa pessoa não fique restrita a um faturamento limitado, né? Então, quando a gente fala, por exemplo, hoje de 81 mil anos, a gente está falando de algo que é menos que 10 mil reais de faturamento. E quando a gente fala em faturamento, muita gente confunde. Faturamento não é lucro, é o quanto você vendeu. Lucro é o quanto você vendeu menos aquilo que você teve de despesas e custos para alcançar essas vendas. Então, se você coloca aí uma margem de 50%, a gente está falando de alguém que está vivendo com 4 ou 5 mil reais sem nenhum direito, como você falou, é garantido, né? Então, apesar da contribuição para o MEI te dar alguns acessos a benefícios sociais, não chega ao ponto, por exemplo, que de uma forma geral você vai ter no próprio governo ou na iniciativa privada. Então, esse alargamento, né, esse aumento do limite do MEI me parece extremamente benéfico para a economia de uma forma geral, e aquele que a gente diz, olha, o governo está concedendo isso, mas vai ter contrapartida. Ele abre mão de arrecadação, mas indiretamente ele pode receber através dos custos sociais os empregados que serão contratados vão gerar, através da maior movimentação econômica, das externalidades que a gente pode dizer que todo esse movimento causa.
0: Perfeito, professor. Agradeço por ter falado aqui comigo. Uma honra conversar com você. Um grande abraço.
1: Figueiredo, foi um prazer conversar com você. Você está aí na interinidade, mas a gente continua aqui firme e forte, né? Enquanto o nosso querido Galvão continua lá desfrutando dessas férias que não terminam nunca.
0: Ah, ele estava querendo muito essas férias, viu, professor? Mas ele já está de volta. Já está de
1: com
0: volta.
1: Com certeza. Só quando acabar a Copa do Mundo.
0: Se ele pudesse, hein?
1: Um abraço a todos e até semana que vem.
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quarta-feira, 1 de julho de 2026. O PT acionou a Procuradoria-Geral da República contra Flávio Bolsonaro e o PL, alegando desrespeito à soberania nacional na troca de correspondência do senador com Marco Rubio, secretário de Estado dos Estados Unidos. A carta, segundo o PT, oferecia informações sigilosas em troca de apoio político, configurando possível crime. O senador teria pedido ao governo de Donald Trump para evitar sanções ao Brasil, prevendo redefinir relações caso eleito presidente. O presidente do Senado, Davi Alcolumbre, chamou de inadequadas as agressões, ofensas e ataques que vem sofrendo de autoridades por causa de projetos que tem pautado na casa. As declarações foram feitas durante uma sessão plenária que discutiu uma PEC que cria uma aposentadoria especial para agentes comunitários de saúde e agentes de combate às endemias. A proposta é uma das principais em análise no Senado e preocupa a equipe econômica devido ao possível impacto nas contas públicas. O Mercosul iniciou negociações com o Japão para um acordo de livre comércio que pode criar uma área econômica de 7 trilhões de dólares e abranger um mercado de 400 milhões de pessoas. O anúncio foi feito na cúpula do Mercosul em Assunção, no Paraguai,

0: onde o presidente Lula defendeu também acordos com a China.
1: O horário de Brasília, 2h37.
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0: Em destaque no Panorama CBN, Supremo libera parte dos penduricalhos que a própria corte tinha barrado. Ministro da Fazenda anuncia fim de benefício ao diesel com queda do petróleo. Em derrota para Donald Trump, Suprema Corte Americana mantém cidadania por nascimento. Manifestantes sul-africanos marcham contra a presença de imigrantes. Noruega vai ser adversária do Brasil nas oitavas de final, depois de vitória suada contra a Costa do Marfim. Olá para você que está aqui comigo, eu sou Leandro Gouveia e essa é a segunda edição do podcast Panorama CBN de terça-feira, 30 de junho de 2026. Em menos de meia hora eu te conto as principais notícias do dia. Abro mais uma vez com o desastre na Venezuela, que chegou no sexto dia de buscas. Do panorama da manhã para cá, o número oficial de mortos subiu de 1.719 para 1.943. A informação foi divulgada nesta terça-feira e o total de feridos quase dobrou em relação ao último balanço e agora chega a 10.571. Uma boa notícia em meio a tanta tragédia é que uma criança de 3 anos foi resgatada com vida de escombros de um prédio 6 dias depois dos terremotos. O resgate aconteceu em Caracas por uma equipe de busca da Jordânia, que disse que monitorava os sinais vitais da criança por meio de dispositivos térmicos. O Hospital de Campanha Brasileiro, com capacidade para 150 atendimentos por dia, já começou a funcionar na região de La Guaira. O governo federal enviou o quinto voo humanitário com mais 45 militares para ampliar o Hospital de Campanha, elevando para 195 os brasileiros, entre socorristas, bombeiros, profissionais de saúde e militares presentes na Venezuela. O ministro da Defesa, José Múcio, se reuniu com a presidente interina, Delcy Rodrigues, disse que a ajuda vai aumentar e que o Brasil pode contribuir com a reconstrução do país. E o presidente Lula continua dando recados para o presidente Donald Trump nos discursos. Dessa vez foi na cúpula do Mercosul, no Paraguai, em referência ao posicionamento do governo dos Estados Unidos de apoio às candidaturas de direita na América do Sul.
1: Ninguém é dono do mundo e ninguém é dono da América do Sul. Nenhum país do Mercosul ganhará mais liberdade de ação por meio de alinhamentos automáticos ou escolhas excludentes. Nossa força estará na capacidade de dialogar com todos, sem deixar de lado nossos interesses.
0: Lula cobrou o fortalecimento do Mercosul frente ao que ele chamou de ressurgimento do protecionismo, em referência à política tarifária de Donald Trump. O presidente propôs criar um sistema financeiro regional inspirado no PIX, que é alvo de investigação do governo americano e uma das justificativas para a ameaça de mais uma tarifa sobre produtos brasileiros.
1: O PIX, Sistema Brasileiro Público e Gratuito de Pagamentos, é referência internacional de inclusão financeira e eficiência digital. Sua arquitetura pode servir de base para uma infraestrutura de pagamentos que beneficie todos os cidadãos do Mercosul. A integração financeira reduzirá custos, fortalecerá o comércio intrabloco, ampliará o uso de moedas locais e aumentará nossa resiliência financeira

0: frente a choques externos.
1: E o presidente também falou de improviso sobre as eleições no Brasil.
0: Eu, aos 80 anos, com vitalidade de um jovem de 20, vou concorrer pela quarta vez à presidência da República do meu país. E vou concorrer às eleições para poder garantir que o Brasil mantenha-se como um país democrático, porque não é possível a gente imaginar, sabe, irresponsáveis governando um país de 215 milhões de habitantes. Uma população que há muitas décadas sonha em ser um país desenvolvido e que nunca consegue ser, porque nunca deixa ser.
1: Lula cobrou ainda o fortalecimento das instituições do Mercosul para que o bloco não dependa apenas da vontade dos presidentes eleitos. A comentarista de economia da CBN, Miriam Leitão, explicou que o tema mais importante da reunião de cúpula do Mercosul é o acordo de parceria econômica com o Japão.
2: O Japão, há muito tempo, o Brasil tem a intenção de fazer um acordo do Mercosul com o Japão e sempre estava pegando concessão na área do comércio agrícola, porque na agricultura eles não querem abrir mão de nada, porque eles têm uma agricultura heróica, né, feita lá naquele arquipélago, aquelas ilhas, com todas as dificuldades, eles foram desenvolvendo a capacidade de produção. Então, eles são muito protecionistas em relação a isso, porque querem a capacidade própria de produção, mas eles não são autossuficientes, precisam de comércio. Então, agora o Japão concordou em também incluir a parte agrícola junto com a parte industrial. O Brasil já teve 17 bilhões de comércio entre os dois países, tem caiu em 2024 para 11 bilhões, mas de qualquer maneira, o Brasil é o principal mercado que o Japão tem na América Latina. E para nós, o Japão é o segundo maior mercado na Ásia, logo depois da China. A China é esse gigante, é nosso maior parceiro, mas o Japão é o segundo maior. Em relação ao Mercosul como um todo, já é um comércio muito mais fraco. Então a ideia é pegar o Mercosul e ir com o Japão e fazer muito mais áreas de comércio, de investimento. O que os negociadores me dizem, que o mais importante realmente é avançar e transformar essa tentativa de acordo num acordo mesmo.
1: Depois do Brasil eliminar o Japão na Copa, agora a gente busca um acordo, hein? Como o presidente está no Paraguai, ele não participou pela primeira vez do lançamento do Plano Safra, que é o principal programa de financiamento do agronegócio brasileiro. O presidente em exercício, Geraldo Alckmin, chamou a atenção para o valor do plano.
3: Plano Safra, que traz um aumento de valor, passamos para 525,1 bilhões de reais, então um valor recorde, mais de meio trilhão, e com juros mais baixos.
1: Só que o agro não ficou satisfeito, não, como nos conta o editor executivo da Globo Rural, Cassiano Ribeiro.
4: Se você pegar o montante anunciado de 525 bilhões, a gente está falando de um aumento de 2% sobre o ano passado, mas porque houve uma manobra aí do governo, incluindo algumas linhas que não tem nada a ver com crédito oficial, com crédito rural, e assim ele conseguiu inflar e fazer o Plano Safra ficar maior. Se não fosse isso, ficaria menor que em relação ao ano passado. A boa notícia, né, se é que existe uma grande boa notícia nesse Plano Safra, é que os juros caíram, porque a Selic caiu, obviamente, então as taxas que eram de 14% no ano passado caíram para 12,5% e o que era de 10% foi para 9%. E tudo isso vai contra o que o próprio Ministério da Agricultura havia pedido para o governo, que vinha negociando ali com o Ministério da Agricultura. O Ministério havia pedido 570 bilhões, ou seja, bem mais do que os 525, e uma taxa de juro de um dígito apenas para todos os agricultores. Ou seja, não aconteceu isso, muito menos o que as entidades do setor haviam pedido para o governo federal.
1: Produtores com cadastro ambiental rural regular e que adotem práticas sustentáveis vão poder ter redução de até um ponto percentual nos juros. E somado ao crédito para a agricultura familiar, foi anunciado depois, o total do Plano Safra chega a cerca de 610 bilhões de reais. E o Supremo Tribunal Federal fechou a votação sobre as novas regras dos chamados penduricalhos de juízes e integrantes do Ministério Público. Em sessão virtual, a maioria dos ministros decidiu afrouxar as restrições que a própria corte tinha criado em maio. Na última sexta, eu te contei que o julgamento começou com um voto conjunto dos ministros Flávio Dino, Gilmar Mendes, Alexandre de Moraes e Cristiano Zanin. Eles propuseram liberar o pagamento em dinheiro de plantões presenciais

e dá um bônus para os magistrados mais antigos que ingressaram na carreira até 2001. A novidade é que o julgamento terminou com um racha na corte e uma ampliação ainda maior desses benefícios. Os ministros Luiz Fux, André Mendonça, Dias Toffoli e Cássio Nunes Marques votaram para derrubar totalmente o teto de 35% sobre o salário dos juízes para o pagamento dessas parcelas. Para esse grupo, o pagamento deve ser integral, sem cortes. Eles também queriam validar todas as decisões administrativas dos Conselhos Nacionais de Justiça e do Ministério Público, que autorizavam verbas sem previsão em lei. Para evitar uma derrota da tese original, o presidente do STF, o ministro Edson Fachin, mudou o posicionamento e apresentou um novo voto. Fachin propôs um meio-termo que acabou vencendo. Ficou decidido, então, que o limite de 35%, o que dá R$ 16 mil em penduricalhos, precisa ser respeitado, mas deixa de valer para algumas verbas indenizatórias. A ministra Carmen Lúcia também acompanhou esse entendimento e, com isso, benefícios como o auxílio moradia, a gratificação de proteção à maternidade e à infância, além de diárias e indenizações de férias, vão poder ser pagos integralmente sem respeitar o limite salarial. Já as licenças-prêmio e as férias acumuladas antes de maio também vão poder ser convertidas em dinheiro. O placar final do julgamento terminou em 6-4 a favor desses ajustes e da manutenção do teto apenas para duas verbas indenizatórias específicas. E a primeira turma do Supremo manteve a decisão que acabou com a aposentadoria compulsória como pena para magistrados que cometem infrações graves. Os ministros rejeitaram um recurso da Procuradoria-Geral da República, dizendo que todos os argumentos apresentados já tinham sido julgados. E o julgamento do Supremo Tribunal Federal sobre as ações que tratam do formato das eleições no Rio de Janeiro para o mandato tampão vai ficar só para agosto. O presidente da corte, Edson Fachin, vai pautar o caso na volta do recesso judiciário, depois do ministro Flávio Dino, que tinha pedido mais tempo para analisar o tema, liberar as ações para a continuidade do julgamento. E a greve de ônibus no Rio de Janeiro vai continuar. A reunião de conciliação no Tribunal Regional do Trabalho terminou sem proposta dos empresários e a audiência foi adiada para o dia 6 de julho. O sindicato rejeitou a sugestão de suspender a greve até a nova reunião e, com isso, a paralisação entra nessa quarta-feira no terceiro dia. Cerca de 15 ônibus foram vandalizados e 3 pessoas foram presas depois da reunião. 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Na economia, o petróleo caiu levemente nesta terça-feira. No momento em que eu gravo, o barril do tipo Brent recua 0,4%, negociado a US$ 73. Em um mês, o petróleo caiu 22%, refletindo as negociações no Oriente Médio, que continuaram nesta terça em Doha, no Catar. E com esse cenário, o ministro da Fazenda, Dario Durigan, anunciou o fim do benefício de 35 centavos do diesel. E o governo também avalia acabar com outro subsídio ao diesel de R$ 1,12 por litro, além também do benefício de 44 centavos para gasolina. A retirada ainda depende da evolução dos preços. E a economia brasileira dá sinais de desaceleração. Em maio, foram criados 73 mil empregos com carteira assinada, pior resultado para o mês de maio desde 2020. No acumulado de janeiro a maio, houve queda de 28%. E o principal índice da Bolsa de Valores de São Paulo fechou em baixa de 0,68% aos 172.024 pontos. O dólar comercial caiu 0,23%, cotado a R$ 5,16. O euro vale R$ 5,89, com queda de 0,22%. Nos Estados Unidos, a Suprema Corte impôs mais uma derrota importante ao presidente Donald Trump. Por 6-3, os juízes decidiram manter a cidadania por nascimento no país. A decisão derruba uma ordem executiva de Trump que tentava impedir que filhos de imigrantes sem documentos e de turistas ganhassem a cidadania americana. Historicamente, os Estados Unidos seguem o princípio do direito de solo, quer dizer que quem nasce no território é cidadão americano, com raras exceções. Essa regra está na 14ª emenda da Constituição e foi confirmada pela Suprema Corte em 1898, em um caso que envolveu um filho de chineses. O caso atual começou em New Hampshire, onde uma imigrante grávida de Honduras, conhecida apenas como Bárbara, processou o governo. O governo Trump argumenta que a cidadania automática incentiva

estima-se que pessoas viajem intencionalmente para os Estados Unidos nos últimos estágios de gravidez, e republicanos sustentam até que, no caso dos chineses, essa prática é uma questão de segurança nacional, alegando possíveis vínculos com o Partido Comunista Chinês. Em abril, Trump foi pessoalmente ao tribunal para acompanhar o julgamento, uma atitude inédita para um presidente americano. Agora, o relator do caso, presidente da Suprema Corte, o juiz conservador John Roberts, rejeitou os argumentos do governo e reforçou o precedente histórico. Depois da decisão, o presidente Donald Trump chamou o resultado de uma vitória enorme para a China e, em tom de ironia, parabenizou o presidente Xi Jinping. Ainda nessa terça, a Suprema Corte decidiu que os estados americanos podem proibir a participação de meninas e mulheres trans em esportes escolares e universitários femininos. A decisão foi unânime por 9-0. Em outro caso, o tribunal voltou a derrubar limites ao financiamento de campanha, rejeitando as restrições federais ao gasto coordenado entre partidos políticos e seus candidatos. A Suprema Corte dos Estados Unidos tem tomado uma série de decisões importantes. No último episódio, eu te contei da vitória de Trump para que ele possa demitir uma comissária da Agência Federal Independente que regula a concorrência no país, e também contei de duas derrotas para ele: a proibição de demissão da diretora do Banco Central, Lisa Cook, e a confirmação da lei que permite a contagem de votos enviados pelo correio e recebidos depois do dia da eleição. No mesmo dia, depois da minha gravação, a Suprema Corte rejeitou ainda uma tentativa de Trump de anular a decisão que concluiu que ele abusou sexualmente da escritora E. Jean Carroll e, posteriormente, a difamou. Os juízes se recusaram a analisar o recurso e confirmaram a decisão. Então Trump vai ter que pagar o equivalente a R$25 milhões à escritora. A capital da Rússia, Moscou, foi alvo de mais um ataque com drones vindos da Ucrânia no final da noite de segunda-feira. A ação deixou estragos e provocou a morte de um bebê de 6 meses na região. A mãe do bebê sobreviveu, mas teve as pernas amputadas, e o pai e a irmã mais velha foram hospitalizados. O prefeito de Moscou, Sergei Sobyanin, disse que os militares interceptaram pelo menos 61 drones na capital, mas ele não relatou vítimas por lá. De acordo com o Ministério da Defesa da Rússia, 419 aeronaves não tripuladas foram abatidas em 18 regiões russas em 24 horas. Isso inclui a Crimeia, a península da Ucrânia que foi anexada em 2018. Por causa dos ataques, as operações no aeroporto de Domodedovo, que atende a capital, foram suspensas por um curto período. O presidente ucraniano, Volodymyr Zelensky, declarou que um centro de comunicações espaciais responsável por operar satélites russos foi atingido. Ele afirmou que o plano de sanções de longo alcance vai tornar o mais difícil possível a invasão russa, que começou há 4 anos e meio. A Ucrânia tem atacado refinarias e abalado a economia da Rússia. Todas as grandes refinarias na parte europeia da Rússia foram atingidas ao menos uma vez. Só 2 instalações na Sibéria continuam ilesas. A crise provocou filas e aumento de preços nos postos. Na África do Sul, várias cidades tiveram protestos violentos. Manifestantes com armas de madeira marcharam contra a presença de imigrantes. Os atos marcaram o fim do prazo estipulado por grupos locais para que os estrangeiros sem documentos deixassem o território sul-africano. O clima de tensão fez com que milhares de imigrantes de outras nações africanas fugissem do país antes do fim do prazo. Nos últimos meses, a onda de xenofobia causou a morte de pelo menos 4 pessoas. Negócios foram vandalizados e milhares de estrangeiros acabaram expulsos de casa. A polícia agora usou balas de borracha para dispersar grupos e houve saques a moradias de estrangeiros. Na Copa do Mundo, a Noruega eliminou a Costa do Marfim por 2-1 e vai pegar o Brasil nas oitavas de final no próximo domingo às 5 da tarde. No fim do jogo, o time comemorou com a remada viking. Um jogador batia no tambor enquanto os outros faziam a coreografia com a torcida. 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

0: classificada para as oitavas de final da Copa do Mundo.
1: É, isso aí é o Bruno Faria. E não foi fácil não, viu? O jogo estava empatado e o craque Haaland garantiu a

Paquetá teve uma lesão muscular na região posterior da coxa esquerda, confirmada em um exame de imagem nesta terça-feira. No jogo contra o Japão, Paquetá sentiu dores e foi substituído no intervalo. Antes disso, ele levou uma bolada na cara do Bruno Guimarães e virou até piada na internet. Na segunda noite, o Marrocos eliminou a Holanda nos pênaltis e o técnico da seleção, Mohamed Ouarbi, disse: "Ninguém pode nos parar." Marrocos vai pegar o Canadá no sábado às 14h. E depois do Paraguai eliminar a Alemanha nos pênaltis, o goleiro alemão Manuel Neuer, de 40 anos, anunciou de novo que vai se aposentar da seleção. Antes ele tinha dito que pararia depois da Eurocopa de 2024, mas aí foi convencido a voltar pouco antes dessa Copa. Ele era o único representante da seleção campeã da Copa de 2014, que eliminou o Brasil no inesquecível 7-1. No tênis, a brasileira Bia Haddad foi eliminada na estreia de Wimbledon em Londres. Ela perdeu para a russa Maria Timofeva por 2-0, parciais de 2-6 e 2-6. O adversário de João Fonseca na segunda fase, nessa quarta, foi definido. Vai ser o holandês Jasper De Jong, número 73 do mundo, que venceu nessa terça o australiano Rinky Hijikata por 3-2. E antes da última notícia, convido você a mandar mensagem para o Panorama. Meu e-mail é leandro.gouveia@cbn.com.br. No Instagram é só procurar por Lê Reis Gouveia e não esquece de escrever seu nome e de onde você está ouvindo. Recebi mensagem do Reginaldo Luiz de Araújo no Instagram. Eu sou do Paraná, da cidade de Santo Antônio da Platina. Eu e minha sogra sempre escutamos você. Manda um oi para ela, ela chama Romana. Valeu, Reginaldo, obrigado pela participação e também um abraço para Romana, adorei esse nome, inclusive. Obrigado pela audiência, viu? A Dai, no Spotify, escreveu: a escolha da música para a notícia do Gustavo Lima foi perspicaz. Parabéns ao DJ e um beijo de Fortaleza. Obrigado, Dai. A Dai Dai, né? Aproveitando a Copa do Mundo. E a Silvia Regina, de Stuttgart, na Alemanha. Leandro, aí eu fiquei até envergonhado, mas vou falar aqui. Não existe outro jornalista com sua capacidade de ler, narrar notícias. A sua entonação e suas pausas são perfeitas e facilitam muito a compreensão dos temas. Talvez porque você os compreenda como ninguém. Parabéns e obrigada. Eu que agradeço, Silvia, por essa mensagem. Você é muito generosa, viu? E você, já indicou o Panorama para alguém hoje? Manda o link pelo WhatsApp para quem você sabe que gosta de ficar bem informado e bem informada.

É o caprichoso, é o grande campeão do Festival de Parintins de 2026. Defendendo o tema Brinquedo que Canta Seu Chão, o Boi Bumbá Azul e Branco conquistou o tricampeonato e chega agora a 27 vitórias na história da competição. A apuração aconteceu na segunda-feira, no Bumbódromo de Parintins, no Amazonas, depois que eu gravei o panorama. E a disputa foi acirrada, que o caprichoso empatou com o rival na primeira noite, mas venceu as duas seguintes, somando 1.259 pontos contra 1.258,3 do garantido. Os jurados avaliaram 21 itens divididos em três blocos que passam por música, dança, alegorias e lendas da Amazônia. E os torcedores do Caprichoso foram às ruas, ainda na noite de segunda-feira, comemorar o título que ainda se somou à vitória do Brasil contra o Japão. Só alegria, hein? E esse episódio do Panorama vai ficando por aqui. A produção e o roteiro foram feitos por mim, Leandro Gouveia, e a edição e a sonorização por Anderson Wendel, o Tico. A próxima edição do Panorama chega às plataformas por volta das 7 da manhã com Bianca Santos. E eu volto na sequência. Até lá! Ah!

0: quarta-feira, 1 de julho de 2026. A ex-primeira-dama Michele Bolsonaro acertou a saída da presidência do PL Mulher. A decisão foi tomada após a crise pública entre Michele e o senador Flávio Bolsonaro, pré-candidato do PL à presidência da República. O acordo foi fechado durante uma reunião com o presidente nacional do partido, Valdemar Costa Neto. A Comissão de Assuntos Econômicos do Senado aprovou o projeto que obriga o presidente da Comissão de Valores Mobiliários a prestar contas ao colegiado a cada 6 meses. O Banco Central também é submetido à fiscalização. O texto foi aprovado em turno suplementar e tem caráter terminativo, ou seja, pode seguir direto para a Câmara dos Deputados caso não haja recurso. O governo de Cuba declarou que as negociações com os Estados Unidos não avançaram, mas reafirmou o compromisso com o diálogo pacífico. O chanceler Bruno Rodrigues destacou que, apesar das sanções, bloqueios de petróleo e pressão vinda de Washington, Havana permanece aberta a novos acordos. No horário de Brasília, 13h05.
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3: E agora sim a gente fala sobre Copa do Mundo. Temos dois convidados para a nossa entrevista dessa segunda-feira para falar de um podcast que explora diversos aspectos da Copa do Mundo. É o podcast De Quem é a Copa. E vozes conhecidas aqui de boa parte do nosso público, principalmente aqui de São Paulo, principalmente quem acompanha aqui a nossa equipe de esportes, Gabriel Dudziak e Lari Menegatti. Bem-vindos. Boa noite.
4: Olá, tudo bom?
3: Gabriel Dudziak, de onde veio o podcast De Quem é a Copa? O que é? Do que se trata? Do que se alimenta? Conta pra gente.
4: Primeiro, obrigado pela oportunidade de falar um pouquinho mais sobre esse projeto, né? Que é um projeto pessoal, né? Ele não está ligado à rádio, né? Uma coisa que a gente fez no nosso tempo vago, e foi difícil arranjar tempo vago em meio às preparações para a Copa do Mundo e outros compromissos, né? Mas a gente conseguiu. E a ideia, assim, não era exatamente essa lá atrás, mas sempre foi uma ideia minha tentar aproximar um pouco o futebol e a cobertura do futebol do campo mais acadêmico, de quem estuda futebol, porque não sei se todo mundo sabe, mas tem muita gente estudando futebol nas mais diversas áreas, tá? E quando a gente fala disso, a gente não está falando de treinador só, ou de um fisioterapeuta, ou de um jogador que estuda para os jogos. Não, a gente está falando de gente da sociologia, da antropologia, da história, da linguística, dos mais diversos saberes mesmo, né? Pessoas que realmente estudam isso de forma acadêmica, seja numa pós-graduação, num mestrado, doutorado, livre docência, ou num artigo que tem bases científicas mesmo. Então, sempre foi um pouco incômodo meu perceber o quão isolado estava o futebol dessas vozes, porque nós somos jornalistas, né, e a gente tenta ao máximo, né, trazer conhecimento, trazer análise, trazer informação, mas a gente não é especialista em várias das áreas que a gente fala, né? Inclusive, no nosso dia a dia, né, na Dede, você sabe mais até do que eu, por estar no jornalismo geral, né? Quando a gente tem um tema de economia, muitas vezes a gente leva um doutor em economia, um mestre em economia, professor em economia,

0: uma questão política, um cientista político, né? E por aí vai, nas mais diversas áreas do saber. Mas do futebol a gente nunca traz. A gente nunca traz assim, alguém que realmente está estudando esse tema de uma forma muito aprofundada há vários e vários anos, que vai trazer um conteúdo muito rico. Então, essa ideia eu sempre tive, de trazer essas pessoas para falar sobre futebol. Não houve ali outras oportunidades, mas perto da Copa do Mundo eu entendi que era um bom momento, eu e a Larissa entendemos que era um bom momento para fazer isso, aproveitando a Copa de 2026, porque desde antes da bola rolar, vários temas já orbitavam essa Copa do Mundo, como a questão dos vistos para entrar nos Estados Unidos, a questão do alinhamento sem condicionantes do presidente da FIFA com o presidente dos Estados Unidos, essa ser uma Copa nos Estados Unidos, que é um mercado muito consumidor e muito dado ao espetáculo, né? Então o futebol como espetáculo, o futebol como produto, entre outros temas. Então a gente se reuniu, decidiu definir alguns temas maiores, e fizemos aí uma série de podcasts em 5 episódios para falar um pouquinho de cada uma dessas áreas que estão orbitando a Copa de 2026, dando voz a quem estuda, dando voz a quem tem coisas muito mais profundas para falar sobre tudo isso do que a gente nas nossas pesquisas apenas, né, jornalísticas. Eu digo apenas porque não é tão profundo assim. De forma geral, acho que a gente alcançou nosso objetivo, mas queria desde já deixar claro que tem muito mais coisa para falar e teria muito mais coisa para ser aprofundada em cada um dos episódios, mas por uma questão de formato, até também da nossa dedicação não exclusiva, a gente acabou passando assim mais rápido por alguns temas do que talvez pudesse, mas assim, daria para fazer coisas bem mais aprofundadas, bem mais legais ainda, porque tem muita coisa para falar.
1: Não, total. Eu fiquei com a sensação, a gente ouve ali o que a gente chama de sonoras, né? No jornalismo a gente ouve as sonoras dos especialistas, mas cada uma daquelas conversas poderia ter sido uma conversa inteira, né? Uma conversa de horas. Lari, para você, como é que foi essa entrada no projeto? Como foi?
2: Então, a princípio ia entrar como produção, né? Então foi toda uma caixinha de surpresas, assim. É um assunto que eu nunca me aprofundei tanto assim no esporte, no futebol. É muito recente que eu acompanho futebol, inclusive, então era muito complicado para mim olhar para este lado, né, que não fosse um entretenimento. Então, assim que ele me explicou, né, a ideia do podcast e tudo mais, eu achei que seria interessante não só, né, para a gente apresentar isso de uma maneira mais elaborada, mas também para mim, para eu entender um pouco mais sobre esse assunto. Então, eu meio que mergulhei na ideia, fui junto pra gente tentar falar um pouco sobre isso, e nada melhor que Copa do Mundo, né? A gente sabe que tá todo mundo focado no entretenimento, mas o Duziag destacou bem, a gente já tinha algumas problemáticas por questão de sedes, por 3 países sedes, questão dos vistos, tinha problema com guerra também, tudo isso a gente interferiu diretamente pra voltar os olhares também um pouco mais para o presidente da FIFA, o que a FIFA faria diante disso. E, é claro, é comentado, mas sempre é deixado de lado quando a gente foca no principal, que é a Copa do Mundo, né? É o torneio, é o jogo que a gente quer ver. Então, para mim, foi muito bom para aprender um pouco mais. E, claro, como eu disse, para dar um pouco mais de visibilidade para esse assunto que muitas vezes é falado, mas rapidamente é deixado de lado. É algo meio que de tiro curto. As pessoas comentam, mas nada é muito, de fato, absorvido. E acho que o podcast também serve bem para isso, porque você escuta e absorve de uma maneira um pouco mais tranquila também.
1: Demais. Acho que, Gabriel, estou inferindo aqui, mas eu acho que você acabou tendo um ganho, né, com essa entrada da Lari, porque, como você falou, chega um ponto em que... Eu não sei o que acontece entre a faculdade e a prática jornalística, que chega um ponto em que... Na faculdade, o jornalismo esportivo é jornalismo esportivo, né? Você aprende ali as técnicas do esporte aplicadas ao jornalismo. E chega um ponto, em boa parte do mercado, em que as práticas se tornam diferentes. Existe jornalismo esportivo, investigativo, tudo que econômico, tudo que existe no jornalismo geral pode existir e existe para o esporte também. E você acabou ganhando uma colaboradora que está mais perto da área acadêmica, né? Ela era estudante de jornalismo, então está ainda nessa fase do contato que a gente tem de aprender o jornalismo esportivo como o que ele é e tem que ser, né? Jornalismo.
0: Exato. E

0: Sim, foi a gente estava pensando lá no início, né? Ah, de repente você produz para mim, né? Me ajuda com os entrevistados, porque assim, hoje eu trabalho como comentarista, mas uma coisa que eu sempre fugi foi ficar conversando com as pessoas para tentar marcar entrevista e organizar. Eu sou péssimo nisso, a Lari percebeu isso no dia a dia, porque eu fico assim, cheio de dedos de cobrar a pessoa, cheio de dedos, de, ai, será que você me responde? Sabe? Eu falei assim, olha, eu quero fazer isso, você me ajuda, porque essa parte eu não consigo fazer, não consigo. E aí a gente foi conversando, eu fui vendo assim que ela tinha interesse também nas temáticas, e a gente decidiu, não, vamos dois fazer tudo, né? Então, sim, teve momentos de eu cobrar os entrevistados, e óbvio que teve momentos da Larissa pegar a parte teórica das coisas e decidir quem que a gente ia falar, com quem, com não, qual pergunta fazer. Qual pergunta ficou melhor a resposta? Algumas perguntas foram repetidas para alguns dos acadêmicos, né? E assim, tinha que escolher uma ou outra, né? E alguns enfoques eram distintos, nem todos têm a mesma formação, né? Então, essas escolhas foram muito, assim, compartilhadas, entre nós dois, né? Então, acho que tudo isso foi legal porque eu tenho, já há muito tempo de experiência nessa área, um pouco no jornalismo geral. Mas eu estou há muito tempo na mesma rotina, por trabalhar muitos anos também na CBN e por fazendo meia culpa, já está muito amargo com quase tudo, né? A Larissa está chegando, né? A Lari chega no, agora, né, para o futebol, então tem mais ainda um brilho maior no olhar sobre essas coisas que são interessantes também, que fazem parte da Copa do Mundo, das temáticas, e ela também me abriu os olhos para coisas que são bacanas, entendeu? Quando às vezes eu só olhava um negativo, assim, ou coisa do tipo. E a ideia justamente do podcast é problematizar mesmo. Tudo bem que problematizar hoje nas redes sociais é bobagem, né? É uma coisa chata, não
1: A
0: faça isso, ah,
1: provocação.
0: vamos problematizar tudo, ah, vocês querem problematizar tudo. Não, mas o bom da problematização é que assim, você vai poder ir para o olhar bem negativo, bem amargo mesmo. E alguns olhares não são tão amargos e outros podem até ser doces, né? Então, por exemplo, nessa Copa do Mundo, que eu considero que é interessante também porque abre muitas janelas de debate, né? De debates que vão além do futebol, você vai ter, sim, as questões da política da FIFA e como houve o alinhamento com a presidência dos Estados Unidos, que para além da sua convicção pessoal, né, você que está acompanhando o podcast, que está acompanhando nossa entrevista, para além do que você acha que deveria ser feito ou não, fere o próprio estatuto da FIFA que diria que é uma entidade isenta, né, ou que está fora das jogadas de poder. Essa é uma história assim que você tem que olhar de forma meio azeda, independentemente do que você ache sobre os posicionamentos de Trump e governo iraniano, né, ditadura iraniana, para além disso. Além disso, no entanto, você vai ver, por exemplo, o que aconteceu no jogo Cabo Verde e Espanha, e você vai ficar fã de um goleiro português, um goleiro cabo-verdiano de 40 anos que fala português. E aí você vai entender um pouco mais sobre Cabo Verde, diáspora, e o que que significa depois o futebol brasileiro para Cabo Verde ou para outras nações, né? Então, assim, a Copa do Mundo traz muitas janelas de debate, né? E acho que essa nossa parceria permitiu que o meu amargor não tomasse conta também de tudo e desse algumas aberturas para essas coisas.
1: E como é que se acha esses estudiosos para ouvir, né? Porque, de novo, fazendo o paralelo com o jornalismo geral, como a gente faz isso o tempo todo, se eu procurar um cientista político, eu encontro 300 que dão entrevista para a imprensa, né? E eu imagino que essas pessoas que vocês ouviram não é a mesma coisa, né? Vocês encontraram algumas vozes novas, enfim, como é que foi essa pesquisa para escolher as fontes que vocês iam ouvir?
0: Pode falar, Lani.
2: Perfeito. Eu deixei essa parte mais com o do Ziyech, né, de ele ir atrás de fato das pessoas, mas a ideia inicial partiu de alguns nomes já, né, previstos, né, pelo do Ziyech, e a gente entrou em contato com o Ludopédio, né? Então a gente chegou, mandou e-mail para eles pedindo o contato dessas pessoas. E eles já foram dispostos a entregar outros nomes para a gente também conseguir ir atrás, né? Então foi uma parceria legal, assim, deles conseguirem, claro, já facilitar parte disso. Então, a maioria dos nomes que o Ziyech já tinha separado já faziam parte do projeto do Ludopédio, eles só cederam um pouco mais, né? Então colaborou bastante para que a gente

0: tivesse várias áreas, então ninguém exatamente focou num ponto específico. A gente chegou, né, a pesquisar um pouco mais sobre cada entrevistado e tentou focar no que ele já estudava mais, né? Então, até citando alguns exemplos, né? A gente colocou no primeiro episódio o Burlamaqui, que falou mais da história da FIFA, né? Ele consegue entender melhor como que a entidade virou, né, essa autoridade dentro da Copa do Mundo. A gente teve a Leda, que trouxe, né, essa coisa da identidade nacional, do lúdico dentro do futebol. Então, ninguém. Claro, tudo abrange um mesmo tema, né, da geopolítica dentro do esporte, mas as visões são diferentes. E isso foi importante também, né, para eles cederem outros nomes, para a gente não ficar sempre naquela mesma coisa, da gente perguntar sempre a mesma coisa. Então, sempre foi bom, né, a gente ter muitas opções, assim, dentro do leque. Claro que nem todo mundo conseguiu também corresponder, né? A gente sabe como é, mas a maioria deles topou, entrou no nosso projeto. E acredito que, como eu disse, né, cada um tem esse ponto de importância dentro do podcast, cada um abrange a sua visão dentro do que estudou, né? Então, tudo isso colaborou bastante para a gente conseguir separar também dentro desses episódios. Acho que ficou até um pouco mais simples quando a gente olhou para o nome dos episódios para bolar tudo. Legal demais.
1: Só para complementar, né, o Ludopédio é um portal de produção e divulgação científica sobre futebol, né? É o maior aí da América Latina, foi fundado lá em 2010. Então, assim, pessoas que estudam futebol nas suas respectivas áreas, né, alguém faz, sei lá, uma especialização em sociologia. Ah, tá, você quer escrever um artigo acadêmico sobre o quê? Não, sociologia sobre diáspora marroquina no futebol. Aí você vai lá e pode publicar no Ludopédio, entendeu? Claro, você vai submeter, vai ser aprovado e tudo mais. É um portal digital, né? Então fica o acesso muito fácil para todo mundo. E eles têm muitas coisas também, você pode pesquisar vários temas lá. Então, assim, muitas fontes eu conhecia, mas não tinha contato, e eles tinham, como disse a Lari, outras a gente procurou lá dentro mesmo, outras eles sugeriram e a gente analisou. Esse sim, aquele talvez não. E acho que queria reforçar o que disse a Lari. Tinha tópicos, né? Porque cada episódio meio que abrange uma parte, mas nada impediu alguém de, sei lá, que falasse sobre comunicação, de entrar em geopolítica. E geopolítica para falar sobre história da FIFA, ou capitalismo dentro de FIFA, entendeu? Todo mundo ali não é uma especialização. Acho que olhares diferentes nos ajudaram a construir todo um. Ali um fundamento, né, para o episódio, para trazer junto com os textos e ilustrar com os episódios ao longo da história dos mundiais, né, que esses também são muito fortes.
2: Você falava de momentos em que a problematização acabou chegando em coisas que são um pouco mais legais, mais positivas. O primeiro episódio eu acho que é um bom exemplo, né? Porque a explicação de por que tem tantos participantes, por que essa é a maior Copa da história. E está sendo muito difícil achar ruim essa ampliação, né? Porque para quem gosta do clima de Copa do Mundo, espera 4 anos, passa muito rápido. Ultimamente tem passado mais rápido, porque o Brasil está caindo mais rápido. Mas está vendo o que está acontecendo, né? Eu estou completamente obcecada pela seleção de Curaçao, pelo país Curaçao, pela alegria das pessoas com a participação. Só para dar um exemplo, né? Entre tantos outros países que a gente vai conhecer através do futebol, que, sabendo que tem uma origem mais complexa do que isso, só de ampliar a festa, deixar todo mundo feliz, ser mais inclusivo para os países, também está um pouco complicado de problematizar, justamente, né? A gente está achando que é uma, não sei, uma consequência positiva, talvez de algo que não tenha sido tão nobre assim.
1: Eu vou seguir a nossa regra aqui, Lari. Então eu vou falar as coisas ruins, aí depois você fala das coisas boas, dos
2: Boa.
1: 48. Então, assim.
2: Ah, bom. Eu tô com um anjinho e o um diabinho aqui, para quem tá vendo
0: Isso,
2: as
0: isso.
2: imagens, um em
0: Praticamente.
2: cada ombro.
1: Prazer, prazer, Diabinho. Então, assim, Diabinho vai dizer o seguinte: 48 seleções, você vai ter 104 jogos, você vai conseguir vender 104 vezes capacidade máxima de um estádio para torcedores, para os que podem pagar em dólar e para os que vão conseguir ter o visto para entrar nos Estados Unidos, ou cheque caução para entrar nos Estados Unidos, de repente, porque você pode ter o visto, mas ó, você tem que deixar um dinheirinho aqui com a gente para garantir que você não vai ficar nas nossas terras, né, e roubar o trabalho aí dos norte-americanos de verdade, né? Estou falando de forma irônica aqui, antes que alguém se engane, né?

0: para além disso, mais jogos, mais patrocinadores, mais patrocinadores, mais dinheiro, e com isso você vai girando aí a máquina da FIFA, que consegue fazer essas manobras porque vai dando vagas e vai beneficiando politicamente dentro da estrutura da FIFA, confederações que vão ganhando vagas. Então o Gianni Infantino, que é o presidente da FIFA, vai ganhando apoio para ser reeleito sem oposição. Então não há nenhuma oposição na FIFA hoje, porque está todo mundo muito feliz e tem até os planos de chegar em 64 times. Falei a parte chata, Lari?
1: É, e tem a parte boa, né, querendo ou não. O entretenimento onde todo mundo foca, né, o que a gente estava ressaltando. Inclusive, gente até falando que podia colocar todos os países para jogar, que estava tudo certo, né. Imagina aquela falsa sensação, né, de você se sentir representado, querendo ou não. É um torneio que para o mundo, a gente sabe. Todo mundo para pra assistir a Copa, independentemente se o seu país está lá ou não. A gente gosta de ver a história sendo feita hoje mesmo, né? A Alemanha sendo eliminada pelo Paraguai. Todo mundo está falando disso, não é só a América do Sul, não é só a Europa. É todo mundo vai ressaltar essa eliminação. Então, é o que eu disse, você ter esse sentimento de ser representado, querendo ou não, fica ali algo mais democrático também, né, para essas seleções. Também terem essa falsa impressão de estarem sendo incluídos dentro desse papel. Então você poder aumentar para 48 seleções, você traz um espaço maior ali também para o continente africano se destacar, para a América do Norte se destacar, para a América Central se destacar. América do Norte também, né, querendo ou não, esses tantos países sede, Canadá, México, que a gente não costuma voltar tanto os olhares, até mesmo os próprios Estados Unidos, quando se trata de futebol, a gente não olha tanto. Então, acho que tudo isso faz parte também da parte boa, né, que a gente acaba sempre visando mais. E, claro, até visando uma parte mais para as seleções, o retorno financeiro é muito bom, né, então tudo isso impacta diretamente. Você citou o primeiro episódio na DED e a gente fala disso, que em 1930 lutava muito para terem seleções para quererem jogar a Copa. Hoje todo mundo quer jogar, né? E aí o retorno financeiro fica bom para essas seleções e aí você agrada o seu torcedor, né? Evidentemente, você se classificando, você já traz tudo aquilo que a gente costuma ver. Então, Curaçao, né? A torcida de Curaçao fazendo história, Cabo Verde agora enfrentando a Argentina, como eu disse, a questão da eliminação no Paraguai já decretando feriado no país. Então, tudo isso faz parte ali desse sentimento de se sentir representado, do entretenimento que a gente sempre vê por aí.
2: Aliás, só um comentário, mesmo conhecendo a história da FIFA, ouvindo vocês falando, acho que já no primeiro episódio, sobre a sequência ali de presidentes e como que foi o aumento progressivo do número de seleções, foi o que me fez perceber que a gente teve o Avelange, o Blatter e o Infantino e acabou, tipo... É uma entidade esportiva ou é uma empresa familiar, né? Numa empresa familiar faz sentido você ter um presidente que fica, sei lá, 20 anos no poder. Agora, para uma entidade esportiva, né? Uma coisa que se pretende democrática, enfim, que envolve votação, representação de países. Mas só um comentário mesmo, porque eu consegui me chocar com uma coisa que eu já sabia, assim, ouvindo vocês. Vou citar aqui, já que vocês falaram sobre o primeiro episódio e a gente não vai conseguir entrar em detalhes em todos, até porque os ouvintes têm que ouvir o podcast, que o segundo episódio é sobre a geopolítica da escolha das sedes, o terceiro sobre capitalismo e futebol e o quarto sobre sociologia e nacionalismos na Copa. Vem mais?
1: Vem o último ainda. Nosso episódio 5, os caminhos para as próximas Copas.
2: Os caminhos para as próximas Copas.
1: Isso.
2: Em que sentido?
0: Então, assim, já temos as sedes, né? Portugal, Marrocos, Espanha e jogos comemorativos na Argentina, no Paraguai e no Uruguai, por causa do centenário da Copa do Mundo. Agora, o que vai ser da próxima Copa do Mundo? Como vai ser a próxima Copa do Mundo? Deslocamentos em 3 continentes de seleções e pessoas, preços mais elevados ainda, o caminho do capitalismo, de tudo sobre futebol, assim, não dá para voltar atrás mesmo, ou foi essa que é nos Estados Unidos? Paradas para hidratação vai ter, ou não vai? A FIFA vai agir de alguma forma contra algum país em guerra contra outro, ou só não agiu agora porque eram os Estados Unidos? E outros temas que a gente pode colocar, como, por exemplo, a questão do calendário,

0: dos jogadores, se vão se levantar contra essa ditadura dos jogos, ou se vão aceitar ganhar menos para jogar menos. Alguém está disposto a fazer isso? É, então, assim, essa mercantilização do futebol, né, falei um pouco de capitalismo, mas acho que é muito mais uma mercantilização. Tudo é mercadoria, tudo é conteúdo. Como é que são os próximos caminhos? Porque a Copa está mudando muito, e embora continue sendo muito legal, a gente tem que prestar atenção nesses caminhos que nós estamos tendo nesses últimos anos e quais são os para os próximos anos.
1: Tudo é mercadoria, se tiver de graça, a mercadoria é você. Gabriel, a gente tem 2 minutinhos, eu queria te perguntar uma coisa, até a partir de uma mensagem que a nossa ouvinte, a Isaura, mandou aqui, queria até ampliar um pouquinho a pergunta dela sobre o quanto incomoda profissionais do futebol esse tipo de aprofundamento no assunto. E no geral, né, o quanto e a quem serve que haja essa separação, né, do jornalismo, da voz de quem estuda, do acadêmico, e de quem está no microfone, quem está com a caneta na mão, quem está publicando?
0: Eu acho que vai muito de uma visão de mundo já prévia, né, de falar, por exemplo, né, o futebol é entretenimento. Se você já saiu desse ponto, que é apenas entretenimento, você já não vai ter problematização de nada e não vai buscar causas de absolutamente nada e vai fazer o que for melhor para o entretenimento. Antes havia algum pudor de nós profissionais do jornalismo esportivo. Hoje eu não vejo nenhum pudor. É entretenimento a qualquer preço. Então, assim, antes, se você declarasse torcida para um time atuando na imprensa esportiva, isso era visto como algo errado, algo que feria a ética da profissão. Hoje, se você não tem o time, você está fora do mercado. Hoje, se você não pula, vibra, grita e se esgoela na frente de uma câmera, você está fora do mercado. Tudo isso está levando para um jeito de fazer jornalismo esportivo que é o das emoções, que é realmente um entretenimento voltado para a emoção e ganha quem emocionar mais, não importam os meios, não importa o que você vai fazer para isso, você pode chorar, pode gritar, pode exagerar, pode mentir, desde que você emocione. O caminho que eu escolhi para a minha profissão, que é a mesma dessas pessoas, mas não parece ser, é outro. É esse do aprofundamento e realmente de oferecer conhecimento e informação. Incomoda? Eu não tenho o destaque dessas outras pessoas e nunca vou ter fazendo isso. Quem está disposto a entrar nessa trincheira e lutar por isso? Quanto do público está disposto também a isso? Aí são perguntas que eu não vou responder. A Lari, nesse momento, entrou na trincheira, mas ela pode sair ainda. E tudo bem.
2: Não.
0: Eu já fiquei aqui, tô deitadinho esperando a turma passar.
1: Gabriel Dudziak, Lari Menegatti, com o podcast De Quem é a Copa, está disponível nas plataformas de podcasts. Já falei sobre isso em outro momento aqui no ar, recomendo mesmo para quem como eu, e talvez principalmente para quem como eu não entende tanto o que se passa lá dentro do campo, mas tem interesse pelas questões que permeiam, e acho que muito mais gente está mais interessado do que pensam. Ótimo ouvir vocês, obrigada pelo papo, e voltem sempre, vocês não têm escolha, vocês trabalham aqui.
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quarta-feira, 1 de julho de 2023. O ministro da Defesa, José Múcio Monteiro, se reuniu nesta terça-feira com a presidente da Venezuela, Delcy Rodríguez. Monteiro colocou o Brasil à disposição do país vizinho para colaborar com o processo de reconstrução de casas na região atingida por terremotos na última semana. A informação foi divulgada pelo Ministério da Defesa após o encontro entre as duas autoridades. Durante a viagem a Caracas, Múcio também se encontrou com o ministro da Defesa venezuelano. O presidente do Senado, Davi Alcolumbre, reclamou de ser chamado de homem das pautas bombas por autoridades por causa dos projetos que tem pautado. O presidente falou durante sessão para debate de uma PEC que cria uma aposentadoria especial para agentes comunitários de saúde.

0: e de combate às endemias. A proposta é considerada uma pauta-bomba pelo potencial impacto bilionário para as contas públicas. Alcolumbre afirmou que as falas são inadequadas, além de agressões, ofensas e ataques. O presidente do PSD, Gilberto Kassab, afirmou que a escolha de quem será o vice na chapa à eleição presidencial do partido caberá a Ronaldo Caiado, pré-candidato à presidência da República. A fala, feita em entrevista para a Globo News, aconteceu no mesmo dia em que os dois políticos se reuniram em evento em São Paulo. No horário de Brasília, 13h34.
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4: Bom dia para você que acompanha o CBN Madrugada desta quarta-feira, 1 de julho de 2026. Manda seu oi aqui no 11 99911 9981. Fala seu nome, da onde você manda essa mensagem. Tá trabalhando, tá estudando, tá aí pelas estradas do Brasil, tá fora do país, pode mandar mensagem pra gente. Por onde você acompanha o CBN Madrugada? Pelo rádio, Globoplay, YouTube, site. Conta isso para nós também. E a gente vai para Alagoas. A Polícia Civil informou que as vítimas do triplo homicídio no sertão do estado foram mortas com pelo menos 50 tiros. As vítimas são os irmãos Nathani e Cauã Oliveira da Silva, atingidos por 10 disparos cada um, e um homem identificado como Luan, que levou cerca de 20 tiros.
5: A Polícia Civil de Alagoas atualizou nesta terça as investigações sobre a chacina registrada na madrugada de segunda-feira no município de Mata Grande, no sertão do estado. Segundo a polícia, as três vítimas foram atingidas por mais de 50 disparos de arma de fogo e a ação criminosa teria sido praticada por pelo menos três pessoas. As vítimas foram identificadas como os irmãos Nathani Oliveira da Silva, de 21 anos, e Cauã Oliveira da Silva, de 17 anos, além de Luan, conhecido como Luan Bananinha. As equipes policiais encontraram os três mortos dentro da residência após serem acionadas durante a madrugada. A principal linha de investigação aponta que o crime pode estar relacionado ao tráfico de drogas, seja por disputa de território ou por dívidas envolvendo a comercialização de entorpecentes. O delegado Esron Pinho detalhou o andamento das investigações e reforçou o pedido para que a população colabore com informações que possam levar aos autores do crime.
6: A chacina trouxe um estado de comoção social na comunidade. De início, chegou até nós a informação de que seriam dois homicídios dentro de um mesmo contexto. Entretanto, ao chegar no local, percebemos que haviam três vítimas. Por favor, traga-nos informações sobre os responsáveis, sobre quem eventualmente praticou tal brutalidade, tal barbaridade.
5: De acordo com a investigação, os criminosos arrombaram a porta da residência e começaram a atirar ainda do lado de fora.

0: O imóvel. Luan e Nathalie foram mortos na sala de casa. Já Cauã tentou se esconder em um dos quartos, mas foi localizado e executado. No local também foram encontrados diversos estojos de munição e cartuchos intactos. Até o momento, ninguém foi preso. A Polícia Civil pede que qualquer informação que possa auxiliar na identificação do suspeito seja repassada de forma anônima por meio do Disque Denúncia no telefone 181. O sigilo é garantido. De Maceió, Demétrios Azevedo.
1: E na Paraíba, um homem trans deu à luz pela primeira vez na rede pública estadual. Yara, filha do casal de transexuais Daniel Valentim e de Gisele Castro, é fruto de uma gravidez planejada e com acompanhamento médico desde o pré-natal.
2: Era uma quinta-feira, dia 18 de junho, 1 da tarde. O choro tomou conta de uma das salas de parto do Hospital da Mulher, unidade estadual de saúde que fica em João Pessoa, capital da Paraíba. Yara, primeira filha de Daniel Valentim e Gisele Castro, havia nascido. Gisele, mãe da pequena, conta a emoção de ouvir a filha chegar ao mundo.
3: Ouvir o chorinho dela foi algo extremamente emocionante, porque até então a gente não sabia como ia ser o parto, né? Se ia ter alguma intercorrência. Quando ela deu o primeiro choro, a emoção tomou conta, né? Não só da gente, que a gente começou a chorar, mas todas as pessoas que estavam ali no centro cirúrgico.
2: O casal se conheceu há 4 anos pela internet e vivem agora uma nova fase, a construção de uma família. O desejo de ter um bebê surgiu ainda em 2022. Foi aí que a primeira tentativa aconteceu. Mas foram muitos os desafios até Yara chegar. A professora Gisele é uma mulher trans e o estudante Daniel, um homem trans.
3: Nós desistimos depois desse ano de 2022 e Daniel, ele me convenceu no ano de 2025 de voltar a tentar.
2: Desafio vencido. Yara nasceu. Daniel é o primeiro homem trans a dar à luz na rede pública estadual de saúde da Paraíba. Processo que só foi possível para o casal, que mora no município de Esperança, Agreste Paraibano, graças ao acompanhamento desde o pré-natal, que começou em uma unidade de saúde pública na cidade de Campina Grande. Mas ainda assim, com a garantia desse direito, a transfobia institucional encontrou brechas, situação que ainda afeta o acesso à saúde por muitas pessoas trans no Brasil.
4: A rede pública nos acolheu muito bem, porém, tivemos alguns probleminhas de ter que arcar com muitos exames particulares, porque o sistema não está programado para um homem trans gestacionar. Por exemplo, para mim poder fazer o teste da curva glicêmica ou qualquer teste de exame de sangue, até mesmo quando a assistente social foi fazer o meu cadastro na UBS, ela não pôde colocar meu gênero masculino, porque quando ela colocava meu gênero masculino lá na opção, o nome gestante ficava oculto, não permitia selecionar. Ela teve que colocar gênero no feminino para poder aparecer a opção de gestante. Teve essas peculiaridades com relação ao sistema público, falta essa atualização.
2: No coração, o desejo é um só: criar a filha em um mundo que aceite as diferenças e que reconheça pessoas trans como sujeitos de direito.
3: Nenhuma criança vem ao mundo sem autorização de Deus, então, e essa vida que veio, ela merece respeito, ela merece compaixão. Então, mesmo que a sociedade diga não e preconceitue esse fato, está na hora das pessoas olharem para a divindade do momento, porque o nascimento de uma criança é um ato divino. Nós tivemos a permissão de Deus para ter essa criança, então está tudo certo, né? Então ninguém precisa mais autorizar nada, porque a sabedoria divina já autorizou e já deu o seu aval.
4: Nós não vamos criar nossa filha para protegê-la do mundo. Não, nós vamos criar nossa filha para ela encarar o mundo de cabeça erguida. E para as pessoas que querem construir a família, não só pessoas trans, mas casais gays, casais lésbicos, casais cisgênero que querem construir família, construam com amor, com carinho, com paz. O mundo precisa disso, o mundo precisa de respeito.
2: De João Pessoa, Cris Honório.

0: E de Santa Catarina, um influenciador de 24 anos foi preso e vai responder por estupro de vulnerável virtual e por armazenar conteúdo íntimo de crianças e adolescentes. Matheus de Bernard Martins aliciava e extorquia menores de idade em plataformas de jogos populares nesta faixa etária como Roblox.
1: O influenciador Matheus de Bernard Martins, de 24 anos, foi preso nesta terça em Florianópolis, apontado por aliciar e extorquir crianças e adolescentes na internet. Segundo a Polícia Civil, ele atraía as vítimas prometendo moedas virtuais e aumento de seguidores em troca de fotos e vídeos de conteúdo sexual. De posse do material, o investigado passava a coagir os menores, ameaçando expor os fatos aos familiares para ter novos conteúdos íntimos. A polícia encontrou arquivos contendo vídeos de exploração infanto-juvenil no computador do suspeito. A defesa do homem afirmou que os fatos serão oportunamente analisados e esclarecidos no âmbito judicial. Disse também que o investigado permanece à disposição das autoridades. Matheus foi preso temporariamente por estupro de vulnerável virtual e detido em flagrante por armazenar conteúdo íntimo de crianças e adolescentes. As investigações apontam que as vítimas eram geralmente jogadoras do game Roblox. O homem foi preso em casa, no bairro Capoeiras, região continental aqui da cidade. Além da prisão temporária, a polícia lavrou um auto de prisão em flagrante por conta dos conteúdos encontrados com ele. Os equipamentos serão levados para uma perícia. A Polícia Civil diz que o homem usava plataformas como Instagram, TikTok, YouTube e Discord, onde acumula mais de 200 mil seguidores ao todo para cometer os crimes. Nas redes sociais, ele é conhecido pelo nome Spotef e também produz conteúdo de jogos virtuais. O delegado responsável, Renan Balbino, disse que a investigação identificou duas vítimas do influenciador. No entanto, com a apreensão do material na casa dele, podem surgir novas informações. A operação, batizada de Game Over, foi desencadeada pela Polícia Civil em São Paulo, mas contou com apoio das forças de segurança catarinenses. De Florianópolis, repórter Zé Maia.
0: É, e você que acompanha o CBN Madrugada, manda um oi aqui pra gente no 11 99911 9981. Fala seu nome, de qual estado você fala, cidade, está trabalhando, está estudando, está só ouvindo a gente. Faz que nem o Cláudio Miro, de Campinas, vigilante no aeroporto de Viracopos, manda um bom dia ouvindo a rádio CBN, mandou até uma foto aqui pra gente do radinho dele, sintonizado aqui na CBN. Bom dia, Carlos Sérgio Macedo, do bairro do Paraíso, aqui em São Paulo, tá ouvindo a gente pela rádio. Bom dia pra você, Carlos, um abraço também pro Cláudio Miro. Lucas Petri, sigo aqui de Colônia, na Alemanha, ouvindo CBN pelo aplicativo, diariamente ligado nas notícias do Brasil e do mundo, e ele manda um abraço para o filho dele, Eduardo. Um abraço para você, Lucas, e para o Eduardo também. Bom dia aí. Um abraço. Chico do Itararé manda um bom dia aqui para a gente, fala de Campina Grande, Paraíba. Terra do maior São João do mundo. E também falou aqui que já morou em São Paulo, na Vila Sônia. Bom dia do Luciano Araújo. Bom dia para você, Luciano. Pessoal que está no YouTube também, manda sua mensagem aqui no chat.

José Roberto investiu 10 mil reais em abril num fundo DI. Ao consultar o saldo, ele vê dois valores. Um chamado de valor total e outro de valor disponível para resgate. A diferença entre os dois valores já foi de 10 reais, subiu para 20 e hoje está em 39 reais. Ele pergunta por que

0: existe essa diferença e, se continuar aumentando, não seria melhor buscar uma outra aplicação de renda fixa? Zé Roberto, essa diferença é por causa do imposto de renda sobre os rendimentos da sua aplicação. Os investimentos no fundo DI estão sujeitos ao imposto de renda de acordo com o período que você demora para sacar os recursos. Se sacar depois de 2 anos, o imposto é de 15% sobre os rendimentos. Se sacar antes de 6 meses, o imposto é de 22,5%. Para os prazos intermediários, o imposto pode ser de 20% ou de 17,5%. Os bancos informam tanto o valor total da sua aplicação sem o imposto, quanto o valor disponível para o resgate, considerando os impostos. É por essa razão que você vê esses dois valores. O padrão das aplicações de renda fixa é ter um imposto de renda sobre os rendimentos. Existem algumas aplicações específicas, como as LCIs e LCAs, que são isentas, mas a remuneração tende a ser menor e existe um prazo de carência para resgatar os recursos. Até a próxima e continue mandando as suas perguntas para cbndinheiro@cbn.com.br.
1: Marcelo D'Agosto aí no CBN Dinheiro, tirando dúvidas dos ouvintes sobre investimentos. E o Manuel, aqui, está falando que está em Pontal, São Paulo, Ricardo Garcia, trabalhando, colhendo cana. Manda um bom dia para a gente, tá? Na audiência aí do CBN Madrugada. Bom dia para você, Manuel. Faz que nem o Manuel, pessoal. Manda sua mensagem aqui no 11 99911 9981, contando de onde você fala, se você está trabalhando. E também por onde você ouve a gente, se é pelo Globoplay, YouTube, site ou diretamente do radinho, no dial. E mais cedo a gente falou sobre a decisão do Supremo Tribunal Federal de liberar alguns penduricalhos que haviam sido limitados pela própria corte. E o Supremo Tribunal Federal faz hoje a última sessão de julgamentos do semestre. Na pauta está a conclusão do julgamento da validade de trechos da Lei de Improbidade Administrativa. A corte entra em recesso em julho e casos de repercussão devem ficar para o segundo semestre. O tribunal retoma os julgamentos em agosto. A partir daí pode entrar na pauta o processo que discute se existe vínculo de emprego entre motoristas e entregadores e aplicativos, a validade da chamada lei da dosimetria, que permite aí a redução das penas de condenados por atos antidemocráticos, entre eles o ex-presidente Jair Bolsonaro, e a sucessão no Rio de Janeiro, um processo aí que está em análise na corte e que discute o modelo de eleição para o governo do estado, né? Então o Supremo Tribunal Federal ele entra em recesso hoje, 1º de julho, em 2026, e com vários temas pendentes aí para serem resolvidos, né? Tanto a lei da dosimetria, que gera um amplo debate aí em torno dos condenados pelos atos antidemocráticos, inclusive o ex-presidente Jair Bolsonaro, que está em prisão domiciliar, e também a sucessão no Rio de Janeiro, que há meses aí não tem um governador, vamos dizer assim, eleito pelo povo fluminense, né? Então o STF vai ter muita coisa para resolver aí depois que voltar do recesso, sem contar também que as eleições estão próximas e o Supremo tem cada vez mais ganhado protagonismo aí no debate político.

0: Rafael Prats traz as informações aí da última rodada da Copa do Mundo.
1: Noruega, França e México estão classificados às oitavas de final da Copa do Mundo. Nessa terça-feira, a Noruega venceu Costa do Marfim por 2-1. Gols de Nusa e Haaland. Amad Diallo marcou para os africanos. Com a vitória, a Noruega vai enfrentar o Brasil domingo à tarde em Nova Jersey para as oitavas de final da Copa do Mundo. No segundo jogo do dia, a França dominou e venceu a Suécia 3-0. Dois gols de Kylian Mbappé e um de Barcola. Com o resultado, a França enfrenta o Paraguai sábado também pelas oitavas de final da Copa. E com os gols marcados contra os suecos, Mbappé com 6 empata com o Lionel Messi na artilharia da Copa do Mundo. E no último jogo do dia, o México eliminou o Equador. Vitória por 2-0 no estádio Azteca lotado. Gols de Quiñones e Raul Jiménez. Nesta quarta-feira, segue a segunda fase do Mundial com mais 3 partidas. Inglaterra e República Democrática do Congo, Bélgica e Senegal, Estados Unidos e Bósnia-Herzegovina. Na quinta, os jogos serão entre Espanha e Áustria, Portugal e Croácia e Suíça e Argélia. Para fechar a segunda fase, 3 jogos na sexta-feira. Austrália e Egito, Argentina e Cabo Verde e Colômbia e Gana. De São Paulo, Rafael Prates.
0: E você vai acompanhar aí durante a programação da CBN as informações sobre esses jogos que o Rafael Prates trouxe aqui para vocês. Logo, logo, o Matheus de Souza está aqui para fazer o repórter CBN. Enquanto isso, eu vou lendo o recado que vocês estão me mandando aqui no 11 999 11 9981, aqui no nosso WhatsApp da Rádio CBN. Bom dia, que vem aqui é do Ricardo Zambrana, da cidade de Itajubá, sul de Minas Gerais. Ouvinte assíduo da Rádio CBN. Já tá fazendo café da manhã, hein, Ricardo Garcia? Mandando um abraço aqui para todo mundo. O José Maria Gutierrez, sempre bem informado com vocês no rádio todo dia. Saiu de casa às 6. Até lá, ouvindo vocês. Ó, até rimou, hein? Tomando café e se arrumando e também arrumando a casa. Um abraço para você, José. Ele fala diretamente de Ferraz de Vasconcelos, aqui em São Paulo. Luiz Lima Chaves, bom dia. Estou na audiência em Caruaru, a capital do forró. Capital do forró, Luiz Lima Chaves. Bom dia para você, Luiz. O Nélio, de Rondônia. Sempre ligado na programação e mandando um abraço para você também, um bom dia. Givaldo de Brasília, bom dia para você, Givaldo. E o pessoal aqui no YouTube, hein? Manda um alô aqui para mim, pra gente continuar conversando com vocês. Adir da Lapa, todo dia ouvindo a CBN. Um bom dia para você, Adir. Obrigado por mandar sua mensagem. E aí, quem que vai assistir os jogos da Copa mais tarde? Quem vai ouvir também aqui pela CBN, né? Manda o seu alô pelo 11 999 11 9981. Logo mais a gente traz os destaques do dia e o que vai ser notícia durante a programação aqui na CBN. Mas antes, vou trazer algo aqui sobre a Lei de Diretrizes Orçamentárias São Paulo. A Assembleia Legislativa adiou o recesso parlamentar para cumprir a determinação que obriga a Casa a votar a LDO de 2027. A proposta acabou travada por discordâncias entre base e oposição.
2: O recesso parlamentar de julho será adiado na Assembleia Legislativa de São Paulo após um novo pedido para suspender a discussão da Lei de Diretrizes Orçamentárias de 2027. Os trabalhos na Comissão de Finanças, Orçamento e Planejamento serão retomados na próxima terça-feira, dia 7 de julho,

0: em dar como lido ao menos 100 páginas do documento elaborado. O deputado Enio Tato, do PT, afirmou que, se não houver mudanças no texto, vai manter a obstrução da votação.
1: O relatório, tanto a LDO como o orçamento do Estado de São Paulo, virou uma peça de ficção. Aquilo que existe não é executado, né? Só para você ter uma ideia, a maioria das secretarias tiveram 30, 40% do valor contingenciado. Se a gente não preparar uma boa LDO agora, a gente não consegue fazer um bom orçamento no final do ano. E se isso não acontecer, a gente não vai votar a LDO. Não tem problema nenhum da gente ficar o mês de julho aqui, né, trabalhando para dar um resultado para a população.
0: O presidente da Comissão de Finanças, Orçamento e Planejamento e líder do governo na Lespe, deputado Gilmaci Santos, do Republicanos, disse que acredita que os parlamentares vão chegar num consenso até a semana que vem.
2: Esse ano os nervos se acirram mais um pouquinho, porque nós estamos aí num ano eleitoral. A eleição está aí às portas, né? Daqui a alguns dias, vamos dizer dessa forma, alguns dias nós estamos votando aí uma eleição geral. E isso acirra os ânimos, então faz com que a obstrução aumente um pouquinho, mas está tudo dentro da normalidade. Então nós temos essa semana agora para conversar, debater, e estou esperançoso que a semana que vem a gente consiga fechar isso.
0: A proposta de lei de diretrizes orçamentárias prevê uma receita de 371 bilhões e 400 milhões de reais em 2027. As despesas estão estimadas em 365 bilhões e 900 milhões de reais. A LDO define as metas e prioridades para a elaboração do orçamento do Estado no próximo ano. Caso avance na comissão, a proposta ainda precisa ser votada no plenário da Assembleia. Com colaboração de Lucas Taveira, de São Paulo, Karen Lemos.
3: Tem a volta para casa aqui também do Venâncio, mandando um bom dia para gente, diretamente de João Pessoa, na Paraíba. Volta para casa com os melhores, mandou até uma foto dele ouvindo rádio no carro. Um abraço para você, Venâncio. Obrigado por estar ouvindo a gente aqui no CBN Madrugada. Bom dia para você. 4 e 1, Matheus de Souza, no Repórter CBN.
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0: Quarta-feira, 1º de julho de 2026. O STF faz hoje a última sessão de julgamentos do semestre. Na pauta está a conclusão do julgamento da validade de trechos da Lei de Improbidade Administrativa. A corte entra em recesso em julho e casos de repercussão devem ficar para o segundo semestre. Em agosto, podem entrar na pauta o processo que discute se existe vínculo de emprego entre motoristas e entregadores com as empresas de aplicativos, a validade da chamada Lei da Dosimetria, que pode beneficiar o ex-presidente Jair Bolsonaro, e a análise do modelo de eleição para o governo do estado do Rio de Janeiro. O presidente Lula lançou nesta terça-feira o Plano Safra para a Agricultura Familiar, com oferta de 85 bilhões e 200 milhões de reais em crédito para financiamentos na temporada 2026-2027. Ao todo, o plano promete movimentar 97 bilhões e 300 milhões de reais entre programas de crédito, seguro agrícola, compras públicas, assistência técnica, extensão rural e outras ações. O Tribunal de Contas do Amazonas aprovou uma inspeção extraordinária nos contratos da Secretaria de Estado de Administração Penitenciária. A medida ocorre no âmbito de uma representação que apura suspeita de irregularidades em um edital de licitação. O valor estimado é de quase 4 bilhões de reais. No horário de Brasília, 4:03.
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1: Quatro e cinco.
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1: Chad Ramos.
2: A quarta-feira segue com alerta para temporais no sul do país, com destaque para as áreas do extremo norte do Rio Grande do Sul, no sul e oeste do Paraná e em grande parte de Santa Catarina. Nessas áreas, os altos acumulados de chuva podem causar transtornos ao longo do dia. Já no sudeste, o sol predomina e apenas no litoral do Espírito Santo e no nordeste de Minas Gerais, as chuvas podem vir de forma fraca e isolada. E no centro-oeste, o dia começa com tempo mais firme e temperaturas amenas. Ao longo da tarde, a umidade relativa do ar pode ficar baixa em grande parte da região. Já no Nordeste, a chuva permanece concentrada na faixa litorânea entre o Rio Grande do Norte e a Bahia. E na região Norte, as pancadas de chuva atingem áreas do Amazonas, Roraima, Amapá e no Norte do Pará. Já de Ramos, da Clima Tempo, para a CBN.
1: Bom dia para você que acompanha o CBN Madrugada. Aqui com a gente até 5 horas da manhã. Logo, logo vem Frederico Goulart no Primeiras Notícias. Ricardo Garcia está me falando aqui que é Pedro Bonenberg. Olha só. Então, Frederico está de férias. São Frederico Goulart e Paulo Henrique Galvão de férias. Logo, logo, Pedro Bonenberg aí com vocês na audiência no Primeiras Notícias. Agora são 4 horas e 7 minutos. As buscas pelas vítimas dos terremotos que devastaram Venezuela completam uma semana hoje com dezenas de milhares de desaparecidos. Até agora, foram confirmadas 1.943 mortes, mais de 10.500 feridos e mais de 15 mil desabrigados. A Organização Mundial da Saúde emitiu um alerta emergencial, classificando a situação sanitária como caótica, e alertou para o risco iminente de surtos de dengue, febre amarela e malária devido ao colapso do sistema de abastecimento de água potável no país. O governo venezuelano confirmou que os tremores comprometeram a estrutura de 21 grandes complexos hospitalares nas regiões de Caracas e La Guaira, forçando a suspensão ou redução drásticas dos atendimentos médicos. Para mitigar o colapso, a Marinha do Brasil montou um hospital de campanha na cidade costeira de La Guaira, com capacidade para realizar 150 atendimentos diários de urgência. A FAB enviou o quinto voo humanitário com suprimentos médicos para a zona do desastre, somando o esforço de 100 militares e mais de 71 bombeiros vindos de São Paulo, Minas Gerais e Paraná, que atuam diretamente na busca por soterrados. Em paralelo, o Unicef enviou 68 toneladas de mantimentos a partir de armazéns centrais na Europa para assistir mais de 600 mil crianças afetadas. A especialista em parcerias do Unicef na Venezuela, Letícia Luzardo, destacou a importância do apoio de outras nações neste momento para garantir serviços básicos.
3: Seja um agente de cuidado e saúde, seja para água, higiene, combustível ou sangue, garantia de serviços de proteção à criança no momento em que elas tanto precisam. Não temos ministro da saúde. Há muitas crianças separadas de suas mães e de seus países, com medo, desejando voltar para casa e retomar uma vida normal. Por isso eu digo, o apoio de que precisamos aqui não se limita ao momento imediato. A ajuda imediata é essencial, obviamente.

0: pois salva vidas, mas também precisamos de apoio a longo prazo.
1: 4 e 9. O presidente do Senado, Davi Alcolumbre, recebe hoje representantes dos trabalhadores, dos patrões e do governo para discutir a PEC que prevê o fim da escala 6x1. Além das centrais sindicais, devem participar do encontro a líder do governo no Senado, Tereza Leitão, a deputada Érica Hilton, do PSOL, e o deputado Reginaldo Lopes, do PT, autores dos textos que deram origem à PEC. O Senado também vai promover uma sessão temática no plenário para debater o tema. Apesar da iniciativa, Alcolumbre já sinalizou que não deve dar andamento à votação do texto, pelo menos por enquanto. Ontem, o presidente do Senado reclamou da pressão que tem sofrido por manter na gaveta a PEC da escala 6x1 e acelerar a tramitação de projetos considerados pautas-bomba. O presidente do Senado reagiu ao que classificou de ataques eleitoreiros e fez menção direta a discursos da deputada Érica Hilton em atos públicos.
2: Desde sexta para cá, eu acho que já teve mais de 50 matérias dizendo que o presidente do Senado Federal é o homem da pauta bomba. Eu tenho um discurso de uma autoridade importante do Brasil que disse que a PEC da escala 6x1 precisa ser deliberado agora, antes da eleição, porque ela vai servir para o calendário eleitoral. Pode isso? Não pode isso. Eu acho que não pode. O problema é que está na boca da autoridade dizendo que tem que pressionar o presidente Davi Alcolumbre, e isso é uma ameaça em cima de um trio elétrico. Inclusive falando na palavra, fora Alcolumbre. Então, se é fora Alcolumbre, essa autoridade não está pensando nos trabalhadores. Talvez essa autoridade esteja pensando na eleição.
1: O presidente do Senado adiou a votação da proposta de emenda à Constituição que cria a aposentadoria especial para agentes comunitários de saúde. A decisão ocorreu após a primeira reunião oficial de Alcolumbre com a nova líder do governo na casa, senadora Tereza Leitão. A senadora solicitou a retirada do texto de pauta devido ao impacto fiscal de R$30 bilhões projetado para os próximos 10 anos. 4 e 12. O pré-candidato do PL à presidência, Flávio Bolsonaro, vai se reunir hoje em Brasília com mulheres da direita sem a presença da ex-primeira-dama Michele Bolsonaro. Ontem, Michele renunciou à presidência nacional do PL Mulher, o braço feminino da legenda, após ser alvo de uma campanha machista de aliados do senador. A decisão foi formalizada em Brasília após uma reunião de 2 horas com o presidente da sigla, Valdemar Costa Neto. O afastamento ocorre em meio ao agravamento do racha público com o enteado Flávio Bolsonaro. Em nota, Michele justificou a saída temporária da função partidária pela necessidade de se dedicar integralmente aos cuidados familiares e à saúde do ex-presidente Jair Bolsonaro, que cumpre prisão domiciliar humanitária. Bastidores da legenda indicam, no entanto, que a ex-primeira-dama vinha ameaçando abrir mão da própria candidatura ao Senado pelo Distrito Federal, devido ao desgaste com ataques de alas aliadas. O presidente do PL, Valdemar Costa Neto, admitiu a existência de severas divisões internas nas siglas, mas classificou os atritos como naturais, devido ao crescimento recente da legenda. Valdemar atua pessoalmente para demover Michele da ideia de abandonar as eleições e tenta conter a crise para preservar palanques estratégicos sob os protestos de conselheiros de Flávio Bolsonaro, que acusam a ex-primeira-dama de criar ruídos na pré-campanha. O esvaziamento político provocado pelo racha familiar atingiu a agenda oficial de articulação com o eleitorado feminino programada para hoje pelo clã Bolsonaro. Tanto Michele Bolsonaro quanto a senadora Damares Alves cancelaram as participações no encontro de mulheres da direita convocado por Flávio após virarem alvo de ataques machistas e contestações promovidas por interlocutores do senador nas redes sociais. Um dos que atacaram a ex-primeira-dama foi o parceiro de Eduardo Bolsonaro nos Estados Unidos, Paulo Figueiredo. No ataque misógino, o influenciador também desqualificou a capacidade política e de toda decisão da população feminina.
3: Eu pergunto o seguinte, o próprio Flávio estava reconhecendo isso. Aí eu faço a pergunta a você, em que diabos

0: O PL Mulher, com todas essas parlamentares, ajudou a candidatura do Flávio dentro do PL até agora. Ora, peguem todas as pesquisas. Onde o Flávio vai pior é justamente no eleitorado feminino. E agora a gente tem a presidente do PL Mulher gravando um vídeo dizendo que foi humilhada pelo candidato do PL. Parabéns. Bela ajuda. E não é o Flávio só que vai mal como candidato da direita, não. Mulher vota estatisticamente muito mal. Principalmente mulheres solteiras. Mulheres casadas, em geral, tendem a acompanhar o voto do marido.
1: Bom, após ser alvo de novos ataques de aliados de Flávio, Michele Bolsonaro compartilhou um post do ex-governador do Rio, Antony Garotinho, sobre as festas patrocinadas pelo banqueiro Daniel Vortaro. Garotinho afirma ter visto cenas de uma festa do dono do Master, na qual homens que defendem a família aparecem com mulheres nuas. Embora o nome do senador Flávio Bolsonaro não tenha sido citado nas festas do banqueiro até o momento, a revelação de que ele pediu dinheiro ao dono do Master deu munição para os opositores associarem um pré-candidato ao esquema Master. Para o ex-ministro da Secretaria de Comunicação do governo Bolsonaro, Fábio Weingarten, a ex-primeira-dama está atrapalhando a pré-campanha de Flávio.
2: Cada um faz o que julga correto. Não é hora de criar ruídos na campanha do Flávio. É hora de se alinhar e cadenciar, se juntar à campanha do Flávio. Se tanta gente foi pro sacrifício, não é hora de criar ruídos. Se diz que cuida do marido por tanto tempo, que continue cuidando do marido, não crie ruído.
1: O governo começa hoje a suspensão gradual dos subsídios para baixar os preços dos combustíveis diante da guerra no Oriente Médio. Acaba nesta quarta-feira a subvenção de 35 centavos por litro do óleo diesel, adotado para atenuar o impacto da volatilidade do petróleo. Para neutralizar o fim do subsídio, a Petrobras informou que reduzirá o preço de venda do diesel para as distribuidoras em 35 centavos por litro. O objetivo é manter o preço médio final estável em R$ 3,30 e evitar um repasse imediato aos consumidores nas bombas. A reversão das ações emergenciais foi viabilizada pelo recuo de cerca de 10% no preço do barril de petróleo do tipo Brent, que retornou ao patamar de US$ 70 após sinalizações de trégua diplomática entre Estados Unidos e Irã. O Ministério da Fazenda confirmou que já projeta para os próximos dias o início da retirada gradual do subsídio de 44 centavos concedido à gasolina. O ministro da Fazenda, Dario Durigan, diz que o governo também avalia o fim da subvenção de R$ 1,12 para o litro do diesel.
3: Nós estamos hoje com o Brent, que não está exatamente no mesmo patamar do período pré-guerra, mas também já diminuiu bastante em relação ao período mais dramático ali da guerra, que mais nos impactou. Então, sempre com muito cuidado, mas sempre com prontidão, nós estamos diariamente revendo as medidas que foram colocadas de pé.
1: 4:18. Começam a valer hoje novas limitações da União Europeia à exportação do aço brasileiro. O Bloco Europeu colocou em vigor de forma unilateral um sistema restritivo de cotas para a importação de produtos siderúrgicos. A medida impõe barreiras ao volume de exportações que até então ingressavam no mercado europeu sem a incidência de tarifas adicionais. Pelo novo sistema, a União Europeia decidiu oferecer ao Brasil uma cota específica de 227 mil toneladas para diferentes categorias de produtos siderúrgicos. Ao mesmo tempo, mantém livre de tarifas a entrada do aço semi-acabado, matéria-prima para a indústria europeia. A implementação das cotas ocorre apenas 2 meses após a assinatura formal do Acordo de Livre Comércio entre o Mercosul e a União Europeia, provocando um novo foco de irritação diplomática em Brasília. O governo brasileiro avalia o movimento como um retrocesso na abertura comercial e analisa as implicações técnicas da medida para a competitividade da indústria nacional no mercado internacional. Fontes do Ministério das Relações Exteriores indicam que a decisão unilateral da União Europeia é vista como uma barreira não tarifária que frustra as expectativas.

0: de expansão comercial geradas pelo Tratado Multilateral. O Itamaraty deve articular nas próximas horas reuniões de nível técnico com os representantes europeus para discutir o impacto das novas limitações sobre a cadeia produtiva do aço na América do Sul. Mercosul e o Japão formalizaram o início das negociações para a assinatura de um amplo acordo de parceria econômica. O primeiro passo oficial do tratado foi consolidado durante a cúpula de chefes de Estado realizada no Paraguai com a participação do presidente Lula. Grupos técnicos de ambos os lados terão um prazo de 2 meses para definir o escopo de atuação e as áreas de integração comercial. O modelo de cooperação planejado prevê a abertura mútua para licitações governamentais, proteção de patentes farmacêuticas e transferência de tecnologia. A indústria japonesa foca na exportação de veículos e componentes robóticos de alta tecnologia, enquanto o Brasil e os parceiros sul-americanos buscam ampliar a venda de carnes, minérios e produtos agrícolas. Especialistas em comércio internacional apontam que o avanço com o mercado japonês reflete um esforço de diversificação comercial após o tarifaço imposto pelo presidente Donald Trump. Durante a cúpula, o presidente Lula disse que Mercosul mantém negociações com o Canadá, Índia e Vietnã e pretende fechar uma parceria também econômica com a China.
1: Nessa cúpula, daremos mais um passo ao lançar as negociações de uma parceria econômica com o Japão. Em breve, queremos fazer o mesmo com a China e seguir nos aproximando dos mercados mais dinâmicos do planeta.
0: O Supremo Tribunal Federal decidiu por unanimidade liberar o pagamento de parte dos penduricalhos a juízes e integrantes do Ministério Público. A nova decisão flexibiliza as restrições rigorosas que haviam sido fixadas pela própria Corte em março e autoriza o ressarcimento em dinheiro de benefícios como férias não usufruídas, plantões judiciais e licença-prêmio. A maioria dos ministros estabeleceu que os pagamentos retroativos ficam restritos aos direitos adquiridos até março de 2026, limitados a um teto de 35% do salário mensal de R$ 46 mil. Reais. A decisão também estendeu a gratificação por tempo de atividade a aposentados e pensionistas, além de abrir uma exceção para permitir o acúmulo de vantagens antigas, como o adicional de 5% a cada 5 anos de serviço. O ministro Cássio Nunes Marques defendeu a continuidade do pagamento do auxílio creche a juízes e desembargadores com filhos de até 5 anos. O presidente do STF, ministro Luiz Edson Fachin, afirmou que a flexibilização dos penduricalhos busca construir um sistema transparente e previsível para eliminar distorções.
2: Não se trata de ampliar privilégios, nem de reduzir direitos sobre o impulso de paixões circunstanciais, mas de construir um sistema claro, previsível, sustentável e transparente, que elimine distorções, restaure a confiança social e devolva a segurança jurídica à matéria.
0: 4:23.

É, os Vikings vêm aí. A seleção brasileira faz hoje o primeiro treino para enfrentar a Noruega no domingo às 5 da tarde pelas oitavas de final da Copa do Mundo. O time norueguês venceu a Costa do Marfim por 2-1 e será o adversário do

Brasil na próxima fase. Estrela do time, o atacante Erling Haaland, marcou um dos gols da partida e disse que o Brasil é favorito para o duelo de domingo. O Brasil nunca venceu a Noruega na história. A França fez 3-0 na Suécia e vai pegar o Paraguai no sábado, às 6 da tarde. Com mais 2 gols no jogo de ontem, Mbappé empatou com Lionel Messi na artilharia da Copa do Mundo, com 6 no total. Além disso, o atacante francês chegou a 18 gols em Copas do Mundo e está a apenas um de alcançar o próprio Messi, que é o maior artilheiro da história dos mundiais. Nesta madrugada, o México também se classificou para as oitavas de final ao vencer o Equador por 2-0. O jogo começou com uma hora de atraso por causa da chuva com descargas elétricas na região no estádio Azteca, na capital mexicana. No domingo, a seleção mexicana vai enfrentar o vencedor de Inglaterra e República Democrática do Congo, que jogam hoje à 1 da tarde em Atlanta. Também entram em campo nesta quarta-feira Bélgica e Senegal, às 5 da tarde, e Estados Unidos e Bósnia, às 9 da noite. Esses foram os destaques desta quarta-feira que você acompanha aqui ao longo da programação do CBN Madrugada. Olha só, tem bastante gente mandando mensagem aqui pra gente. O Leopoldo Veloso, de Lajedo, Pernambuco. Um bom dia, um forte abraço aí pra todos vocês. Aguardando o quadro com Gilberto Braga, imperdível. Olha só, vamos falar de economia aí, trazendo informações sobre a dívida pública do Brasil, que subiu a 81,1% do PIB. Temos aqui também Antônio Ricardo, desejando um bom dia. Fala de Santo Antônio do Jardim, interior de São Paulo. Bom dia para você, Antônio. Tá dizendo aqui que já começou a preparar o almoço. Que isso, Antônio? Tá cedo, cara. Não, vamos preparar o café, vamos preparar o pão com manteiga aí na chapa. O almoço daqui a pouco, falta tempo, hein, Antônio? Bom dia. Manuel Ramos Maceió, bom dia. Bom dia pra você, Manuel, um abraço. Olha só, mais gente mandando um recado aqui. Quem tiver pelo YouTube, manda uma mensagem também, tá? Tenho lido bastante mensagem que tem chegado aqui pelo WhatsApp no 11 999 11 9981, mas manda um bom dia para você, manda um bom dia você que está acompanhando o CBN Madrugada pelo YouTube também. E olha só, o Richard Badu sempre na audiência, verdade, Richard, um abraço para você, um bom dia. Fala de São Paulo, motorista de fretamento, acompanhando sempre o CBN Madrugada. Bom dia, Richard. Tudo de bom para você. Um grande abraço, viu? Daqui a pouco a gente tem Matheus de Souza, que já está a postos aqui para fazer o repórter CBN. E você continua acompanhando a nossa programação. Logo, logo tem entrevista do Gilberto Braga aqui para vocês. A gente fala também, além da dívida pública, a gente traz aí informações. Um debate muito bom sobre o pacote de bondades do governo Lula antes das eleições, aí como desenrola para os adimplentes, né, que já foi anunciado. Agora são 4 horas e 28 minutos. Você que nos acompanha aqui pelo Globoplay, YouTube, site, no radinho ou no aplicativo, porque eu vi que tem bastante gente acompanhando pelo aplicativo também, mandando mensagem. Fala de onde você está, está trabalhando, qual cidade, qual estado, está no Brasil, está fora do Brasil, em qualquer canto do mundo, ouvindo a Rádio CBN, no CBN Madrugada, manda um oi aqui para mim, no 11 999 11 9981, que a gente lê sua mensagem, tá bom? Um bom dia para todo mundo que acompanha o CBN Madrugada nesta quarta-feira, 1º de julho. Um abraço para todos vocês. Bom dia, Júlio de Mauá. Está ligado aqui no CBN. Um abraço para você, Júlio. Está aqui digitando, mandando mensagem. Está com o celular na cabeça.

0: inteira ouvindo CBN Madrugada. Um abraço, Júlio. Um abraço. Carlos Muniz, de Camaragibe, Pernambuco. Bom dia pra você, Carlos. Hoje quem tá aqui é o Luiz Fernando Figliage. O Clausson vai descansar um pouco, logo logo ele volta pra reportagem durante o dia. E Paulo Henrique Galvão, daqui a pouco ele retoma o lugar dele aqui na bancada do CBN Madrugada. Sei que vocês estão com saudade, logo logo ele tá aqui de volta. Agora 4:30.
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0: Quarta-feira, 1º de julho de 2026. Mais de um mês após ser aprovada pela Câmara, a PEC que prevê o fim da escala 6x1 começa a ser discutida hoje no Senado Federal. Representantes do governo, centrais, sindicais, prefeitos e parlamentares participam da sessão. O grupo também deverá se reunir com o presidente da Casa, Davi Alcolumbre, para tentar destravar a votação do texto. Os países do Mercosul, incluindo o Brasil, passarão a importar menos aço livre de tarifas para a União Europeia a partir de hoje. A medida acontece 2 meses após a assinatura do acordo de livre comércio entre os dois blocos. Os europeus colocam em vigor unilateralmente um novo sistema de cotas para o setor siderúrgico. O Brasil não assinou nenhum entendimento e também não concordou com a cota de 227 mil toneladas para diferentes categorias de materiais. Os oceanos do mundo registraram o junho mais quente da história e podem bater novos recordes em 2026. Segundo o Observatório Europeu Copérnicos, o quadro acontece por causa do efeito combinado do El Niño e do aquecimento global. A temperatura média na superfície do oceano, que cobre 2/3 do planeta, foi de 20,98 graus Celsius em junho, superando o recorde anterior, estabelecido em 2024, de 20,89 graus Celsius. A Organização Mundial da Saúde anunciou um auxílio inicial de 50 milhões de dólares para alimentar cerca de 500 mil pessoas na Venezuela após terremotos atingirem o país. O Programa Mundial de Alimentos fez um apelo para apoio contínuo, destacando a escassez de alimentos e o risco de doenças. Com mais de 3 mil toneladas de alimentos estocados, o foco é evitar um ciclo prolongado de insegurança alimentar. No horário de Brasília, 4h32.
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Última meia hora do CBN Madrugada desta quarta-feira, 1 de julho de 2026. O ano passa rápido e as horas por aqui na madrugada também já está acabando logo logo. Vocês ficam agora com uma entrevista que eu fiz com o professor Gilberto Braga. E a gente fala aí sobre os rumos da economia aqui no Brasil, principalmente nesse momento com o déficit da dívida pública, subindo aí 81,1% do PIB.

0: E também a gente comenta um pouco sobre esse pacote de bondades do governo Lula meses antes das eleições, né? Desenrola 2.0, desenrola para adimplentes também. Então, ouçam. Gilberto Braga, converso com ele.
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0: professor. Seguinte, o Banco Central, ele divulgou, né, nessa terça-feira que o Brasil registrou aí 81,1%, a dívida pública sobe 81,1% do PIB. Eu queria entender com você aí nessa questão, o quão isso está impactando a economia brasileira, né? E a gente sabe que o FMI, ele também, ele tem uma indicação para países emergentes que essa dívida aí não pode ultrapassar os 70% do PIB. Eu queria saber com você como isso está impactando a economia do Brasil, né? E o que esperar para os próximos meses em relação a se vai subir, se deve permanecer, como é?
1: Olha, Figueiredo, isso é uma situação extremamente complexa, né? Porque, primeiro, essa medição do FMI, que você falou, é uma recomendação do que seria assim, um limite máximo, né? Uma espécie de teto. Então, a gente já ultrapassou esse teto. E mais, a metodologia do FMI, ela é diferente da metodologia que nós adotamos aqui no Brasil, né? Então, a metodologia do FMI que fixa 77,2, ela soma dentro da dívida alguns títulos que o Brasil exclui, né? Que são os títulos do Tesouro e que não estão sendo computados, que são chamados fora do mercado. Se você reconstituir isso, a nossa dívida já estaria algo em torno de 94,3% do PIB. Então, é um pouco maior do que esse 80,7%, que era a expectativa do mercado, a dívida bruta, e a dívida líquida é 68,1%. Isso é extremamente assim, elevado, veio acima das expectativas que os especialistas tinham para a dívida pública brasileira. E por que que isso acontece? Quais são as expectativas para o futuro? Taxas de juros muito elevadas, né? Então, essas taxas elevadas faz com que a rolagem dessa dívida, a necessidade que o governo tem de remunerar os títulos, seja do Tesouro Direto das pessoas, seja daquilo que o governo, o Tesouro, vende no mercado, é cada vez maior. Então, você precisa saciar o mercado, e a manutenção de taxas de juros, apesar da queda da Selic por um período muito longo, faz com que esse endividamento cresça. O outro lado, que também ajuda e de maneira bastante material, relevante, é o próprio crescimento da despesa pública, né? Nós estamos em 2026, todos nós sabemos que é um ano eleitoral e que, sobretudo nessa reta final que fechou aí à meia-noite, né? Que é o período aí de obras, de desincompatibilização de muitos governantes e para esses eventos que possam ter cunho eleitoral, né? Então nós temos aí nós tivemos um incentivo, digamos assim, do governo nesses últimos dias, com pacotes de bondades, muitas delas, dessas bondades, muitas delas justas, porém que alguém vai pagar a conta, né? Então, nesse momento, nós não temos um superávit gordo, não temos dinheiro sobrando no caixa, e isso vai ser pago via emissão de títulos, ou seja, via dívida pública.
0: Certo, professor. Você citou aí o pacote de bondades do governo, ele passa aí pelo Desenrola, né, que teve aí no primeiro semestre,

0: trimestre aí do ano, já em relação ao Desenrola 2.0, eles estão falando também sobre esse Desenrola de adimplentes, tem como garantia o FGTS, então a gente vê aí esse pacote de bondades aumentando em ano eleitoral, estamos aí próximo, né, das eleições. Eu queria ver com você, professor, como isso pressiona a economia brasileira e se isso tem uma relação clara com essa dívida pública subindo aí 81,1% do PIB.
1: A gente costuma dizer no mundo das finanças que não existe almoço grátis, né? Então, de alguma maneira, alguém tem sempre algum interesse por trás disso. E é sintomático que o governo esteja fazendo tudo isso no momento em que ele precisa decolar na campanha eleitoral. Então, sem nenhum caráter aqui de ser a favor ou contra A, B ou C, ou contra ou a favor do governo, ou contra ou a favor da oposição, é fato que são medidas que têm caráter eleitoral e que, de alguma forma, poderiam ter sido tomadas ao longo de todos os 4 anos de mandato do presidente da República, estão sendo tomadas agora e de maneira quase que acavalada, simultaneamente, num curto espaço de tempo, né? Então, o Desenrola 2.0, o Desenrola 2 é um sucesso, efetivamente é um programa que avançou em relação ao Desenrola 1, muitas pessoas estão recorrendo a ele, né? Teve mais facilidade, menos burocracia, ficou mais comunicado, houve um apoio maçante, né, massivo dos bancos, através da FEBRABAN, que é a Federação de Bancos do Brasil, e que congrega praticamente todas as grandes instituições financeiras, as mais importantes, e isso chegou até o devedor, né? Então, muita gente do Desenrola 1 também voltou para o Desenrola 2, né, porque limpou o nome e já estava sujo novamente, e agora foi lançado esse Desenrola para os adimplentes, ou seja, para aquelas pessoas que não têm dívidas em atraso. Entretanto, o programa, ele praticamente não agradou o mercado. A própria FEBRABAN, que caiu de cabeça, mergulhou no Desenrola 2.0, já anunciou formalmente que não vai adotar o programa, deixando para que cada associação, cada associado, cada banco faça a adesão de caráter individual, se assim desejar. Ou seja, não vai haver um estímulo institucional, como houve para o Desenrola 2.0, para aquelas pessoas que estão endividadas, né, que estão inadimplentes. Para os adimplentes, o que existe é, primeiro, uma limitação de até 15 mil reais, é considerado um patamar muito baixo, sobretudo porque não alcança a classe média, que tem dívidas superiores a 15 mil reais. A taxa para refinanciar é de 1,99 e esse período de atraso não pode ter mais de 4 parcelas, ou seja, é considerada a pessoa que está em dia e desde que ela possa ter até 4 parcelas em atraso, tá? E essas 4 parcelas não podem estar atrasadas mais de 90 dias, senão não é, digamos assim, elegível para esse programa Desenrola para adimplentes, né? Então ele busca a economia informal, busca o trabalhador de baixíssima renda, né? E que você hoje fazer uma dívida de 15 mil reais, a gente está falando aí de alguma coisa perto de 10 salários mínimos ou como ordem de grandeza, não é nenhum absurdo, né? Então, isso é algo bastante, eu diria assim, factível no mundo real, e o corte é muito baixo, ou seja, você exclui do programa uma série de pessoas. A grande questão é que quando você dá o Desenrola, e aí tem o FGTS para garantia dos empréstimos com crédito consignado, que foi aí um relançamento com modificações que o governo fez. Nós temos também outros programas que o governo lançou recentemente, como o crédito para estudantes, né, do FIES,

0: praticamente saiu de graça, ou seja, você paga a dívida parcelada com praticamente com 90% de desconto em relação aos juros. Então significa o seguinte, amigo, pago o que você deve, eu só vou te cobrar 10% dos juros que já eram subsidiados pelo próprio governo. Então é uma taxa de juros bem módica e que faz com que as pessoas que pagaram em dia fiquem extremamente com cara de bobas, né? Porque a pessoa que atrasa ganha aí o refis, né, da pessoa física, para a empresa vem o refis, para o estudante que não paga, a gente não está dizendo aqui que isso não é justo, tá? Mas é extremamente confuso do ponto de vista de quem cumpre com as suas obrigações e paga todos os seus boletos, porque na prática a pessoa que tem uma dívida maior, né, do que 15 mil reais, mas que vem ali pagando em dia a prestação, não pode ter desconto. Ela tem que continuar pagando aqueles juros escorchantes elevadíssimos que os bancos cobram. E aí você fica com cara de bobo. Então seria melhor ficar devendo, porque em algum momento algum governo vai lançar um programa de refinanciamento com desconto e eu vou me livrar disso daí. É essa a sensação que dá? Ou... O que, que você acha?
1: Sim, sim, claro, professor, com certeza. Eu acho que a grande questão, né, pelo que eu estou entendendo, é a pessoa aí que está com a dívida, é importante que ela tente renegociar, correto?
0: Correto. E aí a gente pode falar que tem crédito de até 80 mil para um novo refis para empresas, tem a garantia de operações para as primeiras prestações. Então, tem uma série de programas aí que foram lançados recentemente, sem falar nessa questão da dívida pública, que tem as pautas bombas que estão sendo debatidas lá no Congresso, que pode vir tornar todo esse pacote ainda pior para o governo, né? Ou seja, aumenta a dívida e sobra menos dinheiro. E também foi anunciado ontem, né, pelo deputado Hugo Mota, né, do Republicanos da Paraíba, que é o presidente da Câmara, a elevação do teto do faturamento das MEIs, dos microempreendedores individuais, que hoje é de R$ 81 mil para R$ 140 mil a partir de 2026, né, uma proposta que vai ser votada ainda na Câmara. Mas a ideia é de R$ 81 mil passar para R$ 140 mil, e, para 110 mil em 2026 e 140 mil em 2028. Então tem uma escala até chegar nos 140 mil. Então sai dos 81 para 110 e depois para 140 mil. Além disso, vai permitir que os microempreendedores tenham mais de um empregado. Atualmente só pode ter um funcionário, né? Então cria aí uma flexibilização. E essa é uma proposta interessante, só que isso tudo faz com que a arrecadação do governo também diminua mais, né? Ou seja, o microempreendedor individual, quando você aumenta o limite, significa que ele vai pagar menos.
1: Entendi. Professor, só para a gente retomar essa questão da dívida pública, e depois eu queria voltar nessa questão dos MEIs também, a gente vê muito um debate em torno da China e dos Estados Unidos, que são as maiores economias do mundo, mas eu queria tentar compreender e até trazer uma pergunta aqui para a gente aumentar essa discussão. A China, ela está em déficit orçamentário há um bom tempo, os Estados Unidos também não registram superávit, então a dívida para esses países funciona de uma forma diferente do que ela funciona aqui no Brasil? Porque quando as pessoas olham para a China e para os Estados Unidos, elas pensam que há um crescimento da dívida pública ali e, mesmo assim, esses países continuam se mantendo ali no topo, né, das maiores economias do mundo. Por que que para o Brasil a dívida funciona de uma forma diferente e para os Estados Unidos e para a China parece que é de outra maneira?
0: Bom, o que a gente pode dizer é que, em relação ao Brasil, a gente tem uma dependência muito grande do endividamento, né? Tanto

0: do ponto de vista público quanto do ponto de vista privado. Isso tem a ver com uma concepção de país em desenvolvimento, e aí a gente está falando de dois países desenvolvidos do ponto de vista econômico, Estados Unidos e China na comparação. Então, um país em desenvolvimento, como o Brasil, historicamente, nós temos tido os governos que, ao longo da nossa história, nos últimos, pelo menos, mais de 100 anos, entende que o governo tem um papel de indutor do desenvolvimento, e para isso, essa indução se faz via financiamento público, com uma série de programas, vários deles exitosos e outros nem tantos. Então, se criou a ideia de que, até o presidente da República, o presidente Luiz Inácio Lula da Silva, chegou a dizer que investimento bom é feito com dívida, né? Então, que se tem dívida, você não investe, né? E que é uma dívida boa, né, para investir. Então, o que nós temos é uma cultura de que o gasto público, ele, através do endividamento, ele prevalece. Ou seja, o importante é você ter o investimento e programas sociais, porque traz, em tese, o desenvolvimento e a melhoria da qualidade de vida. Esta é uma forma de pensar, né? E isso é do ponto de vista público. Do ponto de vista privado, a gente também tem um país que, ao contrário de vários outros, ele cresce, mas ele não conserta ou não melhora de maneira significativa, salvo determinados momentos, a distribuição de renda entre a população. Então, o endividamento da população também é algo que está na raiz do consumo, né? Para que o brasileiro possa ter casa própria, para que o brasileiro possa ter uma televisão de telapanha para assistir a Copa do Mundo, seu carro, fazer um quarto, reformar sua casa, ele acaba que ele não tem dinheiro sobrando, não tem poupança para isso culturalmente. O brasileiro, ele vive endividado, né? Seja não necessariamente inadimplente. Muitas vezes essa dívida é uma dívida administrável que cabe nos orçamentos, mas o brasileiro não tem a cultura, como há em muitos países envolvidos, de você acumular para depois comprar e gastar, né? Então, o acesso a bens e serviços, a conforto, historicamente, culturalmente falando, se dá com base no endividamento. Então, é isso que a gente precisa, num certo sentido, entender, né? Enquanto que esses outros países, Estados Unidos e China, por mais que eles tenham, no momento passado, e vem crescendo a dívida pública, né, em relação ao PIB, eles têm um comprometimento menor e, teoricamente, uma distribuição de renda mais equilibrada. Ou seja, quando você olha para a pirâmide de distribuição, ela é menos perversa do que a brasileira, entre os muito pobres e os muito ricos. Então, o que acaba acontecendo? Milionário e bilionário vai ter em qualquer país com uma economia capitalista, mas a média da população, ela se dá da distribuição de renda de maneira diferente entre o Brasil e outros países.
1: Entendo, professor. E com essa questão dessa pauta aí do Hugo Mota em relação aos MEIs que você citou, corre um risco de o governo não ter a arrecadação desse mercado, que por mais que seja um mercado onde a gente tem aí uma força de trabalho empreendedora, mas ele corre o risco de não ter uma arrecadação, porque essas pessoas aí, elas não estão asseguradas, até mesmo pelos direitos da CLT em si. Então, há uma correlação entre endividamento e essa questão de arrecadação por parte desse mercado mais informal?
0: Olha, são escolhas que o governante tem que fazer, né? Então, ele pretende, não é errado você estimular determinados setores ou grupos econômicos ou empresariais ou profissionais. Dentre essas, digamos assim, lista de bondades, talvez me parece que a elevação do faturamento do MEI para fins de isenção de pagamento é a que é a menos perversa ou a mais justa, né? Se é que a gente pode dizer assim, porque efetivamente

0: ajuda, né, o nosso ouvinte que é empreendedor, que tem o seu próprio negócio, que trabalha por conta própria, que tem o seu PNPJ, seu CNPJ, que batalha ali para trás de um cliente, né? Então, de alguma maneira, você está estimulando aquela pessoa que pode estar contratando mais empregados, ou seja, gerando novas vagas no mercado de trabalho formal. Você estimula que essa pessoa não fique restrita a um faturamento limitado, né? Então, quando a gente fala, por exemplo, hoje de 81 mil anos, a gente está falando de algo que é menos que 10 mil reais de faturamento. E quando a gente fala em faturamento, muita gente confunde. Faturamento não é lucro, é o quanto você vendeu. Lucro é o quanto você vendeu menos aquilo que você teve de despesas e custos para alcançar essas vendas. Então, se você coloca aí uma margem de 50%, a gente está falando de alguém que está vivendo com 4 ou 5 mil reais sem nenhum direito, como você falou, garantido, né? Então, apesar da contribuição para o MEI te dar alguns acessos a benefícios sociais, não chega ao ponto, por exemplo, que de uma forma geral você vai ter no próprio governo ou na iniciativa privada. Então, esse alargamento, né, esse aumento do limite do MEI me parece extremamente benéfico para a economia de uma forma geral, e aquele que a gente diz, olha, o governo está concedendo isso, mas vai ter contrapartida. Ele abre mão de arrecadação, mas indiretamente ele pode receber através dos custos sociais os empregados que serão contratados vão gerar, através da maior movimentação econômica, das externalidades que a gente pode dizer que todo esse movimento causa.
1: Perfeito, professor. Eu agradeço por ter falado aqui comigo. Uma honra conversar com você. Um grande abraço.
0: Figueiredo, foi um prazer conversar com você. Você está aí na interinidade, mas a gente continua aqui firme e forte, né? Enquanto o nosso querido Galvão continua lá desfrutando dessas férias que não terminam nunca.
1: Ah, ele estava querendo muito essas férias, viu, professor? Mas ele já está de volta, já está de
0: volta. Com certeza, só quando acabar a Copa do Mundo.
1: Se ele pudesse, hein?
0: Um abraço a todos e até semana que vem.
1: Não há tempo para mais nada. Agora são 4 horas e 57 minutos. Pedro Bonenberg vindo aí no Primeiras Notícias para acompanhar vocês. Eu passo para ele agora. Mas eu estou aqui com o Matheus de Souza. Vou precisar de uns segundos, se me permitem. Matheus de Souza, você me disse que CBN Madrugada farmou aura.
2: O CBN Madrugada farmou uma aura absurda. O nosso operador Ricardo Garcia está de acordo comigo, fazendo o 6-7 aqui à minha esquerda. Ele sabe, muita aura tem sido farmada durante essa madrugada com o Fernando Figliage.
1: Entendi. Uma honra aí a juventude falando no microfone sobre farmar aura. Eu ainda estou tentando entender um pouco o que é
2: Faz
1: isso.
2: Faz aí para quem acompanha a gente no Globoplay, no
1: como
2: YouTube.
1: Que é?
2: É o 6-7.
1: 6-7.
2: Mas aí.
1: A comemoração que Casimiro fez na segunda-feira.
2: Sim, senhor.
1: 6-7. Ah, eu acho que já é demais pra mim. Farmar a aura já tá bom já.
2: Faz um 6-7 aí.
1: Aqui assim?
2: Sim, assim.
1: Olha
2: ó.
1: Aí.
2: Olha.
1: Boa. Matheus de Souza com vocês. Um abraço. Até uma próxima. Isso daí é farmar aura. De acordo com a juventude aqui da CBN, é importante. Quer dizer que você atingiu um patamar alto, não é, Matheus de Souza?
2: Sim, senhor. Estamos mogando a tudo e todos.
1: Um abraço para todo mundo. Até uma próxima. Fiquem agora com Pedro Bonenberg no Primeiras Notícias. Matheus de Souza, no repórter CBN, Fernando Aura. Vamos lá.
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0: da Venezuela, Delcy Rodrigues. Ele colocou o Brasil à disposição do país vizinho para colaborar com o processo de reconstrução de casas na região atingidas por terremotos na última semana. A informação foi divulgada pelo Ministério da Defesa após o encontro entre as duas autoridades. Durante a viagem em Caracas, Múcio também se encontrou com o ministro da Defesa venezuelano. O Senado aprovou o uso de spray de pimenta por mulheres para se defenderem de agressões. O texto já havia sido aprovado pela Câmara dos Deputados em março e agora segue para sanção presidencial. A proposta autoriza a venda, a compra e a posse de sprays com extratos vegetais para defesa pessoal, desde que o uso seja proporcional. A medida valerá para mulheres acima de 18 anos e para jovens entre 16 e 18 anos, desde que responsáveis autorizem a compra do produto. O Tribunal de Contas do Amazonas aprovou uma inspeção extraordinária nos contratos da Secretaria de Estado de Administração Penitenciária. A medida ocorre no âmbito de uma representação que apura suspeita de irregularidades em um edital de licitação cujo valor estimado é de quase 4 bilhões de reais. No horário de Brasília, 5 e 1.
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1: Olá, muito bom dia para você que nos acompanha em todo o país. Seja bem-vindo, seja bem-vinda. Vamos juntos nesta quarta-feira, dia 1 de julho de 2026. O despertador tocou, o galo cantou e a gente começa mais um mês. Já passamos da metade do ano, hein, gente? Chegamos a julho, ainda com aquele rescaldo das festas juninas, né? As festas juninas barra julinas. A gente estende um pouquinho, tô até inclusive com uma blusa xadrez aqui hoje, em homenagem às festas juninas, que vão também se transicionando para julho. Conto com essa, inclusive essa agenda, né, de julho, para que ainda restem aí alguns eventos, né, para a gente aproveitar mais um pouquinho. E claro que a gente vai junto aqui com as principais notícias do dia para você começar o seu dia muito bem informado. Para você que perdeu esse início de semana, o Fred Goulart, meu companheiro, está de férias, descansando. Por isso estou aqui te fazendo companhia nesses próximos dias, enquanto ele está no merecido descanso. Quem não está de férias e está ao meu lado sempre aqui, está sempre conosco no Primeiras Notícias, é ela, Ana Paula Jaume, já está de pé aqui, de banho tomado. Você pode nos ver belos, bem vestidos aqui, de perfume passado, no YouTube, Globoplay, todo mundo aí. Pô, tomamos banho aí antes das 4 da manhã para te receber, viu? Dá essa moral pra gente.
2: Não é para qualquer um, né, Pedro?
1: Não é para qualquer um, Ana Paula Jaume. Bom dia para você.
2: Bom dia para você, bom dia também para o nosso ouvinte. Quarta-feira, julho chegou. E já com a notícia de que domingo a gente vai ter, já conheceu já, né, o nosso adversário.
1: Noruega, é
2: Noruega.
1: Isso, né?
2: Mas eu espero que não tenha aquela famosa remada, né, que eles gostam de fazer. É legal de ver, né, de assistir, mas assim, longe da gente, né, Pedro?
1: Pois é, olha, a gente tá diante de um time e essa informação, ela nos assusta um pouco também, claro, preocupa. O Brasil nunca venceu a Noruega, né, nas Copas do Mundo.
2: O que você trouxe informação, Pedro?
1: Então tem esse detalhe, né? Só que essa é a Copa do improvável, é a Copa das primeiras vezes, por que não?
2: A Alemanha já deu
1: tchau, né? É, eu adoro essa coisa da primeira vez também, né? Pra tudo ter uma primeira vez. E a gente vai com bastante otimismo. Ana Paula Jaume, vamos falar bastante de Copa mais pra frente aqui no nosso Primeiras Notícias de hoje. Na nossa pauta tem também agenda política, vamos falar um pouquinho sobre a situação da Michelle Bolsonaro, do Flávio Bolsonaro, essa torta de climão, né, que tá rolando lá no PL nos últimos dias e com novos desdobramentos, tem escala 6x1, vamos falar ainda sobre as buscas na Venezuela, informações sobre a Suprema Corte dos Estados Unidos, logo mais também com o Fernando Andrade, tem bastante coisa no nosso cardápio de hoje. E a gente traz também os giros das nossas afiliadas, não só as praças da CBN de São Paulo, Minas Gerais, aqui do Rio, também de Brasília, mas também vamos passar por algumas afiliadas

0: da CBN ao longo do Brasil, né, ao redor do Brasil, para a gente ter outros detalhes para o nosso ouvinte. A gente sempre conta com a participação dos nossos ouvintes, inclusive pelo 219-9764-2381. Para você que não está sabendo, se liga, hein? CBN Primeiras Notícias é apresentado ao vivo de segunda a sexta aqui do Rio de Janeiro. Então, por isso, o DDD do nosso WhatsApp é o 219-9764-2381. Aqui pelo nosso WhatsApp tem várias pessoas já mandando mensagem, viu? Gente de todo canto do Brasil, Severino, manda lá mensagem de Pernambuco, manda o nosso bom dia. Tem gente mandando mensagem do Rio de Janeiro, de São Paulo, de Maceió. Ouvinte lá de Maceió, mandando mensagem, aquele bom dia, obrigado pela sua audiência. No nosso YouTube, outros ouvintes já dão aquele alô. No YouTube, ouvintes e espectadores também, né? A gente tá lá com imagens. É o caso da Helene, mandando aquele bom dia. Obrigado pela sua audiência, viu, Helene? O Osmar manda mensagem, o Ian Oliveira. Tô de olho aqui nas mensagens, viu? Participa com a gente, manda aquela foto do nascer do dia no nosso WhatsApp. Daqui a pouquinho nós fazemos um giro dos nossos ouvintes e trazemos mais participações. Entendeu pra perder, hein? Vamos logo nessa, são 5:06, tá no ar o CBN Primeiras Notícias.
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0: E o pré-candidato do PL à presidência, Flávio Bolsonaro, vai se reunir hoje em Brasília com mulheres da direita, sem a presença da ex-primeira-dama Michele Bolsonaro. Ontem, Michele renunciou à presidência nacional do PL Mulher, que é o braço feminino da legenda. Quem traz os detalhes dessa história é a Samantha Klein, direto de Brasília. Bom dia, Samantha.
2: Olá, Pedro. A ex-primeira-dama Michele Bolsonaro decidiu deixar o comando do PL Mulher após o desgaste com o pré-candidato Flávio Bolsonaro e aliados dele, que lançaram uma série de ataques em tom machista. Ela anunciou a saída em conversa com o presidente da sigla, Valdemar Costa Neto, encontro esse que teve pouco efeito para conter a crise. No momento, Valdemar conseguiu convencê-la a não abandonar a política e concorrer ao Senado, considerando a força que ela tem junto ao eleitorado feminino. Em nota, Michele afirmou que, após muito refletir com o marido sobre o momento vivido pela família, decidiu priorizar o cuidado ao ex-presidente e à filha. Ela também defendeu o papel das mulheres na política e nas esferas de decisão e de poder. Na sequência, o presidente Valdemar divulgou nota admitindo que há um conflito dentro da sigla. Ele disse que o PL cresceu demais, as divergências também, e afirmou que isso é natural. Em meio à crise, Michele não vai participar de uma reunião com mulheres da direita nesta quarta, convocada pelo enteado. A senadora Damaris Alves, que também virou alvo de ataques machistas de conselheiros de Flávio, confirmou que não vai ao encontro. O ex-ministro da Secretaria de Comunicação Social durante o governo Bolsonaro, Fábio Weingarten, afirmou que a ex-primeira-dama cria ruídos dentro do bolsonarismo e prejudica a pré-campanha de Flávio.
3: Cada um faz o que julga correto. Não é hora de criar ruídos na campanha do Flávio. É hora de se alinhar e cadenciar, se juntar à campanha do Flávio. Se tanta gente foi para o sacrifício, não é hora de criar ruídos. Se diz que cuida do marido por tanto tempo, que continue cuidando do marido, não crie ruído.
2: Após ser alvo de novos ataques de aliados de Flávio, Michele compartilhou um post do ex-governador do Rio, Antony Garotinho. Ele afirmou ter visto cenas de uma festa patrocinada por Daniel Vorcaro, na qual homens que defendem a família aparecem ao lado de mulheres nuas. Embora o nome do senador não tenha sido citado nas festas do banqueiro até o momento, a revelação da negociação de US$24 milhões para financiar o filme Dark Horse deu munição para os opositores associarem Flávio ao esquema master.
0: A gente vira a página falando agora de escala 6x1. O presidente do Senado, Davi Alcolumbre, recebe hoje representantes dos trabalhadores, dos patrões e do governo para discutir a PEC que prevê o fim da escala 6x1. Além das centrais sindicais, devem participar do encontro a líder do governo no Senado, Tereza Leitão, a deputada Érica Hilton, do PSOL, e o deputado Reginaldo Lopes, do PT, autores dos textos que deram origem à PEC. O Senado também vai promover uma sessão temática no plenário para debater o tema. Agora, apesar da iniciativa, Alcolumbre já sinalizou que não deve dar andamento à votação do texto, pelo menos por enquanto. Ontem, o presidente do Senado...

0: reclamou da pressão que tem sofrido por manter na gaveta a PEC da escala 6x1 e acelerar a tramitação de projetos considerados pautas bomba. O presidente do Senado reagiu ao que classificou de ataques eleitoreiros e fez menção direta a discursos da deputada Érica Hilton em atos públicos.
1: Desde sexta para cá, eu acho que já teve mais de 50 matérias dizendo que o presidente do Senado Federal é o homem da pauta bomba. Eu tenho um discurso de uma autoridade importante do Brasil que disse que a PEC da escala 6x1 precisa ser deliberado agora antes da eleição, porque ela vai servir para o calendário eleitoral. Pode isso? Não pode isso. Eu acho que não pode. O problema é que está na boca da autoridade dizendo que tem que pressionar o presidente Davi Alcolumbre, e isso é uma ameaça em cima de um trio elétrico. Inclusive falando na palavra fora Alcolumbre. Então, se é fora Alcolumbre, essa autoridade não está pensando nos trabalhadores. Talvez essa autoridade esteja pensando na eleição.
0: O presidente do Senado adiou a votação da proposta de emenda à Constituição que cria a aposentadoria especial para agentes comunitários de saúde. A decisão ocorreu após a primeira reunião oficial de Alcolumbre com a nova líder do governo na casa, senadora Tereza Leitão. A senadora solicitou a retirada do texto de pauta devido ao impacto fiscal de 30 bilhões de reais projetado para os próximos 10 anos. As buscas pelas vítimas dos terremotos que devastaram a Venezuela completam hoje uma semana, com dezenas de milhares de desaparecidos. Até agora foram confirmadas 1.943 mortes, mais de 10.500 feridos e mais de 15 mil desabrigados. A Organização Mundial da Saúde emitiu um alerta emergencial classificando a situação sanitária como caótica e alertou para o risco iminente de surtos de dengue, febre amarela e malária devido ao colapso do sistema de abastecimento de água potável no país. O governo venezuelano confirmou que os tremores comprometeram a estrutura de 21 grandes complexos hospitalares nas regiões de Caracas e La Guaira, forçando a suspensão ou redução drástica dos atendimentos médicos. Para mitigar o colapso, a Marinha do Brasil montou um hospital de campanha na cidade costeira de La Guaira, com capacidade para realizar 150 atendimentos diários de urgência. A FAB enviou o quinto voo humanitário com suprimentos médicos para a zona de desastre, somando o esforço de 100 militares e mais de 71 bombeiros vindos de São Paulo, Minas Gerais e Paraná, que atuam diretamente na busca por soterrados. Em paralelo, gente, o Unicef enviou 68 toneladas de mantimentos a partir de armazéns centrais na Europa para assistir mais de 600 mil crianças afetadas. A especialista em parcerias do Unicef na Venezuela, Letícia Luzardi, destacou a importância do apoio de outras nações nesse momento para garantir serviços básicos.
2: Sejam agentes de cuidado e saúde, seja para água, higiene, combustível ou sangue, garantia de serviços de proteção à criança no momento em que elas tanto precisam. Não temos ministro da saúde. Há muitas crianças separadas de suas mães e de seus países, com medo, desejando voltar para casa e retomar uma vida normal. Por isso eu digo, o apoio de que precisamos aqui não se limita ao momento imediato. A ajuda imediata é essencial, obviamente, pois salva vidas, mas também precisamos de apoio a longo prazo.
0: 5h14, na verdade.
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4: Bom dia a você, ouvinte da Rádio CBN aqui em São Paulo. E quem fala com você é o Matheus de Souza, são 5h14. Trazendo aqui a notícia de que hoje... A partir de hoje, as tarifas de pedágio no estado de São Paulo vão ficar mais caras. Elas estão mais caras a partir da meia-noite desta quarta-feira, dia 1º de julho. A revisão anual dos valores foi homologada pela Agência de Transporte do Estado de São Paulo e publicada no Diário Oficial. Entre os trechos afetados estão os administrados pelas concessionárias Autoban, Intervias, também Colinas, Tamoios, SPMAR, Ecovias, SPVias, então muitas

0: concessionárias. Na maior parte dessas empresas, o aumento aplicado é de 4,72%, que reflete a variação acumulada do IPCA entre junho de 2025 e maio deste ano. No entanto, existem exceções. No sistema Anchieta Imigrantes, por exemplo, o reajuste é um pouco maior, de 4,91%, por conta de dificuldades operacionais e regras do documento original, o que eleva a tarifa de R$ 38,70 para R$ 40,60, a mais cara do país. A implantação do sistema de cobrança eletrônica Free Flow estava prevista para esse início de julho na Via, mas acabou adiada sem nova data porque a fase de testes para homologação ainda não foi concluída. Outra exceção é a Rodovia dos Tamoios, que tem um reajuste provisório de acima de 5%. O contrato da Via permite o uso do IPCA de junho como base, mas como o IBGE só divulga esse índice ao longo de julho, a Artesp usou temporariamente o indicador de maio para o cálculo. Por outro lado, o bolso dos motoristas tem alívio em algumas praças de municípios do interior, como Jaguariú, na Águas de Prata e Tobimococa. Agora são 5h15.
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2: Vamos para a nossa agenda do dia. O presidente Lula deve participar, ao lado de Jacques Wagner, da cerimônia de início das obras da Ponte Salvador, Ilha de Itaparica, em Veracruz. Incluída no novo PAC, a obra terá 12 quilômetros de extensão e é considerada um dos principais projetos de infraestrutura do governo federal na Bahia. Aquela corrida contra o tempo antes da gente ter o prazo eleitoral, né? Aquele recesso que a gente tem de entregas de obras, né? Pelo menos a publicidade dessas entregas devido às eleições. Outro assunto de hoje, a justiça italiana volta a julgar hoje o segundo pedido de extradição da ex-deputada Carla Zambelli. Essa ação envolve a condenação a 5 anos e 3 meses de prisão por porte ilegal de arma de fogo e constrangimento ilegal com o emprego da arma de fogo. Esse episódio que aconteceu na véspera do segundo turno das eleições, lá em 2022, quando ela perseguiu um jornalista. Estamos de olho nas questões jurídicas, portanto, lá na Itália. Outro tema de hoje, o Supremo Tribunal Federal retoma hoje a análise de pontos da lei de improbidade administrativa. A norma que pune acusados de irregularidades na gestão de recursos públicos foi alterada pelo Congresso em 2021. A Corte deve fixar as conclusões sobre o trecho da lei que trata das regras de prescrição. É aquele período que nós temos de tempo, né, onde a Justiça tem espaço para analisar os casos de improbidade. Sessão está marcada para 10 horas da manhã de hoje e é a última do semestre. Depois disso, nós temos a partir de amanhã um pequeno recesso no Supremo. Hoje ainda, viu, depois de os rodoviários resolverem manter a greve, uma nova audiência de conciliação está marcada para as 11 horas da manhã no Tribunal Regional do Trabalho, aqui no Rio de Janeiro, para definir a situação da greve dos trabalhadores do setor rodoviário municipal. Os motoristas de ônibus seguem em greve o terceiro dia hoje e a gente vai acompanhar os impactos agora pela manhã e os desdobramentos políticos e jurídicos ao longo do dia sobre a possibilidade do fim da greve. Agora, 5h18.
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2: Com Jade Ramos, que vem falar pra gente.
3: A quarta-feira segue com alerta para temporais no sul do país, com destaque para as áreas do extremo norte do Rio Grande do Sul, no sul e oeste do Paraná e em grande parte de Santa Catarina. Nessas áreas, os altos acumulados de chuva podem causar transtornos ao longo do dia. Já no sudeste, o sol predomina e apenas no litoral do Espírito Santo e no nordeste de Minas Gerais, as chuvas podem vir de forma fraca e isolada. E no centro-oeste, o dia começa com tempo mais firme e temperaturas amenas. Ao longo da tarde, a umidade relativa do ar pode ficar baixa em grande parte da região. Já no nordeste, a chuva permanece concentrada na faixa litorânea entre o Rio Grande do Norte e a Bahia. E na região norte, as pancadas de chuva atingem áreas do Amazonas, Roraima, Amapá e no norte do Pará. Jade Ramos, da Climatempo, para a CBN.

0: Os Vikings, vem aí. Não dá pra dizer que os caras não sabem puxar, né? A torcida não sabe puxar o time. Isso aí não dá pra falar. A seleção brasileira faz hoje o primeiro treino para enfrentar a Noruega no domingo às 5 da tarde pelas oitavas de final da Copa do Mundo. Tá definido, hein? Nosso próximo rival é a Noruega. O time norueguês venceu a Costa do Marfim por 2-1 e será o adversário do Brasil na próxima fase. A estrela do time, claro, é o Haaland, né, que marcou um dos gols da partida e diz que o Brasil é favorito para o duelo de domingo. Gente, o Brasil nunca venceu a Noruega na história da Copa do Mundo. São, inclusive, informações que os próprios noruegueses fazem questão de lembrar nos seus cânticos, né? Então, importante aí a gente ficar de olho nessa história e não dar mole, hein? Falando de outras partidas, a França fez 3-0 na Suécia. Vai pegar o Paraguai no sábado, às 6 horas da tarde. Com mais dois gols no jogo de ontem, Mbappé empatou com Lionel Messi na artilharia da Copa do Mundo, com 6 gols ao todo. Além disso, o atacante francês chegou a 18 gols em Copas do Mundo e está apenas um de alcançar o próprio Messi, que é, hoje, o maior artilheiro da história dos mundiais. Nesta madrugada, o México também se classificou para as oitavas de final ao vencer o Equador por 2-0. O jogo começou com uma hora de atraso por causa da chuva, com descargas elétricas na região do estádio Azteca, na capital mexicana. No domingo, a seleção mexicana vai enfrentar o vencedor de Inglaterra e República Democrática do Congo, que jogam hoje à 1 da tarde em Atlanta. Também entram em campo hoje Bélgica e Senegal, às 5 horas da tarde, Estados Unidos e Bósnia, às 9 da noite. Para 5h22, aproveite para fazer um rápido giro de participações dos nossos ouvintes aqui no nosso CBN Primeiras Notícias. Obrigado pela sua audiência. Se você ligou seu radinho agora, eu sou o Pedro Bonenberger. Te faço companhia nessa semana, na próxima. Frederico Goulart está de férias, hein, gente? Descansando. Obrigado pela sua companhia. Por aqui pelo nosso WhatsApp, 91997642381, o André Luiz manda mensagem pra gente lá de Recife. E ele mostra pra gente o cavalinho da sorte. Aquele cavalinho que virou febre por causa do Fantástico da TV Globo, né? E o cavalinho dele tá vestido de seleção brasileira, tá, Ana Paula Jaume? Estamos precisando dessa sorte, viu? Obrigado pela sua mensagem, André. Outros ouvintes mandam mensagem, o José Augusto. Eu acho que pelo DDD ele é de São Paulo, né? Do interior de São Paulo. Ele pergunta: Pedro, você é parente do Sardenberg? É porque tem Bonenberg, né? Sardenberg é, parece um pouquinho. Parece um pouquinho, mas não é igual não, viu, José? É, não sou parente dele, embora também tenha um grande apreço pelo Sardenberg, figura importantíssima aqui da CBN, do nosso jornalismo. Obrigado pela sua mensagem. É, outros ouvintes mandam mensagem sobre o Brasil. Tem ouvinte aqui, por exemplo, é o caso do nosso ouvinte lá de Lajedo. Brasil! Ele trabalha na panificadora Leopoldo por lá, tá? Nos ouvindo e trabalhando lá, imagino agora, né? Não falou o nome dele aqui. É, na verdade, mandou sim. Ele tá em Lajedo, na verdade, em Pernambuco. E ele se chama Leopoldo Veloso. E ele diz que, assim como na seleção brasileira, muitas vezes o subtítulo é melhor que o titular, né? Que tem muitos, jogadores no banco, às vezes, que conseguem trazer mais esperança para o Brasil. Então, obrigado pela sua mensagem. Inclusive, foi o caso, né? Jogadores que entraram no último jogo, Martinelli entrou fazendo um gol. Você tem medo da Noruega, Ana Paula?
1: Ah, Pedro, eu tenho, viu? Tô com medo dessa remada aí que eles fazem, que é sempre na vitória, né? Então, tomara que domingo não tenha. É bonito, mas não com a gente, né?
0: Tem ouvintes aqui mandando mensagem dizendo que não tem medo da Noruega, viu? Tá bom, você pode participar conosco, só pra gente fechar nosso giro lá pelo nosso YouTube. Tem ouvinte do Rio Grande do Sul, é o caso do Ronaldo, mandando mensagem. O Geraldo manda mensagem por lá também, falando que quem manda no Brasil é o povo brasileiro, né? Defendendo aqui a soberania nacional. E você pode e deve participar conosco pelo nosso canal do YouTube. Eu tenho um lema, Ana Paula Jaume, que é o seguinte: sinta-se em casa, mas lembre-se de que não está. Então sinta-se em casa, mande sua mensagem, mas lembre-se de que você não está em casa. Seja respeitado.

0: gostoso. Venha com a gente, que a gente te ouve e está disposto aqui a conversar com você, sempre com muito respeito, com muita interação. Agora, 5h25, Ana Paula Jalme, que já leu todos os jornais do Brasil, traz os destaques para a gente. Vamos começar pela Folha de São Paulo, Ana Paula Jalme. Inclusive, uma foto bem legal na capa de hoje, né? Mostra a remada dos noruegueses ali. Mas a gente vai falar um pouquinho hoje sobre eleição também na capa da Folha, que é, inclusive, o título principal, a manchete principal, Ana.
1: Pedro, Folha destacando que os partidos PT e PL pediram ao Tribunal Superior Eleitoral uma mudança nas regras de distribuição do fundo eleitoral para as eleições desse ano. A proposta é retirar do cálculo das cotas para mulheres e pessoas negras as candidaturas majoritárias, como presidente da República, governador e também senador. Lembrando que a Justiça Eleitoral determina que pelo menos 30% dos recursos do fundo sejam para candidaturas femininas e outros 30% a candidatos negros. Como a regra considera o total do fundo, os partidos que investem muito em campanhas majoritárias, geralmente lideradas por homens, precisam compensar esse gasto, aumentando os repasses para mulheres e também pessoas negras nessas disputas proporcionais. O PT e o PL defendem a mudança, que também tem apoio aí de setores do PSD e do Republicanos. Já a Federação PP União Brasil é contra, por avaliar que o modelo atual favorece a estratégia eleitoral e que as candidaturas já atendem às exigências. O pedido foi apresentado ao presidente do TSE, ministro Nunes Marques, que determinou uma análise técnica, mas sinalizou já a interlocutores que o tema é muito complexo para ser decidido aí tão rápido, às vésperas da eleição. Pedro.
0: Muito bem, Ana. Passando agora para o Estadão, a gente tem na capa uma atualização sobre aqueles penduricalhos do judiciário. Como é que ficou essa história aí, Ana?
1: Pedro, o Supremo Tribunal Federal concluiu o julgamento que flexibiliza parte das restrições ao pagamento desses benefícios a magistrados e também a membros do Ministério Público. A decisão foi unânime e atende parcialmente a recursos apresentados por associações das categorias depois de uma decisão anterior, lá de março, que tinha endurecido as regras. O STF autorizou que tribunais e unidades do MP convertam em dinheiro horas extras de plantões presenciais, desde que o valor adicional respeite o limite de 35% do teto do funcionalismo público. Nos plantões virtuais, o pagamento fica restrito às horas em que o servidor for efetivamente acionado. A corte também permite o pagamento de férias, licenças-prêmio e plantões acumulados antes da decisão que restringiu esses benefícios. Outro ponto mantido foi a valorização por tempo de antiguidade na carreira, que pode ser pago com adicional por tempo de serviço, desde que o mesmo período de trabalho não seja usado para calcular os dois benefícios. O Conselho Nacional de Justiça vai ter 30 dias para poder fazer uma auditoria e encaminhar os valores ao STF, que vai decidir depois, num outro momento, se autoriza ou não a liberação desses recursos.
0: Perfeito, Ana. Para a gente fechar nosso giro pelos jornais brasileiros, vamos falar do jornal O Globo. Na capa de hoje, que o nosso espectador do YouTube Globoplay também vê com imagens, a gente também tem foto aí da Noruega, né? Foto do Haaland, inclusive. É, amigos, não vai ser fácil não, viu? Mas a gente vai destacar um outro tema aqui do jornal O Globo, também na capa de hoje, que é sobre a questão da Petrobras, né? Um novo anúncio de redução, dessa vez no litro do diesel nas refinarias, que vai começar a valer hoje, Ana.
1: Redução de 35 centavos. Pedro, apesar da queda, o consumidor não deve ver muita diferença aí no preço que paga nos postos. Isso porque, ao mesmo tempo, deixa de valer um subsídio do governo federal, também de 35 centavos por litro, criado em maio para poder conter os impactos da alta do petróleo durante o conflito no Oriente Médio. Então, o preço de venda às distribuidoras continua em R$ 3,30 por litro, sem mudança. O Ministério da Fazenda confirmou a retirada gradual das medidas de apoio aos combustíveis, alegando que a queda das cotações internacionais do petróleo, depois do acordo entre Irã e Estados Unidos, reduziu a necessidade desse subsídio. Segundo o governo, a ajuda ao diesel custava cerca de R$ 1,7 bilhão por mês aos cofres públicos. E outras medidas aí para diesel e também gasolina estão sendo reavaliadas, Pedro.
0: Muito bem, Ana Paula Jalme, obrigado pelas suas informações, sempre atualizando o nosso ouvinte do que há de mais relevante nos jornais do país. Daqui a pouquinho chega para você aí, viu, o jornal impresso, mas a Ana Paula Jalme já faz esse apanhadão para você começar o seu dia.

0: Muito bem informado. Agora, 5h30, vem aí o repórter CBN na voz do Matheus de Souza. Logo mais a gente volta no CBN Primeiras Notícias com outras informações.
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0: quarta-feira, 1º de julho de 2026. O presidente Lula lançou nesta terça-feira o Plano Safra para a Agricultura Familiar com oferta de R$ 85,2 bilhões em crédito para financiamentos na temporada 2026-2027. Ao todo, o plano promete movimentar R$ 97,3 bilhões entre programas de crédito, seguro agrícola, compras públicas, assistência técnica e extensão rural e outras ações. A Comissão de Assuntos Econômicos do Senado aprovou o projeto que obriga o presidente da Comissão de Valores Mobiliários a prestar contas ao colegiado a cada 6 meses. O Banco Central também é submetido à fiscalização. O texto foi aprovado em turno suplementar e tem caráter terminativo, ou seja, pode seguir direto para a Câmara dos Deputados caso não haja recurso. O governo de Cuba declarou que as negociações com os Estados Unidos não avançaram, mas reafirmou o compromisso com o diálogo pacífico. O chanceler Bruno Rodrigues destacou que, apesar das sanções, bloqueios de petróleo e pressão vinda de Washington, Havana permanece aberta a novos acordos. Cuba planeja discutir as restrições econômicas impostas pela gestão de Donald Trump na Assembleia Geral da Organização das Nações Unidas no dia 7 de julho. O horário de Brasília, 5h31.
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2: 5h32, obrigado pela sua audiência. Nós vamos juntos até às 6 horas da manhã com as principais notícias do dia para você começar essa quarta-feira muito bem informado. Hoje, dia 1º de julho. É, viramos o mês, hein? Viramos a folhinha. Não se fala mais folhinha, né, Ana Paula Jalma? Não sei se é da sua época isso aí também, né? Calendário já foi chamado de folhinha por aí, né? Hoje em dia. É também? Pois é, hoje em dia já não se fala mais, né, folhinha. Antigamente a gente recebia, né, comprava o botijão de gás.
3: Sim, imazinho,
2: vinha aquele imazinho, né, com calendário, aquele
3: pequenininho. Na padaria também, né?
2: É, hoje em dia é tudo no celular, né, gente? Eu sinto falta, às vezes, dessa coisa impressa, viu, Ana Paula?
3: Ah, eu também. Senti o papel ali.
2: E os nossos ouvintes estão participando aqui, Ana Paula. Inclusive, o Ademir de Londrina manda lá um palpite dele sobre o Brasil e Noruega no domingo. Ele tá um pouco pessimista, viu? Falou 2-0 pra Noruega. Que é isso, Ademir?
3: Acho que
2: é
3: ele tá com medo da remada.
2: É, mas não vai ser tanto assim não, viu? Tô bem apostando aqui no nosso Brasil nesse domingão, viu? Vamos com otimismo que a coisa vem aí, viu? Nosso ouvinte Carla manda mensagem, acordando já com a gente no foninho de ouvido por lá. Ela que acertou o placar, viu? Entre Brasil e Suécia, ela acertou o placar 2-1. Inclusive mandou pra gente nos últimos dias a sugestão dela de placar e foi, cravou o placar. Depois quero saber o placar dela pra Noruega. Tem nosso ouvinte mandando mensagem aqui do Rio também, o Tietri Miguel, e ele manda pra gente a foto do calendário dele, impresso, tá? E aí ele fala, aqui minha folhinha aqui, ó. E é a folhinha do gás, né? Do botijão de gás. Aí é old school, né? Como dizem por aí, né, Tietri? Obrigado pela sua participação. Eu aguardo sua mensagem, viu? Manda pra gente aquela foto do nascer do dia. Manda a sua folhinha, né? Por que não? Aí, né? Aquela riscadinha em papel. Quero ver como é que anda o seu calendário por aí. Agora, 5h34.
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2: É hora do Mundo em 3 minutos. O Fernando Andrade fala com a gente hoje sobre decisão da Suprema Corte dos Estados Unidos e também sobre a situação na Ucrânia, que intensificou ataques a centros de comunicação russos.
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0: minutos. Olá, seja bem-vindo ao Mundo em 3 Minutos. Hoje começamos com a decisão da Suprema Corte Americana que rejeitou, que derrubou uma ordem executiva de Donald Trump que pretendia acabar com a cidadania por nascimento. Por 3-6, a Corte Americana reafirmou que praticamente todas as crianças nascidas em território americano são cidadãs dos Estados Unidos. O que Trump queria era impedir que filhos de imigrantes em situação irregular e estrangeiros com visto temporário recebessem automaticamente a cidadania americana. Eu conversei com o comentarista Guga Chakra, diretamente de Nova York, na última edição do Mundo em Meia Hora, sobre isso, sobre o impacto dessa derrota para Trump.
1: O Trump, quando assumiu a presidência pela segunda vez no ano passado, buscou restringir esse direito. Basicamente, pessoas, crianças nascidas nos Estados Unidos com pais em visto transitório, portanto, visto de trabalho, visto de estudante, ou visto de turista, ou que estivessem nos Estados Unidos em situação irregular, chamados muitas vezes de imigrantes ilegais, essas crianças não teriam direito à cidadania. Claro que muitas entidades entraram na justiça e a questão acabou chegando à Suprema Corte. É uma grande derrota para o Trump, né? Mais uma das políticas anti-imigração, xenófoba do presidente dos Estados Unidos, mas nesse caso ele fracassou.
0: A decisão evita que milhares de crianças fiquem sem nacionalidade definida tanto nos Estados Unidos quanto nos países de origem de seus pais. Hoje, mais de 6 milhões de pessoas nascidas nos Estados Unidos vivem com pelo menos um pai ou uma mãe em situação migratória irregular, incluindo cerca de 4,6 milhões de menores, de crianças, segundo uma pesquisa da Pew Research Center. Passamos agora para a guerra entre Rússia e Ucrânia. A Ucrânia atacou com drones pela segunda vez em pouco mais de uma semana um dos maiores centros de comunicação via satélite da Rússia. Segundo o presidente ucraniano Volodymyr Zelensky, esse centro de comunicação, localizado em Dubna, que fica a 500 quilômetros da fronteira, é usado pela inteligência russa para atacar a Ucrânia. Além disso, mais de 500 drones foram interceptados durante a noite passada em todo o território russo. O que a Ucrânia tem feito, e isso já foi anunciado, é uma ofensiva, uma estratégia de 40 dias com o objetivo de tentar encerrar essa guerra. Mundo em 3 minutos. Até a próxima edição.
2: Agora 5h37. E a gente começa a girar nossas praças, nossos repórteres em vários locais do Brasil, sempre contando com a sua participação por aqui e trazendo informações de todo canto desse país para você que nos acompanha em todo o Brasil no CBN Primeiras Notícias. Vamos começar hoje por Maceió, em Alagoas. A Polícia Civil de Alagoas informou que as vítimas de um triplo homicídio no sertão do estado foram atingidas por pelo menos 50 tiros. Quem traz informações para a gente hoje é o Demétrios Azevedo.
3: A Polícia Civil de Alagoas atualizou nesta terça as investigações sobre a chacina registrada na madrugada de segunda-feira no município de Mata Grande, no sertão do estado. Segundo a polícia, as três vítimas foram atingidas por mais de 50 disparos de arma de fogo e a ação criminosa teria sido praticada por pelo menos três pessoas. As vítimas foram identificadas como os irmãos Nathalie Oliveira da Silva, de 21 anos, e Cauã Oliveira da Silva, de 17 anos, além de Luan, conhecido como Luan Bananinha. As equipes policiais encontraram os três mortos dentro da residência após serem acionadas durante a madrugada. A principal linha de investigação aponta que o crime pode estar relacionado ao tráfico de drogas, seja por disputa de território ou por dívidas envolvendo a comercialização de entorpecentes. O delegado Esron Pinho reforçou o pedido para que a população colabore com informações que possam levar aos autores do crime.
4: A chacina trouxe um estado de comoção social na comunidade. De início, chegou até nós a informação de que seriam dois homicídios dentro de um mesmo contexto. Entretanto, ao chegar no local, percebemos que haviam três vítimas.
3: De acordo com a investigação, os criminosos arrombaram a porta da residência e começaram a atirar ainda do lado de fora do imóvel. Luan e Nathalie foram mortos na sala de casa. Já Cauã tentou se esconder em um dos quartos, mas foi localizado e executado. Até o momento, ninguém foi preso.
2: E a gente vê imagens

0: de Palmeira dos Índios, ali no estado de Alagoas, né? Obrigado pelas participações dos nossos ouvintes lá da região e a gente vai seguindo aqui com outras informações. Vamos agora para João Pessoa, na Paraíba. A Cris Honório vem lá com a gente para trazer uma notícia muito interessante, porque por lá um homem trans deu à luz pela primeira vez na rede pública estadual da Paraíba. A Yara, filha do casal de transexuais Daniel Valentim e de Gisele Castro, é fruto de uma gravidez planejada. E ela conta essa história pra gente.
1: Era uma quinta-feira, dia 18 de junho, 1 da tarde. O choro tomou conta de uma das salas de parto do Hospital da Mulher, unidade estadual de saúde que fica em João Pessoa, capital da Paraíba. Yara, primeira filha de Daniel Valentim e Gisele Castro, havia nascido. Gisele, mãe da pequena, conta a emoção de ouvir a filha chegar ao mundo.
2: Ouvir o chorinho dela foi algo extremamente emocionante, porque até então a gente não sabia como ia ser o parto, né? Se ia ter alguma intercorrência. Quando ela deu o primeiro choro, a emoção tomou conta, né? Não só da gente, que a gente começou a chorar, mas todas as pessoas que estavam ali no centro cirúrgico.
1: O casal se conheceu há 4 anos pela internet. O desejo de ter um bebê surgiu ainda em 2022. Foi aí que a primeira tentativa aconteceu. Mas foram muitos os desafios até Yara chegar. A professora Gisele é uma mulher trans e o estudante Daniel, um homem trans.
2: Nós desistimos depois desse ano de 2022 e Daniel me convenceu no ano de 2025 de voltar a tentar.
1: Desafio vencido. Yara nasceu. Daniel é o primeiro homem trans a dar à luz na rede pública estadual de saúde da Paraíba. Processo que só foi possível para o casal, que mora no município de Esperança, agreste paraibano, graças ao acompanhamento desde o pré-natal, que começou em uma unidade de saúde pública na cidade de Campina Grande. Mas ainda assim, com a garantia desse direito, a transfobia institucional encontrou brechas, situação que ainda afeta o acesso à saúde por muitas pessoas trans no Brasil.
3: A rede pública nos acolheu muito bem, porém, tivemos alguns probleminhas, a gente teve que arcar com muitos exames particulares, porque o sistema não está programado para um homem trans gestacionar.
1: No coração, o desejo é um só: criar a filha em um mundo que aceite as diferenças e que reconheça pessoas trans como sujeitos de direito.
2: Nenhuma criança veio ao mundo sem autorização de Deus, então, e essa vida que veio, ela merece respeito, ela merece compaixão.
3: Nós não vamos criar nossa filha para protegê-la do mundo. Não, nós vamos criar nossa filha para ela encarar o mundo de cabeça erguida. E para as pessoas que querem construir uma família, não só pessoas trans, mas casais gays, casais lésbicos, casais cisgênero, que querem construir uma família, construam com amor, com carinho, com paz. O mundo precisa disso, o mundo precisa de respeito.
0: É isso, né? Mensagem de respeito, de amor. Legal, parabéns pela reportagem da Cris Honório, lá da Paraíba, que traz essa informação pra gente hoje. É, tem ouvinte mandando mensagem aqui, na Paula Jaume, com os destaques do dia, né? Por exemplo, nosso ouvinte Marco Dotti, lá de Araraquara, São Paulo, disse que o Brasil vai tocar o pandeiro e o tamborim no próximo jogo. Gostei da expressão, viu? Boa, essa eu não conhecia,
4: também.
0: Não. Ou seja, vai passar por cima, né? O que ele tá dizendo. Ele manda pra gente uma foto. Vou até te encaminhar aí, acho que dá tempo de colocar rapidinho, Ana Paula Jaume, porque ele manda a folhinha dele, o calendário dele, né? E aí é um calendário daqueles pequenininhos de imã. E lá tem, Ana Paula Jaume, a data marcada dos exames, tem também nesse calendário as fases da lua, né? Tem gente que só corta o cabelo na lua crescente, né?
4: Tem
0: isso aí. Eu que já morei em roça muitos anos, né? Trabalhei em roça em um período da vida. Tem também as épocas do plantio, né? Você só pode plantar milho, mandioca, outros itens, né? Diversos, só exemplos aqui, em determinados tipos de lua, né? Então, isso também acontece. Tem a imagem do nosso ouvinte mandando, então, pra gente o calendário, né? O Marcos Dotti. Essa é a folhinha, né? A tradicional folhinha dele por lá. E outros ouvintes mandaram mensagem também. Isso é só um exemplo, hein, gente? Obrigado pela sua participação. Pra fechar nosso giro de ouvintes aqui, tem uma outra foto também, uma foto bem legal que mandou pra gente o ouvinte Adriano, lá da Praia do Janga, Pernambuco. E aí ele mostra o nascer do dia por lá, hein? E até com inveja, viu? Obrigado pela sua mensagem, Adriano. Belíssima imagem. Quem nos acompanha pelo YouTube Globoplay vai vendo o nascer do dia por lá em Pernambuco. Muito obrigado pela sua participação.

0: participação. A gente segue girando nossas reportagens por aqui. Vamos a Brasília agora. A Ana Carolina Tomé chega para conversar com a gente. Fala, Ana, bom dia.
1: Bom dia para você, para os nossos ouvintes. Um novo estudo do Instituto Brasília Ambiental revelou que, até o momento, as capivaras do DF não apresentam indícios de transmissão da febre maculosa. Os resultados preliminares descartaram a circulação da bactéria causadora da doença, responsável por diversos óbitos registrados na região sudeste. O levantamento integra o projeto de monitoramento e manejo de capivaras e carrapatos no Distrito Federal, desenvolvido em parceria entre o IBRAM, a Universidade Católica de Brasília, as Secretarias de Meio Ambiente e de Saúde do DF e o Ministério Público do Distrito Federal. A iniciativa busca ainda conciliar a conservação da fauna com a segurança da população em áreas como a Orla do Lago Paranoá, o Parque de Águas Claras e o Jardim Zoológico de Brasília. Na área da saúde pública, o projeto monitora as condições de saúde das capivaras em si e a presença de carrapatos para prevenir e controlar zoonoses, como a febre maculosa. De acordo com a coordenadora da execução do projeto, a bióloga e professora Morgana Bruno, todas as 18 capivaras analisadas na primeira etapa tiveram resultado negativo para a bactéria responsável pela doença. Ela explicou ainda que o clima seco e quente é o principal fator que afasta a presença da bactéria aqui no Distrito Federal. Os dados apontam ainda, Fred, que as capivaras aparecem mais em época de seca e que os atropelamentos estão entre as principais causas de morte desses animais. Dados preliminares mostram que no ano passado, 39 capivaras morreram no DF, sendo 18 vítimas desse tipo de acidente. O estudo completo ficará pronto no ano que vem e deve ajudar na definição de protocolos de manejo que garantam tanto a preservação das capivaras quanto a segurança da população. Volto com você.
0: Vamos agora a Belo Horizonte, Minas Gerais. Lila Vatti Oliveira, minha parceira, conta pra gente hoje que o metrô de BH vai ficar mais caro. Vai de R$ 5,80 para R$ 6,00, Lila. Bom dia pra você.
2: Olá, Pedro. Muito bom dia para você. Bom dia também para o ouvinte que nos acompanha. Notícia hoje sobre reajuste, viu, Pedro? Por aqui, o metrô de Belo Horizonte vai ficar mais caro a partir desta quarta-feira. A Secretaria de Estado de Infraestrutura, Mobilidade e Parcerias publicou uma portaria autorizando o reajuste de 3,81% no valor do bilhete do transporte, que vai passar, Pedro, de R$ 5,80 para R$ 6,00. Em nota, a Metrô BH, concessionária responsável pelo serviço, disse que o reajuste tarifário observa a periodicidade anual de 12 meses, conforme previsto no contrato de concessão. Além do metrô, o aumento impacta também as tarifas dos ônibus metropolitanos e municipais que fazem a integração com o transporte. Por exemplo, a partir desta quarta, os ônibus de Belo Horizonte do Grupo A passam a custar R$ 9,35 e os que atendem ao Grupo B, R$ 10,60. Em 10 anos, a tarifa do metrô de Belo Horizonte passou de R$ 1,80 para R$ 6,00. Desde o início da concessão, em 2022, esse é o quarto reajuste, Pedro, passando o valor de R$ 4,80 para R$ 6,00 agora em julho. Vamos acompanhar a movimentação do usuário do metrô, portanto, a partir desta quarta, com um aumento. Uma ótima quarta-feira a todos.
0: Obrigado, Lila. Preço mais salgado, então, para o usuário do transporte do metrô lá em Minas, lá em Belo Horizonte. Vamos passar aqui pelo Rio de Janeiro agora, falando ainda de mobilidade urbana. O Diogo Bugalho está ao vivo com a gente para conversar ainda sobre os reflexos da greve dos trabalhadores do setor rodoviário do municipal aqui do Rio. Diogo, terceiro dia de greve, a gente deve ter alguns impactos ainda para o usuário nessa quarta-feira, né? Bom dia para você.
3: Pois é, Pedro, bom dia para você, bom dia também para você que nos ouve. Greve entrando pelo terceiro dia e estamos acompanhando aí o monitoramento em tempo real. Estamos com um número reduzido de ônibus aqui nas ruas, passageiro que tem que se deslocar nesse início de manhã já sentindo. Ontem, no início da tarde, a primeira reunião de conciliação entre os rodoviários e empresas de ônibus não resultou em acordo e os motoristas votaram por manter a greve. O Tribunal Regional do Trabalho decidiu marcar um novo encontro para as 11 horas da manhã de hoje e o Sindicato dos Rodoviários também convocou uma assembleia para as 4 da tarde dessa quarta-feira, possibilidade aí de desatar esse nó, resolver essa situação no final da tarde de hoje. Na noite da terça, a Justiça do Trabalho também determinou que as empresas de

0: ônibus aqui da cidade do Rio coloquem em circulação no mínimo 80% da frota ativa por linha e itinerário durante esse período de paralisação dos rodoviários. A decisão foi proferida pelo presidente do TST, ministro Luiz Felipe Vieira de Melo Filho, atendendo a um pedido da Prefeitura do Rio. Nesse momento, são cerca de 1.200 ônibus rodando, número similar ao que a gente viu ontem. Na semana passada, antes da greve, nesse mesmo horário, aí por volta das 5 da manhã, eram 3.300 veículos. Ou seja, hoje nós temos pouco mais de um terço dos ônibus rodando. Não chegamos aí a esses 80% determinados pela Justiça. Ontem também, 15 ônibus foram vandalizados e linhas tiveram um trajeto desviado do Terminal Gentileza no fim da tarde, terminal que fica ali na região central, porque manifestantes impediram a circulação dos veículos. No primeiro dia de greve, cerca de 40 ônibus foram vandalizados, de acordo com o sindicato que representa as empresas. O Sindicato dos Rodoviários nega que esses ataques tenham partido da categoria. O Rio Ônibus, aí, o sindicato patronal, apresentou uma proposta de reajuste de 4,39%. Já o Sindicato dos Rodoviários pede 17%, não abre mão dessa taxa aí de reajuste, mas sinalizou com possível parcelamento. Pedro.
1: Obrigado pelas informações, Diogo Bugalho. Nosso repórter Gabriel Freitas está na rua, inclusive, agora pela manhã. Ele, logo mais no Jornal do CBN, atualiza o nosso ouvinte sobre essa situação. Mas já nos relata um panorama aqui, o seguinte, que há um pouco mais de ônibus, há uma quantidade um pouquinho maior, e também há menos filas, né? Por dois motivos, talvez. Um, porque realmente tem um pouco mais de ônibus que nos outros dias, pelo que ele está vendo, mas também porque o trabalhador, sabendo que não vai encontrar os veículos, certamente já procura alternativas outras que não o ônibus, né? Vai pelo metrô, vai pelo trem, pega um transporte de aplicativo, dá o seu jeito para chegar nos seus compromissos. A gente vai seguir monitorando esses impactos hoje, Diogo.
0: Inclusive, o Sindicato dos Lojistas aqui do Rio recomendou que os patrões banquem aí as viagens por aplicativo, transporte fretado, para levar os trabalhadores para as empresas quando necessário.
1: O trabalhador não pode ser penalizado por uma situação que é alheia, né, à sua decisão. Diogo, obrigado pelas suas informações. A gente logo mais traz outros detalhes aqui do Rio de Janeiro. Vamos agora para São Paulo, nossa ponte aérea com São Paulo. Lá na CBN em São Paulo está o Matheus de Souza, conversa com a gente hoje sobre o sistema Cantareira, que é o principal manancial de abastecimento lá da região metropolitana de São Paulo. E já está operando em estado de alerta, né, Matheus? Bom dia para você, meu amigo.
2: Bom dia, Pedro. Bom dia também a você, ouvinte do CBN Primeiras Notícias. Nossa reportagem acompanha essa situação do sistema Cantareira, que passa a operar hoje na chamada faixa 3, que significa, como você bem disse, estado de alerta. A mudança ocorre porque o Cantareira encerrou o mês de junho abaixo do limite de 40% previsto nas regras de operação definidas pela Agência Nacional de Água e Saneamento Básico e pela SP Águas. Com a alteração, a Sabesp ficará autorizada a captar até 27 metros cúbicos por segundo do Cantareira. Em condições de normalidade, a retirada pode chegar a 33 metros cúbicos por segundo, então uma diminuição realmente significativa. Hoje também, Pedro, é o primeiro dia das novas tarifas de pedágio mais caras no estado de São Paulo. A revisão anual dos valores foi homologada pela Agência de Transporte do Estado e publicada no Diário Oficial. Entre os trechos afetados estão os administrados por concessionárias como Autoban, Intervias, Rota das Bandeiras, Ecovias, SPMAR e Tamoios. No sistema Anchieta Imigrantes, por exemplo, que liga a Grande São Paulo e a Baixada Santista, o reajuste por causa de dificuldades operacionais e de regras do contrato original elevará a tarifa de R$ 38,70 para R$ 40,60, a mais cara do país. Também continuamos de olho aqui na nossa reportagem em São Paulo no que acontece no aquecimento para as eleições, tanto em São Paulo quanto em nível nacional. O governador Tarcísio de Freitas tem agenda nesta manhã em Barueri, na região metropolitana. Quem também está na Grande São Paulo é o pré-candidato à presidência da República pelo PSD, Ronaldo Caiado, que participa de uma homenagem às forças policiais do estado de São Paulo na Alesp. A CBN continua de olho nos candidatos e atualiza qualquer desenvolvimento nessa corrida política para as eleições que já estão chegando. Por aqui é isso, Pedro. Um bom dia a você e um bom dia ao ouvinte do CBN Primeiras Notícias.
1: Valeu, Matheus de Souza. Obrigado pela sua participação de hoje. Até amanhã. Agora, 5h55.

0: E hoje o Cassiano Ribeiro traz para a gente as repercussões do anúncio do novo Plano Safra. Bom dia, Cassiano.
1: Bom dia, Pedro. Bom dia para você, ouvinte. Federações que representam produtores rurais de alguns dos estados mais importantes para a produção brasileira se manifestaram ontem após a divulgação do Plano Safra para Agricultura Empresarial e Agricultura Familiar. O valor total dos recursos, as taxas de juros, a situação de endividamento ainda sem uma solução definida, além do acesso ao dinheiro e a ausência de ferramentas de gestão de risco, estão entre os temas mais comentados pelas federações. A FAMATO de Mato Grosso, estado que tem a maior produção agropecuária do país, reconheceu avanços no Plano Safra, como a redução das taxas de juros e o aumento de recursos destinados a linhas de investimentos no campo, mas destacou que somente 4% dos produtores de soja do estado, por exemplo, acessaram de fato os recursos do Plano Safra no último ano. Para a entidade, é preciso tornar o crédito menos burocrático. A FAESP de São Paulo criticou o aumento de somente 9 bilhões de reais no montante total a ser destinado à agricultura empresarial e, principalmente, que o governo não anunciou nenhuma medida concreta para enfrentar o endividamento no campo. Defendeu a criação de uma política de longo prazo, porque a atividade exige previsibilidade para o melhor planejamento dos produtores, e destacou a falta de solução para o que considera um dos maiores gargalos do setor, que é a política de seguro rural. A FAEP do Paraná, segundo maior produtor de grãos do Brasil, disse que os juros, apesar de mais baixos, ainda estão altos e dificultam a tomada de crédito pelos produtores. Além disso, a entidade também falou da dificuldade de acesso aos recursos do Plano Safra e dos seguidos cortes no orçamento para o seguro rural. Durante o lançamento do Plano Safra em Brasília, o ministro da Fazenda, Dario Durigan, sinalizou que o governo deve apresentar ao Congresso, nos próximos dias, um programa de renegociação de dívidas, uma espécie de desenrola para produtores que estão aí realmente em dificuldade. O ministro ressaltou que não será admitida, porém, uma grande renegociação que beneficia, inclusive, quem não precisa de uma renegociação. A cobertura completa com a repercussão e os detalhes do anúncio do Plano Safra de ontem estão no site globorural.com.br. Eu volto amanhã, boa quarta-feira e até lá.
2: Bom dia a você, ouvinte da Rádio CBN aqui em São Paulo. São 5h57, quem fala com você é o Matheus de Souza para fazer aquele nosso giro no trânsito desse começo de manhã, destacando agora a rodovia Presidente Dutra, na altura de Santa Isabel, onde teve um acidente grave. Segundo o Corpo de Bombeiros, 13 vítimas, 8 com ferimentos leves e 4 pessoas morreram nesse acidente que aconteceu no final da noite de ontem e ainda traz impactos para o local agora. Aqui dentro da cidade de São Paulo, a gente destaca na Zona Norte a Avenida Brás Leme, lá no bairro de Santana, onde tem um incêndio no momento também causando impactos no trânsito. Um incêndio em apartamento, tem 6 viaturas do Corpo de Bombeiros no local. Então, você nosso ouvinte que vem da Zona Norte em direção ao centro da cidade, toma cuidado com a Brás Leme. Outras vias em São Paulo que necessitam da sua atenção agora inclui a Marginal do Rio Tietê. As duas marginais, começando agora pela Marginal do Rio Tietê. No Tietê o problema é sério, muito, muito grande, essa mancha de lentidão entre a ponte do Aricanduva e a ponte do Tatuapé. Na Marginal do Rio Pinheiros, o problema é no sentido Interlagos, logo na saída do Cebolão. Já começa ali no Cebolão e vai até perto da ponte do Jaguaré. Então, problema sério para você, ouvinte, que passa pela Marginal do Rio Pinheiros. Também tem na Raposo Tavares, situação bem séria, já chegando aqui no Butantã, tá? Aqui onde está a nossa redação da Rádio CBN. Se você estiver em qualquer lugar no seu deslocamento diário, o número da Rádio CBN é 119-9911-9981. Qualquer problema, qualquer situação que você encontrar, manda para a gente, que a gente apura, a gente avisa os outros e a gente segue com a nossa cobertura. São 5h59.
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0: quarta-feira, 1º de julho de 2026. O STF faz hoje a última sessão de julgamentos do semestre. Na pauta está a conclusão do julgamento da validade de trechos da Lei de Improbidade Administrativa. A corte entra em recesso em julho e casos de repercussão devem ficar para o segundo semestre. Em agosto, podem entrar na pauta o processo que discute se existe vínculo de emprego entre motoristas e entregadores e os aplicativos, a validade da chamada Lei da Dosimetria, que pode beneficiar o ex-presidente Jair Bolsonaro, e a análise do modelo de eleição para o governo do estado do Rio de Janeiro. O governo de Cuba declarou que as negociações com os Estados Unidos não avançaram, mas reafirmou o compromisso com o diálogo pacífico. O chanceler Bruno Rodrigues destacou que, apesar das sanções, bloqueios de petróleo e pressão vinda de Washington, Havana permanece aberta a novos acordos. Cuba planeja discutir as restrições econômicas impostas pela gestão de Donald Trump na Assembleia Geral da Organização das Nações Unidas no dia 7 de julho. No horário de Brasília, 6:01.
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1: Seis e dois.
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2: Olá, muito bom dia a você, este é o Jornal da CBN. Eu sou Milton Jung e ao nosso lado está Cássia Godoy. Bom dia para você, Cássia.
1: Bom dia, Milton. Bom dia aos ouvintes do Jornal da CBN.
2: Fique agora mais bem informado com os destaques desta quarta-feira, 1º de julho de 2026.
1: E nós já começamos essa edição com informações atualizadas do terceiro dia de greve de ônibus no Rio de Janeiro. O repórter Gabriel Freitas está em um terminal no centro da cidade e tem as informações ao vivo. Bom dia para você, Gabriel.
3: Bom dia, Cássia, Milton, a todos que nos ouvem aqui no Jornal da CBN. Terceiro dia de greve com uma nova pressão da justiça, viu, Cássia, para aumentar a frota nas ruas. A partir dessa quarta-feira, o Tribunal Superior do Trabalho determinou que pelo menos 80% da frota de ônibus municipais e do BRT aqui do Rio esteja em operação durante essa paralisação. Aqui no Terminal Gentileza, a gente está voltando a acompanhar a movimentação nessa manhã, percebeu um cenário um pouco diferente dos primeiros dias, né? Tem menos filas aqui, Cássia, menos passageiros esperando, mas isso não significa que a situação esteja normalizada, viu? A gente apurou aqui, inclusive, com alguns despachantes de algumas empresas, que há uma quantidade também maior de veículos, mas bem abaixo do normal. É um esforço que ajuda a reduzir as filas, mas o movimento menor também tem relação com a mudança de rotina dos passageiros, né? Porque quem conseguiu fazer acordo no trabalho, mudar o horário, mudar, buscar uma outra alternativa para chegar até o trabalho, não está vindo aqui para o terminal para pegar um ônibus. Mas a situação na zona oeste e norte da cidade é bem diferente. É bem diferente da que a gente está observando aqui no Terminal Gentileza. Pontos lotados, estações de BRT também e menos veículos em circulação. Até agora ainda não saiu um balanço do Rio Ônibus, que é o sindicato que representa as empresas, sobre a quantidade de coletivos nas ruas. Hoje também ainda não houve uma atualização da primeira faixa de horário da manhã no painel de GPS da Prefeitura do Rio, dados que devem ser atualizados ao longo das próximas horas. A audiência que aconteceu ontem lá no Tribunal Regional do Trabalho terminou sem acordo. Depois da reunião, os rodoviários fizeram uma assembleia, decidiram manter a greve.

0: E vandalismo, 15 coletivos foram vandalizados depois dessa audiência, insatisfeitos, né, com a decisão, com o não acordo entre as partes. Manifestantes também abordaram ônibus que estavam circulando pela região central do Rio e retiraram chaves dos veículos. O Sindicato dos Rodoviários ainda não confirmou essa versão, mas o que a gente tem agora de manhã, Cássia, é mais um dia de impacto para o trabalhador que precisa chegar ao trabalho e a quantidade de ônibus é bem menor, né, do que nos outros dias. Volto com você.
1: A gente vai seguir acompanhando essa situação difícil para o usuário do transporte público no Rio de Janeiro e ao longo aqui do Jornal da CBN traremos outras informações. Agora são 6h05.
2: As buscas pelas vítimas dos terremotos que devastaram a Venezuela completam uma semana hoje, com dezenas de milhares de desaparecidos.
1: Até agora foram confirmadas 1.943 mortes, mais de 10.500 feridos e mais de 15 mil desabrigados.
2: A Organização Mundial da Saúde emitiu um alerta emergencial, classificando a situação sanitária como caótica.
1: O governo venezuelano confirmou que os tremores comprometeram a estrutura de 21 grandes complexos hospitalares, forçando a suspensão ou redução drástica dos atendimentos médicos.
2: Para mitigar o colapso, a Marinha do Brasil montou um hospital de campanha na cidade costeira de La Guaira, com capacidade para realizar 150 atendimentos diários de urgência.
1: A FAB enviou o quinto voo humanitário com suprimentos médicos para a zona do desastre, somando o esforço de 100 militares e mais de 70 bombeiros vindos de São Paulo, Minas Gerais e Paraná, que atuam diretamente na busca por soterrados.
2: O ministro da Defesa do Brasil, José Múcio, viajou a Caracas e se reuniu com a presidente Delcy Rodrigues para reforçar o apoio.
1: Em paralelo, o Unicef enviou 68 toneladas de mantimentos a partir de armazéns centrais na Europa para assistir mais de 600 mil crianças afetadas.
2: A especialista em parcerias do Unicef na Venezuela, Letícia Luzardi, destacou a importância do apoio de outras nações neste momento para garantir serviços básicos.
3: Para brindar a pessoa.
4: Seja o agente de cuidado e saúde, seja para água, higiene, combustível ou sangue. Garantia de serviços de proteção à criança, no momento em que elas tanto precisam. Não temos ministro da saúde. Há muitas crianças separadas de suas mães e de seus países, com medo, desejando voltar para casa e retomar uma vida normal. Por isso eu digo, o apoio de que precisamos aqui não se limita ao momento imediato. A ajuda imediata é essencial, obviamente, pois salva vidas. Mas também precisamos de apoio a longo prazo.
1: Agora são 6h08.
2: O estado do Rio de Janeiro registrou mais de 8 mil mortes em decorrência de intervenções policiais entre os anos de 2019 e 2025.
1: O dado consta do boletim anual da Rede de Observatórios da Segurança Pública, divulgado hoje.
2: O levantamento revela que a população negra tem 6 vezes mais risco de morrer em confrontos com as forças de segurança fluminenses do que a população branca.
1: Levantamento. De acordo com o cruzamento de dados oficiais das secretarias estaduais, os cidadãos negros e pardos representam 57% da população total do estado, mas correspondem a 89% das vítimas da letalidade policial.
2: A pesquisa destaca o impacto da violência armada sobre a juventude e aponta que mais de 400 das vítimas registradas em operações de intervenção tinham idade entre 18 e 29 anos.
1: Os pesquisadores citaram ainda que o Rio de Janeiro foi a única unidade da federação avaliada no estudo a registrar mortes de crianças de até 11 anos em confrontos, contabilizando 2 casos específicos.
2: O documento faz menção especial à Operação Contenção, deflagrada pela Polícia Civil no Complexo do Alemão em outubro de 2025, classificada pelo estudo como a incursão mais letal da história da segurança pública brasileira.
1: Em nota, a Polícia Civil do Rio de Janeiro rebateu as conclusões do boletim e afirmou que o estudo distorce a realidade ao desconsiderar os casos em que os agentes atuam respaldados pela legítima defesa.
2: A corporação negou enfaticamente qualquer viés de caráter racial em suas incursões e sustentou que as mortes no Complexo do Alemão foram consequência direta da resistência armada e do uso de armamento de guerra por facções criminosas.
1: Você está acompanhando os destaques desta quarta-feira do Jornal da CBN.
2: O presidente do Senado, Davi Alcolumbre, recebe hoje representantes dos trabalhadores, dos patrões e do governo para discutir a PEC que prevê o fim da escala 6x1.
1: Além das centrais sindicais, devem participar do encontro a líder do governo no Senado, Tereza Leitão, a deputada Érica Hilton, do PSOL, e o deputado Reginaldo Lopes, do PT, autores dos

0: textos que deram origem à PEC.
1: O Senado também vai promover uma sessão temática no plenário para debater o tema.
0: Apesar da iniciativa, o Columbre já sinalizou que não deve dar andamento à votação do texto, pelo menos por enquanto.
1: Ontem ele reclamou da pressão que tem sofrido por manter na gaveta a PEC da escala 6x1 e acelerar a tramitação de projetos considerados pautas bombas.
2: Desde sexta para cá, eu acho que já teve mais de 50 matérias dizendo que o presidente do Senado Federal é o homem da pauta bomba. Eu tenho um discurso de uma autoridade importante do Brasil que disse que a PEC da escala 6x1 precisa ser deliberado agora antes da eleição, porque ela vai servir para o calendário eleitoral. Pode isso? Não pode isso. Eu acho que não pode. O problema é que está na boca da autoridade dizendo que tem que pressionar o presidente Davi Alcolumbre, e isso é uma ameaça em cima de um trio elétrico. Inclusive falando na palavra fora Alcolumbre. Então, se é fora Alcolumbre, essa autoridade não está pensando nos trabalhadores. Talvez essa autoridade esteja pensando na eleição.
1: 6h11.
0: O Supremo Tribunal Federal decidiu por unanimidade liberar o pagamento de parte dos penduricalhos a juízes e integrantes do Ministério Público.
1: A nova decisão flexibiliza as restrições rigorosas que haviam sido fixadas pela própria Corte em março e autoriza o ressarcimento em dinheiro de benefícios, como férias não usufruídas, plantões judiciais e licença-prêmio.
0: A maioria dos ministros estabeleceu que os pagamentos retroativos ficam restritos aos direitos adquiridos até março de 2026 e limitados a um teto de 35% do salário mensal de R$ 46 mil. Reais.
1: O ministro Cássio Nunes Marques defendeu a continuidade do pagamento do auxílio creche a juízes e desembargadores com filhos de até 5 anos.
0: O presidente do STF, ministro Luiz Edson Fachin, afirmou que a flexibilização dos penduricalhos busca construir um sistema transparente e previsível para eliminar distorções.
3: Não se trata de ampliar privilégios, nem de reduzir direitos sobre o impulso de paixões circunstanciais, mas de construir um sistema claro, previsível, sustentável e transparente, que elimine distorções, restaure a confiança social e devolva a segurança jurídica à matéria.
1: 6h12.
0: O governo começa hoje a suspensão gradual dos subsídios que foram adotados para conter os preços dos combustíveis diante da guerra no Oriente Médio.
1: Acaba nesta quarta-feira a subvenção de 35 centavos por litro do óleo diesel criada para atenuar o impacto da volatilidade do petróleo.
0: Para neutralizar o fim do subsídio, a Petrobras informou que reduzirá o preço de venda do diesel para as distribuidoras em 35 centavos por litro.
1: O objetivo é manter o preço médio final estável em R$ 3,30 e evitar um repasse imediato aos consumidores nas bombas.
0: A reversão das ações emergenciais foi viabilizada pelo recuo de cerca de 10% no preço do barril de petróleo do tipo Brent, que retornou ao patamar de $70 após sinalizações de trégua diplomática entre Estados Unidos e Irã.
1: O Ministério da Fazenda confirmou que já projeta para os próximos dias o início da retirada gradual do subsídio de 44 centavos concedido à gasolina.
4: Nós estamos hoje com o Brent, que não está exatamente no mesmo patamar do período pré-guerra, mas também já diminuiu bastante em relação ao período mais dramático ali da guerra, que mais nos impactou. Então, sempre com muito cuidado, mas sempre com prontidão, nós estamos diariamente revendo as medidas que foram colocadas de pé.
0: Agora são 6h14.
1: Os Vikings vêm aí.
0: A seleção brasileira faz hoje o primeiro treino para enfrentar a Noruega no domingo às 5 da tarde pelas oitavas de final da Copa do Mundo.
1: O time norueguês venceu a Costa do Marfim por 2-1 e será o adversário do Brasil na próxima fase.
0: Estrela do time, o atacante Haaland, marcou um dos gols da partida e disse que o Brasil é favorito para o duelo de domingo.
1: O Brasil nunca venceu a Noruega na história. Em 4 confrontos foram 2 empates e 2 derrotas da seleção brasileira, incluindo uma na Copa de 1990.

0: 78.
1: A França fez 3-0 na Suécia e vai pegar o Paraguai no sábado às 18h.
0: Com mais 2 gols no jogo de ontem, Mbappé empatou com Messi na briga pela artilharia da Copa do Mundo, com 6 no total.
1: Além disso, o atacante francês chegou a 18 gols em Copas do Mundo e está a apenas um de alcançar o próprio Messi, que é o maior artilheiro da história dos mundiais.
0: Nesta madrugada, o México também se classificou para as oitavas de final ao vencer o Equador por 2-0. O jogo começou com 1 hora de atraso por causa da chuva na região do Estádio Azteca.
1: No domingo, a seleção mexicana vai enfrentar o vencedor de Inglaterra e República Democrática do Congo, que jogam hoje à 1 da tarde em Atlanta.
0: Também entra em campo hoje Bélgica e Senegal às 5 da tarde, Estados Unidos e Bósnia às 9 da noite. Esses são alguns dos destaques de hoje. Você é nosso convidado. Venha participar, mande sua mensagem. Use o WhatsApp 99911-9981, 99911-9981. Utilize também na frente o DDD11. 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
1: 6h16.
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1: 6h19.
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2: Cuidar do coração, aliviar o estresse do dia a dia e, de quebra, fazer novas amizades. Não é segredo para ninguém que a corrida de rua se tornou a atividade favorita de quem busca mais qualidade de vida. E é um esporte democrático. Basta um par de tênis e a vontade de superar os próprios limites. E no Agreste do Estado, essa paixão pelas pistas ganhou um tempero a mais: o protagonismo feminino. No próximo domingo, o grupo Superpoderosas Fit, formado só por mulheres, realiza a primeira corrida de rua oficial aqui em Caruaru. A programação do evento conta com alongamento, café da manhã especial para repor as energias e sorteio de muitos brindes para as participantes. O que começou com uma comemoração de aniversário se transformou em um movimento de incentivo ao esporte, à saúde e ao fortalecimento feminino, como explica uma das organizadoras do evento, Mirelle Sabrina.
3: A corrida surgiu do meu aniversário. Eu reuni mulheres e nisso se formou a Superpoderosa. No meu aniversário eu consegui uma concentração de 76 mulheres. Daí eu vi o tão potencial quanto as mulheres estavam querendo, né? Se cuidar, se concentrar. Às vezes nós mulheres passamos muito tempo cuidando da casa, dos filhos, trabalhando fora e precisamos de um tempo e de um lazer, né? E querendo ou não, a corrida se tornou um lazer.
2: A concentração do evento acontece por volta das 5h30 da manhã na praça que fica em frente à SES UNITA. Mirelle Sabrina diz o que é preciso fazer para participar da corrida.
3: Quem tiver interesse em participar da nossa corrida pode entrar no nosso arroba corrida superpoderosa fit. Vou deixar aqui o número de telefone 93561872. Você pode entrar no grupo, você pode pedir mais informações. Todas as mulheres, tá certo? Mulheres, crianças, pré-adolescentes, temos que incentivar do pequeno ao grande, não é isso? Então vem-se embora ser uma poderosa com a gente.
2: A gente reforça aqui o telefone para contato, que é 81, código de área, 99356-1872, e tem também as redes sociais, @ Corrida Superpoderosa Fit. E claro, se movimentar é o melhor remédio para espantar o estresse, melhorar o humor e dar aquele gás na nossa saúde. No final das contas, o importante é não ficar parado. Reportagem Antônio Marcos.
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1: Seis e vinte e seis.
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0: Bom dia para você, Eduardo Hauen.
1: Bom dia, Milton. Bom dia, Cássio. Bom dia a todos os ouvintes.
2: Bom dia, Eduardo.
0: A Lana Luísa, de 39 anos, mandou mensagem aqui para o Jornal da CBN, escreveu para bemestar@cbn.com.br e descreve aqui no início da mensagem dela uma rotina extremamente intensa de atividades físicas em diferentes modalidades. E ela coloca ainda o seguinte: ela é autista, tem fibromialgia, TDAH e ansiedade. Faz musculação, corrida, etc. Diz que sofre de insônia e às vezes tem compulsão por doces. A dúvida dela é como melhorar a saúde nessa rotina que ela tem e se existe alguma forma de compensar as horas de sono perdidas, pergunta aqui a Lana Luísa.
1: Bom dia, Lana. Você vê, Milton, mesmo com desafios de saúde, né, ela consegue ter uma rotina aí de exercício, né, e vamos falar aqui de prioridade, Milton. No caso dela, a prioridade agora é melhorar o sono. Então, como é que melhora essa compulsão por doce? Como é que faz para compensar essa falta de sono? Não existe. Então, a prioridade é como ela faz para melhorar esse sono. Por quê? O excesso de exercício, né, a intensidade muito alta de exercício, também não é tão interessante para quem tem fibromialgia. Por quê? Nem mais exercício significa, nem sempre mais exercício significa mais saúde, Milton. É super importante. Para quem tem fibromialgia, o que é fibromialgia? Né? São dores, assim, é um diagnóstico mais de exclusão de alguma doença orgânica. Ela tem mais dores, assim, ela tem dor no corpo, ela tem um pouco mais de dificuldade aí de começar exercício. Muitas vezes para o exercício por essas dores. E fazer a mais exercício de alta intensidade nem sempre é o melhor caminho, pelo contrário. A intensidade moderada é mais importante. Por quê, Milton? Porque a gente precisa respeitar o período de recuperação. E quem que ajuda isso? Ter intervalos de recuperação, ou seja, não treino em alguns dias. Ela treina todos os dias, ela corre uns dias, faz musculação. Então ela tem uma intensidade, nos outros dias ela faz, sempre está fazendo exercício, ou seja, está faltando descanso, está faltando horas de sono. Então com mais descanso, com mais horas de sono, ela melhora essa fibromialgia. E o principal, Milton, a gente tem que lembrar aqui todas as vezes, o sono também e o descanso também faz parte do treino. Então, Lana, prioriza o seu sono, coloque intervalos de dias sem exercício ou caminhadas leve para você fazer uma recuperação ativa, porque dessa forma você consegue também melhorar o seu sono. Melhorando o seu

0: sono, você diminui a compulsão alimentar, você melhora a fibromialgia. E eu, Milton, a minha recomendação para a Lana é... Lana, acho que é muito importante você procurar um profissional que te ajude no sono. Existe o médico do sono. Muitas vezes ele é muito ligado à especialidade de otorrino. Então, procurar um médico do sono que ajude ela a melhorar essa qualidade de sono, melhorando tempo e qualidade de sono, ela vai melhorar a compulsão de doce, vai melhorar a fibromialgia e dessa forma ela consegue aí cuidar mais da saúde. Ou seja, nem sempre treinar mais é mais saúde, e sim descansar e melhorar a qualidade do sono.
1: Muito obrigado, um bom dia para você, Eduardo Hauen.
0: Bom dia a todos.
2: Bom dia.
1: Mais.

0: quinta-feira, 1º de julho de 2026. As buscas pelas vítimas dos terremotos que devastaram a Venezuela completam uma semana hoje, com dezenas de milhares de desaparecidos. Até agora foram confirmadas 1.943 mortes, pelo menos 10.500 feridos e mais de 15 mil desabrigados. A Organização Mundial da Saúde emitiu um alerta emergencial classificando a situação sanitária como caótica e alertou para o risco iminente de surtos de doenças em razão do colapso do sistema de abastecimento de água potável no país. O presidente do Senado, Davi Alcolumbre, recebe hoje representantes dos trabalhadores, dos patrões e do governo para discutir a PEC que prevê o fim da escala 6x1. O Senado também vai promover uma sessão temática no plenário para debater o tema. Apesar da iniciativa, Alcolumbre já sinalizou que não deve dar andamento à votação do texto por enquanto. O governo começa hoje a suspensão gradual dos subsídios para baixar os preços dos combustíveis diante da guerra no Oriente Médio. Acaba nesta quarta-feira a subvenção de 35 centavos por litro do óleo diesel, adotada para atenuar o impacto da volatilidade do petróleo. Para neutralizar o fim do subsídio, a Petrobras informou que reduzirá o valor da venda do diesel para as distribuidoras em 35 centavos por litro. O objetivo é manter o preço médio estável em R$ 3,30 e evitar um repasse imediato aos consumidores nas bombas. No horário de Brasília, 6h33.
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0: Foi prorrogado até esta quarta-feira o prazo de inscrição do ENAMED, o Exame Nacional de Avaliação da Formação Médica 2026. O candidato que precisar de atendimento especializado e tratamento pelo nome social também deve fazer a solicitação até quarta. Tanto a inscrição quanto as solicitações devem ser feitas pelo site enamed.inep.gov.br. Renata Medeiros, para a CBN Caruaru.
1: 6h34. 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

que você prefere? Colônia de férias para os filhos ou colônia psiquiátrica para os pais? Julho chegou. E com julho chegou também a culpa anual de quem está pensando em colocar o filho na colônia de férias e não sabe se isso é cuidado ou abandono.

0: Dono disfarçado de atividade. Deixa eu te ajudar. É cuidado. A criança precisa de espaço que não seja você. Precisa de turma, de besteira, de gargalhada, sem a supervisão do olhar parental que avalia tudo. Precisa errar sem que ninguém da família veja, se meter em roubada pequena, descobrir que consegue resolver sozinha. Fazer isso não é se afastar de seus filhos, mas sim ajudá-los a se desenvolver. Agora vem a parte que ninguém fala com essa clareza. Você também precisa. Pai e mãe, que não têm espaço próprio, acumulam. Acumulam cansaço, frustração, aquela irritação de fim de dia que descarrega em cima de quem menos merece, que é justamente o filho. A presença constante sem pausa não é prova de mais amor. Tá mais para gincana de esgotamento com roupa de dedicação. Donald Winnicott, pediatra e psicanalista britânico, dizia que a mãe não precisa ser perfeita, precisa ser suficientemente boa. E suficientemente boa inclui cuidar de si para poder cuidar do outro. O melhor presente que você dá ao seu filho não é quantidade de tempo, é qualidade de presença. E presença de qualidade exige pai e mãe recarregados, realizados, com algo ainda sobrando para oferecer. Então, me desculpe o trocadilho, mas que venha a colônia de férias para a criança agora, para evitar colônia psiquiátrica para os pais depois.
1: Esse é o Roçando Finge, com Refletir para Viver, todos os dias aqui no Jornal da CBN. 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
3: O México está classificado para as oitavas de final da Copa do Mundo. Jogando em casa no Azteca, o time comandado por Javier Aguirre venceu o Equador por 2-0, gol de Quiñones e Raúl Jiménez, ambos no primeiro tempo. Agora, o país aguarda o vencedor de Inglaterra e Congo, que se enfrentam hoje, 1 da tarde, em Atlanta. A França não tomou conhecimento e goleou a Suécia por 3-0 em New Jersey. Gols de Barcolá e Mbappé duas vezes, se tornando um dos artilheiros do Mundial com 6 gols. Os bicampeões do mundo enfrentam na próxima fase o Paraguai, que bateu a Alemanha. Já a Noruega venceu a Costa do Marfim com um gol no fim da partida, marcado por Haaland. O time europeu será o adversário do Brasil no próximo domingo, às 17h. A última vez que a seleção conseguiu bater uma equipe europeia foi na decisão da Copa do Mundo de 2002, diante da Alemanha. Hoje, teremos outros 2 jogos, Estados Unidos e Bósnia, em Santa Clara, às 21h, antes em Seattle. A Bélgica encarna Senegal, às 17h. A partida terá transmissão do Futebol Globo CBN, com Hugo Lago, Michele Silva e Thalita Giltze. Reportagem Renan Moura.
1: Seis e trinta e nove.

A Prefeitura de São Bento do Una, no Agreste do Estado, abriu concurso público com 175 vagas para professores da rede municipal de ensino. As oportunidades são destinadas aos cargos de professor 1 e professor 2, com salários que variam entre R$ 3.847,97 a R$ 4.745,83. A prova objetiva será eliminatória e classificatória. Para seguir no certame, os candidatos deverão obter, no mínimo, 70 pontos. A aplicação está prevista para o dia 11 de outubro, um domingo. As inscrições seguem até 17 de agosto e acontecem pelo site igeduc.seleção.net.br. Samile Mendes para a CBN Caruaru.

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1: Segundo dados do Ministério do Trabalho e Emprego, os jovens brasileiros estão entrando mais cedo no mercado de trabalho, mas ficam menos tempo nos empregos e enfrentam dificuldades para seguir um caminho estável entre estudo e trabalho. O Brasil tem 32 milhões e 900 mil jovens entre 14 e 24 anos. Desse total, apenas 13,9% estão ocupados. Na outra ponta, 6 milhões e 200 mil não estudam nem trabalham. São os chamados nem-nem, que já representam 18,7% dos jovens. Esse número voltou a crescer em relação ao fim de 2025, quando eram 5 milhões e meio. Mesmo assim, os jovens não vivem uma única realidade. Muitos ainda estão na escola. No total, 12 milhões e 800 mil só estudam e 4 milhões e 300 mil conseguem conciliar estudo e trabalho. Juntos, eles são mais da metade dos jovens do país. A taxa de desemprego também pesa. Entre jovens de 18 a 24 anos, ela é de 13,8%, mais que o dobro da média nacional, que é de 5,8%. Já entre adolescentes de 14 a 17 anos, essa taxa chega a 25,1%. Erison Vaz, para a CBN Caruaru.
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4: A Superintendência Regional do Ministério do Desenvolvimento Agrário e Agricultura Familiar em Pernambuco realiza até esta quarta-feira o mutirão de documentação das mulheres trabalhadoras rurais do Agreste Central. A ação acontece no Centro de Formação Paulo Freire, localizado no assentamento Normandia, aqui em Caruaru. Entre as atividades estão sendo ofertados serviços de emissão de documentos, regularização cadastral, orientações sobre benefícios sociais e acesso a políticas públicas por meio da atuação integrada de órgãos federais, estaduais e municipais parceiros. A expectativa é atender mais de 700 pessoas, com foco nas mulheres agricultoras familiares, assentadas da reforma agrária, pescadoras artesanais, quilombolas e demais trabalhadoras rurais do Agreste Central. Renata Medeiros, para a CBN Caruaru.

0: 6h44.
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3: O que uma consulta cancelada pode ensinar sobre margem? No episódio de hoje, você vai conhecer como uma empresa de consultórios inteligentes está usando inteligência artificial para ocupar melhor os espaços e extrair mais resultado da estrutura que já tem.
4: Em algum momento, toda empresa acaba ficando com parte da sua operação parada ou subaproveitada. É inevitável.

0: loja vazia, o equipamento ocioso, a consulta desmarcada, tudo isso continua gerando custos e deixa de gerar receita. Na Livance, empresa que opera consultórios inteligentes, a tecnologia passou a antecipar essas brechas. Com dados, machine learning e inteligência artificial, a empresa consegue prever cancelamentos, atrasos e tempo real de consultas. O CEO, Claudio Mifano, explica que o objetivo é aumentar a ocupação da operação.
1: Sobre as tecnologias, cada vez que uma pessoa faz um agendamento, isso começa a ser um dado coletado. Então você tem um agendamento, você tem uma régua de confirmação, né, que manda e-mail, manda WhatsApp, ligação e tudo mais, e depois você tem eventualmente um cancelamento, você tem uma consulta, você pode ter um no-show, você pode ter um atraso, tanto na hora de começar quanto da hora de acabar a consulta. Tudo isso são dados que a gente coleta e o nosso modelo de machine learning, inteligência artificial, já roda, na verdade, há vários anos, né? Se eu tenho uma consulta, por exemplo, que está agendada para 30 minutos, meu modelo ele vai dizer, não, aquela consulta, na verdade, eu espero que ela demore 42 minutos. E eu prevejo que essa consulta aqui ela tem 92% de probabilidade de ser cancelada. Então eu vou conseguir prever, né, o que vai acontecer.
0: Essas previsões ajudam a organizar cada vez melhor o uso dos consultórios. Isso porque o modelo vai se sofisticando com o tempo e com a quantidade de dados coletados, o que, segundo Cláudio Mifano, deixa a operação mais eficiente.
1: Quando a gente olha sobre a margem, né, imagina que uma unidade ela tem custos primordialmente fixos. Então, quanto mais você consegue usar a tecnologia para melhorar a ocupação, ao mesmo tempo que você entrega uma boa experiência para o médico, né, a melhoria de margem ela é muito incremental.
0: Quando a inteligência artificial passa a identificar custos invisíveis do negócio, como no caso da Livance, ela deixa de ser apenas uma ferramenta de eficiência e passa a ser também uma ferramenta para aumentar a rentabilidade do negócio. Lara Silber, especial para a CBN.
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3: Michele Bolsonaro deixou a presidência do PL Mulher e cogitou desistir da corrida ao Senado. Em meio a uma crise com o pré-candidato Flávio Bolsonaro. Por enquanto, o presidente do PL, Valdemar Costa Neto, conseguiu evitar que a ex-primeira-dama deixasse a política.
4: A ex-primeira-dama Michele Bolsonaro decidiu deixar o comando do PL Mulher após o desgaste com o pré-candidato Flávio Bolsonaro e aliados dele, que lançaram uma série de ataques em tom machista. Ela anunciou a saída em conversa com o presidente da sigla, Valdemar Costa Neto, encontro esse que teve pouco efeito para conter a crise. No momento, Valdemar conseguiu convencê-la a não abandonar a política e concorrer ao Senado, considerando a força que ela tem junto ao eleitorado feminino. Em nota, Michele afirmou que, após muito refletir com o marido sobre o momento vivido pela família, decidiu priorizar o cuidado ao ex-presidente e à filha. Ela também defendeu o papel das mulheres na política e nas esferas de decisão e de poder. Na sequência, o presidente Valdemar divulgou nota admitindo que há um conflito dentro da sigla. Ele disse que o PL cresceu demais, as divergências também, e afirmou que isso é natural. Em meio à crise, Michele não vai participar de uma reunião com mulheres da direita nesta quarta, convocada pelo enteado. A senadora Damaris Alves, que também virou alvo de ataques machistas de conselheiros de Flávio, confirmou que não vai ao encontro. O ex-ministro da Secretaria de Comunicação Social durante o governo Bolsonaro, Fábio Weingarten, afirmou que a ex-primeira-dama cria ruídos dentro do bolsonarismo e prejudica a pré-candidatura. Campanha de Flávio.
5: Cada um faz o que julga correto. Não é hora de criar ruídos na campanha do Flávio. É hora de se alinhar e cadenciar, se juntar à campanha do Flávio. Se tanta gente foi pro sacrifício, não é hora de criar ruídos. Se diz que cuida do marido por tanto tempo e continue cuidando do marido, não crie ruído.
4: Após ser alvo de novos ataques de aliados de Flávio,

0: Bertelli compartilhou um post do ex-governador do Rio, Antony Garotinho. Ele afirmou ter visto cenas de uma festa patrocinada por Daniel Vorcaro, na qual homens que defendem a família aparecem ao lado de mulheres nuas. Embora o nome do senador não tenha sido citado nas festas do banqueiro até o momento, a revelação da negociação de 24 milhões de dólares para financiar o filme Dark Horse deu munição para os opositores associarem Flávio ao esquema master. De Brasília, Samantha Klein.
1: 6h50.
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3: Uma aliança que ajuda a transformar o sistema público de saúde. Hoje, o Einstein Hospital Israelita gerencia 34 unidades públicas pelo país e realiza 45 projetos de melhoria do sistema público por meio do PROAD SUS. O presidente do Einstein, Sidney Kleiner, destaca a importância dessa colaboração e seus resultados.
4: A nossa presença no Sistema Único de Saúde, ela está ligada à melhor forma de nós escalarmos toda a expertise acumulada em todos esses anos, expertise de gestão, de qualidade, de assistência, a fim de termos melhor diagnóstico, melhor tratamento para as doenças e que isso esteja disponível para um número cada vez maior de pessoas.
3: Já Eliezer Silva, diretor de Sistemas de Saúde do Einstein, explica por que a colaboração entre sistema privado e público é tão importante.
5: Embora exista essa divisão entre sistema público e saúde suplementar, e o Einstein atua nos dois, a integração entre dois sistemas é fundamental, porque na medida que há troca de conhecimento, é possível ampliar o escopo de atuação do sistema de saúde, atendendo mais pessoas.
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1: 6h52.
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11: O governo de Pernambuco publicou um decreto que oficializa a situação de emergência em 75 municípios do Agreste e do Sertão afetados pela grave estiagem. A medida foi assinada pela governadora Raquel Lira e vale por 180 dias. O texto ressalta que os habitantes dos municípios afetados não têm condições satisfatórias de superar os danos e prejuízos provocados pelo evento adverso, haja vista a situação socioeconômica desfavorável das regiões. Samile Mendes, para a CBN Caruaru.
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7: O Centro de Tratamento de Queimados do Hospital da Restauração, no Recife, registrou 21 atendimentos por queimaduras relacionadas aos festejos juninos deste ano até o momento. Os casos foram atendidos durante o ciclo junino e envolveram principalmente acidentes com fogos de artifício e fogueiras, e representam apenas um balanço parcial, já que as ocorrências de São Pedro e pacientes que procuram assistência dias após o acidente ainda serão contabilizados. Dos atendimentos registrados até agora, 11 foram em adultos e 10 em crianças. Apesar dos acidentes, não houve registro de mortes relacionadas às festas juninas deste ano. Entre as ocorrências mais frequentes estão queimaduras provocadas por rojões, bombas, fogos de artifício, chamas de fogueiras e brasas ainda quentes, principalmente envolvendo crianças. Em todo o ciclo junino de 2025, incluindo Santo Antônio, São João e São Pedro, o Centro de Tratamento de Queimados registrou 70 atendimentos e 36 internações por queimaduras. Erison Vaz, para a CBN Caruaru.

0: caso, nós temos de voltar esse tema várias vezes, porque ele tem uma importância marcante para pensar em relação às novas gerações. Isso que você fala, a pesquisa ainda não lidou com o impacto disso na relação ensino-aprendizagem direta, isto é, uma avaliação de percepção de conteúdo, né, de absorção de ideias, mas ela já tem esses efeitos que você lembrava. Aumenta a socialização, a capacidade maior, inclusive, de foco, e, claro, a dificuldade que uma parte das escolas ainda tem, porque se você, eu ou Cássio, ou quem nos ouve, também tem dificuldade para, em vários momentos, deixar o celular de lado, imagine, né, uma criança ou um adolescente. No entanto, acho que o que é mais importante para mim nessa pesquisa é uma parcela grande de diretores e diretores terem indicado, né, que houve uma redução da violência, isto é, do confronto interno entre estudantes à medida em que a ansiedade ficou menor, à medida em que, não havendo a provocação vinda pela mensagem no celular, isso reduz um pouco, né, o tipo de alteração, e eu acho que isso é bom para a gente olhar nessa direção.
1: E o quanto isso tem a nos ensinar, né, professor, para o mundo adulto, para o mundo do trabalho, o que, de repente, a redução do tempo que a gente passa no celular poderia trazer para a nossa vida também?
0: Pois é, o que a gente imagina é o quanto algo que veio e vem, né, para nos auxiliar ao nos dominar em várias situações, produz, né, Cássia, um descompasso forte da nossa convivência. Não imaginávamos, nenhum de nós, né, tinha uma percepção, né, de que uma tecnologia desse porte, que tanto é presente, também benéfica no nosso cotidiano, haja vista, né, que eu estou nesse momento conversando com a CBN exatamente utilizando um aparelho celular. Ainda assim, né, se pode ter ali a maldade de um lado, o efeito malévolo do outro, e é claro, isso tem que ficar atento, e é isso que você e Milton chamam a atenção. E nós temos de voltar a pensar nisso.
2: Professor Cortella, muito obrigado pela sua análise aqui no Jornal da CBN. Um bom dia.
0: Abraço.
1: Abraços.
2: Eu quero apenas lembrar aqui que essa pesquisa, Pesquisa Nacional, primeiro ano da Lei número 15.100, foi realizada pelo Ministério da Educação em parceria com o INEP e o Instituto Alana, com cooperação da Unesco. 7 horas.
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0: temporária da função pela necessidade de se dedicar integralmente aos cuidados familiares e ao marido, o ex-presidente Jair Bolsonaro. O quadro de saúde do cacique Raoni foi estabilizado após o líder indígena apresentar uma hemorragia digestiva. Um exame detectou sangramento no estômago e em uma parte do intestino. Raoni deixou a UTI no último dia 23, depois de ser submetido a uma cirurgia de desobstrução intestinal, realizada sem complicações. Ele continua em observação no Hospital São Paulo, na capital paulista. As inscrições para o processo seletivo simplificado do IBGE para o 12º Censo Agropecuário, Florestal e Aquícola se encerram às 11 da noite de hoje. O processo é feito pelo site do Instituto Brasileiro de Formação e Capacitação, banca organizadora da seleção. A taxa de inscrição custa R$ 53,00. São oferecidas mais de 8.200 vagas temporárias, distribuídas em 5 cargos, com salários que variam de R$ 2.128 a R$ 4.008, além de benefícios. Os oceanos do mundo registraram o junho mais quente da história e podem bater novos recordes em 2026. Segundo o Observatório Europeu Copérnicos, o quadro resulta do efeito combinado entre o El Niño e o aquecimento global. A temperatura média na superfície dos oceanos chegou a 20,98 graus no mês passado. No horário de Brasília, 7:02.
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0: 7:03.
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2: Muito bom dia a você que escolheu ficar mais bem informado ouvindo o Jornal da CBN na manhã desta quarta-feira, 1º de julho de 2026. E nós vamos a Brasília com duas operações da Polícia Federal. Nesta manhã, o Felipe Igreja tem as informações. Bom dia, Felipe.
3: Bom dia, Milton. Bom dia a todos que nos acompanham. A Polícia Federal deflagrou agora há pouco a terceira fase de uma operação que investiga um suposto esquema de desvio de recursos públicos relacionados ao uso de dinheiro de verba parlamentar para o aluguel de carros. É mais uma fase da Operação Rent a Car, denominada agora Operação Galho Fraco 2, com o objetivo de aprofundar as investigações desse caso. As ordens judiciais foram expedidas pelo Supremo Tribunal Federal e estão sendo cumpridas aqui mesmo, no Distrito Federal, também em Goiás e em Minas Gerais, para coleta e preservação de elementos de prova. Segundo a Polícia Federal, as investigações desse caso apontam indícios de possível esquema envolvendo agentes públicos, particulares e também empresas utilizadas para dar aparência de legalidade à movimentação de recursos públicos. Nas fases anteriores, foram identificadas supostas irregularidades na contratação de empresas de locação de veículos com recursos da cota para o exercício da atividade parlamentar. Nas fases anteriores, os deputados Sóstenes Cavalcante e Carlos Jordi, ambos do PL do Rio de Janeiro, foram alvos de mandados de busca e apreensão. Não houve ainda a divulgação dos alvos da fase que foi deflagrada hoje, mas segundo a Polícia Federal, a atual operação serve para aprofundar as apurações sobre essa movimentação e a destinação de recursos, portanto, da verba parlamentar para a contratação do aluguel de carros, de veículos. E uma outra operação hoje da Polícia Federal tem o objetivo de aprofundar investigações sobre veiculação de anúncios digitais

0: fraudulentos que utilizavam de forma indevida a imagem do governo federal e de instituições públicas para conferir aparência de legitimidade a páginas falsas na internet. Nessa segunda operação, são cumpridos 9 mandados de busca e apreensão em Minas Gerais, Santa Catarina, Rio de Janeiro e São Paulo, ordens expedidas pela 10ª Vara Federal Criminal aqui mesmo de Brasília. A Polícia Federal identificou 1.770 anúncios fraudulentos vinculados a dezenas de páginas utilizando elementos visuais associados ao governo federal. Nessa segunda ação, os investigados vão poder responder pelo crime de uso indevido de selo ou sinal público verdadeiro. Milton.
1: Muito obrigado. Esse foi o Felipe Igreja com as informações de Brasília.
2: De Brasília, vamos ao Rio de Janeiro. Terceiro dia de greve de ônibus. Quem está acompanhando tem informação atualizada para a gente é o Gabriel Freitas. Gabriel, a primeira vez que a gente conversou hoje cedo, você nos contava que a situação hoje é inclusive pior do que nos últimos dias. Continua difícil o cenário para quem depende do transporte coletivo?
3: Continua difícil, Cássia, mas nessa última hora, né, de 6 da manhã até agora, 7 e 7 nesse momento, a situação é um pouco melhor, viu? A gente percebe uma maior quantidade de ônibus sendo liberados, chegando aqui ao Terminal Gentileza, que é o principal terminal intermodal aqui da cidade do Rio, né, onde há também BRT, VLT e ônibus convencionais. Nessa última hora, houve um aumento mais expressivo no número de coletivos chegando ao terminal, e isso está fazendo com que as filas também fluam um pouco mais rápido, viu? O Rio Ônibus, que é o sindicato que representa as empresas de ônibus, informou que 1.500 coletivos estavam nas ruas no início da manhã. Mas mesmo assim, claro, o número ainda representa menos da metade da frota comum da cidade. Pela decisão do Tribunal Superior do Trabalho, Cássia, pelo menos 80% dos ônibus municipais e do BRT precisam circular durante esse terceiro dia de greve. No caso dos ônibus convencionais, esse percentual equivale a cerca de 2.880 veículos, ou seja, pelo balanço das empresas, ainda faltam aproximadamente 1.380 ônibus para atingir o mínimo determinado pela Justiça. Mais cedo, às 6 horas, a informação era de 1.150 ônibus, então houve um aumento, mas a gente está falando da região central da cidade. A maioria dos ônibus que passam por aqui vão para a zona sul da cidade. Na zona oeste e na zona norte, a situação é bem diferente, é bem mais difícil. Tem ônibus que não estão chegando aos pontos, né? O BRT até houve um aumento um pouco maior no número da frota, né? Mas ainda assim, na situação, né, dessas duas regiões, são regiões mais afastadas aqui da cidade, a situação ainda é muito difícil para o passageiro. Então, portanto, só para resumir, a gente está vendo um aumento gradual no número de ônibus aqui na região central e zona sul, mas na zona oeste e zona norte, apesar de um aumento, ele ainda é menor do que nessa parte aqui da cidade de onde eu falo ao vivo desde o iniciozinho da manhã. A gente vai continuar monitorando juntamente com o Sindicato dos Rodoviários e também das empresas, Sindicato dos Rodoviários, que pedem um aumento de salário, também benefícios e melhoria na qualidade de serviço também, e não houve acordo. Hoje, às 11 horas, tem mais uma audiência de conciliação no Tribunal Regional do Trabalho para ver se essa greve vai ser mantida ou não, Cássia.
2: Muito obrigada. Esse foi o Gabriel Freitas.
1: E nós vamos continuar com as informações no Rio de Janeiro. Estamos em contato agora com o Diogo Bugalho, que tem acesso aos dados que constam do boletim anual da Rede de Observatórios da Segurança Pública e traz um levantamento sobre mortes decorrentes de ações policiais nos estados brasileiros. Diogo Bugalho, bom dia para você.
4: Bom dia, Milton. Bom dia para quem nos ouve também. O estado do Rio de Janeiro chegou aí a 8 mil mortes causadas pela polícia desde 2019, dado que está na 7ª edição do relatório Pele Alvo, publicado hoje pela Rede de Observatórios de Segurança. O estudo mostra que a letalidade policial aumentou no ano passado. No estado do Rio, foram 800 mortes provocadas por agentes públicos de segurança em 2025, um aumento de 13,8% em relação ao ano anterior. Esse foi o primeiro aumento registrado de um ano para o outro desde o início da pesquisa. De acordo com os autores, esse número foi puxado pela operação Contenção nos complexos do Alemão e da Penha em outubro, que deixou mais de 120 mortos. O estudo mostra também que as pessoas negras, que representam aí cerca de 57% da população fluminense, correspondem a quase 90% das vítimas e têm 6 vezes mais risco de morrer em ações policiais do que pessoas brancas.

0: O estado do Rio também foi o único monitorado pela rede a ter entre as vítimas duas crianças de até 11 anos. Somando aí os 9 estados monitorados pela rede de observatórios de segurança, 4.330 pessoas foram mortas pelas polícias em 2025. Isso representa um aumento de 6,4% na letalidade policial. O somatório considera os números informados pelas secretarias de segurança de Amazonas, Bahia, Ceará, Maranhão, Pará, Pernambuco, Piauí, Rio de Janeiro e São Paulo. O estado com mais mortes foi a Bahia, por lá foram 1.570 mortes em 2025. Já no estado de São Paulo foram no total 834 mortes causadas pela polícia nesse mesmo período. Milton.
1: Muito obrigado. As informações foram do Diogo Bugalho, com base nesse levantamento feito em vários estados brasileiros da Rede de Observatórios da Segurança Pública.
2: E agora vamos atualizar a situação na Venezuela, depois dos fortes terremotos que atingiram o país na semana passada e das inúmeras réplicas que aconteceram em seguida. Quem está acompanhando essa história é o Pedro Fagundes. Bom dia para você, Pedro.
3: Bom dia, Cássia. Bom dia também aos ouvintes. Olha, o número de vítimas dos terremotos na Venezuela chegou a 1.943 confirmações. O número de feridos quase dobrou também e passou a 10.571. Ao menos 15.870 pessoas estão também desabrigadas. E a ONU estima que ainda cerca de 43 mil ainda estejam desaparecidas. A destruição se concentra em La Guaira, Caracas e Maiquetia, onde fica o aeroporto internacional Simón Bolívar, que segue fechado. A estimativa preliminar é de um prejuízo estimado em 6 bilhões e 700 milhões de dólares. São mais de 30 bilhões de reais. Em resposta, os Estados Unidos enviaram 900 militares para apoiar as operações de socorro, remoção de escombros e também procura por sobreviventes. A especialista em parcerias do Unicef na Venezuela, Letícia Luzardi, destacou a importância do apoio internacional para garantir serviços básicos.
4: Para brindar, sejam agentes de cuidado e saúde, seja para água, higiene, combustível ou sangue. Garantia de serviços de proteção à criança, no momento em que elas tanto precisam. Não temos ministro da saúde. Há muitas crianças separadas de suas mães e de seus países, com medo, desejando voltar para casa e retomar uma vida normal. Por isso eu digo, o apoio de que precisamos aqui não se limita ao momento imediato. A ajuda imediata é essencial, obviamente, pois salva vidas. Mas também precisamos de apoio a longo prazo.
3: Já a Marinha Brasileira montou um hospital de campanha em La Guaira, com capacidade para 150 atendimentos de urgência por dia, enviou pela FAB o quinto voo com suprimentos médicos. A Organização Mundial da Saúde ainda alerta para risco de surtos de dengue, febre amarela e também malária. O governo venezuelano informou que 21 grandes hospitais tiveram estrutura comprometida. Já a Unicef enviou 68 toneladas de mantimentos para ajudar mais de 600 mil crianças afetadas. Cássia.
2: Muito obrigada, Pedro Fagundes.
1: Nós temos agora 7 horas e 14 minutos. Daqui a pouquinho nós vamos conversar com a Miriam Leitão e vamos tratar com ela sobre essa suspensão gradual dos subsídios que foram adotados para conter os preços dos combustíveis em função da guerra no Oriente Médio. O governo agora começa hoje a suspensão gradual desse subsídio. Então vamos entender o impacto de tudo isso, essas medidas que vêm pela frente, com a Miriam Leitão na sequência.
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6: A presença do Einstein no Hospital Israelita no sistema público teve início em 2001 e hoje compreende tanto a gestão de unidades em colaboração com governos municipais e estaduais, quanto projetos de melhoria por meio do PROAD SUS. O presidente do Conselho Deliberativo do Einstein, Cláudio Lotenberg, lembra como foi esse começo.
7: A entrada do Einstein dentro do Sistema Único de Saúde se fez de duas formas, que a gestão de alguns aparelhos públicos, e aí fundamentalmente eram UBSs, ao mesmo tempo iniciamos um projeto de transplante hepático para o Einstein. Eu posso dizer que foi o ponto de partida e a raiz, inclusive para uma legislação que criou suporte para as entidades para que participassem daquilo que nós chamamos de PROAD.
6: Nos últimos anos, o Einstein ampliou ainda mais a sua atuação no SUS, onde gerencia 34 unidades.

0: sendo 9 hospitais, como destaca a diretora de Cuidado Público, Luciana Borges.
1: Nossa instituição é uma instituição filantrópica e, embora ela seja mais conhecida pela sua atuação no privado, hoje ela é maior na área pública. Hoje está no estado da Bahia, está no estado do Mato Grosso, no estado de Goiás, junto ao município de Aparecida de Goiânia. E agora, mais recentemente, além da parceria com o município de São Paulo, a gente também assumiu uma parceria com o estado de São Paulo e a gente está muito feliz de poder continuar contribuindo para o fortalecimento do sistema único de saúde.
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6: 7:17.
7: De acordo com dados divulgados pela Fundação IDH, as mulheres são responsáveis pela produção agropecuária em 19% das propriedades rurais brasileiras, o equivalente a cerca de 30 milhões de hectares. A pesquisa mostra que a maior parte delas atua em pequenas propriedades de até 20 hectares voltadas à agricultura familiar. Apesar da presença crescente no campo, o estudo aponta que o trabalho feminino ainda é menos valorizado. Apenas 17,4% das mulheres do setor recebem mais de 3 salários mínimos, enquanto entre os homens esse percentual chega a 29,8%. O levantamento analisou a participação feminina nas cadeias produtivas da pecuária, cacau, citros, soja, café e cana-de-açúcar. A pecuária lidera o ranking, com mulheres à frente de 33% das propriedades. Em seguida, aparecem o cacau, com 22%, e os citros, com 18%. Renata Medeiros, para a CBN Caruaru.
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10: Segue até o dia 5 de julho, no bairro São João da Escócia, aqui em Caruaru, a tradicional festa de São Paulo Apóstolo. A festa traz como tema Chamados por Cristo, Enviados como São Paulo. A programação do evento conta com novenas, celebrações eucarísticas, procissões, momentos de oração e a participação de diversos sacerdotes convidados, além de atividades culturais e de confraternização abertas ao público. O padre Josileu do Queiroz, da Arquidiocese de Fortaleza, vai celebrar a missa do dia 1º de julho, às 7:30 da noite. Já no dia do encerramento da festa, a missa será presidida por Dom André Vital, bispo da Diocese de Limoeiro do Norte, no Ceará. A programação completa pode ser conferida no portal cbncaruaru.com. Erison Vaz, para a CBN Caruaru.
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1: A Secretaria de Educação de Pernambuco abriu as inscrições para cursos técnicos subsequentes. Estão sendo ofertadas mais de 8 mil vagas em escolas técnicas estaduais, voltadas para estudantes que já concluíram o ensino médio e desejam ampliar sua qualificação profissional. A seleção conta com etapa única, composta por uma prova objetiva de 20 questões relacionadas às disciplinas de língua portuguesa e matemática. Os exames serão aplicados entre os dias 6 e 14 de julho, em horário definido pelo próprio candidato no ato da inscrição. O resultado final está previsto para ser divulgado no dia 21 de julho. Já o período de matrículas dos aprovados será realizado do dia 22 ao dia 24 do mesmo mês. Os interessados têm até a próxima quinta-feira para realizarem as inscrições. Outros detalhes no portal cbncaruaru.com. Erison Vaz para a CBN Caruaru.
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1: Dados do IBGE mostram que a taxa de desemprego no trimestre encerrado em maio ficou em 5,6%. O resultado é o menor para o período em toda a série histórica da Pesquisa Nacional por Amostra de Domicílios, a PNAD Contínua, iniciada em 2012. A taxa representa também redução em relação ao trimestre móvel anterior, dezembro, janeiro e fevereiro, quando estava em 5,8%. Em 2025, o índice do trimestre encerrado em maio era 6,2%. Erison Vaz, para a CBN Caruaru.

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2: Bom dia para você, Miriam Leitão.
3: Bom dia, Milton. Bom dia, Cássia. Bom dia, ouvintes.
4: Bom dia, Miriam.
2: Miriam, o governo começa hoje a retirada daquele subsídio que foi adotado para conter os preços dos combustíveis por causa da guerra no Oriente Médio. A gente diz que começa a retirar hoje porque é uma suspensão gradual. Queria que você nos explicasse essa mudança e impacto no preço do combustível.
3: Olha, primeiro que toma a decisão na hora certa, tem que realmente retirar os preços

0: esses subsídios, porque os preços estão voltando ao normal. Né? A gente viu que o petróleo começou o ano em 60 dólares o barril, foi para 70 dólares o barril antes da guerra, e aí durante a guerra a gente viu que foi a 110, 120, aqueles preços absurdos e instáveis. Nesse momento o governo colocou o subsídio a diversos combustíveis. Alguns combustíveis é mais justo do que outros, quer dizer, colocar subsídio ao diesel é socialmente mais justo, porque o diesel afeta o transporte, o coletivo, afeta o transporte de alimentos. Então, sem um subsídio ao diesel, os preços podiam subir e a inflação disparava, né? Agora, outros são menos justificáveis, tipo querosene de aviação, que também foi subsidiado. Mas teve dois tipos de subsídio, como se lembram, que era um subsídio direto e outro subvenção aos importadores. Então, ele começa a retirar agora esse custo a mais, e esse custo está calculado, pelo menos nesses combustíveis, gasolina e diesel, alguma coisa como 16 bilhões que o governo teria gasto nesse ponto. Agora tem uma informação importante que eu acabei de apurar. Eles acham que ao todo, por causa da guerra, o Brasil terá, no final, arrecadado 40 bilhões a mais. Porque o Brasil é grande produtor de petróleo e porque exportou, produziu e tal. Então, isso fez aumentar a arrecadação de impostos, sobre o petróleo e de forma geral, né? Quer dizer, todo tipo de impostos que incidem sobre isso, maior receita da própria Petrobras, pagando mais impostos também. Então, tudo isso ainda não tem uma distância entre o fato gerador, como se diz em linguagem tributária, e o dinheiro chegar nos cofres públicos, ou seja, o que aconteceu, né, que é a alta do petróleo, e o dinheiro chegar nos cofres públicos. Portanto, não foi apurado tudo integralmente. Mas eles acham que, ao todo, o Brasil vai, o governo vai arrecadar, os governos, né, o setor público, 40 bilhões a mais, em relação ao que ele achava que ia arrecadar sem ter o cenário da guerra. Então, de certa forma, ele recebeu esse dinheiro. Então, o que se caminha é talvez para uma neutralidade, quer dizer, teve um custo a mais, mas teve uma arrecadação a mais, né? Tem gente que acha que não, que vai ter um ganho líquido. Não é que a guerra é boa, a guerra nunca é boa, mas o fato do Brasil ser grande produtor de petróleo nos ajuda nesse momento. Subsidiar combustível fóssil é sempre ruim e irracional do ponto de vista da mudança climática. Mas o que foi, o que o Brasil fez, o que o governo fez, foi evitar a disparada da inflação naquele momento de muita incerteza. Cássia?
1: E Miriam, tem uma medida aqui que o governo adotou para neutralizar o fim desse subsídio para o diesel, que é o seguinte: é reduzir o preço da venda de diesel para as distribuidoras no mesmo valor do subsídio, 35 centavos por litro. É uma medida que é eficiente nesse sentido para a gente não ter um efeito nos preços?
0: Isso aí, ele trabalha nessa linha, né? Como reduzir o impacto para o consumidor, principalmente o consumidor do diesel. Essas medidas são eficientes, é um remédio, é paliativo, mas diante da emergência de uma guerra que eclodiu sem que nem para quê, e o cenário ficou muito incerto, e nessa incerteza podia dar uma disparada de tudo quanto é preço, então foi bom, isso foi eficiente. A subvenção para quem importa produtos também, teve, né, o subsídio direto no consumo e também a subvenção na importação. Queria falar mais uma coisa também nesse cenário. Outra coisa que está acontecendo bom como resultado do fim da guerra é que os preços dos fertilizantes, até a Luciana Casimiro fez uma nota ontem lá no meu blog, quiserem olhar, os preços dos fertilizantes estão caindo muito. E isso é importante, porque veja, estou acabando o comentário. O Brasil, quando teve a guerra, o Brasil já tinha plantado a sua safra. Os Estados Unidos estavam plantando, eles tiveram mais dificuldades. Aí agora, a gente precisa, até agosto, ter os fertilizantes em mãos para distribuir e começar o novo plantio. E exatamente agora a guerra está cedendo, os preços estão cedendo e o

0: investimento tem melhores perspectivas de acontecer a oferta do produto. Então, é possível que isso melhore a situação, que eu já falei sobre aqui o risco da agricultura, do agronegócio. Essa tensão está diminuindo nesse momento, Cássia e Milton.
1: Muito obrigado pelas informações e pela análise. Muito obrigado e um bom dia, Miriam.
0: Bom dia.
2: Até mais.
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0: quarta-feira, 1º de julho de 2026. Mais de 4.300 pessoas foram mortas pela polícia em 9 estados brasileiros em 2025. É o que revela um monitoramento da Rede de Observatórios de Segurança. O número representa aumento de 6,4% na letalidade policial. O balanço considera os dados das Secretarias de Segurança de São Paulo, Rio de Janeiro, Amazonas, Bahia, Ceará, Maranhão, Pará, Pernambuco e Piauí. A Bahia foi a unidade da federação com mais mortes no ano passado, 1.570. A seleção brasileira faz hoje o primeiro treino para enfrentar a Noruega no domingo pelas oitavas de final da Copa do Mundo. Ontem, a equipe europeia bateu a Costa do Marfim por 2-1. Estrela do time, o atacante Haaland, fez um dos gols e disse que o Brasil é o favorito. A seleção brasileira nunca venceu o time norueguês. Foram 4 confrontos com 2 empates e 2 derrotas do Brasil. Na terça-feira, a França fez 3-0 na Suécia e vai pegar o Paraguai no sábado. No último jogo do dia, o México venceu o Equador por 2-0. A partida começou com 1 hora de atraso em razão de uma chuva com descargas elétricas na região do Estádio Azteca. Durante as celebrações, 2 pessoas morreram. Equipes de emergência foram acionadas durante a festa nas ruas da cidade do México e encontraram um homem e uma mulher inconscientes. Os 2 foram reanimados com massagem cardíaca, mas não resistiram. No horário de Brasília, 7h33.
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0: Vamos voltar a Brasília. Felipe Igreja apurou outras informações sobre uma das operações da Polícia Federal nesta manhã, operação que investiga o esquema de desvio de dinheiro público. Conta pra gente aí, Felipe, o que, que você já conseguiu apurar?
1: Pois é, Milton, a terceira fase da operação Rente a Car, denominada Galho Fraco 2, tem como alvos principais pessoas ligadas ao líder do PL, Sóstenes Cavalcante. A PF apura, nesse caso, um suposto esquema de desvio de recursos da verba parlamentar para o aluguel de carros. Segundo investigadores do caso, o deputado não é alvo hoje dessas medidas judiciais, das buscas, mas pessoas ligadas a ele, que seriam operadores desse

0: esquema de fraude estão na mira da Polícia Federal hoje. As ordens judiciais foram autorizadas pelo Supremo Tribunal Federal e estão sendo cumpridas no Distrito Federal, em Goiás e também em Minas Gerais para coleta e preservação de elementos de prova. A PF divulgou agora há pouco imagens de apreensões que já foram realizadas até o momento. A gente vê maços de dinheiro, notas de 50 e 100 reais, algumas delas parecem estar escondidas em caixas, além de um relógio de luxo, também já foi apreendido pelos agentes hoje. As investigações do caso apontam indícios de possível esquema envolvendo agentes públicos, particulares e também empresas que foram utilizadas para dar aparência de legalidade à movimentação desses recursos públicos, dinheiro da cota parlamentar para o aluguel de carros. Nas fases anteriores, uma das fases anteriores dessa operação, o deputado foi alvo de buscas e os agentes encontraram R$400 mil em dinheiro vivo em um endereço do parlamentar. Ele disse à época que esse dinheiro era oriundo da venda de um imóvel. A atual fase, então, visa aprofundar as apurações, as investigações desse caso, checar, inclusive, essa versão do deputado e tentar mais detalhes sobre a movimentação e o uso desses recursos nesse suposto esquema. Milton.
1: Chama sempre muito a atenção como esses agentes públicos gostam de trabalhar com dinheiro vivo, né? Com tanta tecnologia para você transferir dinheiro, pagar, depositar, botar o dinheiro no banco, né? Qualquer dúvida que tiver, fala com o Marcelo D'Agosto, que ele diz onde investir melhor esse dinheiro, mas o pessoal quer dinheiro vivo, guardado na caixinha, como nós estamos vendo lá na imagem que foi divulgada pela própria Polícia Federal. Vocês não sabem que nos bancos eletrônicos agora tem uma caixinha para botar dinheiro? Pois é. Diferente dessa daí. Essa daí não é para guardar dinheiro, é para esconder dinheiro. É diferente. 7h37.
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1: Vamos aos Estados Unidos, Leonardo Dai, que acompanha a seleção brasileira. Uma seleção que agora está de olho na Noruega de Haaland. Bom dia para você.
3: Oi, Milton. Oi, Cássia. Bom dia. Bom dia ao ouvinte do Jornal da CBN. Pois é, vai ser a Noruega adversária do Brasil no domingo, 5 horas da tarde, em Nova Jersey, no MetLife Stadium. O Brasil não enfrentou até agora na Copa do Mundo um jogador com potencial de finalização comparável ao do Haaland, o jogador norueguês, que é o mais conhecido do time, jogador do Manchester City e tal e coisa. É, então isso, sem dúvida, já é, desde de agora, né, uma das narrativas em torno desse jogo. Agora, a Noruega como um todo é um time um patamar abaixo, na minha opinião, ao Japão, por exemplo, que foi o adversário do Brasil na segunda fase. Não significa que o Brasil vá passar necessariamente pela Noruega, mas significa que temos condições de fazer um jogo até mais tranquilo. E a chave, acho, da seleção brasileira vai ser, uma das chaves no caso, né, exatamente essa marcação em cima do atacante da Noruega. É bom lembrar que o Brasil tem como a liga mais representada na sua convocação o campeonato inglês. Não tem nenhum jogador do Manchester City na seleção, o que significa que temos vários adversários do Haaland no campeonato inglês na seleção brasileira. Um deles, o Gabriel Magalhães, zagueiro do Arsenal, que rivalizou aí com o Manchester City nessa temporada, nas últimas duas temporadas, na verdade, né, pelo título do campeonato inglês. Na temporada passada o Arsenal não ganhou, dessa vez o Arsenal foi campeão, e nos duelos com o Haaland, o Gabriel Magalhães costuma se enroscar ali com ele, eles costumam não se entender muito bem em campo não, então já é um detalhe curioso para a gente ficar de olho aí nesse jogo.
1: Isso, aliás, sem contar... Oi? Só interrompendo você um pouco aqui, mas para ilustrar isso que nós estamos falando, aliás, é o que mais tem chamado a atenção nas redes sociais desde ontem, é uma sequência de vídeos mostrando ali a disputa entre o Gabriel Magalhães e o Haaland. Nós chamamos aqui Haaland, mas sabemos que o nome correto dele é como você pronuncia. Haaland, é mais fechado, né? Mas enfim, o fato é que essa vai ser uma disputa

0: parte ali nesse jogo, que é muito maior, porque temos dois coletivos, um de cada lado. Mas um jogo que eu já tenho, assim, a impressão de que é o grande problema de quando você vai enfrentar um time como a Noruega, com um atacante como esse, Leonardo Dai, é que é aquele jogo que você já sai perdendo por 1-0, né? Você já tem que fazer pelo menos um para empatar, porque ele vai fazer o dele.
1: Ele fez gol em todos os jogos da Copa até agora, vinha fazendo gol em todos os jogos da Noruega anteriormente, e aí é aquela coisa, né? É tão difícil de marcar o jogador que você tem que marcar quem faz a bola chegar nele. Só que também tem vários outros bons jogadores na Noruega nessa armação aí, né? Tem o Odegaard, tem o Nusa, que fez um golaço ontem, então é um time bom. E até a curiosidade histórica, né? Que a gente até colocou nas redes da CBN ontem, o Brasil em 112 anos de história enfrentou 86 seleções na vida inteira e venceu 85 delas. A única seleção que o Brasil nunca venceu foi a Noruega. Foram 4 jogos, 2 empates em 88 e em 2006 e 2 derrotas em 97 e na Copa de 98, no jogo da última rodada da primeira fase. Então a Noruega ostenta aí esse título de única seleção que nunca perdeu para o Brasil. Vamos ver domingo no jogo mais importante dessa história aí de confrontos entre Brasil e Noruega.
2: Bom, estou curiosa em saber também, Léo, como que está a situação do Paquetá, que tinha se machucado.
1: Lesão muscular na coxa foi o diagnóstico de ontem, né? Não foi cortado porque não adianta cortar, porque você não vai poder colocar ninguém no lugar mesmo, então ele vai ficar lá com a seleção, vai fazer um tratamento intensivo para ver se de repente consegue voltar numa eventual final ou coisa parecida, mas assim, 20 dias aí para acabar a Copa, uma lesão muscular, é muito difícil que haja uma perspectiva de recuperação. E aí, assim, é a lacuna que tinha na convocação, né? Porque o Brasil levou só um meia mais de armação, que era justamente o Paquetá, né? E aí agora, com a lesão dele, você não tem um jogador exatamente parecido para colocar no lugar. Você pode colocar o Danilo Santos, que é um volante de mais chegada, e aí você mantém um tripé de meio campistas, mas com 3 volantes, não com 2 volantes e um jogador mais de armação, como era com o Paquetá. Ou você pode voltar para aquele esquema com 4 atacantes, que meio que a gente concluiu que não estava dando muito certo, né? E aí as opções seriam ou colocar o Endrick ou o Igor Thiago, e aí o Matheus Cunha dá uma recuada e fica o Vinícius pela esquerda e o Rayan pela direita, ou colocar o Gabriel Martinelli, né, na esquerda com o Rayan pela direita, e aí fica o Vinícius Júnior mais como camisa 9, né, e o Matheus Cunha mais atrás dele. Então já é uma preocupação, a gente tinha pela primeira vez encontrado aí um time titular, uma sequência de escalações, já vai ter que reorganizar tudo de novo para o jogo de domingo.
0: Lembrando ainda que tivemos, além da vitória da Noruega por 2-1, outros 2 bons jogos. França 3-0 em cima da Suécia e o México fazendo 2-0 em cima do Equador. No primeiro jogo, né, que começou com atraso, assim foi esse, né?
1: Exatamente. A gente teve algum outro jogo na primeira fase que também teve uma questão de alerta climático ali, mas esse
0: no meio
1: esse
0: da partida,
1: ficou uma hora.
0: Foi interrompido, ficou parado.
1: Exatamente. Voltou, então. Esse atrasou 1 hora. E a França tratando a Copa do Mundo como se fosse Taça Guanabara, né? Assim, tá numa tranquilidade absurda para jogar, né?
2: E o que nós temos hoje, Léo?
1: Inglaterra e República Democrática do Congo, jogo a 13h. Ficar de olho nesse jogo aí, porque se a Inglaterra vencer, a Inglaterra pega o México, né? E aí sai daí o adversário do Brasil numa eventual quartas de final. Então esse jogo nos interessa também. E nós teremos aí as outras 2 partidas de hoje para fechar o dia, né? Às 17h, Bélgica e Senegal. 2 times que estão devendo aí na Copa do Mundo, mas acho que o Senegal tem até mais de onde tirar do que a Bélgica. E às 21h, a seleção americana contra a Bósnia e Herzegovina. Os americanos surpreenderam na primeira fase pelo bom futebol. Agora o nível sobe um pouquinho, porque a Bósnia é um time mais enjoado aí do que, por exemplo, a Austrália, que os americanos venceram e tal. Os outros 2 países sede passaram, também aumenta um pouquinho a pressão aí em cima da seleção americana.
0: Muito obrigado, Leonardo Dai. Bom trabalho, a gente volta a conversar ao longo aí da programação da CBN, você atualizando as informações também da seleção brasileira. Até mais.
1: Valeu, até mais.
2: Até.

0: pesquisa e inovação, levando qualidade e excelência também ao SUS, onde hoje gerencia 34 unidades. O diretor-geral, Henrique Neves, explica como esse modelo amplia o acesso e a qualidade no atendimento.
1: O Brasil é muito diverso, né? As necessidades, por exemplo, da Amazônia não são as mesmas necessidades do sertão nordestino, não são as mesmas necessidades do centro-oeste, né? Esta conexão e esta aliança do Einstein com o Seu Único Saúde nos permite vivenciar todas essas realidades e trazer uma contribuição em termos de qualidade e de acesso para as pessoas, né?
0: Já os projetos do Einstein por meio do PROAD SUS promovem equidade em todo o país, como explica Felipe Pisa, diretor de responsabilidade e filantropia no Einstein.
2: Hoje a gente tem 45 projetos, são projetos que vão ao encontro de necessidades e o grande exemplo dele é o programa de transplantes. A gente fez 4.500 transplantes para pacientes do SUS no nosso hospital. Estamos em 4 mil municípios, em todos os estados do país, com projetos do PROAD SUS. Isso mostra o impacto de um programa que tem a parceria entre o Ministério da Saúde, CONAS e CONASEMS, junto aos hospitais de excelência como esse.
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4: 7h48.
5: Esta próxima. Cuidar do coração, aliviar o estresse do dia a dia e, de quebra, fazer novas amizades. Não é segredo para ninguém que a corrida de rua se tornou a atividade favorita de quem busca mais qualidade de vida. E é um esporte democrático. Basta um par de tênis e a vontade de superar os próprios limites. E no Agreste do Estado, essa paixão pelas pistas ganhou um tempero a mais. O protagonismo feminino. No próximo domingo, o grupo Superpoderosas Fit, formado só por mulheres, realiza a primeira corrida de rua oficial aqui em Caruaru. A programação do evento conta com alongamento, café da manhã especial para repor as energias e sorteio de muitos brindes para as participantes. O que começou com uma comemoração de aniversário se transformou em um movimento de incentivo ao esporte, à saúde e ao fortalecimento feminino, como explica uma das organizadoras do evento, Mirelle Sabrina.
6: A corrida surgiu do meu aniversário. Eu reuni mulheres e nisso se formou a Superpoderosa. No meu aniversário eu consegui uma concentração de 76 mulheres. Daí eu vi o tão potencial quanto as mulheres estavam querendo, né? Se cuidar, se concentrar. Às vezes nós mulheres passamos muito tempo cuidando da casa, dos filhos, trabalhando fora e precisamos de um tempo e de um lazer, né? E querendo ou não, a corrida se tornou um lazer.
5: A concentração do evento acontece por volta das 5h30 da manhã na praça que fica em frente à SES UNITA. Mirelle Sabrina diz o que é preciso fazer para participar da corrida.
6: Quem tiver interesse em participar da nossa corrida pode entrar no nosso arroba corrida superpoderosa fit. 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Você pode entrar no grupo, você pode pedir mais informações. 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Mulheres, crianças, pré-adolescentes. Temos que incentivar do pequeno ao grande, não é isso? Então vem se embora ser uma poderosa com a gente.
5: 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E claro, se movimentar é o melhor remédio para espantar o estresse, melhorar o humor e dar aquele gás na nossa saúde. No final das contas, o importante é não ficar parado.

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3: Pesquisa Datafolha, a maioria dos brasileiros não se lembra em quem votou para os cargos legislativos em 2022 e 4 em cada 10 não sabem citar um senador em exercício. O desconhecimento cai apenas quando o assunto é o voto para presidente. 85% afirmam lembrar da escolha feita há 4 anos. Apenas 23% dos eleitores brasileiros afirmam lembrar em quem votaram para os cargos de senador, deputados federal e estadual nas eleições de 2022. Para o cargo de deputado federal, a maioria, 67%, diz não se recordar e 10% declararam não ter votado. A memória eleitoral para senador também é baixa. 23% dos entrevistados disseram lembrar do voto, enquanto 66% não recordam e 10% não votaram. Quando perguntados espontaneamente sobre senadores em exercício, 40% dos brasileiros não conseguiram citar nenhum nome e 35% disseram não saber. Renata Medeiros para a CBN Caruaru.
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5: A Prefeitura de São Bento do Una, no Agreste do Estado, abriu concurso público com 175 vagas para professores da rede municipal de ensino. As oportunidades são destinadas aos cargos de professor 1 e professor 2, com salários que variam entre R$ 3.847,97 a R$ 4.745,83. A prova objetiva será eliminatória e classificatória. Para seguir no certame, os candidatos deverão obter, no mínimo, 70 pontos. A aplicação está prevista para o dia 11 de outubro, um domingo. As inscrições seguem até 17 de agosto e acontecem pelo site igeduc.seleção.net.br. Samile Mendes para a CBN Caruaru.
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11: Segundo dados do Ministério do Trabalho e Emprego, os jovens brasileiros estão entrando mais cedo no mercado de trabalho, mas ficam menos tempo nos empregos e enfrentam dificuldades para seguir um caminho estável entre estudo e trabalho. O Brasil tem 32 milhões e 900 mil jovens entre 14 e 24 anos. Desse total, apenas 13,9% estão ocupados. Na outra ponta, 6 milhões e 200 mil não estudam nem trabalham. São os chamados nem-nem, que já representam 18,7% dos jovens. Esse número voltou a crescer em relação ao fim de 2025, quando eram 5 milhões e meio. Mesmo assim, os jovens não vivem uma única realidade. Muitos ainda estão na escola. No total, 12 milhões e 800 mil só estudam e 4 milhões e 300 mil conseguem conciliar estudo e trabalho.

0: juntos, eles são mais da metade dos jovens do país. A taxa de desemprego também pesa. Entre jovens de 18 a 24 anos, ela é de 13,8%, mais que o dobro da média nacional, que é de 5,8%. Já entre adolescentes de 14 a 17 anos, essa taxa chega a 25,1%.
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2: O Álvaro escreveu para cá, mandou mensagem para cbndinheiro@cbn.com.br e quer saber se é melhor investir em CDBs ou em fundos de crédito privado.
3: Olha, Álvaro, esses dois investimentos, eles rendem mais do que a Selic, mas também são mais arriscados. O CDB é a sigla para Certificado de Depósito Bancário. Você pode comprar um CDB do banco que você tem conta corrente, e esse CDB tem pouco risco e uma remuneração que vai ser perto da taxa Selic, ou pode investir num CDB de um banco menos conhecido usando a sua plataforma de investimento. Daí o risco vai ser mais alto e a remuneração também maior. O cuidado é ver se o investimento está dentro do limite da garantia do FGC, que é o Fundo Garantidor de Créditos, que é de R$250 mil. E mais importante, saber como é a liquidez do investimento. Porque se o banco que emitiu o CDB tiver problema, das duas uma, ou você vai resgatar menos do que a rentabilidade esperada, ou vai ter que esperar o pagamento do FGC. Já o fundo de crédito privado, como o nome sugere, é um investimento em títulos emitidos por empresas privadas, que podem incluir as grandes companhias, empresas menores ou até mesmo os bancos. O fundo de crédito privado não tem a garantia do FGC, mas tem um gestor que escolhe as melhores opções, levando em consideração o potencial de retorno e o risco de cada aplicação. E a liquidez é estabelecida no regulamento do fundo, que pode ser imediata ou demorar um prazo de, por exemplo, 30 dias. Então, em resumo, são duas aplicações que têm o potencial de render mais do que a taxa Selic, mas com um risco maior. No CDB você tem que escolher e administrar os bancos que vai investir. No fundo de crédito privado você tem um gestor que escolhe os investimentos para você. Eu acho mais eficiente o fundo de crédito privado, mas é uma questão de opinião. As duas têm essas características.
2: Muito obrigado pelas suas indicações. Muito obrigado, um bom dia para você. Até mais, Marcelo.
3: Até mais, um bom dia, um abraço e até amanhã.
4: Até amanhã.
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quarta-feira, 1º de julho de 2026. A Polícia Federal faz a terceira fase da Operação Rent a Car, que investiga suspeitas de crimes como peculato, lavagem de dinheiro, fraude processual e organização criminosa. A ação mira pessoas ligadas ao deputado federal Sóstenes Cavalcante, líder do PL na Câmara dos Deputados. O parlamentar não está entre os alvos de hoje. De acordo com investigadores, a operação apura a versão do deputado sobre os R$400 mil encontrados em um endereço ligado a ele durante o cumprimento do mandado de busca e apreensão em dezembro. Na época, Sóstenes disse que o dinheiro tem como origem a venda de um imóvel. A Corte Suprema de Cassação da Itália analisa hoje o segundo pedido do Brasil para que a ex-deputada Carla Zambelli seja extraditada. O processo se refere à condenação pela perseguição armada de um homem em 2022 em São Paulo. Recentemente, a justiça italiana recusou um pedido de extradição contra Zambelli, referente ao caso da invasão dos sistemas do judiciário brasileiro para incluir documentos falsos. Começou a valer hoje o reajuste no valor das tarifas de pedágio no estado de São Paulo. Na maior parte das estradas, o aumento chega a 4,72%. O índice reflete a variação acumulada da inflação entre junho de 2025.

0: Esta última.
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3: Muito bom dia a você que escolheu ficar mais bem informado ouvindo o Jornal da CBN na manhã desta quarta-feira, dia 1º de julho de 2026.

0: Bom dia para você, Lauro.
1: Bom dia, Milton. Bom dia, Cássia. Bom dia, ouvintes.
2: Bom dia, Lauro.
0: Esse conflito entre Michele Bolsonaro e Flávio Bolsonaro só escala, né? Agora tivemos essa ameaça da Michele, vai deixar o PL Mulher, diz que pode abandonar a candidatura para o Senado, ou a pré-candidatura do Senado. Como é que vai ficar esse cenário?
1: Pois é, Milton, essa briga pública entre a Michele e o Flávio está completando hoje uma semana e nada, mas nada mesmo indica que essa briga vai parar de ser um fardo na campanha do Flávio Bolsonaro. Nada indica que esse tema não vai ser um tema que vai assombrá-lo daqui até o dia da eleição. Ontem, o presidente do PL, o Valdemar Costa Neto, teve uma reunião de 2 horas com a Michele. E o resultado dessa conversa, Milton, confirma que não há a menor chance da Michele aparecer em algum evento ao lado do Flávio Bolsonaro, não há a menor chance dela fazer campanha por ele. Aliás, muito pelo contrário, é provável que ela continue a atacá-lo de modo mais ou menos explícito nas redes sociais, em vídeos ou entrevistas daqui até a eleição. E também ser atacada, né? Não diretamente pelo Flávio, porque o estilo dele não vai ser de atacá-la diretamente, mas ela pode ser atacada por aliados dele, ou, como já está sendo, pelo irmão mais novo dele, o Eduardo Bolsonaro. O resumo dessa reunião de ontem entre a Michele e o Valdemar, Milton e Cássia, é o seguinte: sem a menor chance dela apoiar o Flávio Bolsonaro para a presidência, mas com chance dela ser candidata ao Senado pelo Distrito Federal. A Michele deixou em aberto essa possibilidade de concorrer para o Senado e ela é tida como a favorita até pelos que fazem oposição a ela, ela é tida como favorita para conquistar uma das 2 vagas que estão em disputa. Agora, o que que tudo isso, Milton Cássia, impacta de verdade na campanha do Flávio Bolsonaro? Alguns assessores importantes da campanha do Flávio Bolsonaro estão tentando, desde a semana passada, desde o episódio do vídeo, minimizar o impacto dessa briga para a campanha. Mas é difícil imaginar que isso não vai atrapalhar o Flávio na busca para conquistar, por exemplo, o voto feminino, se essa briga continuar pairando como um fantasma na campanha dele. E logo, isso é importante, o Flávio Bolsonaro, que precisa melhorar o desempenho dele nas pesquisas, justamente entre as mulheres e, mais ainda, entre as mulheres evangélicas, que é um nicho que, notadamente, a Michele tem, sim, influência. Quando estourou essa confusão de agora, com a divulgação do vídeo da Michele, parte do comando da campanha do Flávio, Milton e Cássia, tinha como objetivo reconstruir

0: construir a relação dos dois. Assessores diretos deles, e eu falei com dois pelo menos na semana passada, sonhavam que daria até para ela estar hoje participando do evento de campanha do Flávio, que ele está fazendo em Brasília, para discutir assuntos que dizem respeito a mulheres. Só que isso já era, nem pensar, o caldo entornou, chance de reconciliação entre os dois é zero. E, de acordo com alguns interlocutores da Michelle, com quem eu conversei nos últimos dias, além dela garantir que não vai estar ao lado do Flávio na campanha, ela tem dito que em breve a campanha dele vai ser abalada por mais escândalos que vão nocautear a candidatura dele. Esse é o ânimo dela hoje. E para terminar, Milton e Cássia, eu vou voltar a um ponto aqui que eu toquei na segunda-feira e eu acho que permanece como a grande interrogação dessa história toda, que é a seguinte: qual é a real posição do Bolsonaro diante de tudo isso? A quem ele apoia nessa briga entre a mulher dele e o filho que ele escolheu para sucedê-lo? Os auxiliares diretos do Bolsonaro e pessoas próximas dele, eu conversei com várias, elas não chegam a um consenso a respeito disso. Agora, em algum momento, essa dúvida vai ter que ser desfeita. De alguma forma, o Bolsonaro, que é o chefe do clã, vai ter que tomar, em algum momento, repito, alguma posição ou um pouco mais a favor da Michelle ou um pouco mais a favor do filho dele, ou uma posição conciliatória que eu não imagino qual seja.
1: Tá bom, muito obrigado, Lauro. Eu gostei que quando a terceira opção é, bom, deixa com eles, né? Eles que descubram, né, esse problema. Como é que vão resolver esse tipo de coisa aí, porque aparentemente, até aqui, nesse momento, essa terceira opção aí não foi encontrada no grupo, né? Quem tentou buscar essa conciliação não conseguiu até agora qual seria o ponto em comum ali para tentar mudar esse discurso. Muito obrigado, Lauro, pelas suas apurações, suas informações e análises aqui no Jornal da CBN. Bom dia para você.
0: Bom dia para você, Milton, para você também, Cássia, para os ouvintes, e até sexta.
2: Até sexta, Lauro. Agora são 8:09, nós vamos direto para a Alemanha, vamos para Hamburgo, conversar com a Daniela Chiaretti, repórter especial do Valor Econômico. Daniela, bom dia para você.
3: Bom dia, Cássia. Bom dia, Milton. Bom dia, ouvintes da CBN.
1: Bom dia.
2: A Daniela foi acompanhar um evento de sustentabilidade em Hamburgo. Agora, tanto quanto as pautas que estão sendo discutidas nesse evento, o que chama a atenção é a onda de calor, que também atinge a Alemanha com força, né, Daniela?
3: Nossa, Cássia, foi impressionante. Impressionante. Uma coisa realmente, olha, eu cheguei sábado aqui em Hamburgo. Hamburgo é uma cidade no norte da Alemanha, geralmente mais fresca, né? Mas mesmo quando tem, mesmo no verão. E os termômetros estavam 40,1 graus centígrados. Imagine, uma coisa assim espantosa, um calor impressionante, as pessoas dentro de casa ou dentro das lojas. Bom, você sabe, essa onda de calor está atingindo a Europa já há algum tempo. A gente viu todas as notícias da França, depois Londres, toda a parte da Europa Ocidental sofrendo muito, muito com a chegada, Holanda, Suíça, enfim, uma coisa, evidentemente é um extremo climático, né?
1: Uhum.
3: E causado por o que eles chamam de um domo de calor, sabe? Quando existe esse fenômeno atmosférico que tem muito calor numa região e não consegue ir embora, né? Falando de uma maneira muito simples.
1: Claro.
3: E hoje já a temperatura caiu para 24 graus. Desculpe, eu estou rouca, porque foi tanto uma variabilidade térmica tão forte que, enfim...
1: De alguma maneira, essa variação de temperatura, sim, afeta a saúde. As temperaturas muito altas também se transformam em alerta, como de saúde pública, né? Porque nós temos visto que nessa onda de calor, pessoas morrendo também. Na discussão ou nesse encontro, nesse evento do qual você participa, de sustentabilidade aí em Hamburgo,

0: Houve impactos também?
1: Nossa, Milton, muito. Se falou muito disso, porque foi uma coisa realmente. Imagina, o evento abre. Um evento interessantíssimo, Milton, porque ele é organizado pelo governo alemão, via Ministério do Desenvolvimento, pela ONU também de desenvolvimento e por uma organização filantrópica grande aqui, que é essa Fundação Otto, e o governo da cidade. E se discute, era muito interessante, acabou ontem, né, Milton? Uma coisa muito interessante, porque tentava ter um outro discurso, um discurso de esperança, de resiliência, de como o mundo se adapta a essa crise climática e às outras crises também. Então, abalou muito, porque você imagina, cidades como Berlim, Hamburgo fica perto de Berlim, emitiram alerta de calor, suspenderam eventos do lado de fora. Em Leipzig, por exemplo, eu vi que os jornais aí no Brasil também deram, a imprensa deu, os trilhos de bonde, aquele revestimento de borracha do lado, eles derreteram. O sistema de trem, você olha, 1.300 pessoas vinham para cá, para a conferência. O sistema de trem alemão foi caótico, as pessoas chegaram atrasadas. E aqui, Milton, como na França, como em outros lugares da Europa, não tem ar-condicionado. Então, embora Hamburgo seja uma cidade com muito verde, com esse porto, o terceiro maior porto da Europa, um país rico, aqui também não está preparado para um fenômeno como esse.
0: E esse é um dos dilemas que o país da Europa vem enfrentando nesse momento, amplia, por exemplo, sistemas de ar-condicionado nas residências, o que pode gerar outros tipos de impactos ambientais também, se protege na saúde, porque também fica praticamente impossível ficar em ambientes fechados numa temperatura dessa forma. Enfim, é um cenário de adaptação, tema que foi debatido também aí neste encontro qual você participou. Daniela Chiaretti, muito obrigado por descrever esse cenário neste momento na Europa. Da mesma maneira que na Alemanha, em outros países como a França, também agora as temperaturas começaram a baixar, mas novas ondas de calor devem retornar, é pelo menos o que os meteorologistas estão prevendo neste momento, neste verão europeu. Muito obrigado e um bom dia para você.
1: Muito obrigada, Milton. Muito obrigada, Cássia. Um bom dia para vocês todos.
2: Até mais, Dani.
0: Daniela Chiaretti, que é repórter do Valor Econômico. Aliás, tem reportagem dela sobre esse tema na edição do Jornal Valor Econômico. 8h14.
2: De volta ao Brasil, vamos a Ribeirão Preto, em São Paulo. Temos informação chegando com o Roger Sena. E é uma boa notícia na área da saúde. Roger, bom dia.
3: Oi, Cássia, bom dia para você, para o Milton e para todos. Olha, e bota boa notícia nisso, viu? Quando a gente poderia imaginar que seria possível uma telecirurgia? Ela foi realizada pelo Hospital de Amor de Barretos, é a primeira telecirurgia robótica de longa distância por meio do SUS. O procedimento foi feito por um cirurgião que estava em Barretos, aqui na região de Ribeirão Preto, em um paciente que estava em Porto Velho, 2.600 quilômetros de distância. A cirurgia foi para tratar um tumor intestinal, durou 2 horas e teve 2 equipes envolvidas, tanto em Rondônia quanto em Barretos. Segundo o coordenador científico do Instituto de Treinamento em Cirurgias Minimamente Invasivas, Luiz Gustavo Romagnolo, é um equipamento totalmente controlado por um cirurgião por meio das mãos, faz com que o robô manipule pequenas pinças e com os pés, o cirurgião muda o comando do sistema quando for necessário. E no visor do equipamento, ele funciona como os olhos do cirurgião, onde ele enxerga em 3 dimensões e em tempo real todo o procedimento realizado no paciente. Ele explica ainda que se em algum momento o cirurgião afastar o rosto do visor, o robô para imediatamente por segurança.
4: Então, ele reproduz os meus movimentos. Não existe um robô que está operando sozinho. Existe a reprodução dos meus movimentos. Então, eu tenho um carrinho que funciona como os meus olhos, que vão estar lá no lugar, e o robô, através dos movimentos das minhas mãos, eu reproduzo os movimentos que seriam feitos, que vão ser feitos no intraoperatório. E são movimentos muito mais angulados, mais ergonômicos do que uma cirurgia, seria laparoscópica.
3: O projeto foi desenvolvido pelo Hospital de Amor em Barretos e o IRCAD, com parceria.

0: do Ministério das Telecomunicações e da Telebrás, porque é necessária uma rede exclusiva dedicada para esses procedimentos, com sistemas 5G e cabos de fibra ótica funcionando simultaneamente. A partir de agora, as novas telecirurgias vão ser realizadas para aumentar o acesso dos pacientes do SUS para procedimentos de alta complexidade em diversas regiões do Brasil, facilitando o procedimento, evitando que as pessoas se desloquem em longas distâncias, como essa de Rondônia para Barretos, né, 2.600 quilômetros de distância, aqui, então, para realizar esse procedimento de sucesso. Cássia.
1: Muito obrigada. Esse foi o Roger Sena falando conosco direto de Ribeirão Preto.
2: Cássia Godoy, falamos agora de Ribeirão Preto, falamos de diferentes partes do país aqui no Jornal da CBN, sempre contando, claro, com a colaboração da nossa equipe de jornalismo, das afiliadas da CBN, Ribeirão, CBN Ribeirão. E hoje, uma data especial para nós também, porque completamos 3 anos de CBN Santos, Litoral Paulista. Quem desce para o Litoral Paulista pode acompanhar a CBN no 97.3, tem também no site cbnsantos.com.br. E a CBN Santos está completando 3 anos. Eu aproveito aqui para deixar nosso grande abraço e agradecimento pelo trabalho que é realizado, cobrindo todo o litoral paulista e levando as informações para o restante do Brasil. Então, muito obrigado e parabéns a vocês que fazem o jornalismo na CBN Santos, mais uma das afiliadas da Rede CBN Brasil. 8:18.
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1: 8:20.
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10: Segundo dados divulgados pelo Ministério da Educação, os estudantes do ensino médio da rede pública brasileira apresentaram melhor desempenho escolar entre 2022 e 2025. As informações fazem parte da segunda etapa do Censo Escolar 2025 e mostram a redução de 62% na taxa de reprovação, queda de 61% no abandono escolar e diminuição de 28% no atraso escolar. No mesmo período, a taxa de aprovação cresceu 11%. O Ministério também informou que a taxa de não retorno ao ensino médio caiu

0: 28%, evitando que cerca de 250 mil jovens deixassem a escola. Os avanços também foram observados em outras áreas da educação básica. O índice de alfabetização das crianças passou de 36% em 2021 para 66% em 2025. Já a oferta de ensino em tempo integral alcançou 25,8% das matrículas da rede pública, atingindo a meta prevista no Plano Nacional de Educação. Erison Vaz para a CBN Caruaru.
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2: Segundo pesquisa Datafolha, a maioria dos brasileiros não se lembra em quem votou para os cargos legislativos em 2022 e 4 em cada 10 não sabem citar um senador em exercício. O desconhecimento cai apenas quando o assunto é o voto para presidente. 85% afirmam lembrar da escolha feita há 4 anos. Apenas 23% dos eleitores brasileiros afirmam lembrar em quem votaram para os cargos de senador, deputados federal e estadual nas eleições de 2022. Para o cargo de deputado federal, a maioria, 67%, diz não se recordar e 10% declararam não ter votado. A memória eleitoral para senador também é baixa. 23% dos entrevistados disseram lembrar do voto, enquanto 66% não recordam e 10% não votaram. Quando perguntados espontaneamente sobre senadores em exercício, 40% dos brasileiros não conseguiram citar nenhum nome e 35% disseram não saber. Renata Medeiros para a CBN Caruaru.
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0: O Centro de Tratamento de Queimados do Hospital da Restauração, no Recife, registrou 21 atendimentos por queimaduras relacionadas aos festejos juninos deste ano até o momento. Os casos foram atendidos durante o ciclo junino e envolveram principalmente acidentes com fogos de artifício e fogueiras, e representam apenas um balanço parcial, já que as ocorrências de São Pedro e pacientes que procuram assistência dias após o acidente ainda serão contabilizados. Dos atendimentos registrados até agora, 11 foram em adultos e 10 em crianças. Apesar dos acidentes, não houve registro de mortes relacionadas às festas juninas deste ano. Entre as ocorrências mais frequentes estão queimaduras provocadas por rojões, bombas, fogos de artifício, chamas de fogueiras e brasas ainda quentes, principalmente envolvendo crianças. Em todo o ciclo junino de 2025, incluindo Santo Antônio, São João e São Pedro, o Centro de Tratamento de Queimados registrou 70 atendimentos e 36 internações por queimaduras. Erison Vaz para a CBN Caruaru.
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Foi prorrogado até esta quarta-feira o prazo de inscrição do ENAMED, o Exame Nacional de Avaliação da Formação Médica 2026. O candidato que precisar de atendimento especializado e tratamento pelo nome social também deve fazer a solicitação até quarta. Tanto a inscrição quanto as solicitações devem ser feitas pelo site enamed.inep.gov.br. Renata Medeiros para a CBN Caruaru.

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1: 8h28.
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0: Oi, tudo bem? A pergunta de hoje é normal não gostar de virar chefe? Bom, a resposta é, depende. Embora a maioria fique feliz com esse reconhecimento, muita gente se sente desconfortável quando vira chefe, especialmente quando passa a comandar pessoas que antes eram colegas. Essa mudança pode gerar sentimentos contraditórios, e isso é normal. Por isso, precisa ser muito bem planejada. Vale esclarecer os papéis e alinhar as expectativas. Você precisa contar quais são os seus planos, qual é o objetivo em comum e o que cabe a cada um fazer. Estar no comando significa também que, em muitos momentos, você vai se sentir solitário, porque informações e decisões você não vai poder dividir. E se você ocupava uma posição onde era valorizado tecnicamente, pode se sentir um pouco frustrado, porque este não vai ser mais o seu papel. Aprender a delegar é um dos maiores desafios de quem está em uma posição de liderança. Não será possível mais controlar tudo, e se alguém fizer uma tarefa que você acredita que teria feito melhor, paciência. Você vai precisar se cercar de profissionais competentes nos quais você confie. Conheça as pessoas com quem vai trabalhar, converse, escute, dedique um tempo para isso. Você não vai se arrepender. Pense que vai ser muito pior ter surpresas lá na frente. E lembre que o seu resultado como chefe depende da qualidade do que as pessoas vão entregar. Mas aproveite a nova jornada. Pense que nem todo mundo chega onde você chegou. E se tiver alguma dúvida ou sugestão, manda aqui para a gente no e-mail trabalhosa@cbn.com.br. Até a próxima.
1: 8:30.
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0: ações da União Europeia à exportação do aço brasileiro. O Bloco Europeu colocou em vigor de forma unilateral um sistema restritivo de cotas para importação de produtos siderúrgicos. A medida impõe barreiras ao volume de exportações que, até então, ingressavam no mercado europeu sem a incidência de tarifas adicionais. Pelo novo sistema, a União Europeia decidiu oferecer ao Brasil uma cota específica de 227 mil toneladas para diferentes categorias de produtos siderúrgicos. A Polícia Federal faz uma operação contra a veiculação de anúncios digitais fraudulentos que usavam indevidamente a imagem do governo federal e de instituições públicas para dar aparência de legitimidade a sites falsos. Ao todo, são cumpridos 9 mandados de busca e apreensão nos estados de Minas Gerais, Santa Catarina, Rio de Janeiro e São Paulo. O vocalista e um dos fundadores do grupo musical Village People, Vitor Willis, morreu aos 74 anos. Segundo um comunicado divulgado pela família, ele foi vítima de uma doença curta, mas agressiva. A causa exata da morte não foi divulgada. No palco, Vitor Willis ficou conhecido por interpretar o personagem policial, mas chegou a usar o figurino de marinheiro em outras apresentações. O horário de Brasília, 8h33.
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1: 8h34.
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3: 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Bom dia, Cássia. 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Meu tempo está acabando, mas antes de ir, uma novidade. 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Tudo junto e sem acento. Amanhã eu volto com mais dicas.
2: 8h36 agora. Vamos até a sede da Rádio França Internacional, Daniela.

0: Franco apura informações a propósito das conversas entre Estados Unidos e Irã. Anela Franco, bom dia.
1: Olá, Milton. Bom dia para você. Bom dia aos ouvintes. Olha, Milton, delegações do Irã e dos Estados Unidos estão hoje em Doha, no Catar, para participar de negociações técnicas mais indiretas sobre o fim da guerra no Oriente Médio. Isso porque Teherã descartou qualquer contato direto com as autoridades americanas após os ataques mútuos do fim de semana. Segundo o Ministério das Relações Exteriores do Catar, os emissários americanos Steve Witkoff e Jared Kushner, homens de confiança do presidente americano Donald Trump, se reuniram nesta manhã com o primeiro-ministro qatari, Mohammed Al-Thani, mas a gente ficou sabendo agora há pouco que nem o Witkoff nem o Kushner vão participar das discussões previstas para hoje. Já o Ministério das Relações Exteriores do Irã confirmou que os representantes iranianos vão se reunir com mediadores qataris nesta quarta. Ontem, o presidente do parlamento e principal negociador iraniano, Mohammed Bagher Ghalibafi, disse que Teherã pode encerrar as negociações com Washington se as condições do protocolo de acordo assinado no mês passado não forem cumpridas. É importante falar, Milton, que se a assinatura do pacto entre Washington e Teherã permitiu reduzir a intensidade do conflito, pairam ainda muitas dúvidas em torno do programa nuclear iraniano, do desbloqueio dos Estados Unidos dos ativos iranianos congelados e também da questão da gestão estratégica do Estreito de Hormuz, onde o tráfego voltou a diminuir nesse fim de semana depois dos ataques contra os dois navios. Irã repete há semanas que deseja impor algum tipo de direito de passagem, uma medida que é considerada inaceitável pelos Estados Unidos e não por acaso os sindicatos empregadores do setor marítimo anunciaram hoje que vão continuar a considerar o Estreito de Hormuz como uma zona de guerra. Milton, volto com você aí no estúdio.
0: Muito obrigado. As informações foram da Daniela Franco, da Rádio França Internacional, agora que são 8h38.
2: Vamos à capital federal, onde já acontece uma reunião de Davi Alcolumbre com centrais sindicais. Em pauta, o fim da escala 6x1. Rani Veloso, bom dia.
3: Bom dia, Cássia, Milton e a todos que nos acompanham. É isso mesmo, já está em andamento aqui na presidência do Senado a reunião do presidente da Casa, Davi Alcolumbre, com parlamentares e líderes de centrais sindicais. O grupo discute a proposta de emenda à Constituição que prevê o fim da escala de trabalho 6x1. A gente lembra que o texto foi aprovado pela Câmara dos Deputados ainda no fim de maio, ou seja, parado há mais de um mês aqui no Senado. Assim que a matéria chegou à Casa Alta, Alcolumbre afirmou que a Casa não vai apenas carimbar o texto da Câmara e que os senadores precisam de tempo adequado para analisar o tema. Bom, participam aqui do encontro, dentre os parlamentares, o senador Paulo Paim, do PT, que é um dos defensores do fim dessa escala de trabalho, que inclusive vai aqui conduzir uma audiência pública, uma sessão de debates com movimentos que apoiam o fim da escala de trabalho a partir das 9 horas aqui no plenário do Senado Federal. A expectativa é que o presidente Davi Alcolumbre ouça as demandas dos trabalhadores, assim como já tem feito com o setor empresarial, e a gente vem mostrando até mesmo antes do texto ser aprovado na Câmara dos Deputados, ele vem recebendo aí os representantes dos setores da economia. Depois da reunião, como eu havia reforçado, há aqui essa sessão de debate. A gente lembra, Cássia, que a PEC propõe reduzir a jornada de 44 para 40 horas semanais, com duas folgas na semana e sem redução de salário. Ponto principal de divergência é o período de transição, de acordo com o texto que foi aprovado na Câmara. Essa transição ocorreria aí em pouco mais de um ano, em 14 meses, mas há uma resistência do setor aí da indústria e também do comércio, os patrões, né, no caso. E os trabalhadores estão aqui defendendo os seus pontos de vista. A qualquer momento a gente volta com novas informações. Cássia?
2: Muito obrigada, Rani Veloso.
0: Nós temos agora 8 horas e 40 minutos. Vamos novamente ao interior de São Paulo. Vamos a Campinas agora. O Felipe Pereira tem informações ainda sobre aqueles trabalhos de investigação em torno do acidente. Um acidente aéreo que aconteceu com um avião da Voipass há 2 anos praticamente, foi em agosto, 9 de agosto do ano passado, e só agora os parentes teriam tido acesso a algumas informações que estavam sendo buscadas. Felipe, conta essa história pra gente. Felipe, bom dia.
4: Bom dia, Milton. Representantes das famílias das 62 vítimas da queda do voo 2283 tiveram acesso pela primeira vez a

0: transcrição das conversas registradas na cabine antes do acidente. Foi durante uma reunião que aconteceu ontem na delegacia da Polícia Federal aqui em Campinas. Os familiares optaram por ler apenas a transcrição sem ouvir os áudios. O conteúdo integra o laudo pericial da Polícia Federal, com cerca de 200 páginas, que também reúne análises do Instituto Nacional de Criminalística, órgão responsável pelos exames técnicos. Após o encontro, representantes das famílias informaram que a Polícia Federal deve concluir o inquérito nos próximos 30 dias. Esse relatório final será enviado ao Ministério Público Federal, que vai decidir se apresenta denúncia à Justiça. A defesa apontou que o documento pode levar ao indiciamento de pessoas que tiveram participação direta na autorização do voo. Algumas delas, ouvidas até agora como testemunhas, devem prestar novos depoimentos na condição de investigadas. Além do laudo da Polícia Federal, ainda é aguardado o relatório do CENIPA, o Centro de Investigação e Prevenção de Acidentes Aeronáuticos, que também apura as causas do acidente. Na área civil, grande parte das ações individuais já avançou por meio de acordos com a empresa aérea. O próximo passo discutido é uma indenização coletiva, ainda sem valores definidos. A tragédia ocorreu em 9 de agosto, como o Milton bem lembrou, na cidade de Vinhedo, aqui na região de Campinas. Milton.
1: Muito obrigado. Esse foi o Felipe Pereira em Campinas, agora que são 8h43.
2: Einstein, 25 anos em aliança com o SUS.
3: A presença do Einstein Hospital Israelita no sistema público teve início em 2001 e hoje compreende tanto a gestão de unidades em colaboração com governos municipais e estaduais, quanto projetos de melhoria por meio do PROAD SUS. O presidente do Conselho Deliberativo do Einstein, Cláudio Lotenberg, lembra como foi esse começo.
4: A entrada do Einstein dentro do Sistema Único de Saúde se fez de duas formas, que a gestão de alguns aparelhos públicos, e aí fundamentalmente eram UBSs, ao mesmo tempo iniciamos um projeto de transplante hepático para o Einstein. Eu posso dizer que foi o ponto de partida e a raiz, inclusive para uma legislação que criou suporte para as entidades para que participassem daquilo que nós chamamos de PROAD.
3: Nos últimos anos, o Einstein ampliou ainda mais a sua atuação no SUS, onde gerencia 34 unidades, sendo 9 hospitais, como destaca a diretora de Cuidado Público, Luciana Borges.
5: Nossa instituição é uma instituição filantrópica, e embora ela seja mais conhecida pela sua atuação no privado, hoje ela é maior na área pública. Hoje está no estado da Bahia, estamos no estado do Mato Grosso, no estado de Goiás, junto ao município de Aparecida de Goiânia. E agora, mais recentemente, além da parceria com o município de São Paulo, a gente também assumiu uma parceria com o estado de São Paulo e a gente está muito feliz de poder continuar contribuindo para o fortalecimento do Sistema Único de Saúde.
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0: França e México também passaram. 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
1: O governo de Pernambuco está realizando seleção pública para a escolha de uma organização social de saúde para gerenciar o Hospital Mestre Vitalino aqui em Caruaru. Podem participar entidades privadas sem fins econômicos qualificadas ou que pretendam se qualificar como organização social de saúde no âmbito do Estado de Pernambuco. As inscrições seguem até o dia 6 de julho. O edital completo da seleção pública está disponível no site portal.saude.pe.gov.br. Repetindo, portal.saude.pe.gov.br. Erison Vaz para a CBN Caruaru.
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1: Segue até o dia 5 de julho, no bairro São João da Escócia, aqui em Caruaru, a tradicional festa de São Paulo Apóstolo. A festa traz como tema Chamados por Cristo, Enviados como São Paulo. A programação do evento conta com novenas, celebrações eucarísticas, procissões, momentos de oração e a participação de diversos sacerdotes convidados, além de atividades culturais e de confraternização abertas ao público. O padre Josileu do Queiroz, da Arquidiocese de Fortaleza, vai celebrar a missa do dia 1º de julho, às 7h30 da noite. Já no dia do encerramento da festa, a missa será presidida por Dom André Vital, bispo da Diocese de Limoeiro do Norte, no Ceará. A programação completa pode ser conferida no portal cbncaruaru.com. Erison Vaz para a CBN Caruaru.
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1: Dados do IBGE mostram que a taxa de desemprego no trimestre encerrado em maio ficou em 5,6%. O resultado é o menor para o período em toda a série histórica da Pesquisa Nacional por Amostra de Domicílios, a PNAD Contínua, iniciada em 2012. A taxa representa também redução em relação ao trimestre móvel anterior, dezembro, janeiro e fevereiro, quando estava em 5,8%. Em 2025, o índice do trimestre encerrado em maio era 6,2%.

0: Erisson Vaz para a CBN Caruaru.
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2: Muito bom dia para você, Paulo Vinícius Coelho.
3: Muito bom dia para você, Milton Mendes. Muito bom dia para você, Cássia Godoy. São 7h54 em Nova Jersey.
2: Em Nova Jersey, onde o Brasil está se preparando agora, já sabendo quem é o seu adversário, que é a Noruega. E que não poderá contar com o Paquetá. Provavelmente não mais em toda a Copa.
3: Provavelmente não mais na Copa, porque ele tem uma lesão muscular. A seleção não confirma que ele está fora da Copa, mas as informações de quem apurou são de que ele deve ficar 3 a 4 semanas de recuperação. Ele não vai embora segunda-feira. Isso é difícil saber que dia é hoje. Quarta-feira, 1º de julho. Na segunda-feira, depois do jogo, tinha uma boataria muito grande de que o Paquetá ia ser cortado. E eu até perguntei para alguns colegas, cortado por quê? Está no meio da Copa, ele faz parte do grupo, é uma liderança do grupo, não é? Não é para ser cortado. Lembra do Ricardo Rocha, 94, que não pôde jogar depois da primeira partida e falou, vou ficar aqui, porque ele era parte do grupo e foi importante como líder, campeão do mundo, reconhecido como campeão do mundo. Cortado ele não vai ser. Mas ele vai ter que ficar fazendo recuperação, e é mais um jogador, né, que eu acho que vai ser dúvida para o jogo de domingo. Se a gente vai começar a tratar o Rafinha como dúvida para voltar nas oitavas, e acho que o Rafinha tem alguma chance de jogar as quartas de final. O Paquetá, aparentemente, só vai ter chance se o Brasil chegar até a decisão, dia 19 de julho. Uma chance remota também, a chance maior é que ele não possa jogar. Mas não vou cravar que não joga, porque ele pode fazer o esforço. Ele falou ontem sobre fé, acreditar que pode jogar, enfim. Acho que sem o Paquetá, a chance maior é do Danilo Santos, do Botafogo, entrar no time. Porque o Bruno Guimarães inverteu a posição com o Paquetá. O Bruno Guimarães, vice-líder de assistências da Copa, está jogando como meia-direita, quando o Brasil tem a bola. E o Paquetá, na construção do jogo, está aqui atrás, ao lado do Casemiro. Então, entendo que quem vai entrar no time é o Danilo Santos. Hoje a seleção está de folga, treinou ontem,

0: Em Nova Jersey, enquanto eu viajava de volta de Houston para Nova Jersey, hoje é folga. A partir de amanhã a gente vai começar a ter pistas do que pode acontecer, se pode ter alguma coisa diferente disso, mas acho que Danilo Santos joga domingo contra a Noruega.
1: O PVC, e o que dizer das equipes classificadas ontem, França, Noruega e México?
0: Tem uma redundância que é a França continua sendo a maior favorita, né? O Mbappé chegou aos 6 gols, divide a artilharia da Copa com Messi. Olise chegou a 5 passes para gol, é o líder de assistências da Copa, e se fizer mais uma, vai ser o líder recordista de assistências na história das Copas, ainda que assistência seja uma coisa mais subjetiva, que a FIFA tenta objetivar. Vou dar um exemplo. Ontem o Dembélé bate o escanteio, o Olise devolve o Dembélé toca a bola no Mbappé. Aí o Mbappé leva 3 jogadores e finaliza e faz o gol. Para mim não tem assistência nesse gol. E a FIFA contabiliza pro Dembélé porque deu o último passe. Mas quem fez a jogada inteira foi o Mbappé. Não é todo gol que tem assistência. Mas assim, o gol de pênalti não tem assistência. Esse gol de ontem também para mim não tem assistência. Mas está contabilizada. O Olise tem 5. Tem mais do que o Pelé teve na Copa de 70, que foram 4. É o melhor time. Mas disparado. O México jogou uma partida muito boa e vai se despedir do Estádio Azteca domingo contra a Inglaterra ou Congo, que jogam hoje às 1 da tarde, no horário brasileiro. E impressionou o primeiro tempo do México, mas o melhor time é a França. E a Noruega não jogou bem. Adversária do Brasil domingo, a Noruega não jogou bem. O Haaland saiu do jogo dizendo que que a Noruega tem pouca chance de vencer o Brasil. Mas o Brasil nunca venceu a Noruega. São 4 jogos, 2 empates e 2 vitórias norueguesas, uma delas na Copa de 98. Acho que tem um perigo de 7 letras. Chama-se Haaland.
2: Muita gente tem comparado com o Japão e dizendo que esse seria um jogo até mais simples do que enfrentar o Japão. Queria ouvir a sua opinião.
0: Ah, eu não sou supersticioso que dá azar, mas eu olho para esses números. E lembro de 98, eu acho um jogo difícil, eu acho um jogo difícil. Mas a Noruega tem uma defesa mais pesada. Se o Brasil encaixar um jogo bom, o Brasil ganha da Noruega. Acho que pode ser um jogo mais fácil mesmo do que foi contra o Japão, mas acho que o Brasil tem que tornar o jogo fácil. A Noruega tem muitos bons jogadores. Sorloth é bom jogador, o Nusa, que fez um golaço ontem, joga no Leipzig da Alemanha, é muito talentoso. O Ødegaard é o homem do passe, é muito, muito certeiro para fazer o passe. E tem Erling Haaland, o cometa. Como tem o Haaland, o cometa, quem sabe, de 72 em 72 anos, o Brasil pode ganhar a Noruega.
2: Mas o Brasil tem o Gabriel Magalhães, meu amigo. E as redes
0: Tem,
2: sociais estão
0: é verdade.
2: bombando com aquele confronto entre ele e o Haaland.
0: É, o Magalhães está fazendo uma boa Copa. Acho que ele falhou no lance do gol do Japão, ele correu muito para trás, ficou na dúvida de sair para a cobertura do lado e dar o bote para evitar o chute do Sano. Mas ele é um excelente zagueiro e tem experiência nesse confronto com o Haaland. Eu não acho que vai ser um jogo fácil, não. Acho que vai ser um jogo difícil, mas o Brasil vai ter que jogar melhor. O que eu concordo com o Ancelotti, Milton e Cássia, é que o time está subindo de jogo a jogo, que é o que a gente dizia que precisava acontecer. Tem que jogar melhor contra a Noruega do que jogou contra o Japão. Se jogar melhor contra a Noruega jogar só o que jogou ontem, o Brasil ganha o jogo. A Noruega não faz questão de ter a bola. Ontem, por exemplo, teve 43% de posse de bola, foi assim também contra a França. A Noruega ganhou no Senegal com menos posse de bola do que o Senegal. Então, um time que vai entregar a bola para o Brasil, e não é um time veloz, mas é um time que é certeiro para sair no contra-ataque. Então, é um jogo para ter muita vigilância, a palavra que o Angelotti usou sobre as transições do Japão, é para ter muita vigilância com a Noruega, mas o Brasil tem mais talento do que a Noruega, pode fazer um jogo melhor, pode ganhar a partida.
2: Muito obrigado, PVC, e um bom dia para você.
0: Bom dia, Milton. Bom dia, Cássia. Bom dia a todo mundo.
1: Bom dia.
2: E eu aproveito para lembrar aqui, rodada de hoje da Copa do Mundo, Inglaterra e República Democrática do Congo, jogo marcado para 1 da tarde, Bélgica e Senegal se enfrentam às 5 da tarde, Estados Unidos e Bósnia se enfrentam às 9 horas da noite. São os 3 jogos de hoje.
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0: no fim de maio. O Senado também vai promover uma sessão temática no plenário para debater o tema. Apesar da iniciativa, o Alcolumbre já sinalizou que não deve dar andamento à votação do texto, por enquanto. Mais de 4.300 pessoas foram mortas pela polícia em 9 estados brasileiros em 2025. É o que revela o monitoramento da Rede de Observatórios da Segurança. O número representa aumento de 6,4% na letalidade policial. O balanço considera os dados das Secretarias de Segurança de São Paulo, Rio de Janeiro, Amazonas, Bahia, Ceará, Maranhão, Pará, Pernambuco e Piauí. A Bahia foi a unidade da federação com mais mortes no ano passado, 1.570. Os Estados Unidos e o Irã estão em negociações em Doha para garantir uma liberação ininterrupta do tráfego marítimo no Estreito de Hormuz e um acordo de paz duradouro. Uma fonte com conhecimento direto do diálogo e uma autoridade iraniana fizeram um relato à agência de notícias Reuters. O genro do presidente Donald Trump, enviado dos Estados Unidos, Steve Witkoff, já se reuniu com o primeiro-ministro do Catar, mediador das conversas do lado do Paquistão. As negociações se baseiam em um acordo provisório assinado recentemente. Com a falta de definição, houve ataques recíprocos na semana passada. Segundo fontes iranianas, o país está determinado a obter reconhecimento internacional do controle sobre o estreito e da capacidade de cobrar taxas dos navios que entram ou saem do Golfo. Os Estados Unidos, no entanto, não aceitam a reivindicação da República Islâmica. No horário de Brasília, 9:03.
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2: Olá, muito bom dia para você que está conosco. Agora são 9:05. Estamos começando mais uma edição do programa CBN Caruaru. Ficaremos juntos até às 11:00 aqui na rádio que toca notícia. Você nos acompanha pelos 89,9 do seu rádio e também por meio de nossas plataformas virtuais, o nosso YouTube CBN Caruaru e o nosso Facebook CBN Caruaru. Vamos trazer o que há de mais importante aqui para você que nos acompanha na rádio que toca notícias. Os trabalhos técnicos são de Nath Alves, a produção de Samir Mendes e também de Antônio Marcos. Agora são 9:05.
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2: No programa de hoje nós vamos conversar com o Ângelo Fernando, que é delegado substituto da Polícia Rodoviária Federal em Caruaru, e a gente vai falar sobre a Operação São João. Hoje também é dia de CBN Sustentabilidade. O biólogo e professor Alexandre Nunes vai falar sobre como o período junino impactou o meio ambiente, o uso de fogueiras, fogos de artifício e também descarte de resíduos. Além disso, teremos ainda o quadro Transformação Digital. Nara Lira traz as novidades do mundo tecnológico. Teremos ainda o Jogo Limpo. Daqui a pouco o jornalista Herbert Ramos chega trazendo as notícias do futebol pernambucano, nacional e também internacional. Afinal de contas, o Brasil conheceu o adversário do domingo, né? Vamos enfrentar a Noruega. A Noruega acabou vencendo a equipe da Costa do Marfim e vai enfrentar o Brasil. A gente vai entender um pouco mais sobre esse adversário daqui a pouco no comentário de Herbert Ramos. Teremos também o quadro Visão Empresarial. Luciano Salamacho fala sobre o seguinte: quem quer construir uma imagem de profissional tem que aprender a olhar o espelho de maneira diferente. Teremos ainda o quadro CBN Automotor. A inglesa MG deu detalhes do novo MG4 Urban no Brasil. Você também pode participar enviando sua mensagem para o nosso WhatsApp. O número é o 982448990. Sempre bom quando você participa, interage conosco, manda mensagem. Vamos trazer também os destaques do G1, Caruaru e região. Caminhão-tanque pega fogo após colisão com carro na BR-232 em Serra Talhada. 5 pessoas ficaram feridas. Tem também aqui informação sobre a cantora Fly, que se envolveu em uma confusão em um show. Ela disse que teve microfone cortado e relatou inclusive ameaças. Além disso, vamos falar também que Caruaru registrou um tremor de terra de magnitude 1.6 na escala Richter. Pernambuco declara situação de emergência em 75 cidades por causa da seca. Agora são 9:07. Esses assuntos vamos trazer para você agora em detalhes com a participação da Larissa Juliana, que traz informações.

0: G1 Caruaru e Região. Larissa, bom dia para você, seja bem-vinda.
1: Olá, Magno, bom dia para você, bom dia para todo mundo que está ligado no programa CBN Caruaru.
0: Que acidente grave esse de Serra Talhada, né, Larissa?
1: Exatamente, foi um acidente que aconteceu na BR-232 em Serra Talhada. Um caminhão tanque carregado com combustível tombou e pegou fogo depois de colidir contra um carro de passeio. Esse acidente aconteceu ontem e deixou 5 pessoas feridas, entre elas uma criança de 9 anos. De acordo com a Polícia Rodoviária Federal, apesar do incêndio, esse veículo não explodiu. As vítimas são os 4 ocupantes do carro, incluindo a criança, e o motorista do caminhão. Todos foram socorridos pelo Corpo de Bombeiros e pelo SAMU e foram encaminhados ao Hospital Eduardo Campos, em Serra Talhada. A gente ainda não tem a atualização de saúde de hoje dessas vítimas. A última atualização a gente recebeu ontem de tarde do Hospital Eduardo Campos. E ontem as vítimas deram entrada nesse hospital e foram atendidas pela equipe. Após a colisão lateral entre os veículos, o caminhão-tanque tombou e foi atingido pelas chamas, e o Corpo de Bombeiros conseguiu controlar o incêndio e atuou no resgate das vítimas. Ontem, tinha 2 pacientes na sala vermelha da UTI por conta dos graves ferimentos desse acidente. Um adulto tinha sofrido queimaduras em um dos braços e reclamou de dores no calcânio esquerdo e na região glútea. A criança teve escoriações no couro cabeludo, braços e pernas e segue em avaliação. E a mulher apresentou escoriações pelo corpo, além de dor e limitação de movimentos no antebraço direito. A gente vai ficar acompanhando esse caso, né? Foi um acidente bastante grave aí que teve essas vítimas. E aí a gente vai trazendo todas essas informações no nosso portal G1 Caruaru e Região, Magno.
0: Verdade. E agora a gente traz também informação sobre a cantora Fly, que se envolveu em uma confusão em um show. O que foi que aconteceu, hein, Larissa?
1: Foi sim, a cantora Fly usou as redes sociais para expor uma confusão durante a sua apresentação na festa de São Pedro, em Lagoa do Ouro. Em vídeos publicados nas redes sociais da artista, ela afirmou que enfrentou problemas na organização do evento, que teve o microfone cortado durante o show, inclusive chegou a relatar ameaças contra sua equipe. Segundo a cantora, a estrutura prometida pela organização não foi entregue. A Fly, que é também ex-BBB, afirmou que o palco apresentava condições precárias, não havia iluminação adequada e o camarim não contava com alimentação para a equipe. E a artista também falou que os sucessivos atrasos na programação prejudicaram o público, que aguardava o início dos shows desde o começo da noite. Eles falaram também que chegaram cedo, a equipe estava pronta, mas teve esse atraso que, inclusive, ela foi impedida de continuar o show normalmente no palco e chegou a cantar na chuva, no meio do público, fora do palco. A gente procurou também o pronunciamento da Prefeitura de Lagoa do Ouro para falar sobre esse acontecimento, mas até o momento ninguém se pronunciou. A gente deixou também um espaço aberto aí, caso a Prefeitura ou qualquer outra pessoa envolvida nessa confusão aí também possa mandar para a gente aí um pronunciamento. A gente está acompanhando tudo e traz essas informações no G1, Magno.
0: Muito bem, tem um outro destaque também no G1 Caruaru e Região, que Caruaru registrou um tremor de terra ontem de magnitude 1.6 na escala Richter. Eu, pelo menos, não percebi, não senti não esse tremor de terra.
1: Eu também não, Magno, nunca senti esse tremor de terra. É engraçado porque alguns moradores chegam a sentir, depende também da região, aí o bairro onde a pessoa mora, pode ser que sinta esse tremor, mas chega a ser imperceptível também para muita gente, porque é um tremor com uma magnitude em uma escala baixa na escala Richter. Foi 1.6 que foi registrado. Aqui em Caruaru é comum de acontecer esses tremores. E ele foi monitorado pelo Laboratório de Sismologia, o LabSIS, da Universidade Federal do Rio Grande do Norte, que realiza o monitoramento frequente dessas atividades sísmicas aqui na região. De acordo com o LabSIS, esse registro faz parte da sequência de eventos sísmicos observados aqui em Caruaru, que é um município que apresenta um histórico de tremores desde o século XIX, aí tem esses registros. A região é acompanhada por uma estação sismográfica operada pela Universidade Federal do Rio Grande do Norte para monitorar esses eventos. Esse tremor foi registrado na manhã de ontem.

0: aqui em Caruaru, e não houve nenhum registro de danos estruturais provocados pelo tremor. A gente também noticiou aqui em junho do ano passado outros dois tremores de terra que foram registrados em um intervalo curto de tempo. Em junho do ano passado, Caruaru e Belo Jardim tiveram uma diferença aí de 10 minutos em que os moradores sentiram tremores nesses dois municípios. E aí sempre é muito curioso para todo mundo quando a gente trata aqui de tremor de terra, né? Mas a gente também deixa aqui a explicação de que não se trata de um terremoto em si, por ter uma intensidade baixa de tremor aí, de atividade sísmica. E aí a gente traz essas informações no nosso portal, Magna.
1: Muito bem, e agora a gente fala também sobre um outro tema, que Pernambuco declarou situação de emergência em 75 municípios por conta da seca.
0: Exatamente, foram 75 municípios aí colocados em situação de emergência pelo governo de Pernambuco. A medida foi assinada pela governadora Raquel Lira e publicada no Diário Oficial de ontem, com validade de 180 dias. De acordo com o governo, a medida foi adotada para minimizar os efeitos da estiagem a partir do indutor de seca hidrológica nos reservatórios da rede de abastecimento, sob gestão da Compesa. Conforme o decreto, a decisão teve como base pareceres técnicos da Secretaria Executiva de Proteção e Defesa Civil, também da Secretaria de Assistência Social, de Combate à Fome e Políticas sobre Drogas e a Secretaria de Meio Ambiente. A gente trouxe no nosso portal a lista de todos os 75 municípios que tiveram aí a situação de emergência decretada pelo governo do estado. E a gente pode citar, por exemplo, Águas Belas, Arco Verde, Bom Conselho, Brejo da Madre de Deus, Buíque, Carnaíba, Custódia, Flores, Iguaraci e vários outros aí, muitos deles no sertão do estado, onde costuma ter aí índices menores de chuva. Magno.
1: Muito bem, obrigado pela participação conosco aqui. Um excelente dia para você, Larissa.
0: Eu que agradeço. Um ótimo dia para você e para todo mundo que está acompanhando a rádio.
1: Valeu, a gente agradece demais pela participação. Agora 9 da manhã, 15 minutos, a gente continua circulando com os repórteres do Grupo Asa Branca. Quem chega agora para falar conosco é a Natália Rodrigues, do portal CNF. Bom dia para você, Natália.
2: Muito bom dia a todos. Na CBN Caruaru, o Senado aprovou nesta terça-feira, em regime de urgência, o projeto de lei que permite a comercialização, aquisição e posse de aerossol de extratos vegetais para defesa pessoal de mulheres. Aprovado em votação simbólica, o texto também estabelece regras para o uso e define penalidades para uso indevido do dispositivo. Relatado pelo senador Laércio Oliveira, do PP do Sergipe, o PL 727/2026 segue agora para sanção presidencial. O projeto pretende colaborar para a proteção e integridade física, psicológica e sexual das mulheres. Pelo texto, a autorização é concedida automaticamente às mulheres acima de 18 anos ou com a autorização expressa dos responsáveis a partir dos 16 anos. E a fila de pedidos do INSS fechou o mês de junho com 1,8 milhão de requerimentos, o menor número em 21 meses. Desse total, 825 já estão em análise. Segundo o INSS, a meta é reduzir tanto o número de processos pendentes quanto o tempo de espera. Atualmente, o Instituto concede cerca de 700 mil benefícios por mês, com recorde de 890 mil aprovações em março. O tempo médio de análise dos pedidos, segundo o órgão, é de 50 dias. Eu vou ficando por aqui, Natália Rodrigues, da redação do CNF, para a CBN Caruaru.
1: Valeu, Natália. Muito obrigado por sua participação conosco. Quem também chega para falar com a gente nesta manhã é a jornalista Aline Melo. Ela está preparando reportagens para a TV Asa Branca, mas antes chega para conversar conosco aqui na rádio que toca notícia. Aline, bom dia para você.
3: Oi, Magno, muito bom dia para você, bom dia para todo mundo que está com a gente aqui na CBN Caruaru. Hoje, ao longo da programação da TV Asa Branca, um dos assuntos que vamos abordar são os serviços disponibilizados pelo Disque Denúncia. Segundo o governo de Pernambuco, somente em 2026 já foram registradas mais de 2.400 informações repassadas pela população. E entre os assuntos registrados nessas ligações, a perturbação do sossego lidera o ranking dos assuntos mais denunciados, representando

0: aí 43% das ocorrências. Em seguida, aparecem denúncias relacionadas ao tráfico e uso de substâncias entorpecentes, violência contra a mulher, porte ilegal de arma de fogo e crimes envolvendo crianças e adolescentes. Nessa reportagem que estamos preparando, tem mais detalhes para vocês. Eu convido todo mundo a ficar ligado na programação da TV Asa Branca para ficar por dentro desse e outros assuntos também. Volto com você aí.
1: Valeu, muito obrigado, Aline, pela participação conosco aqui na Rádio Que Toca Notícia. Agora são 9 da manhã, 18 minutos. A gente chega também com informação de Jaira Lima. Ela normalmente está aqui conosco, né, apresentando o programa CBN Caruaru, mas hoje ela está fazendo reportagens para a TV Asa Branca. Então ela traz o destaque que ela vai trazer para os nossos telejornais. Ela traz uma parte aqui desse assunto, vai dizer qual o tema que ela abordará nessa reportagem que ela está preparando para os nossos telejornais. Não é isso, Jaira? Bom dia!
2: Bom dia, Magno! Bom dia a todos que nos acompanham na Rádio CBN Caruaru. Hoje eu estou na externa, estou na reportagem para o AB1, nosso telejornal do meio-dia. Você fica aí muito bem informado com as principais notícias de Caruaru e região. E é claro que toda quarta-feira é dia de AB-emprego no seu AB1. E daqui a pouquinho eu chego aí na telinha da TV Asa Branca e já faço o convite para o pessoal de casa para ficar ligadinho, porque tem várias oportunidades de emprego aqui para Caruaru, para o município de Bezerros também e Serra Talhada. Então, você que está querendo ingressar no mercado de trabalho, fica ligado que daqui a pouco, a partir das 11h45 no AB1, tem oportunidades de emprego em Caruaru, Bezerros e Serra Talhada. Mas é claro que você também já pode dar aquela conferida lá no site do cedep.pe.gov, onde você fica por dentro de todas as oportunidades de emprego que estão disponíveis em todo o estado de Pernambuco. E aqui em Caruaru, a Casa do Trabalhador funciona lá na rua Floriano Peixoto, no número 147, no centro da cidade, naquele prédio onde antigamente funcionava o PROCON aqui da cidade. Sempre o funcionamento lá é de 8 da manhã até 5 horas da tarde, de segunda a sexta-feira. Mas, como eu falei, você pode dar uma conferida antes de ir até lá nas vagas que estão disponíveis no site do cedep.pe.gov.br. Então, fica aí o convite para você que deseja ingressar no mercado de trabalho, ficar atento às vagas que tem disponíveis hoje lá no AB1, no AB Emprego. É claro, eu convido todo mundo. Magno, volto contigo. Um bom dia para você. Bom dia a todos.
1: Valeu, Jaira, muito obrigado pela participação conosco aqui na Rádio Que Toca Notícia. Agora 9 da manhã, 20 minutos, a gente vai trazer também informação para você que está ouvindo aqui a CBN Caruaru com o jornalista Felipe Igreja. Bom dia para você, Felipe, seja bem-vindo, traga por tanto.
3: Flagrou agora há pouco a terceira fase de uma operação que investiga um suposto esquema de desvio de recursos públicos relacionados ao uso de dinheiro de verba parlamentar para o aluguel de carros. É mais uma fase da Operação Rent a Car, denominada agora Operação Galho Fraco 2, com o objetivo de aprofundar as investigações desse caso. As ordens judiciais foram expedidas pelo Supremo Tribunal Federal e estão sendo cumpridas aqui mesmo no Distrito Federal, também em Goiás e em Minas Gerais, para coleta e preservação de elementos de prova. Segundo a Polícia Federal, as investigações desse caso apontam indícios de possível esquema envolvendo agentes públicos, particulares e também empresas utilizadas para dar aparência de legalidade à movimentação de recursos públicos. Nas fases anteriores, foram identificadas supostas irregularidades na contratação de empresas de locação de veículos com recursos da cota para o exercício da atividade parlamentar. Nas fases anteriores, os deputados Sóstenes Cavalcante e Carlos Jordi, ambos do PL do Rio de Janeiro, foram alvos de mandados de busca e apreensão. Não houve ainda a divulgação dos alvos da fase que foi deflagrada hoje, mas segundo a Polícia Federal, a atual operação serve para aprofundar as apurações sobre essa movimentação e a destinação de recursos, portanto, da verba parlamentar para a contratação do aluguel de carros, de veículos. E uma outra operação hoje da Polícia Federal tem o objetivo de aprofundar investigações sobre veiculação de anúncios digitais fraudulentos que utilizavam de forma indevida a imagem do governo federal e de instituições públicas para conferir aparência de legitimidade a páginas falsas na internet. Nessa segunda operação, são cumpridos 9 mandados de busca e apreensão em Minas Gerais, Santa Catarina, Rio de Janeiro e São Paulo, ordens expedidas pela 10ª Vara Federal.

0: criminal aqui mesmo de Brasília. A Polícia Federal identificou 1.770 anúncios fraudulentos vinculados a dezenas de páginas utilizando elementos visuais associados ao governo federal. Nessa segunda ação, os investigados vão poder responder pelo crime de uso indevido de selo ou sinal público verdadeiro.
1: Agora 9 da manhã, 23 minutos, a gente continua com informação para você que se mantém a par do que acontece aqui na rádio que toca notícia, pelos 89,9 do seu rádio, então pelas plataformas virtuais aqui da Rádio CBN Caruaru. E agora quem chega também para trazer informação para a gente é a jornalista Rani Veloso. Bom dia para você, Rani.
2: Já está em andamento aqui na presidência do Senado a reunião do presidente da Casa, Davi Alcolumbre, com parlamentares e líderes de centrais sindicais. O grupo discute a proposta de emenda à Constituição que prevê o fim da escala de trabalho 6x1. A gente lembra que o texto foi aprovado pela Câmara dos Deputados ainda no fim de maio, ou seja, parado há mais de um mês aqui no Senado. Assim que a matéria chegou à Casa Alta, Alcolumbre afirmou que a Casa não vai apenas carimbar o texto da Câmara e que os senadores precisam de tempo adequado para analisar o tema. Bom, participam aqui do encontro, dentre os parlamentares, o senador Paulo Paim, do PT, que é um dos defensores do fim dessa escala de trabalho, que inclusive vai aqui conduzir uma audiência pública, uma sessão de debates com movimentos que apoiam o fim da escala de trabalho a partir das 9 horas aqui no plenário do Senado Federal. A expectativa é que o presidente Davi Alcolumbre ouça as demandas dos trabalhadores, assim como já tem feito com o setor empresarial, e a gente vem mostrando até mesmo antes do texto ser aprovado na Câmara dos Deputados, ele vem recebendo aí os representantes dos setores da economia. Depois da reunião, como eu havia reforçado, há aqui essa sessão de debate. A gente lembra que a PEC propõe reduzir a jornada de 44 para 40 horas semanais, com duas folgas na semana e sem redução de salário. O ponto principal de divergência é o período de transição, de acordo com o texto que foi aprovado na Câmara. Essa transição ocorreria aí em pouco mais de um ano, em 14 meses, mas há uma resistência do setor aí da indústria e também do comércio, os patrões, né, no caso. E os trabalhadores estão aqui defendendo os seus pontos de vista. A qualquer momento a gente volta com novas informações.
1: Valeu, muito obrigado, portanto, pela informação trazida aqui pela Rani Veloso. Agora 9 da manhã, 25 minutos. Quem também está conosco aqui no estúdio da Rádio CBN Caruaru é o jornalista Antônio Marcos, que chega para trazer informação sobre o festival Pernambuco, Meu País. Não é isso, Antônio? Bom dia, seja bem-vindo.
3: Bom dia, Magno. Bom dia para você, bom dia aos ouvintes da CBN. Pois é, o festival Pernambuco, Meu País, chega aí a sua terceira edição, né? Neste ano, o circuito multicultural promovido pelo governo do estado, ele vai percorrer aí 10 cidades do estado e vai acontecer ali no período de 15 de julho a 30 de agosto, né? Esse evento foi criado lá em 2024, Magno, com aquela iniciativa, né, segundo o governo do estado, de incorporar municípios que antes realizavam o conhecido e instinto Circuito do Frio. São aquelas cidades que têm, né, um clima mais ameno nesse período agora entre julho e agosto. Entre elas estão ali Bezerros, Pesqueira, Taquaritinga do Norte, né, tem Triunfo, tem Riacho das Almas. Então são cidades que têm, né, um clima diferenciado nesse período. Então o governo aproveitando aí esse clima, né, unificando um antigo circuito do frio, aí mudou agora para Festival Pernambuco, Meu País, né? Então são cidades, aqui 10 cidades do estado, né? Na nossa região, né, a gente vai ter aí Pesqueira, e aí Pesqueira, o evento acontece dia 17, 18 e 19 por lá, entre algumas atrações, né, Magno? No dia 17 tem Joyce Celane, Valdones, já no sábado, dia 20, no dia 18, tem aí Paulo Miklos, não é isso? Tem Detonautas também por lá. E no dia 19, num domingo, lá em Pesqueira, vai ter um clima bem no estilo carnavalesco, né, Magno? Para eles lá, já que eles gostam muito dessa questão do carnaval também por lá, né, que é forte em Pesqueira, tem aí Molejo, Parangolé, Léo Santana. Então são uma das atrações que são as atrações, né, algumas delas lá em Pesqueira. Tem Triunfo, lá em Triunfo acontece de 18 a 25 de julho. Salgueiro vai acontecer de 24

0: a 26 de julho, né? Taquaritinga do Norte, aproveitando já o Festival Café Multicultural, né, que acontece ali do dia 30 de julho ao dia 2 de agosto. Então, algumas das atrações, né, as atrações por lá, Tarcísio do Acordeon, Luan Estilizado, tem na sexta, dia 31, Edson Gomes, Maneva, dia 1º de agosto, Roupa Nova, Joyce Alane, no dia 2, né, de agosto, tem também Grupo Noé e Pagode do Roma, né? Então são algumas atrações. Gravatar também vai ter aí o Pernambuco Meu País, vai ser de 31/7 a dia 2/8. Por lá temos atrações também, JP, Ana Vitória, tem também Gustavo Mioto, vamos ter por lá também Caninana, entre outras atrações, né? Tem Arco Verde, que vai acontecer de 7 de agosto a 9 de agosto, tá certo por lá. Bezerros vai acontecer, né, de 14 de agosto ao dia 16 de agosto. Então por lá nós vamos ter lá, né, Rogério Adéria, Chico César, Zélia Dunca vai estar por lá também, José Augusto, Fafá de Belém, Joana, né? Então, Jota Quest também são algumas das atrações lá em Bezerros. Buick vai acontecer de 21/8 a 23/8, né? Riacho das Almas, que tem o Festival do Frio lá da Vila do Vitorino, vai acontecer de 21/8 a 23/8, né? Vamos ter por lá Marcel Melo, Natasha Falcão, Mastruz com Leite, tem também a Tayara Andresa, Edson Gomes, né? Aqui em Caruaru vai acontecer de 28/8 a 30/8. Então nós vamos ter por aqui por Caruaru, Joelma, Pablo, vamos ter também aqui Paralamas do Sucesso, tá? Vamos ter Santana, o Cantador, o Grande Encontro, né, com Alceu Valença, Elba Ramalho e Geraldo Azevedo. Então, essa programação completa daqui a pouquinho, né, de cada cidade, dia a dia, vai estar lá também no nosso portal CBN Caruaru. No cbncaruaru.com, então você pode acessar, também vai estar lá no portal G1 Caruaru e região, então toda essa programação por lá, para que as pessoas possam acompanhar, se programar, né, Magno, e curtir esse clima maravilhoso aqui no nosso Agreste.
1: É verdade, festa até umas horas em vários municípios. Se você ficou curioso, portanto, acesse esses sites que o Antônio citou. Antônio, muito obrigado, meu amigo, uma satisfação tê-lo conosco aqui.
0: Vamos embora, bom dia a todos.
1: Valeu, agora 9:30 a gente vai para o intervalo, vem aí o repórter CBN.
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quarta-feira, 1 de julho de 2026. A Polícia Federal faz a terceira fase da Operação Rent-A-Car, que investiga suspeitas de crimes como peculato, lavagem de dinheiro, fraude processual e organização criminosa. A ação mira pessoas...

Pessoas ligadas ao deputado federal Sóstenes Cavalcante, líder do PL na Câmara dos Deputados. O parlamentar não está entre os alvos de hoje. De acordo com investigadores, a operação apura a versão do deputado sobre os R$400 mil encontrados em um endereço ligado a ele durante o cumprimento do mandado de busca e apreensão em dezembro. Na época, Sóstenes disse que o dinheiro tem como origem a venda de um imóvel. A liberação da venda de spray de pimenta para a defesa pessoal de mulheres depende apenas de sanção presidencial. O projeto foi aprovado ontem pelo Senado. O uso do produto é individual e intransferível. O item não poderá conter substância de efeito letal e deverá obedecer aos padrões técnicos e de segurança. As buscas pelas vítimas dos terremotos que devastaram a Venezuela completam uma semana hoje, com dezenas de milhares de desaparecidos. Até agora foram confirmadas 1.943 mortes, pelo menos 10.500 feridos e mais de 15 mil desabrigados. A Organização Mundial da Saúde emitiu um alerta emergencial classificando a situação sanitária como caótica e alertou para o risco iminente de surtos de doenças em razão do colapso do sistema de abastecimento de água potável no país. Um grupo católico ultraconservador ignorou os apelos do Papa Leão XIV e ordenou na Suíça 4 novos bispos à revelia da Santa Sé. O ato da Fraternidade Sacerdotal de São Pio X pode gerar excomunhão automática. No horário de Brasília, 9h33.

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0: Agora 9h37, voltando com o programa CBN Caruaru, e chegou o momento da nossa entrevista. Lembro a você que você pode participar conosco também, mandando sua mensagem por meio de nossas plataformas virtuais. Você que nos acompanha também pelo nosso YouTube, CBN Caruaru, pode mandar sua mensagem, interagir conosco aqui. Tem também por meio do nosso Facebook, ou ainda pode mandar sua mensagem também para a gente por meio do nosso WhatsApp. Fique à vontade para interagir conosco. Nosso entrevistado já está aqui no estúdio da CBN Caruaru. É o delegado substituto da Polícia Rodoviária Federal em Caruaru, Ângelo Fernando. Muito bom dia, uma satisfação recebê-lo. Bom dia, seja bem-vindo.
1: Bom dia, Magno. Bom dia a todos que nos acompanham. Um prazer mais uma vez estar aqui na CBN pela primeira vez no seu programa. E estamos aqui à disposição de perguntas, como também passar todo o diagnóstico que teve na Operação São João e também nos festejos juninos que a PRF finalizou aí no último dia 28.
0: Pois é, uma operação que envolve acréscimo na quantidade de policiais e também uma preocupação maior, porque vem muita gente para essa nossa região, né? Caruaru se orgulha de fazer o maior e melhor São João do mundo, esse é o título da nossa festa, atrai muita gente, aumenta a quantidade de pessoas circulando pelas rodovias e também o risco de acidentes, né? Gostaria de entender se você já tem um número a respeito dessa operação que vocês fizeram nesse período junino e também como é que está essa situação, como é que vocês perceberam que foi esse ano? Foi um ano mais tranquilo pelas rodovias ou não se pode dizer isso?
1: É, Magno, este ano nós tivemos aí um acréscimo muito considerável no número de veículos, a gente percebeu isso nas rodovias. Juntou também com aquele clima de Copa do Mundo, né? A gente sabe que o povo pernambucano gosta muito de se divertir e aproveita esses momentos para se deslocar para os polos onde tem animação. Caruaru é o foco principal do nosso estado, né? Mas a gente não deixa de ver Petrolina, Arco Verde, tem outras cidades também tem um São João muito forte, exemplo de Gravatá. Nós temos ali Bezerros com Serra Negra, que existe um grande número de pessoas que vêm, né? A gente verifica isso no final de semana, sábado, domingo, Alto do Moura, né? Você vê, ontem a prefeitura fez o balanço e mostrou, né, o quanto foi visitado o Alto do Moura nesse período. Então todo esse deslocamento ele vem pelas rodovias, né? E a gente viu aí pessoas de vários estados, Sergipe, apesar de Sergipe ter um São João também grande, mas nós recebemos muitos visitantes de Sergipe aqui, ônibus e tudo mais. Então esse deslocamento que é feito pela rodovia, a gente fez um planejamento, né, e colocamos aí várias equipes de reforços, também equipes especializadas como o Canil, grupo de motociclista, o helicóptero esteve presente no último final de semana para dar um suporte caso houvesse necessidade. Então a gente tem, em termos de números, falando de estatisticamente, basicamente a semelhança do ano passado, sendo que a gente percebeu um acréscimo e segundo os órgãos da rodovia aí, tanto o DENIT como o DR, houve um acréscimo aí na rodovia, principalmente a 232, de quase 50% a mais do volume diário que ela apresenta. Então vamos dizer assim, se ela apresenta 70 mil veículos dia, então houve um acréscimo aí de 35 mil veículos ali na sexta-feira, sábado, até mesmo na segunda, dia 22. Então, nós estávamos presentes em vários pontos, principalmente naqueles onde a gente tem a estatística como um alto número de sinistros, que é saída de pista, ultrapassagem indevida, principalmente em pistas simples aqui na BR-104. Então, nós buscamos ficar nesses locais para evitar. Tivemos uma redução no número de mortes, né? Não muito significativa, mas se você consegue preservar uma vida, isso aí é mais do que importante. Então é o que a gente foca, Polícia Rodoviária, é a preservação de vidas. E para isso, a gente precisa incessantemente de que as pessoas que dirigem veículos se conscientizem, porque ela é o ator principal. As estatísticas mostram que mais de 90% dos sinistros causados são pela falha humana. Então a gente tem que mudar essa conduta para que a gente consiga realmente reduzir drasticamente esses números tão danosos aí com perda de vidas.
0: O Valdir Cunha participa conosco aqui mandando mensagem pelo nosso Facebook. Ele fala direto de Joaquim Nabuco, diretamente de Joaquim Nabuco, aqui na zona da Mata Sul de Pernambuco. E ele faz uma pergunta sobre quais são

0: principais tipos de infrações de trânsito cometidas aqui em nossa região, sobretudo nessa época do ano.
1: Pronto, nessa época do ano nós tivemos o excesso de velocidade, foram mais de 300 imagens capturadas pelo radar portátil. E se você observar, a polícia geralmente fica em pontos onde você está ali na velocidade máxima, que é 110. Então o radar ele capta a imagem a partir de 119 km por hora. Então já é uma velocidade aceitável, né, do ponto de vista aí mecânico tal, dos estudos. E mesmo assim, mais de 300 condutores foram flagrados, né, nesse tipo de infração. Tivemos também o segundo maior, a questão de ultrapassagens indevidas em pista simples. É uma infração onde está geralmente ligado a colisões frontais. E quando existe esse tipo de sinistro, geralmente resulta em lesões graves e vítimas fatais. Um número que nos chamou na questão dos sinistros é que dos 6 óbitos que houveram nessa época, 4 foram motociclistas. Então é um número que nos chama a atenção. E a gente tem feito um trabalho muito voltado aos motociclistas, mas infelizmente ainda a gente encontra alguma resistência, principalmente pela idade dessas pessoas que conduzem moto, que elas têm um hábito errado de buscar velocidade, né, o seu principal no deslocamento. Então muitas vezes eles utilizam de alguns meios errados, né, de conduzir a motocicleta, e quando se depara com um veículo mais lento à sua frente, existem colisões traseiras e resultam em mortes. Então a gente tem que mudar esse comportamento dos motociclistas.
0: É um risco para essas pessoas que conduzem desse jeito e para outras pessoas também, né, que porventura estão ali passando por esse local. De fato, isso é um problema que a gente tem visto também com muita frequência, né, e é fundamental que a gente fale sobre esse assunto nos meios de comunicação, como está se fazendo agora. Agora eu queria também saber um pouco a respeito desses equipamentos que a gente já consegue observar aqui em rodovias da nossa região, tanto na BR-104 quanto na BR-232. A gente já vê alguns radares eletrônicos sendo implantados, né? Eu queria saber a importância que tem a implantação desses equipamentos para o respeito às normas de trânsito e também para a redução de acidentes.
1: Infelizmente a gente muitas vezes é necessário até colocar lombadas físicas, apesar do Código de Trânsito contra ele tem uma observação de rejeitar as lombadas físicas, mas muitas vezes em virtude da necessidade de preservar uma vida é necessário fazer esse tipo de sinalização. E aqui nós tivemos agora a recolocação, né? Existiu um contrato, foi renovado, então temos aí alguns pontos na BR-104, pontos onde existem uma passagem muito forte de pedestre, a exemplo aqui do, né, em frente aqui a onde nós estamos falando, aqui da TV Asa Branca, da rádio CBN, e que existe o terminal rodoviário onde as pessoas fazem essa passagem aí na faixa de pedestre, mas muitas vezes as pessoas até utilizam motos para passar nessa passagem aí de nível, que é errado, é uma multa gravíssima. Então você está ali misturando veículos e pessoas. Então, para dar uma segurança, é muito importante e que as pessoas, ao passarem por esses locais e avistarem pedestres, de primeira reduz a velocidade, né? Dá a condição para o pedestre passar, né, a vida dele em primeiro lugar, e depois você segue sua viagem tranquilo, com muita segurança e respeitando as leis de trânsito.
0: Muito bem. O Thiago Maia participa conosco pelo nosso YouTube. O Thiago Maia é sempre ligado à questão de saúde, e esse é um tema também que acaba impactando a sociedade de uma forma como um todo, né? Porque, por exemplo, quando tem acidente de trânsito que acaba necessitando do atendimento hospitalar, isso gera também um custo para o Estado, né? Muitas vezes essas pessoas estão naquele momento muito ativo da vida, se afastam do trabalho, tudo isso gera um custo social também muito grande, né?
1: Sim.
0: Desrespeito às leis de trânsito.
1: É muito boa a pergunta do Thiago, né? Um abraço para ele, obrigado aí pela audiência. E realmente, Magno, quando existe uma pessoa vítima de um sinistro de trânsito, ele está ocupando um leito que poderia ser de uma pessoa que tem outro tipo de doença, né, que poderia estar ali, né, naquele hospital precisando daquela assistência. Então, além de isso tudo que você falou, da pessoa ficar muito tempo, se ele for um trabalhador, ele vai ficar, né, a despesa aí para o Estado. Né, são milhões que são gastos na nossa saúde voltado a sinistros de trânsito. Então é um complexo, né, é um número complexo. A gente

0: participa de reuniões aí do CRPAN, que é da prevenção de sinistro com moto, como também de outros aí com a AMC, que outras instituições de trânsito, para tentar justamente a gente colocar na conscientização das pessoas que conduzem veículos, especialmente motos, que é um número bem assustador aí, e principalmente jovens aí até 30 anos, as pessoas que geralmente são flagrados com sinistros, para que eles consigam ter uma vida plena. E muitas vezes a gente observa e encontra pessoas vítimas aí sem um membro, sem uma perna, sem um braço, né, que ficou ali prejudicado o seu restabelecimento. Então, que essas pessoas tenham essa conscientização. Eu vou andar de forma segura, na velocidade compatível, não porque o policial vai me multar. Eu vou usar o capacete não porque o policial vai me multar, mas sim porque ele me protege. E tendo essa conscientização, a gente vai ter um trânsito melhor e mais seguro.
1: É verdade. De fato, a gente tem, digo, a gente em linhas gerais, na sociedade, tem essa imagem de que a Polícia Rodoviária Federal ou outras instituições também que atuam para garantir ali o respeito às leis de trânsito, vem com aquela ideia de vou receber uma multa, vou ser multado. Só que o mais importante, de fato, é a vida, né? A gente aproveita até essa reta final. Nós estamos conversando aqui com o Ângelo Fernando, que é o delegado substituto da PRF em Caruaru, para trazer informações sobre isso. Hoje até que o dia não amanheceu tão chuvoso, mas estamos em um período que chove bastante, né? Muita gente pega a estrada por aqui e aí muitas vezes fica até com medo. Eita, estou com alguma irregularidade aqui no meu carro, estou com medo da PRF. Mas tem que ter muito receio também de se envolver em um acidente, colocar a própria vida e a vida de outras pessoas em risco, né? Quais orientações a gente pode deixar para quem, por exemplo, está circulando ou que circula com frequência aqui em nossas rodovias, nossa região, nesse período em que chove mais, então, consequentemente, também é preciso que haja uma atenção ainda maior dos condutores, né?
0: Exato, é muito importante. A gente vê que as pessoas conduzem ou buscam conduzir na chuva da mesma forma como ela conduz o veículo quando o tempo está sol, a pista seca. E isso é inapropriado. Choveu, pista molhada, reduz a velocidade. Se você mantiver uma velocidade constante, você vai chegar no seu destino tranquilamente, com segurança. Então, quando você estiver fazendo replanejar uma viagem, busque sair mais cedo, porque se houver uma intercorrência, se houver algum problema na pista, naquele trajeto que você esteja, pode ocorrer qualquer coisa. E como você falou, na chuva, pode cair uma barreira, pode ter, dependendo da intensidade da chuva, pode ocorrer muitos, né, muitos acidentes, vamos dizer assim, da natureza, que não estava previsto. Então você tem que trabalhar também com isso. Então, uma das coisas principais, reduzir a velocidade. Você nunca pode dirigir na chuva do mesmo jeito que você dirige com a pista seca. Isso é essencial. Se as pessoas tiverem essa direção preventiva, que eu sempre chamo de direção preventiva e direção defensiva, ou seja, se eu tiver numa velocidade ali 110 km, será que se tiver um veículo parado à frente eu vou conseguir frear e não colidir com ele? Muitas vezes a gente não faz essa observação, acha que a pista está livre e quando ocorre um obstáculo você se depara com aquilo e não sabe como sair. E a falta de reação do condutor é um dos motivos que mais causa sinistro de trânsito. Ele não teve reação, entendeu? Nos nossos laudos periciais isso é encontrado, a falta de reação do condutor. Então, quando você vai fazer sua viagem, se planeje, descanse na noite anterior, se for uma viagem longa. Tem muita gente que está nos escutando aí, está no seu veículo trabalhando, né? São os autônomos que fazem deslocamento, até mesmo médicos, todos tipos de profissionais fazem deslocamentos. Então, que você tem esse seu dia a dia para você fazer isso com segurança, porque todo dia você está colocando a sua vida em risco se você não fizer da forma adequada. E hoje em dia a gente sempre diz, a gente tem que dirigir por a gente e pelo outro. Então, que todos possam, nessa cadeia do trânsito, respeitar o direito do outro, ser gentil no trânsito, para a gente realmente sair de casa e voltar com segurança, preservando vidas, porque a gente sabe que a gente sai de casa para ganhar o nosso sustento, mas tem pessoas que ficam, esposas, pais, filhos, que se a gente vier a faltar, isso será irreparável para o resto da vida. Então, que as pessoas tenham essa consciência e contribuam para um trânsito mais seguro.
1: Muito bem. A respeito da atuação da Polícia Rodoviária Federal aqui em nossa região, como é que estão as condições para esse trabalho, né? Há uma quantidade de efetivo que aumentou, ainda há uma demanda grande por novos profissionais, a estrutura física também, a gente sabe que recentemente houve a construção de um espaço.

0: mais adequado para vocês. Como é que está a atuação da PRF aqui na região nesse sentido?
1: Isso, a Polícia Rodoviária ela vai completar agora, este mês, 98 anos, né? Estamos a 2 anos de completar 100. E ao longo do tempo, né, eu sou da turma de 94, então quando a gente entrou na polícia, existia toda uma modificação, a gente passou por um processo, né, de modificação, tanto em veículos, equipamentos e proteção individual. Naquela época a gente não trabalhava com coletes, as viaturas não eram blindadas, então hoje a gente tem, em termos de equipamentos, uma condição muito favorável, armamento de última geração, tal, tal. Temos várias equipes de capacitadas que fazem um trabalho muito bem feito de recuperação de veículos, de identificação de veículos clonados, roubados. Ontem mesmo nós tivemos mais dois veículos aí, foram pegos aí alguns elementos com vários crimes. Então é um viés que a polícia também trabalha, como também temos o canil, temos um trabalho muito sério com a saúde, que a gente tem um convênio com o SAMU, então nosso helicóptero serve aí para até transportar órgãos quando precisa, né, de transplante. Então é um trabalho que a gente faz junto à sociedade muito importante. E em relação ao número de policiais, a gente sempre vai ser pequeno, né? Por mais que nós temos aí um número aqui, considerando Caruaru um número bom, hoje nós poderemos considerar, mas seria sempre, será bem-vindo um acréscimo, porque a demanda nossa diária é muito grande. A gente é desde a retirada de animais da pista até às vezes realização de um parto, como já ocorreu, tanto aqui em Caruaru, como recentemente tivemos uma prestação de serviço, um auxílio lá em Petrolina, que teve uma família, chegou com um bebê se engasgando no posto, um recém-nascido, e o colega foi lá e fez a manobra e conseguiu, né, recuperar aquela criança. Então é um trabalho muito grande. Eu sempre digo, em 32 anos de polícia, um dia foi igual ao outro. A gente não tem uma rotina, aquela rotina chata de ficar, não, sempre vai ser um dia diferente. E é muito gratificante também quando a gente consegue prestar um bom serviço à sociedade, até porque nós somos servidores públicos e a gente gosta quando dá uma resposta que a sociedade está esperando.
0: É uma atuação diversa mesmo. Lembro até aqui também a atuação ambiental, né? Nós não temos aqui mais uma sede do IBAMA, já teve no passado, hoje em dia não tem. E vez por outra a gente também noticia essa atuação da Polícia Rodoviária Federal com a retirada de pessoas que traficam animais de circulação. Sim. E também com a destinação correta para esses animais. Ou seja, de fato é bem diverso o trabalho da Polícia Rodoviária Federal. E já gostaria de agradecer aqui a presença do delegado substituto da PRF aqui em Caruaru, Ângelo Fernando, falando conosco sobre diversos assuntos. É sempre um prazer recebê-lo, uma satisfação ouvi-lo.
1: Igualmente, Magno, foi bom revê-lo, né? A gente se encontrava nas entrevistas, hoje você está em outra função. E desempenhando muito bem, por sinal.
0: Obrigado.
1: E gostaria de agradecer o espaço da CBN, né, de todo o grupo de comunicação aqui, que sempre nos abre o espaço e leva essa mensagem para a população, né, que seja no vídeo, como na rádio. Nós estamos aí à disposição, se precisar, da Polícia Rodoviária Federal, em qualquer local do país onde você nos escuta, que a gente hoje, a rádio, ela não é mais local, né? Onde você estiver, está escutando. Então, qualquer parte do país, você pode ligar 191, acionar, que a Polícia Rodoviária, se precisar. Estou aqui, o pneu estourou, estou a esmo e fico preocupado com a questão de segurança. A polícia desloca lá uma viatura para prestar o melhor apoio possível. Estamos sempre à disposição. Um abraço.
0: Maravilha, muito obrigado pela entrevista, Ângelo Fernando, que é delegado substituto da PRF aqui em Caruaru, falando conosco. Agora são 9h56.
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5: Feira 1º de julho de 2026. A Polícia Civil do Distrito Federal concluiu o inquérito.

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1: Agora 10 da manhã, 4 minutos, o biólogo e professor Alexandre Nunes chega para falar conosco sobre o período junino e como ele impactou o meio ambiente com o uso de fogueiras, fogos de artifício e também descarte de resíduos, não é isso, professor? Bom dia, seja muito bem-vindo.
2: Isso, Magno. Bom dia, Magno Engel, bom dia a todos os ouvintes da Rádio CBN Caruaru. O interessante para a gente compreender esse contexto, Magno, é que as plantas, ela tem a função de absorver o CO2, o gás carbônico, que é o principal gás do efeito estufa. Ela absorve e esse CO2 fica impregnado na árvore. Ela fica na estrutura da planta. Se a gente queima essa madeira, esse CO2 que estava guardado, ele vai ser liberado para o meio ambiente. Então, quando a gente faz uma fogueira, a gente está liberando CO2. E em conjunto com isso, as condições climáticas. A gente passou e está passando ainda um período de frio, de baixas temperaturas, de umidade. E aí a poluição, ela se retira aqui na região, em nossa cidade. Claro que poluição não é boa, mas quando é altas temperaturas, essa poluição, ela se espalha. Mas quando é baixa temperatura, ela fica retida. Então, a gente tinha queima de muitas fogueiras, tinha rua que tinha 7, 8 fogueiras. E essa CO2 sendo liberado. E com o frio, ela fica retida. Por isso, aumentou tanto casos de doenças respiratórias. E uma outra coisa, Magno, eu tenho um aparelho que faz a medição da qualidade do ar. E todos esses dias, São Pedro e nas vésperas também, São João, enfim, nessas datas, o aparelho acusava a qualidade do ar péssima. Para você ter uma ideia, existe PPM, que é partículas por milhão de CO2, tem uma medição. A medição em dias normais é da 400, 500, no máximo. E nesses períodos de fogueira, dava 5.000, 4.900, quer dizer, uma coisa assim absurda. Um outro ponto também importante é que os fogos de artifício, a poluição sonora, e isso é um problema sério para os pets, para as pessoas que têm uma sensibilidade auditiva, quer dizer, é uma agressão. Além disso, os resíduos químicos que saem dos fogos, que ficam, que são metais pesados, que ficam no solo. E, infelizmente, um outro detalhe que eu chamo a atenção é a quantidade de resíduos sólidos. E foi uma coisa assim absurda. Tanto a questão de resíduos no lixo, de um grande volume, eu registrei, tirando fotos, como também as condições climáticas, a quantidade de CO2 que eu também registrei. Então, o que eu quero falar, Magno, é que a gente tem que repensar a forma de fazer. Não é deixar de ter o São João, as tradições, a cultura, mas é a forma de fazer para que a gente não agrida tanto o meio ambiente como aconteceu. É com você, Mário.
1: É isso, professor. Muito obrigado, portanto, pela participação. Um abraço para o senhor. Até a próxima.
2: Eu que agradeço. Um grande abraço e até a próxima.
1: Agora, 10 da manhã, 7 minutos.
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1: Almir Villanova agora chega para trazer os destaques do AB1 de Logo Mais. Bom dia para você, Almir.
3: Opa, Magno, bom dia para você, bom dia para todo mundo que acompanha a programação da CBN nessa quarta-feira, nesse meio de semana, nesse comecinho do mês de julho, hein? Dia 1º hoje, e a gente está preparando o AB1 que começa daqui a pouquinho. Por falar nesse primeiro dia do mês de julho, estou ajeitando aqui a câmerazinha, hein, para quem nos acompanha pelo YouTube, né? Porque muda aqui a estatura da galera. Pronto, acho que ficou bacaninha agora, não é? Para quem nos acompanha pela internet. E bom dia para quem nos acompanha pela sintonia também, 89,9. Você sabe, a gente

0: Está começando o mês de julho e próximo dia, 1º de agosto, é uma data muito importante porque marca a passagem dos 35 anos da TV Asa Branca, não é? Então a gente preparou uma série de quadros assim que vão ao ar durante esse mês de julho, sempre às quartas, quintas e sextas, revisitando os arquivos da Asa Branca. E olha que arquivão, hein? Imagina 3 décadas e meia para a turma daqui fazer aquela pesquisa maneira e trazer aí algumas curiosidades, fatos também que marcaram a nossa história, a história aqui de Caruaru e da região. Então hoje, nos nossos arquivos, para começar essa temporada de rememorações, a gente vai falar a respeito daquele cenário que rolou no final dos anos 90. Acho que você era uma criança, né, Magno Mendel, ali em 1998, 99, você ainda era uma criancinha, não?
1: Eu tinha meus 10 para 11 anos por aí.
0: Tá vendo só? Pois é, né? Eu tava assistindo programa infantil ainda.
1: Da TV Globinho.
0: Tá vendo aí? É isso aí. Pois bem, mas você lembra, deve lembrar, né, que circulava muito aí um boato de que o mundo ia acabar, né, na virada do ano, né? Do ponto de vista tecnológico, existia o bug do milênio também, né? Aquele bug lá com relação àquilo, olha, vai travar tudo que é sistema, principalmente o Windows, né? Que era a linha operacional que estava em evidência naquele instante ali. Mas para além disso, existiam muitas histórias, né? De que o mundo, o planeta ia acabar. Você tem alguma recordação desse tipo também?
1: Lembro. Tem até o nome de um profeta do passado que se falava muito, eu até esqueci. Mas tinha um nome, alguém disse no Nostradamus. Nostradamus tem uma previsão no passado que iria acabar e todo mundo ficou nessa expectativa. Eu não dava muita trela já na época isso não, mas era curioso.
0: Era. Você era uma criancinha esperta, porque tinha muito adulto que dava trela. Dava trela e tinha uma turma que andava bem preocupada. Então a gente revisitou essa atmosfera do final dos anos 90 e hoje, para começar essa temporada, a gente vai mostrar, porque claro, né, aqui também aquela geração do jornalismo aqui da TV Asa Branca do final dos anos 90 foi para a rua, foi ouvir a turma e tocou nesse assunto. E aí tá bem bacana para a gente estrear essa temporada com essas revisitações, hein? Hoje, então. Esse é um dos assuntos. E claro, como é quarta-feira, tem a Bem Emprego também, para a gente falar a respeito das vagas que estão disponíveis aqui em Caruaru e região. A gente também vai falar a respeito de direito do trabalhador com relação à jornada extra de trabalho. Sempre tem um debate aí em torno dessa jornada extra, principalmente por conta da remuneração. Como é que ela fica? Como é que ela é aplicada? Quais são as circunstâncias e tudo? Por isso que é sempre bom ouvir alguém do departamento jurídico para falar a respeito desse assunto. E é isso que a gente vai fazer hoje também, entre outros assuntos. Não é? Só aqui para encerrar, lembrar que esse 1º de julho marca também o aniversário de um super poeta pernambucano, nascido em São Bento do Una. São 80 gerações de Alceu Valença e hoje a gente também vai mostrar uma reportagem especial dedicada a essa figuraça da música popular brasileira que muito nos orgulha. Então, daqui a pouquinho a gente tem esses e outros assuntos para conferir no AB1, que começa às 11h45, hoje dentro do horário normal, 11h45, vai até 1h30 da tarde, hoje tudo certinho, hoje não tem interferências da Copa do Mundo e a gente vai se encontrar na tela linha da Asa Branca. É isso, Magno.
1: Coisa boa, meu. Super abraço, até daqui a pouco.
0: Então. Valeu, grande abraço, até daqui a pouco.
1: Valeu, 10 e 11.
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2: Agora 10 da manhã, 15 minutos, chegou o momento da gente conversar com Elielson Lima para trazer os destaques da política. Bom dia, Elielson, seja muito bem-vindo.
3: Bom dia, Magno, cumprimentar vocês, ouvintes da CBN.
2: Elielson, e hoje, nesse primeiro dia de julho, quarta-feira, dia 1º de julho, você traz na sua coluna, no blog do Elielson Lima, que tem uma corrida contra o relógio.
3: Pois é, a governadora Raquel Lira está cronometrando cada minuto até o dia 4 de julho, próximo sábado, quando encerra o prazo para ela de inaugurações e entregas da sua gestão. Segundo o calendário eleitoral, a partir da cidade, o gestor que está de plantão, mandato, não poderá mais participar dos atos públicos do seu governo, de inaugurações, de anúncios, o que torna essa semana, essa semana, Marcos, importantíssima, o calendário eleitoral de Raquel, porque, sobretudo o calendário administrativo, para quem Raquel possa dar um máximo de coisas e um máximo de ações, verdadeira maratona contra o tempo. Lembrando que hoje ela já faz essa maratona na Mata Norte, deverá fazer na Mata Sul, volta ao Agreste na quinta, na sexta ainda, depois na sexta ainda faz uma feira de arteiras no Palácio, entregando muitos veículos e ambulâncias para os municípios pernambucanos. Ou seja, ela tentando driver nesse momento, ela que mas dessa vez o tempo virou inimigo, porque tem pouquíssimos dias para fazer e anunciar muita coisa.
2: Muito bem, agora 10 da manhã, 17 minutos. Como é que está a corrida ao Senado para a chapa da governadora que vai tentar se reeleger aqui em Pernambuco, Raquel Lira, né? Está nessa disputa aí entre Miguel Coelho, Eduardo da Fonte. Tem alguma novidade sobre isso?
3: A novidade é que Miguel está colocando as suas fichas todas na opinião final do governador, que deverá acontecer perto da convenção, achando que Raquel vai optar pelo seu nome na reta final. Já Eduardo da Fonte vai tentar aproveitar a sua força da presidência da federação no estado e garantir a sua vaga. O fato é que essa queda de braço, na minha opinião, só

0: vai ser se findar, Magno, no dia da convenção, quando a gente vê de fato a ata lavrada e quem de fato será o candidato. Até lá, esse tempo aí está ajudando Raquel, porque ela tem Fernando Doeiro, que é senador da República, ao seu lado. Ela tem que cuidar dele, tem os dois coelhos, tem o coelho e tem o Eduardo da Fonte, então ela está sem pressa para definir, porque é a maneira que ela tem de levar até as últimas, sem perder ninguém. Porque na convenção, depois que passou o período de convenção, é muito pouco provável que alguém mude de lado e garanta aí uma baixa no palanque da Raquel. Então, na minha opinião, ela está ganhando com o tempo e apostando nesse tempo para não perder nenhum dos aliados de hoje. Então, nessa queda de braço da segunda vaga do Senado, não tem nada definido e, na verdade, só vai definir no próximo mês de agosto.
1: Alielson, para fechar, vamos fazer o registro aqui de dois pernambucanos que estão em liderança, né, no cenário nacional, político. Uma pessoa é a senadora Tereza Leitão, que virou líder do governo no Senado depois daquela investigação que envolve Jacques Wagner, que era até então líder, né, e teria envolvimento com o caso do Banco Master, foi investigado pela Polícia Federal, acabou deixando o cargo, assumiu Tereza Leitão, com uma série de desafios, né, pela frente. E aí tem um outro líder também, que é o líder da maioria na Câmara dos Deputados, o deputado federal Silvio Costa Filho, também participou de uma reunião de líderes com o presidente da casa. São desafios importantes para esses nomes que são aqui da nossa política, né?
0: É verdade. Lembrar nossos ouvintes, Magno, que Pernambuco sempre foi protagonista no Congresso Nacional. Nós sempre tivemos na mesa diretora e cargos de liderança os pernambucanos. E não é de hoje. E esse nome que você citou, Silvio Costa Filho, na Câmara, liderando a maioria, e Tereza Leitão, líder do governo no Senado, vão ter um papel de suma importância para o presidente Lula, sobretudo nesse clima da eleição, porque a gente sabe que o clima da eleição contamina o Congresso Nacional. Então eles vão ter que fazer, inclusive a reunião de ontem dos líderes, com o Mota, presidente da Câmara, foi para estabelecer a pauta do segundo semestre. E isso mostra a força que o Pernambuco tem na política nacional. Então, tanto Silvio Costa Filho quanto Tereza Leitão serão pilares do governo Lula no Congresso para garantir que as pautas do governo não sejam travadas, sobretudo contaminadas pelo debate da polarização nacional.
1: É isso. Agora 10 da manhã, 21 minutos. Alielson, muito obrigado por sua participação. Um abraço, até a próxima.
0: Um abraço, até amanhã, Mag.
1: Agora 10 da manhã, 21 minutos.
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3: Cuidar do coração, aliviar o estresse do dia a dia e, de quebra, fazer novas amizades. Não é segredo para ninguém que a corrida de rua se tornou a atividade favorita de quem busca mais qualidade de vida. E é um esporte democrático. Basta um par de tênis e a vontade de superar os próprios limites. E no Agreste do Estado, essa paixão pelas pistas ganhou um tempero a mais. O protagonismo feminino. No próximo domingo, o grupo Superpoderosas Fit, formado só por mulheres, realiza a primeira corrida de rua oficial aqui em Caruaru. A programação do evento conta com alongamento, café da manhã especial para repor as energias e sorteio de muitos brindes para as participantes. O que começou com uma comemoração de aniversário se transformou em um movimento de incentivo ao esporte, à saúde e ao fortalecimento feminino, como explica uma das organizadoras do evento, Mirelle Sabrina.
4: A corrida surgiu do meu aniversário. Eu reuni mulheres e nisso se formou a Superpoderosa. No meu aniversário eu consegui uma concentração de 76 mulheres. Daí eu vi o tão potencial quanto as mulheres estavam querendo, né? Se cuidar, se concentrar. Às vezes nós mulheres passamos muito tempo cuidando da casa, dos filhos, trabalhando fora e precisamos de um tempo e de um lazer, né? E querendo ou não, a corrida se tornou um lazer.
3: A concentração do evento acontece por volta das 5h30 da manhã, na praça que fica em frente à SES UNITA. Mirelle Sabrina diz o que é preciso fazer para participar da corrida.
4: Quem tiver interesse em participar da nossa corrida, pode entrar no nosso arroba corrida superpoderosa fit. Vou deixar aqui o número de telefone, 9356-1872. Você pode entrar no grupo, você pode pedir mais informações. Todas as mulheres, tá certo? Mulheres, crianças, pré-adolescentes, temos que incentivar do pequeno ao grande, não é isso? Então vem se embora ser uma poderosa com a gente.
3: A gente reforça aqui o telefone para contato, que é 81, código de área, 99356-1872, e tem também as redes sociais, @ Corrida Superpoderosa Fit. E claro, se movimentar é o melhor remédio para espantar o estresse, melhorar o humor e dar aquele gás na nossa saúde. No final das contas, o importante é não ficar parado. Reportagem Antônio Marcos.

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1: Luciano Saramacha fala sobre o seguinte: quem quer construir uma imagem de profissional tem que aprender a olhar o espelho de maneira diferente?
2: Algumas convicções precisam ser definidas na carreira.

0: de uma pessoa. A primeira delas é a seguinte: todos nos esforçamos para cada dia sermos melhores naquilo que fazemos. E isso é importante não por um aspecto de ganância, de querer ganhar além do necessário, mas sim por um aspecto simples chamado ambição, que é aquele desejo de ser melhor todos os dias. Bem, se de um lado a ambição nos leva a querer ser melhor, de outro lado, esses resultados que conquistamos pode também nos levar a uma falsa sensação de superpoderes, a uma sensação de que somos muito melhores que a maioria das pessoas que estão por aí. A tendência natural é o ego inflar. A tendência natural é a pessoa referir-se a si mesma, até mesmo em terceira pessoa, dizendo que o fulano, falando de si mesmo, é melhor, é competente. Quando as pessoas perdem a noção de que a sua imagem não está dissociada daquilo que elas realmente são do mundo real, pode acontecer vários problemas. Um deles principal é a pessoa achar que a sua imagem é exatamente o que ela acha que é, e não o que as pessoas realmente consideram. Por isso, a minha recomendação de hoje é a seguinte: se você quer realmente fazer um processo de construção de uma imagem de sucesso de maneira profissional, passe a olhar para o espelho com mais humildade, procurando enxergar o que realmente ele reflete, em vez de apenas tentar enxergar aquilo que você gostaria. Perceba, a humildade, ou melhor, o desejo de tentar agir com humildade, é o que realmente vai levar você a enxergar o que é e não o que você gostaria de ser. É que quando você efetivamente percebe o que é, tem um caminho da mudança e da construção. Já quando você enxerga no espelho apenas o que gostaria de ser, tenha certeza, estará cada vez mais longe de atingir o seu objetivo. Para a coluna Visão Empresarial, Luciano Salamacha.
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0: Quarta-feira, 1º de julho de 2026. A inadimplência média total registrada pelos bancos nas operações de crédito avançou em maio para o patamar recorde de 4,7%, segundo o Banco Central. A taxa representa aumento de 0,1 ponto percentual em relação ao resultado de abril. O recorde foi atingido no mês de lançamento do novo Desenrola Brasil, também chamado de Desenrola 2.0, programa de renegociação de dívidas lançado pelo governo. O STF faz hoje a última sessão de julgamentos do semestre. A corte entra em recesso em julho e casos de repercussão devem ficar para o segundo semestre. Em agosto, podem entrar na pauta o processo que discute se existe vínculo de emprego entre motoristas e entregadores de aplicativos, a validade da lei da dosimetria, que pode beneficiar o ex-presidente Jair Bolsonaro, e a análise do modelo de eleição para o governo do estado do Rio de Janeiro. O Texas incluiu trechos bíblicos em leitura obrigatória de escolas públicas. A decisão foi aprovada por um conselho de maioria republicana. Críticos afirmam que a decisão viola a separação entre a igreja e o Estado. A Bolsa de Valores de São Paulo registra queda de 1,30% aos 169.781 pontos. O dólar comercial está em alta de 0,55%, negociado a R$ 5,19. O euro vale R$ 5,91, elevação de 0,20%. No horário de Brasília, 10 horas e 34 minutos.
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6: Agora 10 da manhã, 40 minutos. Herbert Ramos chega para trazer informações esportivas para a gente. Herbert, bom dia. Seja muito bem-vindo. O que é que você traz para a gente hoje?
7: Bom dia, Magno. Bom dia para todo mundo que acompanha a CBN Caruaru. Estamos ao vivo mais uma vez e mais uma vez falando sobre Copa do Mundo. Copa do Mundo está a todo vapor e nós temos jogos que aconteceram ontem pela eliminatória, né? Já essa fase de mata-mata da Copa do Mundo. E hoje temos mais partidas importantes, mais partidas que valem vaga já nas oitavas de final deste Mundial. Ontem tivemos a França, que é considerada talvez a maior favorita da Copa do Mundo, ganhando por 3-0 da seleção da Suécia. Ontem também tivemos o duelo entre Costa do Marfim e Noruega. Esse duelo definiu o adversário do Brasil nas oitavas. Quem passou foi a Noruega. Noruega ganhou por 2-1 da Costa do Marfim. Com isso, o Brasil vai encarar o time de Haaland e companhia nas oitavas de final da Copa do Mundo. O duelo no próximo domingo, a partir das 5 da tarde, Brasil e Noruega. Ontem também tivemos a vitória do México para cima do Equador. 2-0 para o time do México. O México jogando em casa, fazendo uma baita atuação, contando também com o apoio do seu torcedor. Uma baita festa ali nas intermediações do estádio Azteca, que é o estádio mais popular do México. Enfim, muita coisa, muita festa. E o México classificado para as oitavas de final desta Copa do Mundo. Hoje temos mais partidas desse Mundial. Hoje temos o duelo entre Estados Unidos e Bósnia, 9 da noite. Os Estados Unidos jogando em casa, os Estados Unidos com o apoio da torcida e buscando avançar em mata-mata de Copa do Mundo. Não é uma seleção tão tradicional, mas que vem apresentando um bom futebol. Terminou bem na primeira fase da Copa do Mundo e agora tenta avançar contra a Bósnia, que é uma seleção levemente inferior em relação aos Estados Unidos. Hoje, 5 da tarde, tem Bélgica e Senegal. Bélgica e Senegal, que é um duelo talvez mais parelho do que muita gente pensa. A Bélgica já é um elenco muito mais experiente do que foi em 2014, 2018, quando eliminou o Brasil, 2022. Já é um elenco bem mais experiente e de nível técnico menor. Contra Senegal, que é uma das melhores, se não a melhor seleção africana do momento. Senegal vem muito forte, começou a Copa do Mundo mal, até porque pegou um grupo complicado, né? Um grupo que tinha França, um grupo que tinha Noruega, e agora Senegal já em recuperação, goleou o Iraque e vai pegar agora nessa segunda fase o time da Bélgica, promessa de jogão, duelo bastante equilibrado. E hoje também temos

0: Inglaterra e República Democrática do Congo. Esse jogo é 13h, a Inglaterra com um baita elenco, jogadores renomados, jogadores caríssimos, jogadores aí de um alto nível também pelos seus clubes e que busca fazer uma boa Copa do Mundo. A Inglaterra muitas vezes tem dificuldade no mata-mata, muitas vezes decepciona. Vai pegar a República Democrática do Congo, que é uma seleção que costuma se defender com 5, 6 jogadores na última linha, então expectativa de um jogo complicado, da retranca congolesa contra a Inglaterra. A Inglaterra teve muita dificuldade na primeira fase, quando encarou adversários mais fechados, a exemplo de Gana. O jogo terminou 0-0, Gana conseguiu parar a Inglaterra, e até Panamá. Contra o Panamá, a Inglaterra marca gols ali na segunda metade do segundo tempo, vence por 2-0, mas a realidade é que a Inglaterra teve muita dificuldade nesse jogo também. No primeiro jogo da Copa, num duelo mais aberto contra a Croácia, o jogo aí foi mais favorável para a Inglaterra, que teve campo para correr. Teve espaço para poder jogar em contra-ataque, teve espaço para poder fazer lançamento longo. Isso aí não aconteceu nas duas partidas seguintes. E o jogo de hoje contra a República Democrática do Congo deve seguir o mesmo padrão dos últimos jogos da Inglaterra, em especial o jogo contra Gana, outra seleção africana que também se dedicou à marcação e conseguiu aí dificultar bastante o jogo da Inglaterra, tanto é que terminou 0-0 essa partida. Copa do Mundo a todo vapor, já temos o chaveamento aqui para a sequência da competição de algumas seleções. O Paraguai, que eliminou a Alemanha, encara a França. Esse já é um dos duelos das oitavas de final. Temos também Canadá e Marrocos. Já garantido, Canadá e Marrocos é outro duelo das oitavas. Aí nós temos o Brasil contra a Noruega, já está garantido esse jogo. E o México contra o Equador. O México passou, agora aguarda quem vai vir de Inglaterra e Congo. Essa segunda fase da Copa do Mundo ainda tem jogos para acontecer amanhã. Amanhã temos Portugal e Croácia, Espanha e Áustria. São jogos realizados amanhã, na sexta-feira. Tem Argentina e Cabo Verde, Austrália e Egito, Suíça e Argélia. Temos também Colômbia e Gana, jogos entre quinta e sexta-feira para fechar essa fase aí da Copa do Mundo. Lembrando, jogo da seleção brasileira, 17h no domingo, Brasil e Noruega, Copa do Mundo mexendo com os nossos corações. Agora, para além de Copa do Mundo, temos também os desafios das equipes pernambucanas nos campeonatos brasileiros, tanto o Campeonato Brasileiro da Série B, da Série C e da Série D. Eu vou começar pela Série B porque o Sport já tem um novo treinador. A gente falava no começo da semana sobre a pressão em cima do Márcio Goiano. Eu até dizia aqui que internamente o entendimento de parte do elenco é que a diretoria ia dar um respaldo ao Márcio Goiano. Não deu. Márcio Goiano não só balançou como caiu no Sport e já tem um novo treinador. E o nome dele é Gilmar Dal Pozzo. Passou pelo Sport em 2022, não teve uma passagem de tanto destaque, retorna 4 anos depois para tentar conduzir o Sport à disputa do acesso pela primeira divisão do futebol nacional. O Sport, há 2 semanas atrás, estava disputando a liderança da Série B, teve uma queda vertiginosa nas últimas rodadas, um futebol muito ruim e o Sport acabou perdendo aí os últimos jogos. Está fora aí do G6 nesse momento. O Sport vai tentar seguir agora sob o comando de Gilmar Dal Pozzo. E uma rapidinha também que envolve o Sport Magno, a Ilha do Retiro, que é o estádio do Sport, será a casa do Maguari na Série D, pelo menos no próximo jogo. Neste sábado, o Maguari encara o Iguatu pela terceira fase da Série D, jogo de ida. Maguari não pode contar com o estádio Arthur Tavares, que está todo encharcado devido às chuvas, e vai mandar esse jogo na Ilha do Retiro, no estádio do Sport. A gente vai seguir acompanhando os bastidores das equipes pernambucanas e a cobertura da Copa do Mundo aqui na CBN, em Caruaru. Magno.
1: Valeu, muito obrigado pela participação, Ebert.
0: Até a próxima.
1: Agora 10h47.
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1: Agora 10 da manhã, 51 minutos, chegou o momento da gente falar sobre um encontro que vai discutir os impactos do fim da conhecida taxa das blusinhas. E esse encontro ocorrerá aqui em Caruaru. Nós vamos conversar agora com Rafael Ramos, que é economista da Fé Comércio, que está conosco na linha. Bom dia, seja muito bem-vindo, Rafael.
2: Bom dia, Magno. Bom dia a todos da Rádio CBN. Sempre um prazer estar aqui com vocês. Vamos conversar um pouquinho sobre esse evento tão importante que impacta tanto a vida, tanto dos consumidores quanto dos empresários.
1: Pois é, esse encontro será realizado hoje, 19h, no SESC, aqui em Caruaru. Eu queria começar falando com você sobre quem é que pode participar desse encontro, como é que faz para participar e qual é o objetivo dele.
2: Esse encontro é aberto ao público, você pode fazer a inscrição por meio de um link que está disponível nas nossas redes sociais, principalmente, por meio de um aplicativo de eventos. Então você faz a inscrição e lá você pode contribuir também com esse tema, né, do impacto do fim da taxa das blusinhas. E a partir daí, essa contribuição também vai ficar disponível, essa consolidação, documento, vai ser construída a partir disso, um manifesto com essas preocupações, demandas e contribuições, de maneira geral, dos empresários pernambucanos, que vai fortalecer esse posicionamento do setor produtivo aos

0: poderes públicos.
1: Quem é que deve participar desse evento?
0: Esse evento contará com a presença da Confederação Nacional do Comércio de Bens, Serviços e Turismo, o qual é liderada principalmente junto com a FEComércio Pernambuco essa iniciativa, mas também contará com agentes do governo público, no caso do governo do estado, empresários da região, empresários do polo de confecção do Agreste, todos eles juntos nesse evento para construir de uma forma conjunta a defesa desses interesses empresariais.
1: E os temas que serão discutidos nesse encontro, de alguma forma eles vão ser utilizados para também dar de repente início a outras iniciativas que podem tentar alterar essa situação do fim da taxa das blusinhas?
0: Absolutamente. Esse debate ele vai acontecer principalmente no momento que está se falando bem mais desse tema do fim da taxa das blusinhas, mas é uma forma principalmente de catalisar todos os empresários junto, trazer essas informações, as demandas, as grandes preocupações que ele tem a respeito do tema, para isso servir de subsídio, principalmente para a Confederação Nacional e para a Federação, que é estadual, a levar aos poderes públicos as grandes preocupações dos empresários. Isso ajuda principalmente para apresentar ao poder público qual é o grande problema, quais são as preocupações, como ele pode contornar isso e beneficiar principalmente o consumidor e também o empresário.
1: Muito bem, então reforçando, esse encontro ocorrerá aqui em Caruaru hoje, 19h, no Sesc Caruaru. É um encontro promovido pela FEComércio Pernambuco em parceria com a Confederação Nacional de Comércio de Bens, Serviços e Turismo, CNC. E aí é um encontro para discutir a taxa das blusinhas. Gostaria de agradecer demais a Rafael Ramos por participar conosco, ele que é economista da FEComércio. Fica, portanto, a informação disseminada aqui em nossa região. Muito obrigado pelas informações, um excelente dia, bom trabalho para você, Rafael.
0: Eu já agradeço, Magno. Um abraço a todos da Rádio CBN. A informação adicional é que as inscrições também podem ser feitas, realizadas no local, e você pode ter acesso a partir disso. Um abraço a todos.
1: Muito bem. Obrigado, Rafael Ramos, economista da FEComércio Pernambuco. Agora são 10 da manhã, 55 minutos.
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1: E a inglesa MG deu detalhes do novo MG4 Urban no Brasil. Esse é o tema de Jorge Moraes hoje. Bom dia para você, Jorge.
3: Bom dia, Magno. Ontem a MG ela confirmou a pré-venda no início da operação comercial do MG4 Urban, um carro que eu dirigi, inclusive. Achei que teria um embargo técnico para falar do produto, mas não, nada disso. São duas versões, a Comfort e a Luxury. E esse segundo modelo com bateria de 53 kW, né, que passa dos 420 km de autonomia, você usando na cidade, se fizer uma microviagem, vai chegar aí até uns 390, 400. Então, assim, dirigindo de forma normal. A versão Comfort tem uma bateria de 43 kW, é um pouco menor, mas vai custar bem menos. O carro tem calotas aro 16 contra o 17 com liga leve do modelo topo da gama. Em relação aos seus concorrentes, eu destaco aqui o BYD Special Edition, né, a versão atualizada do Dolphin, e o Ion, que é o recém-chegado, né, o T, lembrando que ele tem um teto panorâmico que se destaca bastante, assim como os assentos refrigerados, né, de forma automática. Sentou, o sistema detecta imediatamente que você está por ali e dá uma refrescada no calor. Isso para gente que mora no Recife ou então em Caruaru, a gente fala para a CBN Caruaru também. Então é desse jeito que a gente faz um levantamento técnico do produto, né, que tem um design relevante, bonito. A MG tem uma assinatura inglesa, né, com mais de 100 anos, mas é feito pelo grupo SAIC, que vai produzir, vai montar a partir de outubro o MG4 Urban e o S5 no Polo Automotivo do Ceará. Quanto a preço, nada por enquanto, eles fizeram um segredo para revelar somente no dia 16, mas acredito que não deva custar mais do que os concorrentes, que têm mais equipamentos visuais. Isso aí faz a diferença no olhar do consumidor brasileiro. A proposta da MG é bem justa e a SAIC vem para jogar firme nesse campeonato, onde o consumidor está preferindo nessa linha de até 150 mil, dá muita chance ao carro elétrico. A gente vai acompanhar o quanto eles vão

0: comentar sobre precificação e estrutura de entregas. Concessionárias que estão se multiplicando pelo Brasil vão chegar a 38 já já, e no final do ano são 70 pontos de venda ditos pela equipe que recebeu a gente e falou tudo do carro. Na estrada ele é bom, suspensão das melhores, dirigibilidade também. Então o carro traz ADAS e todos aqueles componentes de segurança, né, como 7 airbags a bordo e muito mais. Então tá lá no meu Instagram, no arroba Jorge Moraes, para você ver um pouco do MG4 Urban, que é novidade, que é lançamento, e eu trago para vocês aqui do Automotores. Caronas, até sexta-feira aqui e mais um comentário. Tchau, pessoal.
1: Valeu, Jorge. Muito obrigado por sua participação. Agora, 10 da manhã, 59 minutos. Chegou ao fim o nosso programa CBN Caruaru, com os trabalhos técnicos de Nath Alves e a produção do Antônio Marcos e também da nossa equipe de produção que tem trabalhado desde cedo. Aqui a turma tem trabalhado bastante. A Samir Mendes também participa dessa equipe que trabalha conosco por aqui. E amanhã a gente está de volta para trazer outras informações para você que nos acompanha aqui em nossa programação. Agora, 10h59, você continua com a rádio que toca notícia.
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Quarta-feira, 1º de julho de 2026. A Polícia Federal faz a terceira fase da Operação Rent a Car, que investiga suspeitas de crimes como peculato, lavagem de dinheiro, fraude processual e organização criminosa. A ação mira pessoas ligadas ao deputado federal Sóstenes Cavalcante, líder do PL na Câmara dos Deputados. O parlamentar não está entre os alvos de hoje. De acordo com investigadores, a operação apura a versão do deputado sobre os R$400 mil encontrados em um endereço ligado a ele durante o cumprimento de mandado de busca e apreensão em dezembro. Na época, Sóstenes disse que o dinheiro tem como origem a venda de um imóvel. O Cadastro Nacional da Pessoa Jurídica, o CNPJ, poderá ter números e letras a partir deste mês. De acordo com a instrução normativa publicada pela Receita Federal, a mudança valerá apenas para novos cadastros. A implementação do conceito alfanumérico será gradual e progressiva. E os Estados Unidos e o Irã estão em negociações em Doha para garantir uma liberação ininterrupta do tráfego marítimo no Estreito de Hormuz e um acordo de paz duradouro. Uma fonte com conhecimento direto do diálogo e uma autoridade iraniana fizeram um relato à agência de notícias Reuters. O genro do presidente Donald Trump e o enviado dos Estados Unidos, Steve Witkoff, já se reuniram com o primeiro-ministro do Catar, mediador das conversas ao lado do Paquistão. As negociações se baseiam em um acordo provisório assinado recentemente. Com a falta de definição, houve ataques recíprocos na

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2: A Polícia Civil de Pernambuco prendeu o homem suspeito de matar o próprio pai, de 53 anos, no município de Araçoiaba, aqui no Grande Recife. O principal suspeito do crime, o filho da vítima, confessou o homicídio a um familiar por telefone, antes de fugir. Mais detalhes sobre esse caso estão sendo repassados neste momento à imprensa em coletiva pela Polícia Civil. Outras informações ao longo da nossa programação. Reportagem Lucas Arruda.
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1: Hora certa. 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
3: 11 horas e 5 minutos.

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1: Eita, gente, hoje vamos fazer história falando de ídolos. O poder do ídolo e o peso da idolatria. Nós temos a doutora Vanessa Farias, psicóloga. Ela fez um livro sobre o medo. Eu fiquei, tá aqui, a psicóloga do medo, mas ela não vai gostar. Aí, José Divaldo Júnior, professor, historiador, acadêmico, e o nosso Santana, cantor, cantador, a gota serena. Então nós vamos começar com o professor José Nivaldo.
2: Opa!
1: Como surgiram os ídolos, professor José Nivaldo? Depois de Surubim.
2: Depois de Surubim, Serra Talhada, Monteiro.
1: Aí.
2: Veja bem, isso que eu vou dizer agora não tem provas históricas, assim, documentos que complementem, é uma interpretação. Uhum. Os ídolos surgiram praticamente com a humanidade. Uhum. Eu, em vários museus, inclusive na América Latina, tive a oportunidade de conhecer ídolos, prováveis ídolos, interpretados como ídolos, estatuetas de mulheres grávidas, a famosa Vênus de Willenberg, talvez a escultura pré-histórica mais famosa, é uma mulher grávida. Então, é interpretada como um símbolo de pedido de proteção à gravidez. Né? Tem outras...
3: Eu não sabia da existência dessa Vênus, não. Eu sabia da de Mileto.
2: Ah, não, a de Mileto é de muito depois. Ah, essa Vênus de Willenberg, eu não sei a data, assim, mas é milhares de anos antes de Cristo. É da pré-histórica, é da pré-história remota. Certo? E tem muitas Vênus, todas elas chamadas de Vênus, né? Todas elas com a barriga grande, assim, tal. Na América Latina e na África, os ídolos pré-históricos, homens,

0: costumavam ter digamos assim, pênis, tá lá na
1: Sim.
0: linguagem de CBM, um pênis muito avantajado.
1: Sim.
0: Certo? Então, isso é interpretado pelos historiadores como um pedido, né? Faziam aquele ídolo, aquele boneco, para tentar conseguir aquele resultado.
1: Se pegasse um jegue de mimoso, ia casá-la.
0: Ainda bem que não tinha jegue de mimoso na América Latina, nem na África e nem na Ásia. Veja só, eu vou dar um pulo no tempo. Então, na pré-história remota já tinham ídolos. Na história propriamente dita, que isso aconteceu um dia desse, ali no Egito, na Mesopotâmia, 6, 8 mil anos atrás, os ídolos surgiram com uma conotação religiosa. Então, a idolatria era ligada à religião ou à política. Já tinha aquelas estátuas dos faraós que eram adoradas como deus, aí se misturava religião e política. Aquelas estátuas, aqueles desenhos enormes daquele reis da Pérsia, etc, etc. Então, na Bíblia, sempre que se fala em ídolo, é no sentido pejorativo. Os ídolos dos povos pagãos. Não vou nem dizer que é cananeus,
1: Qual é a origem etimológica da palavra ídolo?
0: A palavra ídolo tem origem etimológica grega. Eu não vou conseguir dizer no grego antigo. É a imagem. O ídolo é imagem. O ídolo é versão. Tem várias leituras da palavra, porque todas as palavras têm várias leituras. Essa palavra tem várias leituras em grego. Mas todas elas, Santana, ligadas a isso, a uma imagem, a uma versão, a uma proteção, alguma coisa assim. Por exemplo, a gente vê aquelas séries romanas. Não vou nem falar de livro, de história, história. A gente vê aquelas séries romanas. Roma, aquela série Roma. Então o cara tinha em casa as estátuas. O Gladiador, aquela série de filmes Gladiador, o cara tinha lá a estatuazinha do antepassado, pequenininha, não era preciso ser grande, não. Pequenininha, onde ele botava ali para pedir proteção ao antepassado.
1: Puxa.
0: O cristianismo teve um grande problema com a idolatria. Por quê? Porque o Antigo Testamento condenava as imagens.
1: Isso.
0: Mas o Novo Testamento, quer dizer, o Novo Testamento não, a nova igreja,
1: A igreja.
0: a igreja,
1: A igreja católica.
0: A igreja católica, nos primórdios, para não perder fiéis de ídolos, transformava seus santos em ídolos.
1: Ainda hoje faz.
0: No ano de 587, ou seja, século VI, ocorreu o segundo concílio de Nicéia, que a gente pensa que às vezes esse
1: Eu pensei que
0: negócio.
1: só tinha havido um.
0: Não, foram dois.
1: Poxa.
0: Todos dois em Nicéia. O segundo foi em 587. Durou 3 meses. Foi para decidir basicamente isso. Uma estátua na igreja é ídolo. Aí o concílio de Nicéia. A gente pensa, Geraldo, vou abrir um parênteses rápido, Santana, doutora Vanessa, para dizer o seguinte: a gente pensa que essas justificativas, essas narrativas, como se diz hoje, são coisas contemporâneas. Isso vem de muito tempo. O Concílio de Nicéia inventou uma narrativa. Uma diferença entre adoração e veneração. Os santos eram venerados como intermediários entre os seres humanos e Deus, mas não eram adorados. Os ídolos é que eram adorados. Nem não convenceu a todo mundo. Tanto que criou-se um movimento chamado iconoclasta, que quebrava as imagens, entrava nas igrejas, quebrava as imagens, não sei o quê. Isso, aí eu não vou entrar em detalhes, porque vai perder muito tempo. Isso, inclusive, levou até Lutero.
1: Caramba.
0: Até Lutero. O luteranismo foi uma revolta contra, inclusive, as adorações de imagem.
1: Eu percebia que era somente por conta das indulgências, mas é o que se mais
0: Não, tem
1: fala, né?
0: mais coisas. As indulgências, tem outras coisas. A missa em latim, a Bíblia em latim. O luteranismo.

0: coisa muito mais profunda, é outro debate. Aí o que é que acontece? No mundo contemporâneo, para dar um pulo, para não ficar fazendo muita história, muito lero-lero, no mundo contemporâneo ocorreu uma junção da idolatria com a tecnologia. Eu vou, antes de entrar nesse item rapidamente, eu vou dizer o seguinte: a idolatria é uma necessidade do ser humano. As pessoas têm necessidade de referências. Referências em todos os campos. Em todos os campos. Então, a tecnologia contemporânea permitiu que artistas como Santana, jogadores, eu vou dizer, Vini Júnior e tantos outros, Neymar, blá, blá, blá, até manhã, até vozinha.
1: Vozinha.
0: Né, até vozinha. É, políticos se tornassem idolatrados pelas redes sociais. As redes sociais, não só as redes sociais, antes mesmo a tecnologia, o som que permitiu um artista cantar para 50, 60 mil pessoas, 100 mil pessoas, né? E ao mesmo tempo reproduzir para milhões de pessoas, criou essa idolatria contemporânea que não é religiosa. É a idolatria laica, a idolatria das pessoas, que eu não digo comuns, são pessoas especiais que servem como referência nos seus setores. Então, cada um escolhe os seus ídolos. Por exemplo, vou dar um exemplo. Roberto Carlos, que foi parte da chamada da gente. Roberto Carlos. Roberto Carlos foi um dos primeiros ídolos realmente. Já tinha outros, né? Emilinha Borba, não sei o quê. Desde que começou o rádio, criaram-se novos ídolos. Ídolos eletrônicos. Essa aproximação das pessoas com os ídolos criou a idolatria de massas. Então, o que é que nós temos hoje? Tanto na política, a idolatria de massa e toda a idolatria. Eu vou resumir para não ficar muito longo e não tirar a coisa. Toda a idolatria, ela tem um componente essencial, que é paixão. Você se apaixona. Aí você diz, mas eu sou fã de Santana, ele sabe disso, nós somos
1: você sabe amigos. Que é recíproco, é verdadeiro.
0: eu sou fã de Santana, sou apaixonado por Santana, mas não tem aquela conotação, evidentemente. É a paixão, é a emoção.
1: Mas tem limite, né?
2: A admiração, na verdade. É a admiração.
1: Só do meio para cima.
0: Doutora, me perdoe. Passa do limite da admiração.
2: Sim.
0: Eu posso admirar sem ser apaixonado. Assim, o político apaixona. Você vai para um comício político ainda hoje, você diz, é fulano, Lula, Bolsonaro. As pessoas se apaixonam, né, naquela circunstância, e é essa paixão, com a combinação da idolatria digital, que costura a vida contemporânea. Então, o ídolo é o centro da vida contemporânea. Quero ouvir.
1: A psicologia aceita ídolo?
2: A psicologia não tem nada contra os ídolos, pode falar.
3: Não, tivemos uma aula gratuita aqui do mestre.
2: Sim. A psicologia não tem nada a ver contra a idolatria. O problema chega quando a pessoa passa a perder a sua identidade para viver a identidade do outro. Quando essa idolatria, ela perpassa mesmo pela perda de ser quem se é, sabe? E a gente vê muito isso hoje. Eu concordo muito com essa questão do mundo digital, que nos trouxe acesso a grandes pessoas, a grandes nomes. Também sou muito fã. Inclusive, eu disse à aluna, quando recebi o convite, estou nervosa. Como é que eu vou ficar junto de Santana para dar uma entrevista? E assim, e consegui vir. Estou aqui. Mas aí, se tivesse uma idolatria no sentido mesmo de apenas adorar e venerar a qualquer custo, talvez a pessoa não conseguisse estar aqui de forma profissional. Então, o problema existe quando a pessoa perde a sua identidade, perde o seu eu, para querer viver e desejar aquele eu do outro. E é o que a gente vê muito hoje, principalmente entre os jovens. Né? Existem figuras humanas que, por exemplo, se travestem do Ken, que é o namorado da Barbie. Né? Pessoas que transformam as suas identidades mesmo visuais, sua face, seu modo de se vestir,

0: para se tornar igual ao outro.
1: Uhum.
0: Ah, o problema também existe quando a gente apenas percebe o lado daquela pessoa como idolatramos, aí levando para o lado político. Hoje a gente vive uma polarização absurda política, e aí isso também tem a ver com a idolatria, porque a idolatria pode também levar a essa perda de crítica, sabe? A fragilidade da crítica em relação ao outro. E aí a gente precisa olhar para as pessoas que a gente admira e venera, sejam artistas, sejam políticos, sejam figuras religiosas, sejam pessoas comuns, entendendo que ali existe uma pessoa humana.
1: Uhum.
0: E não apenas aquela imagem que é vendida hoje pela mídia, pela rede social.
1: E que não aceita ser ídolo. Eu vou passando pela minha cabeça aqui, a cantora Sely Campelo, que a senhora certamente não acompanhou, mas nós mais de idade acompanhamos. Ela era da Brotolândia, antes da Jovem Guarda, uma moça linda, inclusive. E
2: pioneira, né, nesse rock romântico.
1: Pipocou com o estudo do Cupido, essa coisa toda. Mas ela achava aquilo normal, ela cantava e tal. Quando foi um dia que ela foi cantar, parece que em São Paulo ou Rio, ela estava no hotel quando ela viu, tinha uma multidão embaixo olhando para ela. Ela disse, eu não nasci para isso, não. Eu vou parar de cantar. E foi se afastando, terminou deixando de cantar. Morreu relativamente nova, morreu com 60 anos.
0: Puxa.
1: Mas quando se procurava ela para trazer para Seresta, por exemplo, ela dizia, não, leve meu irmão, que eu não... Ela não gostava de ser idolatrada.
0: E aí veja que ponto levou, não é?
1: Sim.
0: A pessoa desistiu da sua profissão, desistiu da sua vida ali, de uma forma geral, por não saber lidar com essa idolatria. E muitas vezes as pessoas que são idolatradas, elas nem buscam aquilo. Elas só são quem elas são, como a gente vê alguns artistas, alguns jogadores de futebol, algumas pessoas que estão ali só por serem bons e dedicam aquilo que fazem.
1: Uhum.
0: Mas chegam a esse ponto da idolatria em que quem está lá do outro lado, adorando, idolatrando, não consegue entender o limite também que existe para não invadir a vida do outro.
1: Uhum. E como o ídolo chega na sua vida, né? Porque, por exemplo, tem um grupo coreano aí, que eu não sei nem que grupo é, de cantores jovens, que uma das minhas filhas está louca atrás desse grupo. Vai para São Paulo, eles vêm para São Paulo para fazer um show, e ela vai num sacrifício enorme para ver, e parece que o marido vai estar vendo. Eu pensei até que o marido ia dar um cascudo nela. Mas ele também está no rolo. Ele também está no rolo.
0: Mas aí, veja, aí não existe um problema, porque ela não está abrindo mão de nada da vida dela, da rotina dela, certamente.
1: Está gastando o que não pode.
0: Ah, aí é um problema.
1: Não é?
0: Aí é um problema, porque isso pode levar, inclusive, a prejuízo.
1: Emprego. Eu tenho um amigo que tinha arrumado um emprego aqui, e aí apareceu esse Bono Vox, que foi cantar no Rio de Janeiro. Ele deixou o emprego para lá, foi quando ele voltou, quase não.
0: Estava desempregado.
1: Não quero mais você aqui, não.
0: Aí é um problema.
1: Uhum.
0: Quando você não mede as consequências daquela sua escolha para estar junto do seu ídolo ou para se sentir próximo dele. E aí sentir-se próximo é, inclusive, tomando decisões como se você fosse aquela pessoa.
1: Uhum.
0: E aí o que a gente vê muito hoje, que eu ia dizendo antes, é crianças, por exemplo, que cortam o cabelo igual aos dos jogadores de futebol.
1: Sim.
0: Que passam a vestir as roupas iguais daqueles ídolos de televisão.
1: Uhum.
0: Isso aí existe uma perda de identidade.
1: Uhum.
0: Pequena, parcial, certamente, mas existe. E aí é onde a psicologia pode sim entender que existe um problema.
1: Olha, Santana é um camarada de muito sensível, né? Então, ele se declara, se agarra, ele pinta a miséria. Mas Santana teve uma felicidade que a melhor coisa que ele podia fazer de bem para ele. Eu acho que já falamos sobre isso. Com toda a paixão que ele tinha por Luiz Gonzaga, ele foi ser Santana, não foi ser imitador de Luiz Gonzaga. Genivaldo, foi a melhor coisa que Santana fez.